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8: Muito bem, mais uma hora começando e olha, eu quero convidar você para um momento de oração pelas mulheres, momento proposto pelo nosso Ministério Mulheres de Esperança, mais um dos ministérios aqui da RTM Brasil.

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1: Tá aí, né, Fábio Zamano, orando por Portugal. Mais cedo falamos sobre, né, os nossos missionários em Portugal, e os nossos ouvintes sempre nos perguntam sobre a atuação dos nossos missionários. Deixa eu falar um pouquinho então sobre os nossos missionários na Itália, né? 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Aliás, né, a Paula Ferreira e o Walter Fernandes, eles têm algo a dizer pra gente, não é não, meu caro Dinho Oliveira?
2: Sim, temos um áudio aqui que eles deixaram para nós. Vamos ouvir então?
1: Vamos ouvir.
3: Oi, eu sou a Paula Ferreira.
4: E eu, Walter Fernandes.
3: Nós somos jornalistas em missão pela RTM Brasil, na Itália.
4: E hoje estamos aqui para te agradecer por todo o apoio, por todo o cuidado que a gente tem recebido de você, nosso ouvinte, durante todos esses anos de trabalho aqui em solo italiano.
3: E não só financeiramente, que é o motivo da campanha deste mês de missões internacionais da RTM, né? Mas principalmente pelas orações. A tua oração é muito, muito, muito significativa, importante e faz a diferença na nossa vida.
4: Tanto faz a diferença que a gente está aqui também para contar alguns testemunhos, histórias bonitas que têm ocorrido na Itália, em situações que a gente pode chamar até de ordinárias, do dia a dia, mas que demonstram toda a grandiosidade, a multiforme graça de Deus na vida de italianos e estrangeiros que moram aqui.
3: Deus numa cafeteria, por exemplo.
4: Pois é, três garotos da igreja, três rapazes que são filhos dos líderes da igreja que nós frequentamos aqui na Itália, eles abriram uma cafeteria no centro da cidade de Désio, e essa cafeteria muito jovial, muito bacana,
3: moderna,
4: e enfim, claro, um negócio para que eles possam tocar a vida deles, mas um negócio com propósito. E nessa cafeteria um dia entrou uma garota.
3: E essa garota que pede sempre o seu cappuccino, o seu croissant no café da manhã, ela comentando com os meninos que já havia tido contato com a Bíblia, mas por alguns motivos estava longe de Deus. E ouvindo essa garota contar lá de longe, a mãe dos meninos, numa outra oportunidade, trouxe uma Bíblia para ela. E foi aí que elas começaram a ter conversas muito profundas. E depois de algum tempo ela decidiu frequentar a igreja e hoje ela se batizou.
4: Ela entregou a sua vida para Cristo Jesus, se batizou neste verão italiano, esse verão europeu, com calor muito forte. Foi um domingo muito especial, o dia do batismo dela. E é uma história, né, de transformação de vida, como nós dizemos sempre aqui, no ordinário, nas pequenas coisas, naquelas coisas que ocorrem no dia a dia, que às vezes a gente não dá tanto valor, mas que são tão importantes.
3: E um detalhe curioso dessa história é a maturidade dela, porque um pouquinho antes do batismo, ela comentou que, olha, aceitar Jesus foi até fácil. É agora que eu quero ver a caminhada com ele, porque eu sei que as coisas vão ser muito difíceis e eu tenho a confiança, a plena confiança de que ele estará comigo, que ele está comigo todos os dias. Então foi muito bonito de ver.
4: E outra história que ocorreu numa cidade aqui do lado, chamada Lissone, com uma senhora que passava em frente à igreja local. E nós estivemos também nesse batismo, presenciamos um batismo diferente, né, com num braço de um rio, aqui numa cidade também bem próxima da gente. E ela conta que passando em frente à igreja, ela ficou curiosa, olhou a placa, viu o horário em que a igreja se reunia e esteve ali um domingo, né? E a partir daquele momento, a vida dela foi transformada.

0: Foi transformado por meio da mensagem que salva, mensagem que muda completamente a nossa mente e o nosso coração, e dessa maneira ela também teve o privilégio, nesse verão quente aqui na Europa, de entregar sua vida a Cristo Jesus e de professar a sua fé por meio do batismo.
1: E ela com mais de 70 anos, para você ver que não tem idade, né, Walter?
0: Pessoas de todas as idades, de todas as etnias, nações diferentes, pessoas que têm compreendido a mensagem do Evangelho e, acima de tudo, têm dito sim ao sacrifício de Cristo Jesus. Então, continue em oração, continue em oração. Nosso trabalho aqui é por meio do rádio, mas não só. É com as pessoas, no dia a dia, no tete a tete,
1: Caminhando
0: falando
1: junto.
0: diretamente, caminhando junto com as pessoas. Então, ore por isso, por esses relacionamentos transformadores, para que a gente consiga, com as nossas vidas, transmitir a verdade que é Cristo Jesus.
1: E a gente tem um convite para você, um convite especial. 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
0: Un abbraccione, arrivederci, che Dio ti benedica.
1: Grazie mille.
0: Ciao ciao.
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3: 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Olha, são 9 horas e 14 minutos, hora do nosso Atletas no Ar.
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5: O corpo é a parte física do ser humano que nos permite existir no mundo. A alma é onde estão as nossas emoções e a nossa consciência. O espírito é a parte que se conecta com Deus. Juntos formam o ser humano completo. Para nós, integrados, corpo, alma e espírito na prática. E comigo ela, a integrada Renata Burjato. Fala, Bela!
6: Fala, fera, tudo verde e amarelo para vocês, quem está acompanhando o programa no dia da estreia, que é segunda-feira, estamos a minutos do Jogo do Brasil. Para você que vai ouvir na reprise, já aconteceu e você já sabe se tá muito feliz. Você tá feliz, você tá triste, mas a gente vai saber depois. Por enquanto, quem tá aqui com a gente no programa ao vivo é a Iris Iveline, a Magnólia, o seu Lídio, Pastor Marcos Garcia, o Vasile, o Josias, a Raimunda. E para todos eles, Lovian, eu disse que um bom esquenta para Jogo do Brasil é te ouvir, é ouvir Atletas no Ar.
5: Exatamente, porque por conta de tudo isso, nós seguimos com a escalação de hoje, porque hoje tem integrados com o 12º desafio, último da quarta temporada. Tem também Pensares de Lovian Henrique no quadro A Copa, que você não irá ver. E Bela, como os nossos ouvintes podem participar do nosso programa?
6: Venham para cá no WhatsApp 11 974 181 456. O Trinquinato acabou de fazer isso, acabou de chegar e acabou de mandar um abraço. A gente espera vocês também.
5: É, porque tem também o Fala Fera com a participação do nosso time de ouvintes e a última volta. Por isso, e para isso, continue conosco, porque está começando mais um
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5: No ar, ao vivo e a cores, toda segunda-feira às 13 horas. No ao vivo, você acompanha também o Jogo Rápido com as notícias do esporte. Reprises, daqui a pouco eu vejo vocês. Sim, ainda hoje, nossa primeira reprise às 21 horas. E aquele WO, reprises aos sábados às 2 horas e 30 minutos. e aos domingos às 10 horas. Segue lá o nosso Insta, arroba Programa Atletas no Ar. Arroba Programa Atletas no Ar. E dê aquele amém em nossas publicações. E você, fera? E você, bela? Estão esperando o quê? Para participar, curtir, comentar e compartilhar. E bela, dê aí então as letrinhas para os nossos ouvintes.
6: Ó, para encontrar todos os programas no nosso site rtmbrasil.org.br, vai lá na parte de programas e depois em Atletas no Ar. Daqui a pouco o Lovian solta o desafio 12º, mas você ficou com vontade de saber qual foi o primeiro, segundo, terceiro, avaliar o que você pode colocar também na sua vida. Então confere lá, tem esse e tantos outros episódios, porque com o programa de hoje são 619 conteúdos para você maratonar, fazer bem para tua saúde, para tua alma, como a gente sempre fala, de forma integrada. E agora, Lovian!
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5: Analisei a expectativa de vida de cada uma das participantes. Já sugeri uma nova rotina de vida por meio do 12º desafio. Desafio 12, microciclo 12, de 21 a 27 de junho. Primeiro, beber conforme prescrito 3 litros de água por dia e contabilize o total de ar em sua garrafa virtual. Segundo, gastar 100 calorias dia, totalizando 300 calorias no total da semana sendo monitorado. Contabilize e ensina no contador virtual. Terceiro, correr 20 minutos dia, totalizando 60 minutos no total da semana, na velocidade de 5 minutos por quilômetro. Contabilize e insira no relógio virtual. Vou comprovar mais uma vez que é possível reverter o relógio biológico. O cálculo estatístico de sobrevida foi feito com base na composição corporal atual. Propus uma rigorosa mudança para reverter o quadro e novas expectativas de vida. O reality conta também com orientação da prática de atividade física durante as semanas de acompanhamento. As análises clínicas e físicas são realizadas no Núcleo de Saúde, NSBSA CISA, e os treinos no Centro de Treinamento CT BSA CISA, sob a responsabilidade técnica do professor Lovian Henrique Kreff, 019-816-G/SP. Ouça aí, então, os depoimentos das nossas integradas, Patrícia, Wandra, Karine e Raquel.
7: Olá, ouvintes do programa Atletas no Ar. Aqui é a integrada Patrícia Ximenes. Como vocês estão vendo, a minha voz está bem ruim, porque essa semana eu fiquei bem resfriada. Mas eu não deixei que o resfriado me derrubasse total para que eu não viesse treinar. Foi bem complicado essa semana por conta de estar resfriada. E para mim fazer os exercícios foram bem difíceis. Mas eu consegui, que quando a gente coloca uma meta no, na nossa mente, independente de estarmos doente, a gente consegue. Lógico que não com a mesma intensidade, mas eu consegui vencer mais uma etapa. E esse desafio, esses três últimos desafios com corrida, tem sido bem complicado para mim, mas eu consegui chegar na minha meta de correr, né? E eu estava feliz porque eu consegui correr em 2 tempos, mas como fiquei resfriada, não consegui bater os 2 tempos. Mas também não desisti de correr. Quero levar para minha vida o restante, né? Eu sei que o desafio vai acabar, na verdade acabou, mas eu vou continuar treinando. Batendo meta de água, de calorias, e porque isso foi só um start para que eu consiga levar para o meu estilo de vida. Porque a gente consegue desistir muito fácil, do que a gente propõe a fazer. Mas, na verdade, a gente tem que continuar. Isso é para a saúde. A estética é bom você emagrecer, você vê o resultado na balança, mas eu acho que o resultado maior para mim é eu ter um estilo de vida de conseguir caminhar sem estar ofegante, subir numa escada sem também estar ofegante e mudar também a alimentação, que é um desafio diário, né, para a gente que quer manter saudável, é um desafio diário e também a gente precisa mudar a mente. Quando a gente começa a mudar a mente, eu acho que tudo isso fica mais fácil. Então, bora lá para o desafio da vida, não só o desafio de treino ou uma competição, mas que isso seja para mim um desafio na vida. E é isso aí. Beijão para todos.
8: Olá, ouvintes do programa Atletas no Ar. Aqui quem fala é a desintegrada Wandra. Essa semana passamos bem, graças a Deus. Consegui treinar todos os dias. Um pouco mais forte, menos debilitada. E tendo a consciência de que é um dia de cada vez. Tenho sentido menos fraqueza, graças a Deus, os remédios estão fazendo efeito, a dieta também. Eu acho que a gente precisa persistir, né? Se a gente não persiste, não insiste, a gente desiste no meio do caminho. E o foco aqui não é ser o melhor, não é ter os melhores resultados, mas sim não desistir. E aí nós vamos seguindo. Dia a dia, um dia de cada vez, um degrauzinho por vez. A gente tem uma escada aqui, a gente sobe, tem alguns exercícios que a gente sobe 2, 3 degraus por exercício. Depois da anemia, eu subo apenas um degrau de cada vez. E eu acho que na vida nós temos que seguir assim, um degrau de cada vez. Dia a dia, evolução a evolução, e aí a gente vai ficando melhor, e de um degrau de cada vez a gente acaba subindo 2, 3, 4, mas o começo vale a pena. Nós temos esse foco de que é um degrau por vez. Agradeço as orações, as torcidas, tenho certeza que vocês têm me ajudado em oração, e tenho certeza que a gente vai chegar no objetivo. Agradeço, Deus abençoe a cada um de vocês e seguimos firmes e fortes. Deus abençoe.
9: Olá, ouvintes do programa Atletas no Ar, aqui quem fala é a integrante Karine. Bom, estamos chegando ao finalmente e o que eu tenho tirado de lição com esse desafio foi que cuidar, né? Cuidar de nós mesmas, cuidar do nosso corpo, cuidar da nossa mente é muito mais prazeroso do que a gente imagina. Porque normalmente quando eu digo antes de eu começar esse desafio, era a coisa mais difícil para mim ter que pensar que para eu emagrecer, para eu ter saúde, eu teria que fazer exercício, eu teria que tomar mais água, eu teria que mudar minha mente, mudar minha alimentação. E hoje eu vejo o quanto isso valeu a pena, o quanto isso fez bem para mim, o quanto isso fez bem para minha mente. Porque se eu fosse olhar lá atrás, quando eu começava uma academia, eu começava academia durante um mês e parava. Começava uma dieta durante 2 meses e parava. Então, hoje a minha mentalidade é completamente outra, hoje a minha rotina é completamente outra. Tudo que eu faço é pensando na minha saúde hoje. Hoje eu cuido muito melhor da minha saúde. Antes eu odiava ter que ir no médico para fazer exame, essas coisas. Não estou falando que agora eu gosto, mas hoje eu penso que eu tenho que cuidar da minha saúde, eu tenho que prezar pela minha saúde, até para ter uma família, né? Para gerar filhos e poder passar, né, esses ensinamentos para os meus filhos. E Tem sido muito prazeroso e, obviamente, que vai acabar o desafio, mas eu não quero perder esse costume que eu criei dentro do desafio. Eu não quero tirar esse... eu falo peso, mas é no sentido bom, tá, da palavra. Então, eu não quero tirar esse peso de, ai, pronto, agora acabou o desafio, eu posso sossegar. Não, eu quero continuar. Então, eu quero ter esse senso de responsabilidade por mim mesma, quero continuar tendo... isso na minha cabeça, de que eu preciso disso, de que eu preciso chegar no meu objetivo para poder ter um corpo saudável, ter um corpo bom, né, para eu poder olhar lá para olhar quando eu estiver lá na frente, olhar para trás e falar, cara, valeu a pena. E aí essa semana foi muito prazeroso, porque eu consegui tomar muito mais água, consegui bater meus 3 litros. Acho que praticamente todos os dias corri, gente, eu tô correndo. O Dr. Lovian tem me ajudado muito nesse desafio de correr. No primeiro desafio da corrida, eu não conseguia correr 1 minuto sem parar. Hoje eu tô correndo 10 minutos sem parar, o que é muito, muito, muito bom. Eu vejo que meu condicionamento tem aumentado muito. E pretendo aí correr 20 minutos sem parar, se Deus quiser. Vou chegar lá para poder chegar nesse desafio, né? Chegar num momento da minha vida que eu consiga correr uma São Silvestre, uma meia maratona, não sei. Quem sabe, né? Estamos aí pensando. Enfim, eu só tenho a agradecer por todo o ensinamento que eu tive dentro desse desafio e quero continuar. E é isso. Muito obrigada a todos que torceram, muito obrigada por todos que nos apoiaram, que têm nos incentivado. E é isso aí. Bora continuar incentivando um ao outro, bora continuar tendo esse senso de responsabilidade por nós mesmas. Enfim, é isso.
10: Olá, ouvintes do programa Atleta no Ar. Aqui quem fala é a integrada Raquel. Passando aqui para mandar o áudio com mais uma das minhas desculpinhas. Brincadeira, mas última semana não fui treinar de novo. Mas é isso, né? É o que eu falei e outros áudios que eu mandei. Temos altos e baixos e tá tudo certo. Importante a gente não parar. Tomei uma vacina aí esses dias e fiquei meia para baixo. Com aquela moleza que a vacina dá, e aí eu desanimei, mas amanhã tô de volta e pretendo não parar, porque eu já falei isso na semana passada, mas eu tive total certeza essa semana que não dá pra parar, é algo que a gente vai ter que levar pro resto da vida mesmo, é como beber água, né? Se a gente não beber água, a gente fica doente, tem problema no rim e tudo mais. Então, acho que a gente tem que colocar alguns hábitos como coisas que a gente tem que levar pra vida mesmo. E o exercício é uma delas. E eu entendi essa coisa, eu não tinha muito essa consciência, sabe? De que quando a gente não cuida do corpo, a gente tá pecando, né? Se a gente for olhar na Bíblia, olhar, né, pra nossa vida mesmo, a gente não pode negligenciar essa parte, é muito errado da nossa parte, então a gente precisa muito colocar isso como hábito pro resto da vida, e eu acho que o desafio despertou isso em mim. Eu sou muito do, quando eu pego um gosto em alguma coisa, eu começo a fazer ela e não paro mais. E foi assim, alguns dias do desafio eu fiz e depois não parei, mas quando acontecem algumas coisas com a gente acaba desanimando. Mas é isso, a vida é uma montanha russa, a gente só não pode ficar no meio dela. A gente tem que continuar, semana que vem eu tô de volta. E quero não parar, não quero mais dar intervalos, entendeu? Mesmo que esteja bem ou ruim, eu tenho que ir, pronto. Acho que é um compromisso que eu tenho que firmar comigo mesma. Mas estamos aí, pretendo muito mesmo levar o desafio para a minha, para essa minha vida. Os princípios do desafio, São, assim, coisas que ficaram na minha mente, no meu coração. Então não vai ser só uma passagem, sabe? Por uma coisa que eu me comprometi a fazer, vai ser algo que vai ficar na minha vida. Dei umas deslizadas aí, mas acho que faz parte. Ninguém faz nada perfeito, né? Então vai dar tudo certo. Essa semana aí tô de volta. E creio que tem que virar uma chavinha na minha cabeça pra poder eu não parar. E acho que na hora certa vai virar essa chave. Mas é isso. Um beijo pra todo mundo. Espero aí que as próximas pessoas que possam fazer esse desafio, se você tem vontade. Muito bom mesmo. Fez uma grande diferença pra mim, na minha forma de pensar. Quando eu não faço, eu sinto muita falta. E é como se fosse um propósito, né, que a gente faz. E é muito bom mesmo. Espero que eu consiga, firme mesmo assim, continuar. E é isso. Um beijo pra todo mundo. Obrigado a todo mundo que você por mim. Estamos juntos nessa. Vamos continuar cuidando do nosso corpo, hein? Um abraço pra todos.
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5: A Copa que você não irá ver é o encontro entre os bastidores da Copa do Mundo e os bastidores da fé, mostrando que existe um campeonato muito maior do que qualquer mundial. A corrida pela vida eterna em Cristo Jesus. O esporte pode emocionar por 90 minutos, mas o evangelho transforma para sempre. Vem aí Pensares, de Lovian Henrique.
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5: Porque a Copa de 2026 tem recorde de países que perseguem cristãos. A Copa do Mundo de 2026 marca um recorde histórico. 14 das 48 seleções classificadas representam nações onde cristãos sofrem perseguição extrema ou severa. O aumento impulsionado pela expansão do torneio acende um alerta sobre a liberdade religiosa em diversos continentes. No topo da lista de perseguição estão o Irã e a Arábia Saudita, classificados com nível extremo. No Irã, a conversão ao cristianismo é ilegal e pode levar à prisão ou perda da guarda dos filhos. Já na Arábia Saudita, igrejas públicas sequer são permitidas. E quem decide seguir o cristianismo muitas vezes precisa esconder a fé da própria família para evitar abusos. A visibilidade global da Copa do Mundo é vista como uma janela para conscientizar bilhões de pessoas sobre direitos humanos. O objetivo não é misturar política com esporte, mas aproveitar a atenção voltada a esses países para mostrar que, por trás das seleções em campo, existem realidades sociais de perseguição que não podem ser ignoradas pela comunidade internacional. Agora, seja expressivo, facilmente compreensível, demonstre as suas ações por meio da fala, fale com Deus, fale sozinho, fale com os outros. Por isso, que ruge o leão. Fala, fera!
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6: Não é esporte, mas também é ferramenta, assim como o esporte, para levar o evangelho. A Iris Civellini faz parte do Motoclube Águias de Cristo e mandou várias fotos aqui para nós. Que final de semana agitado, hein? Adorei. E adorei também sua participação aqui comentando sobre o medo. Ela escreveu: alimente sua fé em Deus e qualquer medo morrerá de fome. Adorei. Lídio Alberto também tá aqui com a gente. E o pastor Marcos Marcos Garcia falou, olha, tem um vídeo aqui é da Milena, uma benção, e ela tá lá fazendo seu esporte, uau, quanta força, equilíbrio, mobilidade, parabéns pastor Marcos Garcia, manda um abraço pra Milena em nome do Atletas no Ar, hein? E o Trinquinato, depois dessa bendita vacina que a Karine também contou, ficou 45 dias sem poder caminhar ali, fez a primeira caminhada 5km, espera na quinta fazer um saudoso pedal, que Deus te abençoe, meu querido. Maribel também estava te ouvindo, Lovian, lá no sul brasileiro. Kerley também te acompanhando no estado de Goiás. E estamos na companhia da Silvinha, em Minas Gerais. Então, muito obrigada. E agora estamos chegando no final.
5: Antes de chegarmos ao final, e aí, Bela, Brasil e Japão?
11: Resultado.
6: Olha, qualquer 1-0 me deixa feliz, mas 1-0, 2-1, mais de 3, ó, festa, Luvian. E você?
5: Brasil 1 aos 43 do segundo tempo, Japão 0, gol de Neymar.
6: Vamos lá, a gente vai acompanhar isso aí depois nas reprises. E agora?
5: É, o corpo já sente o cansaço, a mente é testada e o coração revela aquilo que realmente nos move. A última volta não é o fim, é a chance de terminar com os olhos fitos em Jesus. Preparem-se para a última volta.
4: Última volta.
6: Trabalhos técnicos de Luiz Felipe, Pedro Campos e as nossas vinhetas, Lovian.
5: Elas gravadas pelo meu mano Edson Tauil, a voz da Bíblia. Uma semana abençoada para todos os nossos ouvintes por todo mundo. Um beijo especial para minha melhor metade, Vanessa Daniela. Para o meu melhor, um quarto, a minha Radassa Esté, porque este foi mais um...
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6: Bem, de volta com o nosso Noite RTM, faltando 16 minutos agora para as 10 da noite. Daqui a pouquinho tem o nosso Revista RTM, a partir das 10, para atualizar você das principais notícias do Brasil e do mundo nesta segunda-feira, tá bom? Agora te convido para um momento de oração em favor dos homens, né? Nosso Ministério de Homens, os Chamados à Vitória, é quem nos propõe nesse momento. Então, se você puder, junte-se a nós nesta oração intercessória em favor dos homens.
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8: Hoje é dia 20 de julho e o tema é propriedade. O mundo é meu e tudo que nele há. Salmos 50, versículo 12, parte B. Deus criou o homem para cuidar da terra, mas ele é o verdadeiro dono. De nós, Deus exige uma boa mordomia. Seja um homem que vive com essa perspectiva. Tudo o que fizerem, seja em palavra ou em ação, façam-no em nome do Senhor Jesus. Colossenses 3:17. Eu sou Pedro Campos e é um prazer orar com você.
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2: Chegando ao final do nosso Noite RTM desta segunda-feira e nós temos um assunto dos mais importantes agora a ser tratado. Vamos falar sobre a família, pastor Kleber Lima junto com Cacá Rodrigues, né, falando sobre assuntos importantes envolvendo a família. Vamos acompanhar.

0: Olá, eu sou o Cacá Rodrigues e no programa de hoje o pastor Kleber Lima traz um tema muito interessante. Acompanhe.
1: Oséias, mostre a sua aliança. Capítulos de 1 a 3 do livro de Oséias. O livro do profeta Oséias foi escrito em um período de profunda infidelidade espiritual por parte de Israel. Para revelar a gravidade do pecado daquele povo e a grandeza do amor do Senhor, nosso Deus transformou a própria vida familiar do profeta em uma mensagem viva. O que aconteceu foi que o casamento do profeta tornou-se um retrato da aliança entre Deus e seu povo, mostrando assim a fidelidade do Senhor para com Israel. E assim temos algumas lições aqui muito valiosas. A primeira delas: toda aliança precisa ser cultivada. Embora o casamento tenha sido instituído por Deus ali, encontramos esse registro ali em Oséias capítulo 1, versos 2 e 3, é um pouco mais adiante que encontramos o coração desta mensagem que valoriza a aliança. Deus usa algumas expressões para descrever como ele deseja se relacionar com o seu povo. E as expressões são justiça, juízo, bondade, misericórdia e fidelidade. Portanto, uma aliança saudável não se mantém apenas por sua celebração inicial, aquela festa bonita do casamento, aquele momento de entusiasmo, mas por um compromisso continuamente renovado. Isso porque o verdadeiro amor é uma decisão perseverante. Tanto é verdade que Deus ordena ao profeta que continue amando a sua esposa mesmo depois da ruptura. Segundo lugar, toda aliança será aprovada. Desde o início, Deus revela ao profeta que o casamento dele sofreria profunda dor. E em seguida o profeta descreve o afastamento da esposa, a quebra de confiança por parte dela, consequentemente os efeitos tão tristes desta infidelidade. Aprendemos assim que alianças verdadeiras não são aquelas que nunca enfrentam dificuldades, e sim aquelas que precisam e avançam em momentos de prova. Terceiro lugar: toda aliança pode ser restaurada. O enfoque do livro de Oséias não é a infidelidade de Gomer, a esposa de Oséias, mas o amor perseverante do profeta, que é um reflexo, que é um exemplo do amor visível do Senhor para com o seu povo. O que acontece é que após o juízo, Deus então inicia um processo de reconciliação e reafirma sua aliança com o povo. É neste momento que Oséias resgata sua esposa e renova com ela o seu relacionamento e assim mostra ao povo um retrato vivo da graça de Deus. Por isso pense, quando os nossos relacionamentos refletem a fidelidade, a perseverança e o amor do Senhor, ele se torna um testemunho vivo da aliança que Deus estabeleceu conosco. 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
4: É isso. Seja feliz e até o nosso próximo encontro.

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2: E assim chegamos ao final da edição de hoje do nosso Noite RTM, agradecendo a você pela audiência, pelo carinho, por estar conosco nesta noite de segunda-feira, acompanhando a nossa programação. E olha, fica o convite para você permanecer com a gente. Vamos para o intervalo bem rapidinho. Na volta, vamos direto para a edição de hoje do Revista RTM. Vamos atualizar você das principais notícias do Brasil e do mundo. O intervalo é rápido e a gente volta já.
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Muito bem, está no ar a partir de agora mais uma edição do nosso Revista RTM. Para você que acompanha então a RTM Brasil até às 11 da noite, se Deus quiser, levando para você um resumo de notícias nacionais e internacionais, destaques esportivos, notícias do mundo do agronegócio. Mensagem com o pastor Janus Tarso e a sua participação, sempre muito importante com a gente. Mande aí o seu alô, o seu lá, o seu boa noite, né? Participe com a gente, comente sobre as notícias que a gente vai trazendo aqui, né? Durante toda a edição de hoje, vamos trazer informações, notícias, fatos, vamos comentar alguns desses fatos, algumas dessas notícias. Quer também trazer aí o seu comentário? Claro que você pode, fique à vontade, participe com a gente, né? Comente, dê a sua

0: noite.
1: Muito bem, meu jovem. Segunda-feira. Boa noite. Semana começando, noite de segunda-feira, né? Mais uma noite de inverno brasileiro. A de Oliveira tá tranquilão ali, tô vendo, tá sem blusa, manga curta. Então tá tudo bem em São Paulo, né? E os nossos ouvintes, hein, que estão em todas as partes aí do Brasil, além das nossas fronteiras também, acompanhando a gente, né, com aquele clima gostoso, com aquele friozinho mais ou menos, tem gente que gosta, tem gente que não gosta, em outras partes do mundo nos acompanhando, convide todos, meu jovem, faça aquele convite, né, irrecusável, com toda a simpatia que lhe é peculiar, meu caro Dinho Oliveira, para que os nossos ouvintes se unam a nós e interajam com a gente nesta programação.
0: Muito obrigado pela simpatia, meu jovem. Ah, mas que alegria. Olha só, ouvinte querido, o convite está feito. O convite está na mesa, como diria alguns.
1: Aí sim, hein?
0: Convite está na mesa. Ah, não passa muito vontade bem. Não, viu? Não passa vontade, porque tenho certeza que você vai se arrepender, hein? Algumas coisas, como eu diria antigamente, algumas coisas não dá para realizar, mas, olha, participar no Revista é possível e faça-o já. Meu amigo.
1: Exato.
0: Através do WhatsApp. É este mesmo que você usa para mandar bom dia, boa noite, com aquelas figurinhas, Feliz Natal, Feliz Ano Novo. Aquelas mensagens de autoajuda, de oração. Meu amigo, esse isso. WhatsApp, envia sua mensagem para nós, escrito, dizendo boa noite, mandando um abraço, comentando sobre as notícias que você ouviu aqui. É, deixa seu comentário, é muito importante para nós. E olha, então anote aí o nosso WhatsApp, sem mais resenha, né? Olha só, sem mais delongas. Para quem está no exterior, não esqueça de adicionar isso. O Código Internacional Brasileiro, que é o 55, hein? É, faz tempo que a gente não ouve aqui, hein, Olivares? Participação é mesmo, internacional, né? Hein?
1: De fato, bem observado.
0: Meus amigos que estão no exterior, em outros países, sejam vocês brasileiros ou não, entende, fala português ou não entende nada, mas pode traduzir aí pelo tradutor e enviar sua mensagem para nós, tá bom? Anote aí o nosso WhatsApp, que é o 11 974 181 456. Vou repetir, né, Olivares?
1: Ah, faça isso. Repita, meu jovem, é importante.
0: 11 974 181 456. Não esqueça de se identificar, viu? Você que já está ouvindo aqui, já está habituado, o Dinho Oliveira sempre fale seu nome, cidade e o estado de onde nos ouve. Certo, Olivares? E para quem está no exterior, Olivares, qual é a dica?
1: Ah, muito bem. Se você está no exterior, não deixe de colocar também o nome do seu país, o nome da sua cidade, né? Para que a gente possa saber até onde está chegando aí o som da RTM Brasil, o nosso Revista RTM. Ah, o nome é esquisitão, mora aqui num país com um idioma totalmente diferente do português falado no Brasil. Não tem problema, Dinho Oliveira vai falar o nome da sua cidade e vai falar direitinho, você vai ficar chocado, meu amigo. Ah, esse menino sabe tudo. Nome de cidade é com ele mesmo. Você fala um nome que, assim, qualquer um, ele fala assim, bom, esse nome ele tem, ele aparece 7 vezes, né, em 7 países diferentes. Então ele fala, não, esse nome aqui aparece dentro do Brasil mesmo 3 vezes, aí uma vez lá em Portugal. Meu amigo, ele sabe tudo, então você pode mandar aí o nome da sua cidade também, tá certo? E uma última dica antes da gente trazer as informações aqui desta segunda-feira. 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

0: 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Seguimos com a campanha Doe, tentando aí, né, e com o objetivo de engajarmos todos os nossos ouvintes para participarem com a gente desta campanha Doe. Muitos dos nossos ouvintes nos perguntam, né, dentro da missão RTM, dos nossos muitos ministérios, nos perguntam sobre os nossos missionários e a atuação de cada um. Falamos mais cedo no nosso Noite RTM sobre a atuação dos nossos missionários em Portugal, né, do Rubinho Pirola e esposa, né? Falamos também da atuação dos nossos missionários, que são jornalistas e estão trabalhando na Itália, fazendo missões para a RTM Brasil, que é a Paula Ferreira e o Walter Fernandes. E nós temos também um trabalho mais do que especial que está sendo feito na Bolívia, em território boliviano. E daqui a pouquinho, dentro do Revista, a gente vai falar sobre essa missão, né, da RTM, sobre o nosso missionário Carlos Pelerran, que está lá na Bolívia, e que trabalho é esse, apoiado pela RTM Brasil, tá bom? Daqui a pouquinho, então, a gente vai falar com mais detalhes sobre isso. Meu caro Dinho Oliveira, dito isso, então, temos informações atualizadas para o ouvinte do Revista RTM nesta segunda-feira?
1: Sim, Olivares, recebemos de nossa produção jornalística do Revista RTM os destaques de notícias nacionais e internacionais. Mas antes,
0: sobe o som.
1: A temporada de convenções partidárias para oficializar as candidaturas à presidência da República começou hoje, com parte das chapas ainda incompletas. Dos 5 principais pré-candidatos ao Palácio do Planalto, Lula, Ronaldo Caiado, Renan Santos, já confirmaram seus vices. Ainda não há ainda há indefinição nas chapas de Flávio Bolsonaro e Romeu Zema, que intensificam as articulações para tentar fechar alianças antes do fim do prazo. As convenções podem ser realizadas até o dia 5 de agosto, viu? E marcam a etapa em que os candidatos e federações oficializam candidaturas, hein? Definem os candidatos a vice e aprovam alianças para a disputa presidencial de outubro, viu, Olivares?
0: Exatamente, né? Então aí o Romeu Zema tentando mais articulações. O que seriam essas articulações? Conversar com outros partidos para você ter um maior número de apoio, né? E quanto mais apoio você tem, mais chance você tem de ter gente, de estar agregando gente aí para votar, né, nesse candidato. Então o Zema está fazendo isso, Flávio Bolsonaro está fazendo isso, né? Quanto mais partidos, mais coligações conseguir, né? Mais aparece na TV, né? Mais vezes vai aparecer ali nas campanhas municipais, dentro dos municípios, né? Quando você fala para campanha de governador, então governador apoiando, né? Ou aquele que vai ser candidato a senador apoiando, porque estão dentro daquele mesmo partido. Então essas articulações aí ainda não estão fechadas, né, para o Flávio Bolsonaro e para o Zema, que são dois aí dos principais candidatos, né? Junto com eles o Renan Santos do partido Missão, né, que é o pessoal do MBL, né, Movimento Brasil Livre, que começou lá em 2013, era uma garotada nova, que, né, no começo parecia bacana, mas depois eles hoje não, né, não são unanimidade mais, né? Alguns fizeram algumas, tiveram algumas atitudes aí, né, não muito louváveis. É infeliz, aquele que foi para a Ucrânia falar das moças da Ucrânia, né? Gente que apoiou o candidato que eles primeiro, né, eles faziam oposição e falavam muito e depois foram apoiar. Enfim, eles têm várias atitudes, né, que não são muito interessantes. E o Renan Santos sempre foi, encabeçou esse pessoal do MBL, e ele tem como vice o Haroldo Medina. Já o Ronaldo Caiado tem como vice o dono, né? A partida não tem dono. Enfim, né? O PT não tem dono, você acha? O partido do Gilberto Kassab presidente não é partido do Kassab, né? Mas o Ronaldo Caiado vai ter como vice, como candidato na chapa dele a vice-presidente, o presidente do partido dele, que é o Gilberto Kassab. E o Lula, Luiz Inácio Lula da Silva, para manter ali aquela escrita de moderado, vai manter o Geraldo Alckmin como seu vice. Né? Geraldo Alckmin tem aquela busca, né, por sentar na cadeira da presidência desde 2006, tá, portanto há 20 anos ele está galgando isso. Aí falou, você é vice do Lula, que também ele criticava, né? Falou muita coisa assim sobre o Lula, depois foi lá e virou o candidato, né, do Lula, né, apoiando o presidente, e enfim. Talvez tenha pensado, bom, o Lula está mais de idade, será que é uma chance de assumir essa presidência? Não vai ser dessa vez. O Lula está bem de saúde, né? Está ali, tranquilão, passeando, trabalhando assim, fora de Brasília, por vários outros lugares, fazendo conexões, né, em outros países, conversando, é diplomacia, né? É, fazendo ali, trabalhando bastante o presidente Lula, e o Geraldo Alckmin vai ter mais uma chance, né, tentar galgar esta cadeira da presidência, porque se o presidente Lula for reeleito, né, Geraldo Alckmin vai seguir, né, e aí são mais 4 anos, né, o presidente Lula já está com 80 anos, talvez nesse meio tempo, né, quem sabe, se ele tiver que por algum motivo se afastar um pouco e tal, Geraldo Alckmin vai conseguir, né, o seu grande objetivo de vida, que é a cadeira da presidência. Mas é isso, olha, Renan Santos já tem como vice o Haroldo Medina, Ronaldo Caiado, o Gilberto Kassab, e o Lula, o Geraldo Alckmin. Falta aí, então, o Flávio Bolsonaro e o Romeu Zema, os 5 principais candidatos, né? São 13 no total, 13 pré-candidatos, talvez não sejam todos candidatos, mas até o momento são 13 pré-candidatos. Dos 13, estes 5 que a gente está citando aqui são os principais, né? Aqueles mais citados, que aparecem nas pesquisas, tá certo? Então vamos acompanhar, né, os próximos dias, para ver quais as conexões que cada um desses candidatos vão conseguir fazer para que eles possam estipular aí o candidato a vice, né? Porque candidato a vice virou algo importante, porque é uma moeda de troca, né? Uma moeda de troca importante para os partidos, tá bom? Olha, seguindo aqui com os destaques nacionais, o deputado federal Patrus Ananias, do PT, anunciou nas redes sociais que é pré-candidato ao governo de Minas Gerais nas eleições de 2026. O nome ainda será confirmado na convenção do partido, prevista para 31 de julho. No Rio de Janeiro, a Comissão Executiva Estadual do Republicanos aprovou por unanimidade o nome do ex-governador Antony Garotinho como pré-candidato do partido ao governo estadual nas eleições de 2026. Já em Pernambuco, a Federação Brasil da Esperança, composta pelo PT, PV e pelo PCdoB, confirmou hoje apoio ao nome do ex-prefeito do Recife, João Campos, como candidato a governador. E no Ceará, a Federação PSDB Cidadania confirmou a candidatura de Ciro Gomes ao governo estadual. A decisão foi tomada durante a convenção realizada hoje em Fortaleza. Viu alguma novidade aí, Dinho Oliveira? Algum nome que você não conhece? Patrus Ananias, do PT Minas.
1: Nunca ouvi falar.
0: Antony Garotinho, né? Então, combinado. Antony Garotinho, combinado assim, eu oro por você, você ora por mim? Era ele, né?
1: Não, o Antony Garotinho já era para ser um Antony Madurinho. Porque faz tempo que ele é garotinho e não cresce. Tô brincando, não
0: cresce, tá? Pois é. Pois é, Antônio Garotinho tinha um programa lá, né, evangélico.
1: Mas ele é divertido.
0: Assim, combinado assim, eu oro por você, você ora por mim.
1: Pois é,
0: ela foi preso, né, tá, aquela
1: né?
0: coisa toda.
1: Já tá liberado pra concorrer, então?
0: Faz tempo. João Campos, ex-prefeito do Recife, também, né, candidato a governador em Pernambuco, e o Ciro Gomes, né, que é forte lá no Ceará, né, que hoje anunciou a sua... Né, teve apoio aí para a candidatura de Ciro Gomes ao governador. Meu amigo, mais do mesmo, né? Tem nenhuma novidade. E é claro que vai estar aí, né? Se não for esse o candidato que vai ser oposição a esses nomes, também vai ser gente conhecida nossa, né? Então você, desses estados que está me ouvindo aí, já comece a fazer a sua escolha. Gostou? Estão aprovados esses nomes? Fizeram coisas boas pelo seu estado? Eles vão tentar ser governador de novo, ou, né, quem foi prefeito vai tentar ser governador, e aí agora cabe ao eleitor, né, decidir se eles fizeram um bom trabalho e devem continuar trabalhando, ou se valeu, obrigado, valeu, e, né, vamos seguir a nossa vida com outros nomes. Mas é isso, um pouquinho mais do mesmo, né, Edinho? É isso.
1: Ah, é verdade, né? Não sei o que tá acontecendo, né? Não tem renovação, né? O pessoal sempre quer mais o mesmo. Os partidos, né? Não o pessoal que vota, né? Mas os partidos procura. Fica com medo de não eleger ninguém novo e falar, vamos mais do mesmo, né? O pessoal já está acostumado, né?
0: Exatamente.
1: Bom, já que estamos falando em eleições, né? Eleitores de todo o país podem... desde hoje, viu, Olivares, pedir à Justiça Eleitoral o chamado voto em trânsito nas eleições 2026 por esta modalidade, viu, Olivares, quem estiver ausente de sua cidade, né, em outubro pode voltar em outro ponto do país, hein, olha que bacana, hein, para pedir o voto em trânsito, né, o prazo, viu, Olivares, termina em 20 de agosto, viu? Então, o prazo para pedir o voto em trânsito termina em 20 de agosto. A opção estará disponível nas capitais, né, e em cidades com mais de 100 mil eleitores. Então, fique atento aí, meu jovem ouvinte de todas as idades, para esta informação. Tem destaques internacionais?
0: É, né?
1: Desculpa, perdão.
0: Tem destaque. Só queria lembrar o seguinte, né? Muita gente, de repente, vai fazer alguma viagem próxima à data das eleições, mas ainda não está programada, né? Vai acontecer lá na frente, né? Da pessoa precisar viajar. Esse pedido à Justiça Eleitoral termina no dia 20 de agosto, né? Então, em setembro, se a pessoa decidiu que vai viajar ou vai precisar viajar, não pode mais pedir o voto em trânsito, vai ter que justificar o seu voto, né? Então, é interessante, mas é só para aquelas pessoas que já têm uma viagem programada na época da eleição, de muito tempo, né? Legal. Agora, quem não tem, né? Se por algum motivo precisar viajar, gostaria de votar no seu candidato, mas vai estar em trânsito, não vai poder votar. Vai ter que justificar. Não pode fazer isso. É engraçado que hoje a gente tem ali a internet à nossa disposição, né? A pessoa pode entrar de repente no aplicativo gov.br e ali, né, informar, pelo menos com até 5 dias de antecedência, que seja, né? Informa ali, é tudo eletrônico, né? Tudo digital. Por que que tem que terminar o prazo em 20 de agosto? É como se tivesse que fazer tudo à mão, ir até a agência dos Correios, levar para uma central em Brasília, todo mundo deixar o nomezinho separado, mandar para cada estado. Não é assim, né? É tudo eletrônico. Então, por que esse prazo tem que terminar em 20 de agosto para uma eleição que vai ser lá em outubro? Enfim, né? Tem coisas que a gente não entende muito bem. Mas, enfim, olha, mas o presidente... Pois
1: perdão.
0: Não.
1: Um comentário. Se fosse pra cobrar imposto, aí, meu amigo, poderia ser até o último dia.
0: Aí com certeza, né? Aí é possível. Mas enfim. Olha, trazendo destaques internacionais. O presidente da Nicarágua, Daniel Ortega, que é um ditador, Tanto é que ele afirmou que o país não vai realizar mais eleições. O movimento, né, elimina a possibilidade de uma disputa eleitoral quando seu mandato terminar em 2027 e consolida ainda mais o governo que ele divide com a esposa. Ortega, que está no poder desde 2007, já vai para 20 anos, disse que a medida fechará qualquer caminho para a oposição, embora não tenha fornecido detalhes sobre como ela será implementada. Ele não precisa fornecer detalhes, ele falou que não vai ter, não vai ter. Ele é um ditador. Segundo o mandatário, não haverá mais eleições para que os somosistas e os yankees tentem tomar o governo e o poder. A frase foi dita em pronunciamento neste domingo, após 2 meses sem aparecer, em discurso para comemorar a Revolução Sandinista de 1979, na qual ele, Ortega, ajudou a derrubar a ditadura de Anastácio Somoza. Por isso que ele falou dos somosistas e dos yankees, né? Eu gosto quando o pessoal se valoriza, né? Acho bacana, assim, né? Ah, somos soberanos, né? Os yankees não vão tomar o nosso país, né? Como se a Nicarágua fosse ali, né, a última bolacha do pacote. O planeta está de olho na Nicarágua, mas Ortega é o homem que vai fazer com que o país seja sempre pleno, né, e livre. Livre da ditadura do Anastácio Somoza, da qual ele ajudou a derrubar, mas isso só... Veja como é interessante, isso mostra que ele não é contra a ditadura. Ele só não gostava da ditadura que não fazia o que ele queria. Então ele ajudou a derrubar a ditadura. Porque ele não fazia parte. Né? Ele não ajudou a derrubar porque ele queria democracia. Ele queria ser ele o ditador. Conseguiu. Né? Então ele ajudou a derrubar um ditador. E agora, em nome do nosso país, contra os yankees, contra aqueles que gostavam do Anastácio Somoza, não vai mais ter eleição, que é para garantir que o nosso país está em boas mãos, a dele. Então é isso, né? Toda essa gente que fala muito de... Aqui no Brasil também, viu? Muita gente que fala tanto da ditadura militar, eles adoram uma ditadura. Só não gosto daquelas das quais eles não fazem parte. Como bem disse aí o Dinho Oliveira. Se ele fizer parte, tá tudo bem. Se ele não fizer parte, aí é do mal, é malvadona. Mas se ele fizer parte, aí ó, tá tudo bacana, viu? Aí, viva a nossa soberania. É isso.
1: Aí também que ele não tem amigo aqui no Brasil, né?
0: Não tem.
1: Fica chato, né?
0: Não tem, imagina.
1: Verdade.
0: Não tem nenhum brasileiro que foi lá fazer visita oficial, não tem, viu? Procurem aí no Google, será que tem algum brasileiro, né, que foi fazer visita oficial ao Ortega? Deixa pra lá, sigamos.
1: Olivares, continuando aqui com destaques internacionais, Israel anunciou hoje o início da retirada de suas tropas das zonas ocupadas do sul do Líbano. Segundo as Forças Armadas do país, a implementação das chamadas zonas piloto ocorre em cooperação com as Forças Armadas dos Estados Unidos e a do Líbano. As zonas piloto são áreas no sul do Líbano, onde haverá a retirada das forças israelenses e o destacamento de tropas libanesas, que ficarão responsáveis pelo desarmamento do Hezbollah, viu, Olivares?
0: Notícia é uma boa, né? Notícia, né? Sim, uma boa notícia, né? Israel retirando suas tropas do sul do Líbano, tomara que seja algo a longo prazo, né? Definitivo, que eles possam chegar aí a um acordo de paz. E olha, uma notícia também importante, né? O parlamento francês deverá proibir o uso de redes sociais para menores de 15 anos a partir de amanhã, após deputados e senadores chegarem a um acordo hoje sobre a legislação que vai implementar a medida e que ganha força em todo o mundo, hein? O presidente francês Emmanuel Macron quer fazer da proteção das crianças e dos adolescentes nas redes sociais e da regulamentação do tempo de uso de telas uma das principais conquistas do seu segundo mandato, que termina em maio do ano que vem. O governo planeja implementar essa proibição já a partir de setembro, quando os alunos retornarem às aulas após as férias. O Reino Unido aprovou uma medida semelhante para menores de 16 anos, mas só vai entrar em vigor no início de 2027. Então tá aí, Reino Unido, agora a França, tomara que se estenda para toda a Europa, para a Ásia e depois chegue aqui também na América do Sul, né? Então, isso é uma medida importante e necessária.
1: Sendo assim, com esta notícia, encerramos os destaques de notícias nacionais e internacionais neste primeiro bloco, que teve a redação e produção com a direção do nosso jornalista responsável pelo Revista, que está no Estúdio E. E é claro que estamos falando de Marcos Olivares.
0: Muito obrigado, meu jovem. Vamos então para o intervalo. É rapidinho, na volta vamos falar de esportes.
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0: Muito bem, voltamos com o nosso Revista RTM para falarmos de esportes. Meu jovem, temos vinheta esportiva?
1: Ah, meu jovem, temos sim. É, quis criar um pouco de... como é que se fala? Suspense.
0: Vamos lá. Ah, que bacana.
1: Vamos lá. Vou fechar as cortinas, depois a gente abre aqui.
0: Fecha pra quem as cortinas, tá assistindo, depois
1: vai entender.
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0: mas que beleza! Agora sim, voltamos para falar de esportes aqui no nosso Revista RTM. Ah, e a Espanha, hein? É a campeã do mundo, venceu a Argentina. O Brasil ficou triste com a derrota da Argentina. É, mas lá na Espanha foi uma alegria só, viu? A festa da Espanha depois do título tomou as ruas de Madrid hoje, hein? É, eles já estão lá em território espanhol, né? Em ônibus abertos, os campeões desfilaram pela capital com a taça, foram recebidos por uma multidão pelas ruas antes de chegarem ao local da celebração com os torcedores na Praça Cibeles, estava tomada pelos espanhóis, e o dia de sol forte e calor do verão europeu deixou a festa do título ainda mais animada. Ah, mas que alegria, viva a Espanha, hein?
1: Que aconteceu, hein? Com a Argentina, hein?
0: Jogou nada, né? Achou que no finalzinho ia ganhar, mas não sei, até o goleiro não pegava as bolas, só espalmava. Sei lá, a pessoa tava esquisitão ontem e deu Espanha.
1: Pois é, a Espanha ganhou e ganhou muito bem,
0: né? Venceu e convenceu.
1: Venceu e convenceu, que maravilha, né? Olha só, Olivares, vamos falar então de mais destaque. Ó, a FIFA, né, abriu investigação contra a Argentina, né, devido à briga protagonizada pelos atletas argentinos. É, não gostaram nadinha de perder, viu? Depois do apito final do árbitro confirmando que a Espanha era campeã, o volante Leandro Paredes, que agrediu Gavi, né, foi o protagonista da confusão. Além de Paredes, o ex-jogador Roberto Ayala, um dos auxiliares de Lionel Scaloni, né, foi flagrado aí agredindo o meia Dani Olmo, da Espanha. O lateral direito Molina também adotou conduta antiesportiva e agrediu Rodri. Não aceitaram muito bem, né, Olivares, a derrota, hein?
0: É, falaram que foram provocados, mas na verdade, né, a Espanha venceu, ia ficar provocando eles, estava lá comemorando, né, porque a gente sabe como é argentino, né, então não se esperava muito diferente deles, mas a FIFA vai abrir uma investigação, já disse que não tem prazo, enfim, isso aí, na verdade, vai colocar panos quentes, não vai dar em nada, é o que a gente sabe, no máximo uma multa aí para a Federação Argentina de Futebol, né, para a AFA, Associação de Futebol Argentino, e é isso, viu? Provavelmente no máximo vai ser isso. Enfim, é isso. Falamos de esportes aqui no nosso Revista desta segunda-feira, meu caro Dinho Oliveira.
1: Olivares, e temos uma sonora aqui, né? Temos uma sonora para ouvirmos. Deixa eu só colocar aqui uma vinheta, uma... Aqui, ó. Qual é?
0: Sim,
1: sobre o que que vamos falar agora?
0: Isso, na verdade, a gente hoje, né, tá sendo uma segunda-feira especial, porque a gente tá dando ênfase à nossa campanha Doe da RTM Brasil, onde a gente tá convocando os nossos ouvintes, né, e temos como objetivo que todos se engajem nesta missão, e a gente tá sugerindo, né, o valor aí de 50 centavos de real por dia, né, o equivalente a 50 centavos de real por dia, que no final do mês vai 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Estamos destacando as nossas missões internacionais, os nossos missionários que estão em território estrangeiro fazendo esse trabalho com o apoio da RTM Brasil. Por que a gente está dando essa ênfase? Muitos dos nossos ouvintes, talvez você que esteja nos ouvindo, seja um deles, tem perguntado pra gente, né, qual é o trabalho dos missionários, o que eles estão fazendo, como é que se dá esse trabalho, quais os frutos que eles estão tendo. Então a gente teve a oportunidade de falar durante a noite RTM sobre o trabalho feito em Portugal, sobre o trabalho feito também na Itália, não é? Mas ainda tem um outro trabalho que é feito na Bolívia e que a gente não teve essa oportunidade de falar sobre ele. Porque esse trabalho é mais recente, né? Começou agora, nesse ano 2026, no comecinho do ano, né? O pastor Carlos Pelerran é o missionário da RTM Brasil à frente do trabalho evangelístico junto à comunidade que vive em Rincón del Tigre, no interior da Bolívia. Ele auxilia na capelania da escola local e contribui com projetos voltados a crianças e adolescentes daquela região. O Carlos Pelerran serve na escola da missão e no internato, onde vivem 60 pessoas entre crianças, adolescentes e jovens. E o objetivo desse trabalho é contribuir não apenas com o ensino regular, mas também apresentar Jesus a essa comunidade. 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Vamos ouvir o que ele tem a dizer para a gente.
6: A Missão Rincón del Tigre, esse ano de 2026, vai completar 80 anos. Uma missão que nasceu no coração dos nossos irmãos letos, que, refugiados da Segunda Guerra Mundial, vieram para o Brasil. Depois de muito tempo de oração, sentiram o desejo de começar um trabalho que realmente fosse relevante na América do Sul. Então eles compraram um espaço na Bolívia e começaram a realizar esse trabalho. Numa comunidade muito afastada, na época com os indígenas aiureus, que ainda não falavam espanhol, não sabiam outros idiomas. Então foi um trabalho árduo, longo, onde missionários perderam a vida para que o evangelho chegasse naquele lugar. Mas essa missão, ao longo desses 80 anos, tem transformado realidades, tem transformado vidas. Ali, após a chegada dos missionários, foi construída uma escola, foi construído um internato, foram abertas estradas, antes só poderia chegar de avião ou de barco. Hoje tem acesso terrestre. Estima-se aí que mais de 5 mil pessoas já passaram por ali, pela escola, pelo internato, onde foram trabalhadas através do evangelho. Mas a missão do Senhor não para. Temos muito ainda o que fazer, temos muito aonde chegar, e essa missão tem sido um trabalho muito relevante naquela região. Crianças e adolescentes têm tido sua vida transformada através do evangelho de Jesus. Porém, é uma missão que necessita do seu apoio, necessita da sua ajuda. Já fazem anos que ela está lá, nós temos já a terceira geração de missionários, hoje dirigido pelo pastor Samuel e pela diretora Pamfla, e que passaram toda a sua vida na obra e sempre tem muitos relatos e testemunhos de como pessoas têm se convertido ao longo dos anos, como o batismo tem sido realizado. E mesmo naquele local mais distante, mais longínquo, a palavra do Senhor continua firme e forte, alcançando os corações e transformando vidas. Eu sou Carlos Pelerran e eu sou o seu missionário aqui através da RTM e tenho dedicado aí esses 2 anos a apoio dessa missão, a levar o evangelho e a compartilhar algumas necessidades com vocês. Ali naquele local nós temos crianças que necessitam de uma alimentação melhor, de roupas melhores, que necessitam muitas vezes de remédios, de acesso a médicos. E tudo isso tem sido feito de acordo com a vontade do Senhor e de acordo também com o apoio que temos recebido, seja de vocês, seja da missão, seja de outras pessoas. A obra do Senhor não para, a obra do Senhor sempre continua e avança e vidas são transformadas. Mas eu espero que você possa se juntar com a RTM e apoiar essa missão para o avanço desse povo, para que mais pessoas possam conhecer do evangelho e assim a gente ter ainda mais uma igreja forte e espalhada por esse mundo. 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
0: Tá aí, legal demais, né? 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Tá certo? É isso mesmo, meu caro Dinho Oliveira?
1: Exatamente, está pronto aqui. Só enviar a sua mensagem que eu responderei aí, enviando aí os links, as informações necessárias com o número, o nome da chave, para você fazer o seu Pix. Certo, Olivares? Olivares, certíssimo. Tem gente batendo no vidro aqui. É o pastor Jean Starson, hein, Olivares?
0: Ele já tomou café? Não estou conseguindo vê-lo daqui.
1: Ele estava ali ouvindo ali a gente falar, viu, Olivares? Ouviu?
0: De missões,
1: Carlos,
0: né?
1: Pelerran, gostou. Isso. Demais, estava empolgadíssimo. E ele disse que a mensagem de hoje é especial também, assim, para complementar, viu?
0: Ah, então vamos ouvir. Obrigado, pastor.
8: Mensagem para hoje. Mais um foguete rompendo o céu enquanto uma criança dorme com fome. Esta realidade mexe com você? Ela mostra uma verdade difícil. O céu revela nossa capacidade. A terra revela nossas prioridades. O ser humano consegue alcançar a lua, sonha com outros planetas e cria tecnologias admiráveis. Mas ainda convive com fome, abandono e injustiça. Deus não condena a inteligência que Ele mesmo nos deu. O que Ele pergunta é: para onde está apontando o nosso coração? Jesus disse: onde estiver o seu tesouro, aí estará também o seu coração. Essa é a medida de Deus. O céu revela nossa capacidade. A terra revela nossas prioridades. A Bíblia não coloca a ciência contra a compaixão. Ela mostra que o verdadeiro problema é o pecado. Há conhecimento para construir foguetes, mas falta amor para repartir o pão. Há recursos para grandes projetos, mas muitas vezes falta disposição para enxergar quem sofre ao nosso lado. Agora pense em você. Deus não vai perguntar se você chegou à lua. Vai perguntar como tratou as pessoas que colocou em seu caminho. Talvez você não possa mudar o orçamento de um país, mas pode repartir, servir e amar. Pode estender a mão a um vizinho, visitar um enfermo ou socorrer uma família em necessidade. É assim que o reino de Deus começa a aparecer. O céu revela nossa capacidade. A terra revela nossas prioridades. Um dia Cristo voltará e toda obra será julgada, avaliada. Nesse dia, o brilho da tecnologia não esconderá um coração vazio. Mas ainda há tempo para mudar. Entregue seu coração ao Senhor Jesus. Use os seus dons para glorificar a Deus e transformar capacidade em misericórdia, conhecimento em serviço e progresso em amor ao próximo como a Deus. Mensagem para hoje.
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10: Comece em seu rádio Boletim Rural. Hoje, na apresentação de Cláudio Ronchi. E nesta edição, você fica sabendo: competitividade da carne de frango em relação à suína cai 70% em um ano. Esta e outras notícias agora no Boletim Rural.
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10: No mercado de carnes, o CPE aponta que o frango perdeu competitividade em relação à carne suína. Isso porque a carcaça suína acumula forte desvalorização de mais de 33% na comparação com julho do ano passado. Neste mês, O preço do frango congelado no atacado paulista registra leve alta, de 0,8%, enquanto a carcaça suína especial apresenta queda de 1,4%. A maioria das frutas brasileiras exportadas para os Estados Unidos ficou de fora da nova tarifa de 25% anunciada pelo governo americano. A principal exceção é a uva, que deve perder competitividade no mercado dos Estados Unidos. Segundo o CPE, o impacto tende a ser limitado, já que a Europa continua sendo o principal destino da fruta brasileira. A Associação Brasileira dos Exportadores e Exportadores de Frutas informa que com a nova medida, a tarifa sobre a uva pode chegar a 35%. A entidade orienta produtores a buscar novos mercados e estratégias para reduzir os impactos nas exportações. O setor de máquinas agrícolas deve sentir pouco impacto com a nova tarifa de 25% sobre produtos brasileiros importados pelos Estados Unidos, que começa a valer no dia 22 de julho. Segundo a ABIMAC, as exportações de tratores e colheitadeiras para o mercado americano apresentam uma pequena parcela do faturamento do setor. Mesmo assim, a entidade avalia a medida como negativa, por fechar oportunidades de negócios. Já a indústria de máquinas em geral demonstra preocupação, pois os Estados Unidos são o principal destino das exportações brasileiras do segmento, com cerca de 3,3 bilhões de dólares em vendas no último ano. Com fonte de Globo Rural, produção de Karina Joubert, coordenação de Marcelo Fávero, direção de André Castilho, com realização da sua RTM Brasil, na apresentação de Cláudio Ronck, esta foi mais uma edição do seu Boletim Rural.
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0: Muito bem, reta final do nosso Revista RTM, hora de nós sabermos quem é que está conosco nesta noite de segunda-feira, começando mais uma semana juntos aqui na programação da RTM Brasil, no nosso Revista RTM. Dinho Oliveira, quem é que está conosco nesta segunda-feira?
1: Olivares, quem está conosco nesta segunda-feira é o Gerson de Ipu. Ele está lá no Ceará. E fala
0: assim. Fala, Gerson.
1: Boa noite.
0: Boa noite, Gerson.
1: Olivares, você vai gostar deste nome, Olivares. Ah, te faz lembrar algo e alguém. É o Fernando Lima, de Feira de Santana, na Bahia, meu amigo.
0: Olha só que interessante. Grande abraço ao Fernando Lima.
1: A nossa querida professora aposentada Magnólia também tá por aqui, viu? Ela que está
0: Tudo
1: em
0: bem,
1: Macau,
0: professora?
1: Rio Grande do Norte.
0: Muito bem, obrigado.
1: E de Santo André, logo ali no ABC Paulista, aqui verdade, na região é metropolitana de São Paulo, o Nivaldo isso, que está por aqui e passa por aqui para nos dar uma ótima boa noite para vocês.
0: Boa noite para você também.
1: E logo lá, que é logo ali, São Luís do Maranhão, o Ijarison Santista de São Luís do Maranhão, ele tá feliz, viu, Olivares? Sabe por quê?
0: Que o Neymar voltou, por quê?
1: Porque a Argentina perdeu, meu amigo, a Espanha é campeã, que alegria! É, ele
0: pois
1: manda,
0: é, né? Aproveita. É, caso raro no Brasil, hein? Alguém que não torceu pra Argentina, olha só.
1: Ele que tá empolgadaço e manda um beijão para a filhota e fofura Caroline e para a esposa, amorzão dele, que é a Lívia e Charlson, cientista de São Luís do Maranhão.
0: Grande abraço para vocês, né? Pois é, né? Olha o que a Espanha deixou de gente feliz por aí, né? Além das fronteiras espanholas, não é brincadeira, não.
1: Ah, e olha só, com um trocadilho de palavras, quem chega por aqui é o nosso querido Luiz Justino de Franca, interior de São Paulo, viu?
0: Olha ele aí.
1: O nosso baterístico. Melhor cidade para depois dos 50 é Serra Negra. Por quê? Tem um lá, de um lado tem Amparo e do outro tem Socorro.
0: Certíssimo, depois de 50, não. Calma. 50 é jovem ainda. Joga lá uns 60, 70. Mas é isso mesmo.
1: E ele manda um abração pra nós, viu, Olivares? Quem tá por aqui também.
0: Muito bom, Luiz. É isso mesmo.
1: Quem tá por aqui é a Nadir Veloso, a nossa querida Nadir de Pedreira no Maranhão. Boa noite, Marcos. Boa noite, Jim. Meus irmãos, a tropa toda de volta. Agora todo mundo diz, ela diz assim das eleições, né? A tropa que vai pedir o voto, né? Que vai pedir o voto, o seu voto.
0: Os nossos melhores amigos estão de volta.
1: E ela fala assim, são épocas em que todo mundo é servo do Senhor. É. Não se engane, viu? Não se engane, quem quiser, Jesus que nos ajude.
0: É verdade, né? São os nossos melhores amigos, né? Amam a família, vão na igreja, né? Falam com o povo, comem lá, tomam um cafezinho lá no barzinho, da periferia. Ah, meu amigo, que época!
1: Olivares, quem está conosco é o nosso querido Pedro de Salvador, na Bahia. Ele fala boa noite. E ele fala assim, olha, já estou engajado nesta campanha do DOI, viu?
0: Amém, obrigado, Pedro. Tamo juntos, muito obrigado.
1: E de Caçapava do Sul, Rio Grande do Sul, nosso Cristiano Chalmerins, boa noite, dupla dinâmica, campanha DOI, viu? A Fernanda já tinha me convidado, hein? Quando a gente não vai, como é que é? Quando a gente não vai, ajuda quem... quando a gente vai, ajuda quem está lá. Ah, tá, entendi. Ele diz assim, quando a gente não vai, né, fazer a missão lá do outro lado, em outros países, né, ajuda, a gente pode ajudar quem está lá daqui, né? Sempre gostei de missões, bora se inscrever. Manda a chave Pix, Dinho, um baita abraço.
0: Valeu, Cris. Grande abraço para você também. Obrigado por se engajar na missão RTM, né? Você que tá com a gente todos os dias aqui na nossa programação, viu? Muito obrigado. Que Deus abençoe ricamente a sua vida.
1: Deixa eu ver quem mais está por aqui, Olivares. Olha só quem chegou por aqui. O nosso querido João Batista de Aquino, que está em São Paulo, do Potengi. Que só pode ser onde, Olivares?
0: Meu amigo, você é São Paulo. Mas se é do Potengi, só pode ser no Rio Grande do Norte. Pra quem não sabe aí, né? Fica a informação, certo?
1: Certíssimo, Olivares. Olha só, boa noite, obrigado. Meninos abençoados, sexta-feira. Não leram minha mensagem, hein?
0: Não. Não? Podinho, o que aconteceu?
1: O que aconteceu, hein? Mas só em saber que a Argentina não ganhou, fiquei feliz demais, já tá de bom tamanho, hein?
0: É verdade. Falaram que iam colocar a camisa do Palmeiras no Messi, né? Pra garantir que ele não ia ter Mundial. Nem precisou.
1: Ai, ai, ai, ai, ai. Que é isso? que é isso, Marcos? Que é isso, Olivares?
0: Não, falaram. Eu não falei nada.
1: Eu vi umas fotos do Messi aí que eles colocaram. Bom, enfim, Olivares, sendo assim, encerramos as participações dos ouvintes. Ah, a Neuza de Cocos na Bahia também está por aqui. Chegou agora. Obrigado. Estou por aqui também, viu? Estou aqui ligada.
0: Obrigado, assim, Neuza.
1: Encerramos a participação dos nossos queridos ouvintes, viu, Olivares?
0: Muito bem, olha, obrigado a todos, né, pela audiência, pelo carinho, pelas mensagens enviadas a nós nesta segunda-feira, né, por essa troca de ideias, por compartilharem conosco, por nos prestigiarem. E olha, vamos deixar combinado para amanhã, então, a partir das 10 da noite, a gente se encontra mais uma vez aqui na programação da RTM Brasil, no nosso Revista RTM, se Deus quiser, tá certo? Desejando aí ao nosso ouvinte um bom finalzinho de segunda-feira, uma abençoada e produtiva terça-feira, né, para você, e a gente vai voltar a se falar à noite aqui, se Deus quiser. Se você puder ficar mais um pouquinho, vem aí o pastor Itamir Neves com o Através da Bíblia. Aliás, o excelente Através da Bíblia, a gente aprende demais com o Através da Bíblia, né? E a explicação do pastor Itamir é gostoso de ouvir, viu? Ele explica muito bem explicadinho, uma linguagem fácil que a gente entende, que a gente absorve rapidamente. Então, se você puder, acompanha aí o Através da Bíblia. Já já o Cláudio Ronk também com você aqui na programação da RTM Brasil. 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Muito obrigado a todos, que Deus abençoe a todos, um grande abraço ao Dinho Oliveira. Dinho, opa, obrigado pela parceria de hoje, mais uma vez aqui juntos, para mais esta semana, se Deus quiser, desejando a você uma boa viagem de volta, um bom descanso, e amanhã, meu jovem, venha pra gente continuar essa missão.
1: É isso aí, Olivares, tamo junto, Deus abençoe, viu? Quero mandar um abraço pro Joel, né, que tá em Léus, na Bahia, tá ligado com a gente aqui também. E Olivares, agora você vai fazer a primeira caminhada de retorno, né? Porque já veio, agora vai retornar pra casa, pro aconchego do lar. Ah, que maravilha! Então, boa caminhada aí. Como é que tá o clima hoje? Obrigado. Hoje aqui tá 19 graus por enquanto aqui, viu, Olivares?
0: Deixa eu ver aqui, eu não verifiquei hoje, mas não tá muito frio, não. Eu acho que hoje tá até razoável por aqui. Tá. Né? Não tá muito difícil, não. Já tivemos dias mais difíceis, ou noites mais difíceis, né? Ó, é 15 verdade. Graus agora.
1: 15
0: céu
1: graus.
0: Claro. É.
1: Céu claro. Céu claro. 15 graus.
0: Céu claro.
1: Tá bom demais, eu tô aqui com 19 graus. Tá muito bom.
0: Aí tá então, melhor ainda, então.
1: Bom retorno pra você aí, Olivares, que Deus abençoe. Boa noite, ouvintes, Deus abençoe. E é nóis, hein? Ó, deixa eu só pôr aqui na agulha aqui, pra fazer aquele...
0: Tchau, Dimitris. E o sorriso.
1: Serena, eu balançando juntos, que é.

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1: Querido amigo, hoje vamos iniciar o estudo do terceiro capítulo do livro de Apocalipse. Vamos estudar a carta que o Senhor Jesus enviou à igreja em Sardes. Vamos estudar Apocalipse 3, 1 a 6. Nessa carta vamos perceber mais um aspecto importante do cristianismo. Jesus destaca para aquela comunidade esse aspecto importante. E vamos perceber também que não há elogio para essa comunidade, mas sim um alerta para que a vida cristã fosse vivida em autenticidade, que o comodismo da vida relaxada devia ser colocado de lado. Essa comunidade cristã foi estabelecida em Sardes, uma cidade cheia de maldade, e por isso essa comunidade cristã sofria tantas pressões. Vamos conhecer um pouco mais da história da cidade e depois da história da igreja. Essa cidade de Sardes é uma cidade antiga. Hoje é apenas ruínas perto da atual vila de Sarte, na Turquia. Por volta do ano 600 a.C., Sardes era considerada uma das cidades mais importantes do mundo. De lá, o rei da Lídia dominava e controlava todo o seu reino. A cidade considerava-se impenetrável. Ela se localizava numa rota comercial importante no vale do rio Hermos, com a parte superior da cidade, a Acrópole, quase 500 metros acima da planície, nos rochedos íngremes do vale. Era uma cidade próspera, em parte devido ao ouro encontrado no Pactolos, um ribeiro que passava pela cidade. A cidade antiga fazia parte do reino Lídio. A indústria de tapetes era uma das principais atividades econômicas exercidas pela cidade. Pela produção de ouro, prata, pedras preciosas, lã, tecido, ela se tornou muito próspera. Os lídios foram o primeiro povo antigo a cunhar regularmente moedas. Em 546 a.C., pouco antes do retorno de Judá, dos 70 anos de exílio babilônico, o rei Lídio, Creso, foi derrotado pelos persas comandados por Ciro o Grande. Soldados persas observaram um soldado de Sardes descer os rochedos e depois subiram pelo mesmo caminho para tomar a cidade

0: de surpresa como ladrão durante a noite. Assim, essa cidade, que se considerava inconquistável, caiu quando o inimigo chegou como ladrão durante a noite. Em 334, a cidade se rendeu a Alexandre o Grande. Em 214, caiu outra vez diante de Antíoco o Grande da Síria. E durante o período romano, ela pertencia à província da Ásia. Sempre muito confiante em sua topografia, pois estava nos altos de um altiplano, cercada por despenhadeiros, essa cidade foi destruída no ano 17 d.C. por um grande terremoto e nunca mais se recuperou aquele prestígio e aquela glória que ela tinha. Era uma cidade com um passado glorioso e um presente de pouca importância em termos políticos e comerciais. Em termos religiosos, o povo de Sardes adorava sua deusa mãe, Cibele, cujo culto era o mais degradante em termos de caráter moral. Orgias semelhantes ao culto a Dionísio eram praticadas em festivais feitos em sua honra. E nesse meio, então, surge a Igreja de Sardes. Qual é a sua história? Frequentemente, julgamos os outros pela aparência, observamos o comportamento e tentamos entender os motivos. Mas Jesus julga os corações. Ele vê o caráter verdadeiro de cada pessoa e de cada igreja. Quando enviou essa carta ao mensageiro da igreja em Sardes, ele contrariou a impressão popular dos cristãos. Apesar de ter a reputação de uma igreja forte e ativa, Jesus viu as falhas e sabia que aquela congregação estava quase morta. Certamente era uma igreja elogiada pelos homens, mas não recebeu nenhum elogio por parte do Senhor da igreja. Vivia só de aparência. Seus membros não viviam um cristianismo autêntico. Tinham um bom conceito de si mesmos, mas aquilo que viviam não era uma vida cristã autêntica. Se não voltasse a viver, a igreja seria tomada de surpresa, como se fosse por um ladrão à noite. Vamos então estudar essa carta que Jesus mandou à comunidade de Sardes, dando-lhe o seguinte título: O Cuidado pela Autenticidade, Carta à Igreja em Sardes. Eu repito, com base em Apocalipse 3, 1 a 6, o título é O Cuidado pela Autenticidade, Carta à Igreja em Sardes. Introduzimos dizendo o seguinte: que hoje, muitas igrejas mergulhadas no ativismo religioso pensam de si que estão desenvolvendo a contento a sua vida cristã. Quem sabe Sardes fosse a igreja da moda, ganhando glória e aplauso dos homens, mas o Senhor, que conhece o nosso interior, que conhece a igreja por dentro, advertiu aqueles cristãos de modo muito agudo. Assim, o princípio que podemos extrair do estudo desse texto se vê nessa frase. Diante da avaliação de Jesus, é claro o cuidado que devemos ter pela autenticidade do Evangelho como característica marcante de nossas igrejas. Eu repito, esse é o princípio, esse é o desafio que essa carta à Igreja de Sardes nos dá. Diante da avaliação de Jesus, é claro o cuidado que devemos ter pela autenticidade do Evangelho como característica marcante de nossas igrejas. Nesses versos, como temos mostrado, vamos encontrar 5 aspectos que compõem a avaliação de Jesus sobre a sua igreja. O primeiro aspecto refere-se sempre à apresentação de Jesus para a sua igreja. Veja o versículo 1 do capítulo 3. Ao anjo da igreja em Sardes, escreve: Essas coisas diz aquele que tem os 7 Espíritos de Deus e as 7 estrelas. Conheço as tuas obras, que tens nome de que vives e estás morto. Aquele que tem os 7 Espíritos de Deus. Essa é uma frase muito interessante. 7 representa a totalidade e a perfeição divina. diante do trono de Deus, ardem sete tochas de fogo, que são os sete Espíritos de Deus. Os sete olhos do Cordeiro são os sete Espíritos de Deus. Veja no capítulo 4, 5 e no capítulo 5, versículo 6. Deus sabe tudo e tudo vê. Nada ensar de ser escondido de Jesus. Essa expressão remete-nos às palavras de Deus a Samuel quando da escolha de Davi. Deus deixou claro que ele sonda e conhece mentes e corações. Só ele conhece o nosso interior, o nosso coração. Os homens veem aparentemente, veem a aparência, mas Deus conhece o nosso coração. Essas sete estrelas, Jesus não somente vê, como também as controla. Ele segura os mensageiros das igrejas na sua mão direita. Ele pode ver, ele pode julgar e até pode castigar conforme a sua infinita justiça. As igrejas, que são chamadas de candeeiros, e os pastores ou os líderes, que são chamados de estrelas, estão sob o controle do Senhor da igreja. O segundo aspecto refere-se à aprovação de Jesus. Veja o versículo... Exatamente, aqui nós não temos nenhuma palavra de aprovação. Querido amigo, Jesus, que conhece o nosso interior, que conhecia tão bem aquela igreja, não apenas na aparência, mas nos seus bastidores, ele que conhecia os corações daqueles cristãos, mesmo com sua bondade, com seu amor, não conseguiu ter palavras de aprovação, de elogio. Assim também ocorreria com os laodicenses, que nós iremos estudar posteriormente. Que tristeza é para uma igreja ser avaliada assim pelo Senhor, sem uma palavra de aprovação. Por isso, o terceiro aspecto refere-se então à acusação. Versículos 1 e 2 ainda. Conheço as tuas obras, que tens nome de que vives e estás morto. Versículo 2. Sê vigilante e consolida o resto que estava para morrer, porque não tenho achado íntegras as tuas obras na presença do meu Deus. Como nas outras cartas, Jesus, que estava no meio dos candeeiros, conhecia perfeitamente as obras daquela igreja. Conhecia os corações, conhecia as motivações das igrejas. Você tem nome de que vive, mas está morto. Essa foi uma palavra muito dura do Senhor Jesus, muito objetiva do Senhor Jesus a essa igreja. Essa frase ilustra perfeitamente a diferença importante entre reputação e caráter. Reputação é a fama da pessoa, o que os outros acham que ela é. O caráter? O caráter é a essência real da pessoa, o que ela realmente é. As outras pessoas podem ver somente por fora, mas Jesus vê o homem interior. Jesus sonda os nossos corações. Ele não pode ser enganado por ninguém. A igreja de Sardes teve a reputação de ser ativa e viva, mas Jesus sabia que ela estava quase morta. Ele não falou de perseguição romana, nem de conflito com falsos mestres. Ele não mencionou dificuldades financeiras com as quais os cristãos em Sardes estivessem sofrendo. Não. Jesus não apontou nenhum caso de falsas doutrinas induzindo aqueles cristãos ao pecado. De jeito nenhum. Jesus referiu-se àquela igreja que aparentemente vivia em paz, mas vivia de um modo indiferente e apático. Jesus revelou a falta de autenticidade da comunidade cristã em Sardes. A boa fama não ocultou a verdadeira natureza dessa congregação aos olhos do Senhor. Por isso, o Senhor Jesus disse: "Sê vigilante." Por falta de cuidado, Sardes caiu diante dos seus inimigos, que constantemente estão em guerra contra a igreja. Espiritualmente, discípulos e igrejas caem por falta de vigilância. Por isso, sê vigilante. Muitas passagens do Novo Testamento frisam exatamente a importância da vigilância, pois o pecado sempre nos ameaça. Não devemos descuidar, porque não sabemos a hora que o Senhor vem. O bom soldado toma a armadura de Deus e vigia constantemente com perseverança e oração. Veja, por exemplo, Efésios 6,18 e Colossenses 4,2. Mas o Senhor Jesus continuou falando, consolida o resto que estava para morrer. Essa expressão indica a última oportunidade de resgate. A igreja em Sardes estava quase morta, mas havia ainda esperança de salvar alguns, ou talvez até de reavivar a própria congregação. Por que Jesus dava essa oportunidade? Porque Jesus viu que não tinha obras íntegras da igreja de Sardes na presença do seu Deus. Para ter a reputação de ser uma igreja viva, parece que ainda havia alguma atividade em Sardes. O problema não foi a ausência total de obras, mas a falta de autenticidade em realizá-las. É possível, querido amigo, defender a doutrina de Deus sem amar o Senhor. É possível obedecer os mandamentos de Deus sem interesse de coração. É possível fazer coisas certas, porém com motivos errados. Os homens podem ver as obras, mas Deus vê os corações. Por isso, o quarto aspecto refere-se à aceitação ou à admoestação dada por Jesus, conforme os versículos 3 e 4. Diz assim a palavra de Deus: lembra-te, pois, do que tens recebido e ouvido, guarda-o e arrepende-te, porquanto se não vigiares, virei como ladrão, e não conhecerás de modo algum em que hora virei contra ti. Tens, contudo, em Sardes umas poucas pessoas que não se contaminaram, que não contaminaram suas vestiduras brancas, e andarão de branco junto comigo. Por quê? Porque elas são dignas. Querido amigo, aqui temos primeiramente uma palavra de admoestação. Lembra-te, pois, do que tens recebido e guarda-o. Você tem ouvido? Guarda, arrepende-te. Como a cidade de Sardes olhava para o seu passado glorioso, a igreja também precisava lembrar das grandes bênçãos recebidas e deveria voltar a valorizar a sua comunhão especial com Deus. Se esquecermos da palavra de Deus e da salvação, facilmente cairemos no pecado. Veja, por exemplo, 2 Pedro capítulo 1, versículos 8 e 9. Para nos firmarmos na fé, temos que lembrar do que temos recebido. Não é por acaso que a ceia do Senhor foi dada para a celebração central das reuniões dos cristãos. Quando lembramos da morte do Senhor Jesus, do seu sacrifício que ele fez por nós, ficamos mais firmes em nossa caminhada em direção ao reino de Deus. Mas não é suficiente lembrar das coisas que ouvimos. Precisamos o quê? Guardar. O evangelho não é apenas para ouvir. O evangelho é para ser obedecido, para ser guardado. E guardado significa obedecer. No caso do povo de Sardes, eles teriam que se arrepender para voltar às boas obras de obediência. Jesus ainda os admoestou, mostrando o perigo que corriam. A figura de um ladrão encontrando pessoas despreparadas é comum nas escrituras. E Jesus empregou essa ideia várias vezes no seu trabalho entre os judeus. Os apóstolos também imitaram esse exemplo nas suas cartas. Na verdade, o Senhor Jesus e os apóstolos estão dizendo que, assim como o ladrão, o juízo poderá irromper rapidamente sobre a vida desses desobedientes. No Apocalipse, Jesus prometeu vir como ladrão para pegar despreparadas as pessoas que não vigiavam. Veja no capítulo 16, versículo 15. Finalmente, em segundo lugar, Jesus agora consola a igreja com uma palavra de aceitação. Ele reconhecia que havia poucas pessoas que não contaminaram as suas vestiduras. No meio de uma igreja quase morta, Jesus encontrou algumas pessoas fiéis. Esse fato nos lembra que o julgamento final será individual. Cada um receberá segundo o mal ou bem que tiver feito por meio do corpo, conforme diz Paulo em 2 Coríntios 5:10. Essa mensagem, querido amigo, deve ser aplicada à vida de cada cristão. A salvação não é coletiva, ela é individual. Por isso, Cristãos que sabem da existência de pecado e não agem para corrigi-lo não podem alegar ter vestiduras brancas. Por quê? Porque desobedecem à palavra de Deus. Não devemos ser participantes nem cúmplices das obras das trevas, diz Paulo aos Efésios capítulo 5, versículos 7 e 11. Mas a promessa do Senhor Jesus é que essas pessoas poderão andar com ele de branco. Já andavam de vestidura branca, sem as manchas do pecado. Esperavam, então, andar com Jesus, com roupas brancas, representando a vitória final sobre o pecado. Sabe de onde vêm essas roupas brancas? Da confissão de pecados e da obediência à palavra de Deus, que nos aperfeiçoa e nos equipa para toda boa obra. Esses fiéis eram dignos não por mérito próprio, mas por serem salvos pela graça e andarem nas boas obras que Deus planejou para nós. O quinto e último aspecto refere-se à atração que Jesus oferece à igreja, conforme o versículo 5 e 6. O vencedor será assim vestido de vestiduras brancas e de modo nenhum apagarei o seu nome do livro da vida. Pelo contrário, eu confessarei o seu nome diante do meu Pai e diante dos anjos. Quem tem ouvido para ouvir, ouça o que o Espírito diz às igrejas. Querido amigo, esses que já usavam vestiduras brancas são os vencedores. As pessoas de vestiduras brancas participam da grande festa de louvor ao Cordeiro. Esses vencedores não terão seus nomes apagados do livro da vida. O livro da vida é mencionado várias vezes na Bíblia. Aqui em Apocalipse, em 3:5, 13:18, 17:18, 20:12, enfim, várias vezes. Jesus disse que os nomes dos vencedores, aqueles que se mantêm puros, não seriam apagados desse livro. Em contraste, os que rejeitam a palavra de Deus, que servem falsos mestres e andam atrás dos seus ensinos, esses não têm os seus nomes escritos no livro da vida. No julgamento descrito no capítulo 20, esses são condenados ao lago de fogo. Por outro lado, na cidade iluminada pela glória de Deus, somente entram aqueles cujos nomes estão inscritos no livro da vida. E sabe o que vai acontecer? Jesus confessará esses nomes diante do seu Pai. Jesus prometeu confessar diante do Pai todo aquele que o confessar diante dos homens. Prometeu também negar os nomes daqueles que se envergonharem dele. Por isso, quem tem ouvidos para ouvir, ouça. Que todos possam prestar atenção. Querido amigo, o processo de morte de uma igreja pode acontecer lentamente, passando quase despercebido. Os próprios cristãos, assim como outros, olhando de fora, podem achar que tudo vai bem. Jesus, porém, julga os corações, julga as motivações. Ele conhece o estado verdadeiro de cada igreja e de cada discípulo. Quando ele nos chama para ouvir, prestemos atenção. Minha oração é para que você esteja inscrito no livro da vida. Um grande abraço e até o próximo programa.
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2: Estamos em mais uma semana para responder aquelas dúvidas que não se encaixam muito bem em alguns assuntos. Começamos com a do Samuel, de São Paulo. Por que a maioria das personagens bíblicas não tem sobrenome e o nome deles é sempre ligado a um local, Professor Saião?
3: Pois é, André. Aqui nós temos uma questão bastante curiosa e interessante e que nós precisamos considerar. Veja, uma das razões fundamentais porque alguém tem um nome é para que essa pessoa seja identificada especificamente. Como nas comunidades antigas, nós temos grupos menores de pessoas vivendo em cidades muito menores do que nós temos hoje, né? Inclusive, por exemplo, nós temos aí, na época de Cristo, uma população mundial por volta de 200 milhões de pessoas, né? Então, você imagine só que diferença para o mundo de hoje aí, que tem 6 bilhões e meio. Então, por que essas comunidades são menores? Não é necessário que haja uma dificuldade, né? Aí no nome da pessoa, uma ampliação de nomes, a pessoa simplesmente é conhecida. Agora, como esses nomes começam a se repetir nessas comunidades, de um tempo a pessoa é conhecida. Quem é o José? Ah, esse é o José lá de Nazaré, né? Esse é o Antônio, que é o ferreiro, né? Esse aqui é o Elias, né? Que é da região X. Então a gente começa a ver na própria Bíblia o que a gente percebe ser um início de um sobrenome, né? E Jesus é conhecido como alguém de Nazaré, Elias é chamado de Elias o Tisbita, né? O próprio João, né, é chamado de João o Batista, porque é aquele que batiza as pessoas. Então, nós temos isso que se desenvolve depois. Mesmo na realidade nossa aqui, na Idade Média, por exemplo, pessoas simples também não tinham sobrenome na realidade europeia, né? Depois é que esses nomes foram aí apresentados, né? Geralmente ligados à profissão, a alguma peculiaridade ligada à família. Dizem, por exemplo, né, que a diferença do Silva e do Costa na língua portuguesa é aqueles que habitavam no litoral, né, que era o sujeito da costa, e o que entrava na selva, né, de onde vem silvícola, a diferença de um de outro. Não sei se isso de fato se verifica, mas essas peculiaridades e também o nome da localidade de onde o sujeito vinha, né, a força aí do aspecto toponímico dava origem aos homens. Então, entendendo essa diferença de cenário, a gente entende o porquê da falta de sobrenomes explícitos nos textos bíblicos.
2: Existe uma pergunta que não deu tempo de responder no programa em que falamos sobre anjos e demônios. Os livros de Apocalipse e Daniel relatam algumas batalhas entre esses dois seres celestiais. Isso realmente acontece ou é simplesmente linguagem figurada, professor?
3: Olha, André, esse programa aqui é uma luta, viu? Como é que a gente tem perguntas aí que são realmente de levar ao embate aí com certas questões interessantes. Veja, é verdade que existe uma espécie de batalha espiritual. Como é que a gente entende isso? Primeiro que a Bíblia, quando fala das forças espirituais do mal, ela vai sugerir que eles são organizados como uma espécie de exército, como os próprios anjos, que são chamados de hostes celestiais. E, então, a ideia de poderes, domínios, potestades sugere uma espécie de organização adequada para a luta e para a batalha. Na relação que nós temos com as forças do mal, Efésios 6 vai dizer que a nossa luta não é contra as pessoas, né, de carne e sangue, mas sim contra esses seres. E a gente lê no livro de Daniel, né, também aquela ideia de que Miguel afirma que ele demora para vir porque foi impedido pelo príncipe da Pérsia, parece ser uma referência aí a uma entidade espiritual do mal, e nós temos, como foi dito, essa referência à batalha entre anjos e demônios. Veja, sem dúvida, existe uma espécie de luta e de conflito dentro dessa realidade que o livro de Efésios chama aí de região celestial, mundo espiritual. Só que muito da linguagem utilizada em certos livros da Bíblia, particularmente no Apocalipse, é uma linguagem figurada. Então não dá para a gente dizer, né, que um anjo joga granada no outro e que o demônio vai lá e devolve com um morteiro, né, e que eles pegam espadas literais e vão disputar algum torneio de esgrima. Tudo isso é meio fora da nossa realidade, né? É importante dizer isso, ainda que possa parecer um pouco aí jocoso, né, porque certas pessoas não entendem que existe linguagem figurada e nós não sabemos com detalhes qual é o nível de confronto entre estas realidades que existem no mundo espiritual. É coisa que teremos mais noção somente no futuro, quando estivermos na realidade futura do reino de Deus.
2: Por e-mail, o Sebastião pergunta: uma música bastante cantada nas igrejas, como um hino tradicional, num ritmo que todo mundo está acostumado a ouvir, pode ser cantada num ritmo de rock ou qualquer outro ritmo mais popular, como samba, axé ou sertanejo, professor?
3: Olha só, André, aqui a pergunta é bastante delicada, né? Como é que a gente sai dessa, né? Vejam só o professor Saião de saia justa nessa pergunta, como é que vamos resolver essa dificuldade? Vamos lá. Bom, em primeiro lugar, a gente precisa tentar entender mais o que a gente quer dizer com um hino tradicional. Os hinos são diferentes. Nós temos hinos que são profundamente inspirativos, até melancólicos, né? Algo com o som da meu Deus e vê meu coração, né? Ou bendita hora de oração que gozo traz ao coração. São hinos introspectivos, meditativos, e que têm aí um foco bastante até contemplativo. Isso é diferente de um Já Refulja a Glória Eterna de Jesus, o Rei dos Reis, que é um hino assim marcial, né, que parece uma espécie de comando de exército convocando para a batalha, para a marcha. E temos hinos bastante alegres, do tipo Que Alegria Neste Dia Nós Estamos a Gozar, né? Ou seja, hinos assim muito mais festivos do que certos hinos contemplativos ou inspirativos. E temos até mesmo alguns hinos que evocam ritmos populares, só que não na nossa época, né? Quem ouve um hino do tipo Da Linda Pátria Estou Muito Longe, Triste Eu Estou, Eu Tenho de Jesus Saudade, Quando Será Que Eu Vou? Isso é mais ou menos composto num estilo de música próximo a um sapateado, né? Então a pergunta é: nós podemos colocar esses hinos em outros estilos de música contemporâneas e popularmente definidos, até regionais, como você mencionou? Eu diria: depende. Eu acho que fica muito estranho, esquisito, você pegar um Bendita Hora de Oração, né, e colocar isso num estilo axé, ou funk, ou samba, ou rock, né? Como diria o adolescente, André, de repente parece que não sei, né? Você não vê que a coisa não se encaixa, não tem nada a ver. Agora, você tem alguns hinos que são mais festivos e alegres e, vamos dizer, exuberantes. Se ele é readaptado dentro de uma realidade regional ou contemporânea, não vejo qualquer dificuldade. Eu acho que o problema principal é a gente perceber que a mensagem da música, o estilo da composição não é adequada para certos ritmos. É como cantar parabéns para você num sepultamento, né? Aquilo não cabe. E a gente também deve considerar que tem alguns ritmos que parecem que extrapolam um pouco, né? Eu tenho dificuldades, por exemplo, em imaginar como é que a gente consegue transmitir a ideia de sagrado e de transcendência com uma música funk. Então, eu acho que há limites e isso seria bom se os nossos ouvintes ponderassem também.
2: Mas, professor, alterando o ritmo dos nossos hinos, para qualquer ritmo que seja, não estamos nos amoldando ao padrão desse mundo, como dizem Romanos 12, 2?
3: Poderia ser, André, poderia ser se nós entendêssemos que existe, por definição, um ritmo ou uma música sagrada por si só. Não há nenhuma referência bíblica que venha nos dizer isso. Até lá em Colossenses 3, nós vamos ver uma diversidade musical. O povo de Israel, por exemplo, quando cantava, tinha música muito contemplativa e tinha música que era de dança exuberante. Então, aí a gente tem que tomar um certo cuidado. Claro que tem coisa que extrapola, tem música que, por definição, como nós mencionamos aí, parece que não tem como transmitir um certo tipo de mensagem. Então, eu diria que não necessariamente uma adaptação deve ser considerada mundana. O principal é prestar atenção no que é que estamos cantando, o que, que é a mensagem daquilo e se isso é compatível com o estilo de música adotado. É possível ser mundano fazendo isso, mas não necessariamente é preciso estabelecer a distinção, porque não há nenhum ritmo sagrado por si só na Escritura Sagrada.
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Chegamos, hein? Ah, de mansinho, devagarinho, chegamos nesta madrugada de terça-feira. Tudo bem com você? Muito prazer. Meu nome é Cláudio Ron. E eu já aproveito para pedir licença para entrar na sua casa, sim. Peço licença também para entrar no seu trabalho. Junto com toda a família RTM Brasil. Chegamos, hein? Para fazer companhia para você, trazer um pouquinho da palavra de Deus. Com o nosso momento devocional, que é daqui a pouquinho, a leitura do presente diário. Você tem um exemplar do presente diário? Tem? Ah, então já deixa ele preparado aí. É para fazermos juntos a leitura de hoje, 21 de julho. O mês de julho, hein? É, o tirinho já acabou. É, falta um cadinho só. Vamos juntos, vamos parar alguns minutinhos. Mas aquele momento todo especial, que é o momento da leitura do presente diário. E o título de hoje, Cargas. É daqui a pouquinho, é daqui a pouquinho. E eu espero você na leitura aqui do presente diário. Enquanto isso, você pode aproveitar e participar. Pode, fique à vontade. Pode mandar uma mensagem através do nosso WhatsApp. O DDD é o 11, o telefone é o 974-181-456. 974-181-456. Você já está nos acompanhando em casa? É, já foi corrido, segunda-feira corrida. Acabou de chegar em casa, tá ouvindo a gente, aproveitou pra tirar o sapato, dar aquela esticadona no sofá, vamos juntos então. Não, você está trabalhando agora. É, tá deixando tudo aí dentro do padrão. Meu, que maravilha, hein? Vamos juntos então, eu espero ser um amigo seu nesta madrugada de terça-feira. Olha, você que nos acompanha, hoje especialmente para você que nos acompanha pela Rádio Novo Lar. Você nos acompanha pela Novo Lar, bom dia! Uma excelente terça-feira! Você sabe que o pessoal da produção aqui chegou para mim e falou assim, Cláudio Ronk, tem algo especial hoje para os ouvintes da Rádio Novo Lar. Eu falei, é mesmo? Deixa eu ver isso aqui. Mas que maravilha, hein? Olha, você que está nos acompanhando pela Novo Lar em Minas. Queremos saber aonde em Minas você nos acompanha pela Novo Lar. É, estamos aqui, ó. É curiosos. Você nos acompanha pelo rádio aí na sua casa, no trabalho? Vem com a gente nas madrugadas, sempre. Ah, de vez em quando, Cláudio Rom. Às vezes. Não, todo dia eu tô acompanhando você aí, ô bochechudo. Então, vamos fazer o seguinte. Posso contar com a sua mensagem nesta madrugada? É, o pessoal reservou aqui um presente muito especial. É, daqui a pouquinho eu falo pra

0: Isso.
1: Mas eu fico aqui esperando a sua participação. Hoje o presente, olha só, hein, pra você que está nos acompanhando pela Rádio Novo Lar em Minas. Sim, pra você que nos acompanha em Minas, em 87.9, tem presente pra você. Manda um recado dizendo o seguinte, você nos acompanha nas madrugadas. Normalmente é nas madrugadas. Aproveita pra falar de qual cidade você é. Aproveita, o Cláudio Ronk. Muchachudo, bom dia, bom dia, bom dia. Eu sou aqui, ó, da cidade, da sua cidade. Aí você não manda uma mensagem dizendo de qual cidade você é. Pode ser? Posso contar com a sua participação? Põe seu nome, põe a sua cidade, fique à vontade. Mas hoje, excepcionalmente hoje, você que nos acompanha pela Rádio Novo Lar, o pessoal da produção, o pessoal aqui das outras, das nossas afiliadas, vão ficar aqui brigando comigo. Eles brigam depois é comigo, viu? Vocês ficam inventando moda. E aí, ó. Eu fico recebendo mensagem aqui, ó. Da Cláudio Ronk pra gente aqui. Olha lá, ó. Vem cá ver. Aqui, ó. É eu que levo a bronca depois. Vocês também não são fáceis, hein? Não. É aqui, ó, buchichu, aqui, ó, tá olhando. Ó, o pessoal, você que nos acompanha pela Novo Lar, ajuda, por favor. Seja meu amiguinho, seja minha amiguinha. Dá ajuda, por favor. A bronca sempre vem pro buchichu. Manda uma mensagem pra gente, que o nosso WhatsApp tem que colocar o 11, tá bom? No WhatsApp tem que colocar o 11, porque senão não dá certo. O DDD é o 11. O telefone é o 974-181-456. 974-181-456. Eu acredito que ele há de vir sobre as nuvens do céu com poder. Você que nos acompanha pelas afiliadas, não fica bravo comigo, não. Não fica bravo comigo, não. Isso é legal. Eu sou um amor. Logo, logo a gente vai fazer aos pouquinhos, né? Uma por uma. Hoje vamos com a Rádio Novo Lar, Minas Gerais. Diretamente de Minas em 87.9. Combinadíssimo? Então, pra você que nos acompanha nesta madrugada de terça-feira, tá tudo tranquilo aí? Falando em Minas, tá tranquilo em Minas, hein? O tempo deu uma mudada, pelo menos aqui. Tem hora que tá frio, tem hora que tá calor. Parece que tá bom hoje, hein? Será que lá em Minas também tá? Vamos esperar a turma mandar recados. Vamos cantar uma música bonita? Falando nisso, daqui a pouquinho a leitura do presente diário, hein? Hoje tem o Entendendo a Bíblia com o pastor Itamir Neves. Tem o painel literário. Tem um Família Hoje. O Vavá vai cantar agora? Ele podia cantar Alegria, né? Alegria está no coração. Você que nos acompanha faz um cadro de tempo. Você conhece o A Alegria? Alegria está no coração. Sabe qual que é, né? Vamos cantar juntos. Pode ser? Hã? Você canta comigo? Então bora. Ó o papai. Ó.

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0: Bom dia para você. Vamos com o nosso momento devocional, a leitura do presente diário. Hoje, 21 de julho. O presente diário é um devocional. É editado aqui pela RTM e todo dia tem uma mensagem nova para você. Hoje, 21 de julho, o título do presente diário: Cargas. A leitura bíblica fica no Salmo 68, do versículo 1 até o versículo 20. Versículo-chave: Isaías capítulo 55, versículo 6. Busquem o Senhor enquanto é possível achá-lo. Clamem por Ele enquanto está perto. Há dias tão difíceis que tudo o que desejamos é que eles cheguem ao fim. Nossa geração parece estar mais cansada. Uma pesquisa realizada no Reino Unido identificou que 1 em cada 8 cidadãos disse que se sente cansado o tempo todo. Outros 25% disseram que se sentem cansados na maior parte do tempo. Devemos refletir sobre a origem de todo esse cansaço. Tal fenômeno vai além da falta de vitaminas no corpo humano. Temos condicionado nossa mente e nossa existência a uma vida de baixa tensão. Há um termo para isso: brain rot, cérebro podre. O conceito refere-se ao dano em nossa mente pelo consumo elevado de conteúdos irrelevantes, como horas de visualizações nas redes sociais. Na leitura bíblica, há uma grande declaração da grandeza e da confiança do salmista em Deus. Ele não vivia bombardeado por conteúdos irrelevantes, mas vivia a plenitude de uma vida com o Eterno, a ponto de declarar: Bendito seja o Senhor que dia após dia carrega os nossos fardos. Os prazeres do mundo tentam nos conquistar para perdermos ritmo, força e disposição. E além disso, para não fazermos a vontade de Deus. A procrastinação é uma mancha desta geração. Muitas vezes o cansaço vem de ações inúteis que tomam o nosso tempo de buscar a Deus. No verso em destaque, Isaías deixa um alerta sobre a urgência de se buscar o Senhor, pois Ele é o nosso Salvador e nos liberta de uma vida longe de Sua vontade. Quando caminhamos com Deus, estamos sujeitos a problemas extenuantes, a ações do inimigo e do mundo para que desanimemos. A Bíblia nos diz que o Senhor cuida de nós e leva consigo o nosso fardo. Com Cristo, nossa vida é de fato transformada. Se você vive uma vida negativamente impactada por esse fenômeno destrutivo do conteúdo raso, dê um choque de realidade em sua mente. Abra a Bíblia, pois ela nos confronta para uma mudança de vida para melhor. Deus cuida de todos os problemas que surgem em nossa vida, desde que sejamos firmados e confiantes nele.
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0: música aqui no Amigo na Madrugada. O Mistério Apacentar. Eu te busco. Excelente oportunidade para você buscar ao Senhor nesta terça-feira. Juntos. A gente aproveita para buscar através da sua palavra, do entendimento, tudo que o Senhor tem nos dizer nesta madrugada. Fique à vontade também para deixar o seu recado, fique à vontade para mandar a sua mensagem. Ah, eu estou esperando aqui o seu recadinho. Hoje, especialmente para você que nos acompanha pela Rádio Novo Lar. Um presente para você aqui, muito legal, hein? Você que nos acompanha, inclusive... Um abração aqui pra Isabel. A moça que ela é diretora da Novo Lar, ela vem sempre com a gente nas madrugadas e ela gosta de cantar também. E ela solta a voz, viu? Sim. Ô moça, vou aproveitar pra mandar um abração, pode?
1: Aquele abração.
0: Você que nos acompanha pela Novo Lar excepcionalmente, nesta terça-feira, tem um presente aqui, mas você tem que mandar um recado no nosso WhatsApp. A gente espera a sua participação. Diz de onde você nos acompanha, de qual cidade aí em Minas você nos acompanha. Ah, a gente espera a sua mensagem, sim. Olha, o WhatsApp para você participar tem que colocar o 11, tá bom? É o DDD, é o 11. O telefone é o 974-181-456. 974-181-456. Você que nos acompanha normalmente nas madrugadas pelas nossas afiliadas, aguenta aí que vai chegar a sua. Aguenta aí, tá bom? Excepcionalmente hoje a gente vai fazer uma promoção muito especial para você que nos acompanha pela Rádio Novo Lar em Minas. Então a gente espera a sua participação, manda aí o seu nome e diz de qual cidade você nos acompanha nesta terça-feira. O DDD é o 11, o telefone é o 974-181-456. 974-181-456. Combinadíssimo?

0: Estamos devendo um momento de oração com mulheres de esperança, né? É, vamos chamar aqui a turma. A missionária Dorothy já tá pensando na vez dela, tá chegando, achando que a gente vai atrasar. Hoje a gente não vai atrasar, não, moça. Não, não, não. Não, aguenta aí. Pera aí, ou não, pera aí. Antes tem mulheres de esperança com o calendário de oração. Ah, tá. É que ela tá esperando pra ver se você de Minas. Você que nos acompanha em Minas. É, até missionária Dorothy. Ô, missionária, bem que a senhora podia no programa, na metade da mensagem, entendeu? Tem que ser no meio. Assim, o pessoal que nos acompanha pela Rádio Novo Lá, manda um recado para este buchichu. Aí ia ser engraçadinho. É, apesar que ia quebrar, né, o ritmo da mensagem, né? Não ia dar muito certo. Mas que ia ser engraçadinho. Ia ficar contente. Mas eu te entendo, viu, moço? Não, eu te entendo. Faz isso não. É, são umas ideias que só tem, a gente só tem de madrugada. Já pensou o Saião fazendo isso na metade do Hot 66? Ia ser esquisitíssimo. Pois é. Ou então no Através da Bíblia. Eu entendi. É só a força da vamos com o calendário de oração, momentos de oração com mulheres de esperança aqui no Amigo na Madrugada. Vamos lá?
1: Momento de oração Mulheres de Esperança RTM, por restauração e cura para as mulheres ao redor do mundo.
2: Pai querido, Deus de amor, obrigada pelo privilégio de falar contigo, dono do universo, criador de todas as coisas, pois através do sacrifício de seu filho temos livre acesso ao seu trono de graça. Nesta santa ousadia, clamamos pelos líderes na Romênia. Conceda a esses políticos sabedoria, estratégias e determinação para realizarem as reformas necessárias no país. Pai, que pela tua graça eles sejam impelidos a fazer o bem. Senhor, conceda às suas consciências a responsabilidade de administrarem o país pensando no bem geral da nação, que eles tenham amor, compaixão e misericórdia pelo povo, e que a tua graça seja derramada e percebida por todos os habitantes da Romênia. Oramos no precioso nome de Jesus. Eu, Suzy Peck, considero uma honra orar com você.
1: Obrigada por orar conosco. Acesse transmundial.com.br/mulheres de esperança.
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0: Muito bem, já voltamos aqui com um Amigo na Madrugada nesta terça-feira, hein? Bom dia! O Cacá, mas quem mandou você falar da... Não, o Cacá Rodrigues! O Cacá foi mais rapidinho, falou que a gente ia presentear o pessoal da Novo lá. Ô Cacá, não vale, Cacá. Não, tá fazendo um mistério aqui, meu amigo. Eu te falar, viu? Não, mas tudo bem, você é meu amigo. Não, você é meu amigo ainda. Vem cá, dá um abraço aqui, moço. Deixa eu te falar, viu? Bom, pra você que está nos acompanhando e vai participar também nesta madrugada de terça-feira, vem conosco pela Rádio Novo Lar, vai ganhar um e-book bem legal. Mas aí você tem que mandar uma mensagem pra gente aqui no nosso WhatsApp, tá bom? O WhatsApp, o DDD é o 11, tem que colocar o 11 porque senão não dá certo. O DDD é o 11, o telefone é o 974-181-456. Qual que é o e-book? É o Em Busca de Deus. Legal, né? A missionária adora, a gente tá perguntando se ela participa. Você tem que estar em Minas, missionária. Não, não, não vale, aqui não vale, né, moça? Não, mas peraí. Você tem que estar em Minas. Não, só para o pessoal hoje que nos acompanha pela Rádio Novo Lar. É, você que nos acompanha pela Novo Lar, manda uma mensagem, vai ganhar um presente. Bom, né? Então, o nosso WhatsApp, o DDD é o 11, o telefone é o 974-181-456. Ah, o Sebastião, diretamente de Lavras, Minas. Tá conosco aqui, hein? Mandou recadinho, inclusive. Deixa eu ouvir o recadinho dele.
8: Bom dia, meu irmão Claudio Ronk.
0: Moço!
8: Deus abençoe o irmão, a família. Amém. Do irmão.
0: Amém.
8: Todos os ouvintes da RTM, Transmundial. Boa.
0: Legal.
8: As palavras abençoadas que nós já ouvimos, né?
0: Amém.
8: Nesta noite, que Deus continue abençoando todos os irmãos.
0: Amém.
8: E abençoa cada um que está ouvindo a melhor do Brasil,
0: opa,
8: tá bom?
0: Opa!
8: Sebastião Vitor, de Lavras.
0: Grande abraço pro Sebastião. Seja sempre bem-vindo, moço! Manda aquele abração, pode? É, aquele abração. Você sabe, Sebastião, que a gente vai dar uma esticadinha de Lavras pra França. Você sabe que a sumidíssima da Leila, faz um cado de tempo que ela não manda mensagem pra gente. Hoje ela mandou um recadinho, vamos ouvir?
9: Shalom, shalom, povo de Deus, povo abençoado, povo que tem a marca da promessa e que essa promessa está para se cumprir em queremos, né, partir dessa experiência, não, eu não diria experiência, como eu diria, do aprendizado, porque nós estamos aqui nesse mundo num aprendizado, em adoração ao nosso Rei Jesus, a qual está sendo mencionado o tempo todo. Presente diário, lindo, lindo, lindo hoje, presente diário que fala tudo, né? Fala conosco. O tempo, tempo gasto na internet com conteúdos rasos. Então vamos, minha gente, vamos levar a palavra, vamos apressar o cumprimento da Bíblia, a qual será o grande dia do arrebatamento. E a canção aí, a alegria está aí, no coração. Mas eu gostaria mesmo de ouvir, Cláudio. Você já sabe, né? Completando a alegria no coração, o Cício, tá? Gente, tenha um bom dia, senão eu fico aqui falando o tempo todo. Ou mulher que gosta de falar sou eu, viu, Cláudio? Queria falar mais, mas não tem como, né? Então, gente, deixa eu falar rapidão. Shalom, shalom. E não esqueça, vamos levar a palavra de Deus para que esse dia se apresse mais ainda. Tchau, gente.
0: Moça, eu não. Eu, desculpa, mas a minha atenção tem alguém roncando do seu lado aí. Saiu, né? Leila. Ai, não, a gente escutou. Mas tudo bem, né? Tudo bem, valeu pelo carinho. Ah, vamos juntos, moça! Valeu pelo recadinho, pela mensagem. Leila nos acompanha diretamente da França, mas a gente passa da França para Moçambique. Olha quem tá conosco, Guerreiro Arculete. Mandou recadinho pra gente, mandou mensagem aqui. Será que ele vai cantar hoje? Deixa eu ver.
10: Bom dia, Cláudio.
0: Bom dia.
10: Bom dia a todos os ouvintes da RTM. Daqui é Guerreiro Arculete de Moçambique.
0: Opa.
10: Desejo a todos um dia abençoado.
0: Amém.
10: E um abraço continental a todos os amigos da madrugada. Isso. Estamos juntos.
0: Amém. Legal, né? Um abraço continental. Marca registrada aí de Guerreiro Arculete. Falando nisso, moço, faltou a cantoria e a gente esperou que a pessoa ficou na expectativa. Não pode mandar recadinho sem cantoria. Não. Olha, pra você que está nos acompanhando nas madrugadas, não ouviu Guerreiro Arculete? Esse manda bem, esse é bom, hein? Finadinho, música boa.
11: Vamos dar. Chega pra lá, nessa tristeza com...
0: Muito bem. Ah, vamos lá, quem também aproveitou pra participar, mandou mensagem, deixa eu ver aqui. Bom dia, querido Cláudio Ron. Felicidades pra você e sua família, pra todos os ouvintes. Terça, que Deus te abençoe e venha cuidar sempre. Amém. Quem mandou o recado foi a Lucene. Ô, moça, vou mandar um abração, pode?
11: Tristeza,
0: aquele abração. Sabe que o Laércio também mandou mensagem pra gente? Mandou recado.
12: Bom dia, meu amigo Cláudio Huck. O amigo da madrugada. Meu amigo.
0: Diga lá,
12: paz. Por aqui, Laércio Carvalho, moço. Nessa terça-feira, graças a Deus.
0: Amém.
12: 21 de julho, moço.
0: Rapaz.
12: Ô, meu amigo, saudade, hein?
0: É.
12: Faz de ouvir esse programa top das galáxias.
0: Boa.
12: Se possível, coloca pra nós ouvir. Quem? Aí, Fernandinho.
0: Qual?
12: Faz chover.
0: Eu vou
12: cantar um lá aqui. Você deixa?
0: Opa! Ah,
12: então tá bom, vamos lá.
0: Um pedacinho, vai lá.
12: Vai chover, Senhor Jesus.
0: É bom,
12: derrama chuva neste lugar. Eu sei, né, Claudião? Foi muito bom, né?
0: Foi
12: afinadinho.
0: Ótimo isso, igualzinho, rapaz. A gente que...
12: palmas pra mim. Ô, meu amigo, eu ofereço essa canção, linda canção, Fernandinho, faz chover pra todos os ouvintes da RTM.
0: Boa.
12: Todos os ouvintes do programa Um Amigo na Madrugada.
0: Legal.
12: Pra você, eu ofereço pra você, que Deus continue abençoando a todos.
0: Amém.
12: E uma ótima terça-feira pra todos, em nome de Jesus.
0: Amém! Mas não sabia que Laércio cantava tão bem assim, não. Maravilha, hein? É, o Fernandinho, ele tava tomando um gole de café, rapaz. O Fernandinho, não sei o que aconteceu ali, derramou tudo, hein? Vou contar pra você.

Muito bem, quem também aproveitou para participar nesta terça-feira foi... Foi aqui. Paz do Senhor, Cláudio Ribamar Galvão. Ouve a gente pela FM Esperança. Seja bem-vindo, moço. Você sabe, rapaz, que o Enilson, diretamente do Maranhão, também aproveitou para mandar mensagem para gente? Pediu música, pediu uma com a Mara Lima. Faz um bocado de tempo que a gente não toca a Mara Lima aqui, hein? Eu também gostaria de pedir, ele pede oração pela neta Kiara. Ah, entendi. Conta conosco aqui, Nilson. Sim, conta conosco, rapaz. E vai mandando mensagem falando dela, tá bom? Combinadíssimo? Então tá bom. Edinael de Picos, Piauí. Não, ele não tá em Picos, no Piauí. Não, ele está em Teresina. Mandou aqui, ó, graça e paz, Cláudio Ronco. Estou aqui em Teresina, primeira capital planejada do Brasil, conhecida como Cidade Verde. Que maravilha, hein, moço? E a gente aproveita para te fazer companhia nesta madrugada também, lógico. Um aproveita para fazer companhia pro outro. Olha, tivemos o Enilson participando e agora temos o Leonilson. É. Bom dia, Leonilson de São José de Ribamar. Manda um abraço pra minha esposa Nilzete. Quando Nilzete, o maridão aproveitou pra mandar aquele abraço

0: aproveitar também para mandar um abraço para o Lucas, que nos acompanha ontem. Lucas nos acompanha nas madrugadas diretamente do Mato Grosso, ou seja, nos acompanha ontem, mandou mensagem dizendo, eu tô ligadinho, hein? Hoje as Marias me abandonaram e dormiram, mas a Ana tá aqui, ó, ligadinha. Quero agradecer a Deus por mais um ano de vida que ele me concedeu segunda passada. Obrigado, meu irmão. Ô, moço, quer dizer que você fez aniversário, então teve festa aí. Parabéns, viu? Parabéns, moço! Sim, parabéns! Ô, Lucas! Ô, moço! Não é bom fazer aniversário? É bom demais, né? Não, é bom demais, rapaz! E a gente comemora contigo, porque na verdade ainda é terça-feira. Estamos em comemorações no aniversário de Lucas, sim, lógico. Aproveitar também para mandar um abraço aqui para Virgínia. Virgínia nos acompanha, Recife, Pernambuco. Aproveitou para participar, aproveitou para mandar mensagem, aproveitou para mandar um bom dia. Seja bem-vindo, uma excelente segunda-feira, uma excelente terça. E segunda é pro Lucas, ô Virgínia. É, segunda é pro Lucas só, pra gente é terça, chegou já, é. Legal, bom demais receber sua mensagem nesta madrugada, vamos juntos, vamos aproveitar pra fazer companhia pro outro. Casal Henrique Graça Cabral, diretamente da capital maranhense, passando para desejar uma ótima terça-feira para vocês da RTM e para todos os ouvintes. Olha, a Estela, viu, Graça? Ainda tá na expectativa de ouvir um abraço seu, viu? Ela já escutou a irmã Graça mandando um abraço para todo mundo, até para a turma dos vitaminados. É. E pro pessoal, beleza? Pra Estela, nada. E ela fica lá, toda jururu. É. Olha para Virlande, o seu esposo, e fala: meu amor, irmã Graça mandou um abraço pra todo mundo, até para os vitaminados. Nada para mim. Tá lá a Estela tomando um café, porque parece que eles já vão dormir. E ela é assim. Ela toma café e vai deitar. A gente não entende, é, realmente não dá pra entender. Se a turma da madrugada não dá pra entender, mas é, lá na casa dela funciona assim, né? E os meus amiguinhos, os filhos, eu sei que o Natan e o Samuel também estão entrando nessa, viu, irmã Graça? É, toma uma bicadinha de café. Mamãe, que gostoso! E vão dormir, você acredita, moça? Ai, ai, o pessoal diferente, né? Mas tudo bem, vamos lá. A gente não pode desanimar de jeito nenhum. Olha, você que nos acompanha aí em Minas, pela Novo Lar, esperando seu recadinho, hein? Ela não chegou aqui ainda, não. Fique à vontade para participar, fique à vontade para mandar um alô. E você participando vai ter um presente aqui, como diria Cacá Rodrigues. Vai ganhar um e-book bem legal. Em busca de Deus, a gente vai enviar para você. Totalmente gratuito, viu? É de grátis. Como diria a turma lá em casa, é de grátis. Vai ser um presente que a gente vai mandar pra você. Mas aproveita pra mandar um recado. Tem que mandar uma mensagem aqui dizendo quem é você, né? E de onde você participa. Qual é a cidade que você nos acompanha. Mas hoje especialmente pra você que nos acompanha pela Rádio Novo Lar em 87.9. Combinadíssimo? O nosso WhatsApp, o DDD é 11, o telefone é 974-1-1-1-1-1-1-1-1-1-1-1-1-1-1-1-1-1-1-1-1-1-1-1-1-1-1-1-1-1-1-1-1-1-1-1-1-1-1-1-1-1-1-1-1-1-1-1-1-1-1-1-1-1-1-1-1-1-1-1-1-1-1-1-1-1-1-1-1-1-1-1-1-1-1-1-1-1-1-1-1-1-1-1-1-1-1-1-1-1-1-1-1-1-1-1-1-1-1-1-1-1-1-1-1-1-1-1-1-1-1-1-1-1-1-1-1-1-1-1-1-1-1-1-1-1-1-1-1-1-1-1-1-1-1-1-1-1-1-1-1-1-1-1-1-1-1-1-1-1-1-1-1-1-1-1-1-1-1-1-1-1-1-1-1-1-1-1-1-1-1-1-1-1-1-1-1-1-1-1 981456 974 181 456. Muito bem, antes da gente seguir, missionária Dorothy, vem cá um pouquinho, moça. Isso, vem cá um pouquinho. Você conhece o Augusto, Augusto Aguiar? Tá com a gente aqui, ó. Eu dou um bom dia pra todos, então bom dia pra senhora também. Raimundo Rocha, conhece o Raimundo? Ele mandou inclusive mensagem pra gente.
1: Bom dia, seu Cláudio, bom dia a todos, bom dia aí pra você da rádio, bom dia a todos aí. Como é que tá o serviço aí?
0: Tá
1: tudo
0: bom.
1: Bem com você?
0: Tem um café bom.
1: Espero
0: hoje.
1: Espero que sim. Seu Cláudio aqui, quem fala é Raimundo Rocha, aqui de São Luís do Maranhão.
0: Opa!
1: Com os anúncios, estou na minha cama, já ligo o radinho pra escutar o seu programa aí, tá?
0: Boa!
1: Valeu, um abraço em todos aí, tá? E um bom trabalho, boa manhã aí, tá?
0: Amém.
1: Tchau, fica com Deus.
0: Viu que o Laércio cantou hoje, oh, Raimundo? Laércio soltou a voz aqui, só um trechinho do Fernandinho, do Fachoeiro. E você com o radinho ligado aí do lado da cama, meu amigo, eu já falei umas 500 vezes. Ah... A gente é da cantoria nas madrugadas aqui. Pega no sono, aí a gente entra no seu sonho aí. Já pensou? Você tá dormindo, aquele sono pesado, e o Laércio é, cantando. Tava falando nisso, o Laércio canta também? Missionária, a senhora já ouviu o Laércio cantando? Já ouviu o Laércio cantando? Moça, se eu te mostrar aqui a gravação dele, ai, dói, não é de doer, triste, viu? Dá uma vontade de chorar. Que ai, ai. Ah, quem tá conosco aqui, ó, ele chegou, hein, passinho pra lá, passinho pra cá, rodopiou, o Michael chegou, é. Ô Marcão, bom dia, moço. Uma excelente terça-feira, Marcão. Missionária Dorothy, tem um ternão azul celeste maravilhoso. Então ele vai no estilo. Vai. E às vezes ele coloca o ternão Marsala. É um tipo meio avermelhado, meio vinho assim, sabe? Padrão, moça, você precisa ver as fotos de Marcão com ternão Marsala, viu? Eu não sei se o Marcão, diz pra gente depois aqui. Eu acho que ele é... O Marcão tem função na onde ele congrega? É, ele serve a ceia, parte de cânticos, porque ele canta também aqui. É. Você já ouviu, o missionário já ouviu o Marcão cantando? Ele pede música e canta, viu? Canta. Você precisa ouvir ele cantando 10 para as 6. Acordo, tapa no relógio todo dia. São 10 para as 6. Você precisa ouvir, moço. Também dói, viu? Não dói. Mas é legal demais. É bom demais, viu? E ele tá conosco aqui, mandou um recadinho, nos acompanha pela Paz FM, diretamente de Goiânia, Goiás. Seja bem-vindo, moço! De música também, pede. Muito bem. A gente segue aqui nas madrugadas, esperando o seu recado. Fique à vontade para participar. O nosso embaixador, missionário, a senhora conhece o nosso embaixador internacional do bolo de milho? É o Jailton. Jailton nos acompanha em Santa Catarina. Tá conosco aqui, vem cá, deixa eu te mostrar aqui. Ih, deixa eu ver o que ele mandou aqui. Cláudio, Jailton, por falar em Minas, acabei de provar 4 deliciosos queijos diretamente de Minas. Todos maravilhosos. Um amigo me presenteou. Deus abençoe vocês. É, e na maldade, missionária, vem cá ver. Na maldade ele mandou foto dos queijos aqui, ó. Mas tem um que... Missionário, o que é isso no queijo aqui? É... Parece que é... Como é que chama aquele matinho lá? Não é orégano. Ah, esqueci o nome. Ó, tem um queijo temperado, tem um brie aqui, tem um brie, até parece que tem um provolone aqui. E ele mandou foto pra gente passar à vontade. É... Jailton é nosso amigo, velho. Ah, um queijinho agora, hein, missionária? O Jailton passa bem, viu? Não, ele passa bem nas madrugadas. Parabéns, viu? Um grande amigo que presenteou você, viu, Jailton? Porque fez a gente ficar com vontade aqui também, viu? E o pessoal de Minas, Jailton, tá? Você que nos acompanha em Minas, a gente tá esperando sua participação, é. Manda aí um alô, manda uma mensagem, você que nos acompanha pela Rádio Novo lá, nesta madrugada de terça-feira. Vai ser legal demais receber sua mensagem. Manda o seu nome, manda a cidade de onde você nos acompanha. Tem que ser pelo WhatsApp. O DDD é o 11, o telefone é o 974-181-456. 974-181-456. Missionária, tá preparada? É. Mas antes da missionária, pera só um pouquinho, missionária. Segura recadinhos, Japão.
2: Segura recadinhos, Japão, missionária. Segura recadinhos, Japão, missionária.
0: Massami junto com gente aqui. Massami mandou recadinho. Vamos ouvir recadinho, Massami. Cadê recadinho, Massami?
3: Bom dia, meu amigo Cláudio Ronque.
0: Massami.
3: Ô, Cláudio, e aí? Você prefere o café medroso ou corajoso?
2: Ah, era,
3: pô. Eu não me falo ontem, não, hein?
2: Verdade.
3: Ok, meu amigo? Um abraço. Massami família aqui de Hamamatsu, Japão.
0: Parando nisso, Massami. Outro dia não. Faz muito tempo, Cláudio Ronque. Mas muito tempo. Vanderlei nos acompanha em Hiroshima. É Hiroshima que Vanderlei acompanha a gente? Agora esqueci. É Vanderlei Duarte, junto com família, mandou. Outro dia veio aqui, Transmundial, né? Vanderlei, a Mitiquinho também, a esposa Vanderlei mandou. É, veio pra cá junto com família, né? Trouxe café direto ao Japão. Café ratinha, assim, ó. É, tinha café ratinha. Muito gostoso, viu? É, muito gostoso, direto do Japão. Crandiron que gosta café medroso. Mas tem que ser docinho. Crandiron que gosta café muito doce, viu? É, Crandiron que fumigão. É, Crandiron que fumigão, viu, rapaz? Sim. Ah, Massami, você que acompanha a gente direto. Konnichiwa.
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5: Aqui é a Dorothy. É com grande alegria que falo com você nesta manhã. Tenho orado por você. Você é muito especial para Deus e Deus colocou você em meu coração. Quero que você pegue sua Bíblia, por favor, e abra no Novo Testamento em 1 Coríntios, capítulo 4. Vamos ler a partir do versículo 4. Pois, embora eu esteja consciente de que não há nada contra mim, nem por isso me justifico, pois quem me julga é o Senhor. Portanto, nada julgueis antes do tempo, até que venha o Senhor, o qual não só trará à luz as coisas ocultas das trevas, mas também manifestará os motivos dos corações. Então cada um receberá seu reconhecimento da parte de Deus. Esse texto continua dizendo que não podemos começar a entender todas as coisas que estão acontecendo em volta de nossa vida. Eu estava ontem pensando em José. José, que era o favorito de seu pai, foi levado por seus irmãos e vendido para ser escravo. Nada poderia ter sido mais perverso ou desesperador. Mesmo assim, com todas as coisas que aconteceram em sua vida, ele foi um homem de integridade. Ele caminhou próximo ao Deus vivo. Com frequência, quando ele tomava uma atitude que honrava o Senhor, as coisas iam muito mal. Você se lembra que a esposa de Potifar ficou perseguindo José e ele não deu atenção às sugestões e morais dela? Você lembra? Ele foi então erroneamente julgado e colocado na prisão. Ele foi esquecido, mas em nenhum momento ele foi esquecido por Deus. Outro texto da palavra nos diz que foi o Senhor quem colocou os ferros em seus pés. O Senhor permitiu exatamente aquelas circunstâncias difíceis. No entanto, por trás de tudo, Deus estava trabalhando em seu coração. Seus irmãos o decepcionaram, e tudo o que acontecia parecia estar realmente contra ele, mas José foi aquele que Deus usou para ser um libertador para o seu povo, e não apenas para a sua própria família. Ele foi aquele a quem Deus deu a sabedoria para ser capaz de armazenar nos anos de fartura aquelas coisas que seriam necessárias para os anos seguintes de fome. A sabedoria de Deus até mostrou a ele como se encontrar com seus irmãos, quem ele amava e havia perdoado anos antes, mas esperar pelo tempo de Deus para ver um milagre acontecer na vida deles e de sua família. Assim, a família de José foi poupada, bem como o povo de Deus, aqueles escolhidos que o estavam perseguindo. Por isso, esse versículo em 1 Coríntios 4:5 nos diz: "Portanto, nada julgueis antes do tempo." É muito fácil pensar que sua vida é bastante difícil. É muito fácil pensar que fizeram coisas muito duras e injustas contra você. E é muito difícil por todas essas coisas que aconteceram. Mas Deus diz: nada julgueis. Deixe isso com o Senhor. Entregue para Ele. Fique livre desse fardo. Quase todas nós já enfrentamos coisas incríveis e difíceis que aconteceram em nossa vida. Se dependesse de nós, nunca teríamos escolhido passar por aquilo. Talvez tenhamos sido traídas, talvez tenhamos sido enganadas, talvez tenhamos sido roubadas, talvez tenham mentido para nós. Mas em todas essas coisas a Bíblia diz: nada julgueis antes do tempo, até que venha o Senhor, o qual não só trará à luz as coisas ocultas das trevas. Não é meu trabalho resolver essas coisas. É descansar em Cristo e saber que até mesmo nas piores situações contra mim, Ele, somente Ele, está totalmente consciente do menor dos detalhes. Um dia, Ele manifestará os motivos dos corações. Então, cada um receberá seu reconhecimento da parte de Deus. Então, entregar a Deus aqueles incríveis problemas difíceis que você enfrentou no passado e talvez ainda esteja enfrentando até hoje. Que tal confiar em Deus e dizer: tudo bem, Deus, não estou mais disposta a tentar resolver isso sozinha, mas entrego tudo ao Senhor.

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0: Muito bem, voltamos aqui com um Amigo na Madrugada. Bom dia para você, uma excelente terça-feira. Bom demais saber que você vem conosco. E você nos ouve por onde, hein? É pelo rádio, é pelo computador, é pelo celular, é pelo tablet. Tá gostando da programação? Eu espero que você goste da programação aqui da RTM Brasil, juntamente com as nossas afiliadas. Sim, é, a gente faz com carinho pra você. Fique à vontade para deixar a sua mensagem através do nosso WhatsApp, sim, fique à vontade. Tá chegando agora? Muito prazer. Meu nome é Cláudio Ronck. Eu peço licença para entrar na sua casa, peço licença para entrar no seu trabalho. E junto com a turma toda, a gente segue até as 4 da manhã. E você sabe que hoje estamos aqui com um pedido especial, principalmente para você que nos acompanha pela Rádio Novo Lar, em Minas. Fique à vontade para mandar o seu recado. Diz de onde você nos acompanha, de qual cidade você é, hein? É, tá sempre conosco? Qual cidade você nos acompanha? Manda um recadinho, tem o nosso WhatsApp para você participar. É, o DDD é o 11, tem que colocar o 11 porque senão não dá certo, tá bom? Então o DDD é o 11, o telefone é o 974-181-456. 974-181-456. Falando em Minas, bem que a gente podia tocar aqui as Andorinhas de Cristo, hein? Hã? Não ia ser uma boa? Ah, ia ser bom, vai. Aqui ali é a Kathleen? Ia ser bom, hein? Mas daqui a pouco. Não, as meninas vão cantarão aqui nas madrugadas. Antes a gente tem o Entendendo a Bíblia, que já estamos atrasadíssimos, na verdade, né, pastor? Pastor Itamir Neves tá ali, ó. O pastor Itamir Neves já tomou um cafezinho hoje? Ah, vamos tomar um cafezinho? É, hoje eu tô à vontade de tomar um café, moço? Hã? Ah, ia ser bom, viu? Não, depois do Entendendo a Bíblia. O que o senhor acha? Vamos? É, tá bom. Combinado, então. Ele não vai fugir. Apesar que o pessoal aqui, quando pega pra conversar o pastor Itamir Neves, o pessoal não larga, viu? Ô, mano. Que falar, viu? Enfim. Então você que nos acompanha pela Novo Lar, a gente tá esperando o seu recadinho. Lembrando que você participando aqui nesta madrugada de terça-feira vai levar pra casa um presentão. É um e-book que a gente vai enviar pra você. Bem legal, não é? Sim! Então aproveita pra participar. A gente espera sim o seu alô, o seu recadinho nesta madrugada de terça-feira. Qual e-book? É o Em Busca de Deus. Isso. Você vai gostar bastante. Fique à vontade, então, para mandar a sua mensagem. É só mandar mensagem, viu? Não tem sorteio. Não tem sorteio. Você mandou um recado pra gente, a gente manda pra você. É um presente que a gente vai presentear você. Sim, é um presente que a gente quer dar de coração. Bem aberto. Combinadíssimo? Eu espero o seu recado nesta madrugada. Pastor Itamir Neves já está por aqui, vai trazer pra gente o Entendendo a Bíblia. Mas antes do pastor Itamir, deixa eu só mandar um abraço aqui pra Bianca. A Bianca nos acompanha no Distrito Federal, né? Mandou mensagem pra gente.
1: Vindo do Gama, Distrito Federal, aqui em Brasília, nesse frio que está fazendo, nós estamos ouvindo a rádio aqui debaixo das cobertas.
0: Tá geladinho aí, moça? Eu acredito que ele foi exaltado. Vamos juntos, vamos aproveitar para fazer companhia pro outro, mandar um abraço aqui pra Graça de Anápolis, Goiás. Vem com a gente também para fazer companhia. O Robson Botento It. O o Robson Botento Twitch nos acompanha pela FM Esperança, inclusive. Mandou um abraço pra ele, pro Izinho. Sejam bem-vindos. Deusenir. Rapaz, Deusenir tá sumidíssimo também aqui das madrugadas, hein? Ele tá trabalhando hoje no porto do Itaqui, no embarque de celulose. E ouvindo um amigo na madrugada, bom trabalho, Deus abençoe o seu turno. Seja sempre bem-vindo nas madrugadas. Juraci também mandou mensagem, cadê?
2: A paz do Senhor Jesus Cristo, bom dia, Cláudio Ronca, aqui como sempre, Juraci. Opa. Diretamente grato no estado do Ceará, sintonizadíssimo na transmissão através da Rádio Ceará 107. Juraci é de uma sintonia de paz. Opa. E quero agradecer a Deus pela alegria que ele tem concedido ao meu coração de estar na melhor sintonia transmundial, uma companhia fiel. E dessa vez eu quero um louvor com Nani Azevedo. Qual? Tente outra vez. Tente outra vez. É bom, hein? Ainda não é hora de parar. Tente outra vez. Deus que tudo vê vai te ajudar.
0: Isso é bom.
2: Então não fique triste assim. Lavando as redes, meu irmão. Volte pro barco que você deixou na praia e comece a remar. Jesus é o teu farol, você pode confiar. Então, tente outra vez. Eu quero oferecer para minha esposa Deglás, para minha irmã Valdecia, minha mãe Dona Rita e todos quantos estão na sintonia transmundial, seja agraciado pelo Deus Todo-Poderoso, você também.
0: Grande abraço pro Juraci. O Juraci é bom, hein? Ah, canta direitinho. Seja sempre bem-vindo. Você sabe, o Juraci, que a Juliana, a sumida da Juliana, você sabe que a Juliana, Juraci, nos acompanhava desde quando era da escola lá como é que chama lá o terceiro grau? Não é ginásio mais. Enfim, ela tava na escola ainda, foi pra faculdade, passou na faculdade, hoje já é uma doutora. Pra você ver como você é velho, Cláudio Ronco. E não, ela, não que a Juliana seja, não, é que ela era novinha e você já tava aqui fazendo uma programação de um amigo na madrugada. Hoje ela é doutora já. Tá trabalhando ouvindo a gente, tá lá. Ô moça! Não era verdade? Ou melhor, não era não, né? Pera aí, Cláudio Ronco. Se atrapalhando todo, viu? Ô Ju! Seja bem-vinda, sumida! Com a gente aqui, eu não sei se a Ju, depois desse tempo todo que acompanha a gente, será que ela já aprendeu a cantar, hein? É, porque ela escuta aqui a gente cantando, né? Sempre afinado, sempre, sempre. É lógico. Eu não sei, será que ela já aprendeu a cantar? Maldade, né? Muito bem, Elinilda, a moça que nos acompanha em São Luís, mandou um abraço pra todos, ouço a programação, sou a admiradora do trabalho, parabéns, Deus abençoe sua vida juntamente com a sua família. Ontem completei mais uma primavera. Ô moça, parabéns! Sim, parabéns! Lelilda, né? Bom fazer aniversário? É bom demais, moça, é bom demais. Comemora contigo. Comemoramos, lógico. Lógico. Bom demais receber seu recadinho. A gente fica feliz por você também. No Rio Grande do Norte, o Johnny tá conosco. Chegou de mansinho devagarinho? Chegou, tá aqui com a gente. Ponta Grossa, Paraná. Thiago aproveitou pra dizer: você falando de queijo com a fome aqui fazendo Uber, Cláudio Ronco. Desanima não, moço. Segue firme e forte aí, vamos juntos. Você sabe que o Richardson tá conosco também, né?
3: Cláudio, pessoal, dos dias calentes, abençoado e maravilhoso, terça-feira a todos os ouvintes, especialmente a minha fiota Fura Caroline, mulher, mozão líder, Richardson ouvindo pelo aplicativo em São Luís do Maranhão.
0: Grande abraço pra ele, tá sumidíssimo. Conosco aqui, ó. Marcando presença, legal. Quem também aproveitou para mandar mensagem foi o casal aqui, ó, o Natson e a Ângela, diretamente de Poeira, Ceará, ouvindo a gente pela Rádio Ceará. Sejam bem-vindos, hein? Cleuzeni, diretamente do Maranhão. Vem conosco? Vem com a gente também. O João Carlos, ou que eu chamei de José Carlos, pelo jeito não ficou bravo comigo. Ah, meu amigo agora, sim. Ô, João Carlos, bom dia, moço. Diretamente de Pato Branco, Paraná, chegou pra fazer a companhia pra gente também? Sim. A charada minha irmã, a Eliane, nos acompanha no Rio Grande do Norte. É. Mandou mensagem pra gente, mandou. Seja bem-vinda. Vou mandar aquele abração bem apertado, pode? Aquele abração. E Andaluza, inclusive, mandou mensagem, pediu uma música aqui com o Sérgio Lopes. Famoso Sérgio Lionel. Cleilson de São Luís, Maranhão, também vem junto conosco. Seja sempre bem-vindo. Pastor Itamir, deixa eu comentar um negócio contigo, moço. Tá em cima da hora aqui. O pessoal pela Rádio Novo Lar. A gente tá esperando a mensagem que o pessoal que nos acompanha em Minas. Pelo WhatsApp. Bem que o senhor podia falar na metade do programa também, não entendendo a Bíblia, enfim. Vamos fazer o seguinte, vamos pro intervalo. É bem rapidinho. E na sequência, na volta, a gente já segue com Entendendo a Bíblia. Pode ser? Então tá bom. Combinadíssimo, daqui a pouco Entendendo a Bíblia pra você.
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0: Bom dia pra você. Voltamos aqui com um amigo na madrugada, 1h30. Bom demais ter você conosco. Uma excelente terça-feira. Bom, a gente está devendo Entendendo a Bíblia e também tem daqui a pouquinho o Correndo para Vencer. Vamos com o Correndo para Vencer, pastor? É, pastor Paulo Biasi já está por aqui. Vai trazer para a gente o Correndo para Vencer, mas antes, mandar um abraço para Fran que nos acompanha em Poeiras, Ceará. Aline de Itajaí, Santa Catarina. Acompanhando a gente nas madrugadas pelo celular, pela Rádio Gospel Novo. Ô moça, vou mandar um abração, pode? É, abração. Sim, ó. O Joselino aproveitou para mandar um abraço para você que nos acompanha nesta terça-feira. Vem com a gente, vem de mansinho, devagarinho. Joel mandou um abraço para Andaluza, né? Primeira vez que ele participou. Ah, mandou a mensagem pela primeira vez? Cadê o recado dele? Cadê?
1: Bom dia, Cláudio Ron.
0: Bom dia.
1: Como está, meu irmão? Tudo bem?
0: Não.
1: Aqui é o Joel de São Luís do Maranhão.
0: Opa.
1: Participando pela primeira vez
0: do
1: programa. Quero mandar aqui um grande abraço para minha irmã Andaluza. Ela me passou aí o telefone.
0: Legal.
1: Da Transmundial.
0: Boa.
1: Aqui nós somos todos do Vitaminados.
0: Vitaminados.
1: Grupo que mais cresce aqui no Brasil, no Maranhão, Brasil.
0: Boa.
1: E é isso aí, meu irmão. Grande abraço pra você, pra toda a equipe Transmundial. Pra toda a turma aí.
0: Seja bem-vindo, viu, Joel? Ah, moço, vamos juntos nas madrugadas. Inclusive, tem, não sei se a Andaluza falou, tem cantoria aqui, viu? Tem cantoria. Pessoal afinadíssimo, viu, Joel? Ah, você precisa ouvir. É uma maravilha. Da maravilha, rapaz. Muito bem, eu espero seu recado, então, nesta terça-feira. Hoje, excepcionalmente hoje, tem um presente aqui pra você que nos acompanha pela Rádio Novo Lar. Ah, sim. O que você precisa fazer é só mandar um recado pra gente aqui, deixando o seu nome e dizendo de qual cidade você nos acompanha. É bem simples assim, viu? Não é sorteio, a gente quer presentear você. Basta mandar o seu nome, pode até mandar assim, ó, o Bochechudo, o Claudio Ronk. Tô aqui, viu? Tô ouvindo pela Novo Lá. Diz de qual cidade você é. Bem simples assim. Tá bom? Combinadíssimo? O WhatsApp para você participar, o DDD é o 11. É o telefone, é o 974-181-456. 974-181-456. Combinadíssimo? Vamos concorrendo para vencer?
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3: Talvez você já saiba que Deus, em sua bondade, nos deu um ministério de rádio de grande alcance. Recebemos muitas cartas de ouvintes e quero ler uma que chegou já faz um tempo. Ela diz: prezado pastor Lutzer, sou um homem de 31 anos, divorciado, apesar de ter lutado intensamente para evitar esse divórcio. Eu me sinto mal, porque não tenho esperança para o futuro. Frequentemente volto para casa, depois da igreja, e choro. Mas não tenho ninguém para me abraçar quando choro. Ninguém se importa. O que mais dói é que mesmo depois de implorar a Deus para me dar a graça de permanecer solteiro para a glória dele e de manter meus olhos fixos em Jesus, nada está mudando. Eu continuo fracassando. Emocionalmente, sinto que estou desmoronando à beira de um colapso. Algo está muito errado. Estou tão ferido e amargurado que nem consigo me relacionar direito com as pessoas. Sinto como se vou precisar passar o resto da vida vivendo como um descartado. Então, agora, eu quero lhe perguntar, você já se sentiu assim, descartado? Talvez por uma falência que parece que carimbou a palavra fracasso na sua alma? Talvez porque você praticou alguma imoralidade? Pode ser por causa de um casamento ruim? Talvez seja pela exclusão que resultou de uma falha sua ou de alguém que lhe decepcionou falhando com você. E agora parece que você vive se perguntando se vai conseguir reconstruir a sua vida. E enquanto ouve esta mensagem, você sente que a sua vida nunca voltará a ser a mesma porque aquilo aconteceu. Então, hoje, eu quero que você entenda que não está sozinho. Porque Moisés também passou por isso. Viveu 40 anos de sua vida descartado depois de matar alguém. Por favor, abra sua Bíblia no capítulo 2 de Êxodo. Estamos iniciando uma nova série sobre a vida de Moisés, chamada Aproximando-se de Deus. Êxodo nos diz que o Senhor falava com Moisés face a face, como quem conversa com um amigo. Que vida rica Moisés viveu. Tem muita coisa que podemos aprender dele. Vou presumir que você já conhece a história de como Moisés chegou à corte do faraó, onde a Bíblia diz que ele cresceu aprendendo toda a sabedoria dos egípcios. Isso significou que ele estudou matemática, astronomia, química, hieróglifos, diversos códigos de leis e várias línguas diferentes. Para aquela época, ele era um homem muito bem educado. E os historiadores também dizem que se ele tivesse ficado no Egito, é bem possível que ele fosse o próximo faraó. Josefo relata que os etíopes invadiram o Egito na época de Moisés, e foi Moisés quem liderou o exército contra eles, derrotando-os e pondo um fim na sua invasão. Com essa vitória, Moisés ganhou enorme admiração dos egípcios. Mas, de alguma forma, Moisés entendia que essa vida de realeza no palácio não era para ele. Também é importante você entender que quando Moisés caminhava pelas ruas do Egito, soldados corriam à frente dele, comandando o povo. Ajoelhem-se, ajoelhem-se, Moisés está chegando. Mesmo assim, ao longo desse primeiro capítulo da sua vida, alguma coisa em Moisés o fazia perceber que seu destino não estava no palácio. Na verdade, seu destino estava com o povo hebreu, o seu povo. E talvez você já conheça a história. O povo hebreu estava sendo oprimido, tratado como escravo, porque um novo faraó que não reconhecia Moisés havia assumido o poder. Os hebreus eram obrigados a fazer tijolos e forçados a construir cidades que precisavam construir com urgência, e eram chicoteados e espancados. Além disso, esse faraó havia decretado que todos os meninos hebreus recém-nascidos deveriam ser mortos. Quando Moisés saía do palácio, ele via o seu povo sofrendo nessas condições. E é nesse ponto que encontramos o texto no versículo 11 do capítulo 2 de Êxodo. Anos depois, já adulto, Moisés foi visitar seu povo e descobriu que eles eram forçados a realizar trabalhos pesados, Durante sua visita, viu um egípcio espancar um hebreu, um homem de seu povo. Olhou para todos os lados e, não avistando ninguém por perto, matou o egípcio. Em seguida, escondeu o corpo da areia. No dia seguinte, quando Moisés saiu novamente para visitar seu povo, viu dois hebreus brigando. "Por que você está espancando seu amigo?" perguntou Moisés ao que havia começado a briga. O homem respondeu: "Quem o nomeou nosso príncipe juiz? Vai me matar como matou o egípcio?" Foi então que Moisés imaginou que, como a notícia do que ele fez defendendo um hebreu havia se espalhado, o povo o aceitaria como líder e diria: "Moisés, estávamos esperando por você. É hora de nos unirmos contra esses faraós cruéis." Estevão diz no livro de Atos 7:25 que Moisés imaginou que seus irmãos hebreus entenderiam que Deus os libertaria por meio dele. Mas eles não entenderam. Foi um grande erro de Moisés achar que seus irmãos entenderiam. E já que todos sabiam que ele cometeu o homicídio, Moisés resolve fugir para o leste. O versículo 15 diz: "O faraó tomou conhecimento do que havia acontecido e tentou matar Moisés. Mas ele fugiu e foi morar na terra de Midian. Quando chegou a Midian, estabeleceu-se junto a um poço." Se me permitem um comentário pessoal, que desastre! O Moisés que chegou ali foi um comandante condecorado e reconhecido por onde fosse pelo povo do Egito. Mas agora, de repente, ele se vê acampado ao lado de um poço, num deserto sem fim de cascalho, calor e areia. Ali, ninguém festejava mais as suas vitórias. A música terminou. As honrarias desapareceram. Tudo isso acabou. Mas veja bem, foi ali nesse deserto que Moisés aprendeu lições que jamais teria aprendido num palácio. O fracasso ensina lições que o sucesso jamais poderá ensinar. E nesta mensagem, quero apresentar três lições que Moisés aprendeu ali em Midian que ele nunca teria aprendido no Egito. Três lições. Na primeira, ele aprendeu a ser servo. A lição de servir. Note que essa lição não demorou. Versículo 16. O sacerdote de Midian tinha 7 filhas que foram ao poço tirar água e encher os bebedouros para o rebanho de seu pai. Então alguns pastores chegaram e as expulsaram de lá. Moisés, porém, defendeu as moças e tirou água para o rebanho delas. Quando as moças voltaram para seu pai, Reuel, ele lhes perguntou: "Por que voltaram tão cedo hoje?" Elas responderam: "Um egípcio nos defendeu dos pastores, depois tirou água e deu de beber ao nosso rebanho." Vamos parar aqui um pouco. Quero que perceba como Moisés precisou aprender a ser servo. Em primeiro lugar, ele serviu como um desconhecido, como um ilustre desconhecido. As jovens que ele ajudou no poço não sabiam que era alguém grandioso que estava ali com elas. Não sabiam que estavam na presença de quem foi destinado a ser o próximo líder do Egito. Estavam na frente de um homem famoso e nem faziam ideia. Então, quando o pai delas perguntou quem foi, elas responderam: "Não sabemos, apenas um egípcio." Moisés começou a servir ali como um desconhecido. E é raro alguém descer de uma posição de tanto prestígio para uma condição humilde, tornando-se desconhecido depois de ter sido nobre. Talvez você conheça o resto dessa história. Moisés foi convidado a morar com aquela família, aceitou e até se casou com a filha chamada Zípora. Depois tiveram um filho que Moisés chamou de Gerson, expressando a sua condição. Sou imigrante em terra estrangeira. Bom, o que é que Moisés fazia ali no deserto? A Bíblia diz que ele cuidava de ovelhas. Agora, veja só. Sabe o que diz no livro de Gênesis? Diz que os pastores eram desprezados pelos egípcios. Moisés foi criado num palácio, numa cultura onde ser pastor era considerado a posição mais baixa possível. Se você já esteve perto de um pastor de ovelhas, pode entender por que esse trabalho não era considerado uma ocupação digna. Mas essa era a responsabilidade de Moisés. E ele passou 40 anos ali. Será que ele se acostumou com o deserto e começou a pensar: bom, já estou me acostumando, é verdade que estou fora do ambiente em que cresci, mas a gente não se acostuma com tudo? Eu acho que não, porque ele chamou seu filho de Gerson, e a palavra Gerson significa estrangeiro. Ele nunca se encaixou de verdade. No Egito, dialogava com a realeza. No deserto, foram 40 anos ouvindo o balido das ovelhas. Não passou disso. Descartado, Moisés permaneceu ali no deserto, refletindo sobre sua condição. E sabe, eu sou muito agradecido por Deus não ter me chamado para o deserto. Você já esteve no deserto? Já visitou lugares como o sertão? Passando em lugares assim, a gente percebe que Deus poderia ter colocado qualquer um de nós nessas pequenas cidades, assim como Moisés estava no deserto quente. Imagine alguém com qualificações muito acima do que faz, com toda a sua formação e aptidão direcionadas para um propósito e que depois é obrigado a fazer algo considerado indigno. E precisando fazer isso por 40 longos anos. Mas veja bem, Francis Schaeffer disse que aos olhos de Deus não existem nem lugares pequenos, nem lugares grandes. Eu creio que Deus enxerga apenas pessoas fiéis e pessoas infiéis. Independentemente do tamanho do lugar, o que importa é o compromisso de servir a Deus com fidelidade. É isso que importa para Ele.
2: Você ouviu o pastor Paulo Biasi com a parte 1 de A Vida Após Ser Descartado. A primeira numa série de 12 mensagens sobre Moisés, um homem que viveu aproximando-se de Deus. Sou Héctor Nóbrega. 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
1: Olá, seja muito bem-vindo e bem-vinda ao Entendendo a Bíblia, o programa que é feito para você e com você, que nos ajuda a produzir o conteúdo a partir da sua pergunta. Eu sou Renata Burjato e ao meu lado...
2: André Castilho, é uma alegria poder conversar com você e junto com você entender a Bíblia também com ele.
3: Itamir Neves, nós queremos entender a Bíblia a partir da sua pergunta, vamos procurar responder a partir da palavra de Deus.
1: Vamos com a pergunta da Anne, de Mineiros, Goiás. Itamir, meu nome é Anne, estou falando de Mineiros, Goiás, tenho 10 anos. E eu queria te perguntar, na Bíblia diz que Deus não se arrependia. Mas ele diz que está arrependido de ter colocado Saul como rei. Aí eu queria saber, Deus se arrepende ou não se arrepende?
3: Olha, muito bom. Boa pergunta. E eu quero dizer para a Anne, que faz 10 anos, ou que já tem 10 anos, eu queria dizer que para você, isso é um privilégio para nós termos uma menina ainda, uma jovem ouvindo esse programa. E a sua pergunta demonstra que você conhece um pouco da Bíblia. Então, a Bíblia diz que Deus não se arrependa. Mas aqui você cita uma situação muito legal quando Deus se arrependeu de colocar Saul como rei. E é verdade. Agora, nós temos que entender, Anne, é o seguinte, eu acho que o André depois vai poder ajudar, porque ele tem dois exemplos bem interessantes, e ele tem filhos pequenos, e vai ser muito interessante a ilustração que ele vai dar. Mas o que a gente tem que entender é que enquanto divinamente, né, é uma mudança de atitude do Senhor diante daquilo que nós muitas vezes proporcionamos para Deus. Deus dá uma certa ordem e ele sabe o que vai acontecer, mas ele dá certa ordem dando oportunidade para aquela pessoa fazer a vontade de Deus ou fazer a sua própria vontade. E quando nós fazemos a nossa própria vontade, a vontade de Deus já está estabelecida. E a partir daí, então, não é que Deus se arrependeu, é simplesmente vai acontecer diante daquela pessoa aquilo que Deus já tinha acertado. Como a pessoa tomou uma decisão errada, na verdade, quem deveria não se arrepender era a pessoa. Quem não deveria ter uma atitude errada era a pessoa. Mas Deus continua agindo de uma maneira bem correta diante daquilo que ele tem proporcionado para nós. André, quando a gente estava preparando esse programa, você deu duas ilustrações muito legais de um pai que está tratando com o seu filho. Como
2: isso.
3: É que...
2: Isso.
3: Ilustra.
2: Os exemplos de pai e filho para Deus cabem muito bem, porque é dito na Bíblia, eu lembro de Hebreus 13, na lei, na Torá, fala que Deus nos trata como filhos. E ele nos disciplina porque ele nos ama. Então aí vem, Anne, presta atenção.
3: Isso.
2: Meu filho, eu combinei com ele, fiz um combinado com meu filho. O Fernando tem 11 e tem a Karen de 6.
3: Então, legal.
2: E aí eu cheguei e fiz um combinado com eles. Olha, vocês vão poder jogar videogame. Vocês vão poder fazer essa brincadeira, vão poder fazer alguma coisa. O Carlos ficou até feliz de ouvir isso daí. Carlos Pelerran, nosso produtor. Abraço, Carlos. E aí, eu falei, vamos fazer isso. Ok. Só que eles aprontam. Desobedecem.
3: Sim.
2: Fazem alguma coisa errada. E aí, o que eu faço? Como vocês fizeram alguma coisa errada, vocês não vão ter mais o videogame.
3: Isso.
2: Não vão ter mais o brinquedo. Não vão ter mais a brincadeira, aquela coisa boa.
3: Então você se arrependeu?
2: Porque vai ter um
3: castigo. Você se arrependeu?
2: Não me arrependi.
3: Ah, então me explica isso direito aí. Como
2: é
3: que é?
2: Eu mudei a minha atitude baseada na reação. Ou na ação dos meus filhos.
3: Exatamente.
2: Então,
3: exatamente.
2: E não sei se isso já aconteceu com você, Anne. Eu creio que você é uma menina muito legal.
1: Estudante da Bíblia.
2: Obediente, estudante da Bíblia. Então você nunca fez nada de errado, né? Mas se você fez, você já deve ter experimentado isso que eu tô falando. Seu pai tinha falado pra você, ó, nós vamos fazer tal coisa, mas de repente você aprontou.
3: Exatamente.
2: E aí o pai falou, não vai fazer mais.
3: Não vai fazer.
2: Não vai ter mais isso. Ou pode ter acontecido o contrário. Ele pode ter falado, você vai acontecer uma coisa ruim com você. Você vai ter um castigo, você vai ter... Mas ele percebe, seu pai ou sua mãe percebem que você se arrependeu. Sua avó, alguém que cuida de você, percebe que você se arrependeu. E aí decide, não, então eu vou ou diminuir esse castigo, vou abrandar um pouco aqui, porque eu percebi que houve arrependimento, que houve uma mudança de atitude.
3: Exatamente.
2: Então, é esse jeito que os pais... E veja, os pais são falhos e humanos.
3: Sim.
2: Imagina Deus que é perfeito.
3: Nossa.
2: Como ele nos trata. Então, para a gente... É, esse daqui é minha palavra para Anne, que é a criança, para entender muito bem. É assim que Deus age. Foi não, assim que Deus agiu mesmo. Com Saul. Porque Saul errou.
3: Sim, sim.
2: Saul pisou na bola. Feio. Então, Deus precisou falar, ó, não vai dar para Saul continuar como rei. Eu vou levantar outro rei, que vai ser melhor do que Saul. E Deus agiu assim de outras formas. Então, vamos primeiro ver. Deus é um Deus que não se arrepende, ou seja, Deus fez alguma coisa errada e se arrependeu da coisa errada que ele fez. Deus é assim? Não, não é assim. Textos para isso. Renata vai começar lendo Números 23, 19.
1: Diz assim. Bom, ele colocou do 17 ao 24, vamos ver. Mas lá no finalzinho, eu sei que Deus não é homem para mentir, eu sei que é assim. Mas vamos ver como que ele colocou aqui. 23, vamos lá, o Eterno está com eles, então é...
2: Então, esse é o texto que diz que Deus não é homem para que minta,
1: e nem filho do homem para mentir.
2: Não é homem para que... Minta, filho do homem, para que se arrependa.
1: Sim.
2: Né? Que é, vamos pegar o texto direito aqui. E, Números 23, 19.
1: Porque a gente aqui, achei. Achou? Ele colocou dentro de uma poesia, tá? Certo. Ó, Deus não é homem para que minta, e não é filho do homem para que mude de opinião.
2: Uhum. Isso, uhum. Então, para que se arrependa. Acaso ele fala e deixa de agir? Acaso promete e deixa de cumprir? Então, esse é o... esse é o caráter de Deus. Deus não se arrepende porque ele não erra, ele não volta atrás com a sua palavra. Uma vez que ele prometeu, ele cumpre. A gente pode confiar em Deus.
3: Isso.
2: O senhor quer ler um...
3: Não, eu só queria ler aquele versículo que eu gosto bastante.
2: Muito. Vai lá.
3: Olha, está lá no finalzinho do Antigo Testamento. Malaquias. Não é 3:10, não. Que todo mundo fala em Malaquias, acho que vai falar sobre dízimo. Malaquias 3:6. Olha, ele que está falando. Pois eu, o Senhor, não mudo. Por isso, vós, ó filhos de Jacó, não sois destruídos. Quer dizer, lembra daquele outro versículo que Jeremias falou, lá em Lamentações? As misericórdias do Senhor são a causa de nós não sermos consumidos. Por quê? Porque o Senhor não muda. O Senhor nos ama. Então, ele não se arrepende, ele nos ama. Agora, dependendo da nossa postura diante dele, ele vai cumprir aquilo que ele tinha determinado. E aí, a partir daí, o erro foi meu. Eu é que devia me arrepender, não ele.
2: Exato. Vamos ler Tiago 1:17.
1: Em Deus existe plena firmeza, nele não existe instabilidade.
2: É isso, não há sombra de variação.
3: Exatamente, né?
2: Excelente interpretação. Não existe instabilidade em Deus. Deus é completamente estável, pleno, perene. Então, isso é Deus. Esse é o caráter de Deus. Por isso que Deus não se arrepende, porque ele não falha.
3: Sim.
2: Não muda o seu caráter. Isso é uma coisa importante. No entanto... A gente tem outros textos bíblicos que falam do arrependimento de Deus. Então vamos começar mais do começo da Bíblia e chegar depois. Então, Gênesis 6:6.
3: É legal.
2: É um texto importante porque ali Deus criou a humanidade. Gênesis 1:27.
3: Isso.
2: Deus criou a humanidade para dominar sobre a natureza e viu que tudo era muito bom. Só que aí a humanidade, Adão e Eva, pisam na bola. E eles erram, desobedecem a Deus. E aí começa uma espiral para baixo do ser humano
3: se corrompendo
2: e entrando no pecado. E aí, até que chega em Gênesis 6:6, que é o fundo do poço.
1: Mas na minha já está interpretado, depois você fala, né, que a gente conhece, o Eterno lamentou ter criado a raça humana. Ele estava muito triste e então decidiu, vou me livrar dessa criação que se corrompeu.
2: Isso. Então, Renata... Você não vai ler mais a mensagem.
1: Não nesse episódio, tá bom?
2: Não nesse episódio. Mas ele tem coisas muito boas, mas aqui a gente precisa lidar com um contexto mais literal.
3: Isso,
2: então,
3: exatamente.
2: Gênesis 6:6 vai dizer: então o Senhor arrependeu-se de ter feito o homem sobre a terra, e isso cortou-lhe o coração. Mas a interpretação é essa daqui. Deus lamentou, ou seja, ele ficou decepcionado.
3: Sim.
2: Por quê? O que é isso? Mas Deus é imutável, Deus sabia o que ia acontecer? Deus sabia, no tempo perfeito de Deus.
3: Isso.
2: No entanto, Deus interage com a gente. Ele é, ao mesmo tempo, grande, bondoso, infinito, mas, ao mesmo tempo, ele entra na história e interage com a gente. Então, nessa interação histórica, dentro do nosso tempo, o homem olha para Deus e fala, Deus está muito triste, ele se arrependeu, é a linguagem que a gente tem
3: para dizer. É a maneira pela qual nós podemos expressar.
2: Exato.
3: Né, essa mudança, né?
2: Que houve uma mudança de rumo condicionada às reações do ser humano à palavra de Deus.
3: Exatamente.
2: E aí tem outra... 1 Samuel 15, 29,
3: falando sobre Saul.
2: Vai falar sobre Saul, que Deus se arrependeu. Aqui a gente sabe um pouquinho de cor, então Deus se arrependeu de ter colocado Saul como rei.
3: Exatamente.
2: E a gente já vai pular direto para Jonas.
3: Jonas 3:10.
2: Então, novamente, por que que aconteceu isso com Saul? Porque Saul desobedeceu a Deus, quis agir por conta própria. Nesse sentido, a Casa de Davi mostra isso, que é a série que está na Amazon, né? Então, essa série mostra que Saul, ele se tornou, assim, muito arrogante. Ele se tornou autônomo e falou, eu posso fazer. E aí, ele se deu mal. E Deus falou, não pode fazer. Não é na sua força, fui eu que te levantei como rei. Então, ele se arrependeu, ou seja, ele decidiu mudar
3: isso.
2: A história. Deus decidiu haver uma mudança de rumo.
1: Sim, e como a gente tem uns 30 segundinhos, a gente sabe o final da história, né? No capítulo 4 de Jonas, a gente tem o quê? Que justamente porque Nínive... foi lá, fez o jejum, se arrependeu, então Jonas vai lá e fala, porque eu sabia que o Senhor é gracioso e misericordioso e se arrepender e voltaria atrás da disciplina que ele daria.
2: Exatamente.
3: A ideia é essa.
2: Mais uma vez, houve uma mudança de rumo condicionada à reação.
3: Exatamente,
2: à
3: reação humana.
2: De Deus.
3: Exatamente. Aí Deus vai manter aquela que ele tinha falado. Como ele disse para Adão e Eva, né? Ou então disse só para Adão, dessa árvore você não pode comer. Agora, desobedeceu? Então você agora vai ter a disciplina que merece ser disciplinado.
2: Exatamente.
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1: Sejam todos bem-vindos ao Painel Literário da Rádio Transmundial. Continuo aqui com as minhas excelentíssimas colegas de programa. Agora, na vida de vocês, os mentores causaram esse mesmo tipo de reação, de você começar a entrar para um lugar e você olhar a vida dessas pessoas e falar assim: uau, mas tem um outro jeito de ver.
2: Eu acho que a primeira pessoa que eu consigo me lembrar que de ter causado um impacto muito forte na minha vida, na verdade, duas pessoas, né? Duas mulheres. Uma foi minha mãe. Uma vida muito difícil, muito sofrida, abandonada pelo marido com 7 filhos e continuava com o coração de uma serva, né? E seguia Jesus, viver para ele, ensinar isso para os filhos. E na igreja, mesmo assim, anos 70, tinha uma coisa assim, né? Eu lembro que nós éramos a família mais pobre da igreja, uma das poucas famílias negras da igreja mais pobre, uma mulher com 7 filhos, abandonada do marido e tal. Então sempre teve aquela coisa assim, né? Acho que talvez só quem é negro consegue sentir os olhares. E eu lembro da irmã Lucinda, ela era líder das mensageiras do rei na igreja batista. E essa, a irmã Lucinda foi uma das mulheres, talvez a pessoa mais doce que eu conheci na minha vida inteira. E ela tinha um olhar de tanto carinho, de tanto respeito, de acolhimento. Quando nem se falava em acolhimento na igreja, e ela era uma mulher acolhedora, doce, crente, né? E ela talvez tenha sido a pessoa fora da minha mãe que causou o maior impacto na minha vida. A minha mãe, porque depois de muitos anos já doente, ela teve vários derrames, ficou quase 8 anos numa cama e ela já não conseguia falar ou cantar ou ler a Bíblia. Então ela pedia pra gente ler a Bíblia pra ela e pedia pra gente cantar pra ela aquele cântico: eu só confio no Senhor que não vai falhar. E eu lembrei de uma frase do livro, né? Porque ele fala que fé que não tem dúvidas não é fé. Porque tem um livro e um dos autores, né, desses mentores fala da sua crise de fé, das suas dúvidas em relação, né, aquela coisa, se Deus é bom, por que acontece isso e tal. E um exemplo só, né? Mas eu poderia citar várias pessoas que eu conheci a vida delas e conheci do Senhor através da vida delas, né? Deus se manifestou, se revelou na minha vida com o exemplo de vida delas, né? Então eu lembro do Biri e da Rosalie, que me adotaram como filha na fé, que me ensinaram tanto da palavra, que me repreendiam quando havia necessidade, me faziam isso assim com firmeza, mas com muito amor. Então eu lembro do pastor Walter Cullen, também foi meu líder na Cruzada Estudantil. Eu lembro do pastor Edson Queiroz, né? Eu lembro de tantas pessoas, até hoje, pessoas que foram, que eu lembro, eu nunca tinha usado esse título para eles, mas lendo o livro do Felipe Ansem, aí eu falei, foram mentores na minha vida, né?
3: Eu acho que quando eu chegar a passar dos 50, talvez eu vou conseguir mencionar um ou dois. Mas, por enquanto, é assim, é essa graça de estar vivendo com gente. Eu sempre falo assim, o pessoal da minha família não entende, né? Ah, mas você tá há 16 anos na rádio, mas você quer ir pra uma Globo, você quer... Eu falo, gente, eu tenho a melhor promoção que vocês possam imaginar, que é trabalhar com gente que sabe muito mais do que eu e conviver com essas pessoas. Pra mim, isso é promoção, né? É fazer programa com o JP, é fazer programa com o Sayão, com o Itamir, com o André, com o Israel, com a Fabi, é conviver com a Lidinha. Isso, pra mim, é uma grande promoção. São pessoas assim que eu pagaria pra ouvir e eu trabalho com essas pessoas, né? E de certa forma, cada um vai me mostrando um jeito de encarar o evangelho que eu falo, uau, eu também vim, não como ele, tão de uma comunidade tão fundamentalista como o Filipense, mas de uma comunidade cheia de regras, onde sempre era, Deus é amor, mas é justiça, não sei o que, graça, era um conceito que quase não se falava, né? Ou se fosse falar, ia ser dissecando a graça mesmo, né? Não mostrando graças nas atitudes. E aí, quando eu vim trabalhar aqui, assim, primeiro, né?

0: ouvindo os programas do Sayão, eu falei, uau, como alguém não vai querer um Jesus como esse, né? Porque o Jesus apresentado é assim, e a gente volta o olhar para as escrituras, devolve uma coisa saudável para nós, né? Então, ouvir o Sayão já foi essa baita referência, né? Trabalhar aqui com o JP nem se fala, estar na comunidade, né? Eu sempre falo para o Luiz o quanto o JP para mim é essa referência saudável, né? De evangelho, que lida. E eu também precisei depois me curar de uma outra igreja onde era muita, muita, muita graça, mas precisava também do temor, senão a gente perde o parâmetro, né? E a nossa comunidade é a comunidade que lida com essa graça escandalosa de Deus, mas que sabe que nós somos o povo que tem que ter temor ao Senhor, né? Que precisamos ser um reino de sacerdotes aqui na terra. Se a gente perder essa função de sacerdotes, quem vai ocupar esse lugar? Então, essa comunidade é referência para mim, a vida do JP, a família dele, uma referência para minha família, né? E eu sempre falo, eu não gosto de ler livros onde fazem você ficar pensando sobre pensar, né? Aqueles livros assim muito, por mais brilhante que seja o livro Louco Amor do Francis Chan, faz você sempre ficar pensando nas suas atitudes. Não, eu gosto de ler livros que mostram por que que as pessoas fizeram o que fizeram, né? Livros assim muito autobiográficos, onde você vai entendendo que cada atitude que a pessoa teve expressou a fé dela. Então, recentemente, por exemplo, a gente recebeu o Silvestre Kuma. Quando ele foi cantar uma música, eu olhei ele cantando aquilo que ele escreveu, pensando, Deus, eu quero ter o mesmo tipo de fé que ele tem, sabe? Ele cantava na música sobre se abandonar nos braços da graça. Enquanto ele cantava, eu pensando, uau, me ajuda a ser um pouquinho mais parecida com ele, sabe? Não é compor, não é fazer, não, ter o mesmo tipo de experiência que ele tem. Então, assim, estar aqui na rádio, convivendo com pessoas assim, que amam Deus.
1: Bom, eu tenho alguns aí, né? Mentores, óbvio. Eu acho que ninguém passa desapercebido de mentores, entendeu? A gente tem muitos na vida, né? Eu falo deles aqui o tempo todo. O que eu mais convivi presente, assim, bastante agudo foi o Sayão, né? E ele é uma grande referência em todos os processos. Meu respeito por ele até hoje, assim, é de pai, entendeu? Porque ele consigo enxergar os defeitos dele e os meus, mas ao mesmo tempo ele continua num lugar, assim, num patamar que é uma outra coisa. Ele transcende os processos todos da minha vida, né? Ele é o cara que, quando eu falei não tenho dinheiro, é o cara que enfiou a mão no bolso para falar tó, entendeu? É o cara que nunca me cobrou. Ele me cobrou de ser um crente, um bom crente, um bom estudioso, né? Eu conheço eu vivi muito tempo com o Furtado, né? O Fufi, no tempo lá da faculdade. Ele era o cara da Xerox, entendeu? Que foi professor na época do Chad e tudo, e que tinha o Chad, assim, também como alta referência. E ele foi um cara que me apresentou muitas coisas, me apresentou autores que se tornaram referências para mim, né? Como os da Fraternidade Teológica Latino-Americana, né? René Padilha e, né, todos esses aí. E que foram e me mentorearam sem eu os conhecer. Eu os conheci depois, mais para frente, sentei para almoçar junto, bater papo, ficar horas batendo papo com dois deles, né? Com o Escobar e com o Padilha. Mas, assim, eles foram meus mentores. Da parte intelectual também, né? E aí vários outros que, como o Henry Nguyen, né? O Dallas Willard, que a gente sempre conversa aqui, sobre eles também foram, né? Mas é sempre assim, eu falo que a vida de pastor, ao mesmo tempo que ela é agitada pela comunhão com os irmãos e a vida toda agitada que a gente tem, eu converso com os meus alunos e digo para eles que a vida de pastor é uma vida solitária, que a gente precisa aprender a ser mentoriado e a conversar e discutir com os autores de livros. Uma coisa importante é assim, os livros são muito importantes para mim, né? De forma geral, porque é com eles que eu dialogo. Mas o Sayão me abriu uma... Caramba. Tomara que ele já foi embora. Tomara que ele já tenha ido embora, né? Mas a questão é, ele abriu o livro da própria vida. Você entendeu? Ele nunca foi falso comigo. Então eu sempre pude ver o livro inteiro aberto, com as suas mazelas, com as suas espiritualidades, com o seu processo mais lindo. E é nesse lugar aí que eu acho que os mentores fazem, com a gente. Eles abrem a vida inteira. A gente conhece o cara por inteiro. Lógico que não tem como conhecer tudo. Mas assim, ele simplesmente era largado assim comigo. Então, se ele tava bravo, ele tava bravo. Se ele tava feliz, ele tava feliz. Se ele era assim, ele era assim. Se ele falava ríspido, ou amoroso, ou carinhoso, ou... ele era. Então, essa convivência com os mentores fazem a gente crescer nesse sentido. Talvez isso, por isso, a importância dos mentores na nossa vida.
2: E tenha seres
1: mentores
2: humanos, e isso de abrir o coração, abrir a vida e mostrar quem se é de fato, né? Uhum, com suas qualidades, virtudes e defeitos e pecados. Então, talvez por isso que Felipe Anselmo chama de mentores, porque se eles não tivessem, se ele não conseguisse talvez enxergar o lado sombrio, o lado, né, obscuro, os pecados, as falhas, os defeitos, talvez a gente tendesse a achar que eleger essas pessoas como ídolos. Talvez assim que os ídolos são feitos, você não consegue enxergar,
1: separar, né?
2: Separar. Você elege só aquilo que é positivo, bom, e acha que a pessoa é perfeita quando não são. E é complicado, porque quando a gente elege ídolos sobre a nossa vida... Então, acho que é isso. Mentores é uma boa... São ilhas de excelência, né? No meio da instituição cheia de defeitos. Sabe que Deus sempre preserva a figura do remanescente fiel. E o remanescente fiel não é fiel porque é perfeito. Ele é fiel porque, a despeito das suas imperfeições... ele continua caminhando com Jesus e dependendo da graça.
1: E Deus continua sendo bom, né?
2: E Deus continua sendo bom.
1: Muito bem.
2: O diabo continua sendo ruim.
0: E a gente,
2: continua trabalhando para ser mais parecido com Deus, que é bom, do que com o diabo, que é ruim.
1: Muito bem. Muito bem. A gente passou muito tempo, mas eu agradeço vocês mais uma vez e a gente volta semana que vem.
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1: Querido amigo, hoje o nosso objetivo é estudarmos mais uma carta que Jesus enviou à sua igreja através do apóstolo João. Vamos estudar a carta enviada à igreja em Filadélfia. Vamos estudar Apocalipse 3, 7 a 13. Essa carta foi enviada a uma igreja que, junto com Esmirna, não teve nenhuma repreensão da parte de Jesus. Vamos conhecer a cidade que abrigava essa igreja e vamos conhecer também algo mais sobre esta igreja. A cidade de Filadélfia. As únicas referências bíblicas a esta cidade se encontram aqui em Apocalipse, tanto no capítulo 1, versículo 11, como agora no capítulo 3, versículo 7. A cidade de Filadélfia, quando estudamos a história geral, ela gozava de uma localização estratégica de acesso entre os países antigos, entre a Frígia, Lídia e Mísia. Filadélfia era a mais nova cidade da histórica Ásia, fundada por volta de 160 a 140 a.C. Com vários templos e festividades religiosas, ela cultuava Dionísio, deus do vinho, que estava associado ao cultivo das uvas daquela região de terras escuras. A cidade tinha uma topografia específica e foi abalada diversas vezes por tremores de terra. Mas apesar disso, sua localização geográfica, na divisa então da Lídia, Frígia e Mísia, a tornara próspera e uma porta aberta para a propagação da cultura e língua grega. Foi fundada pelo rei de Pérgamo, Átalo, entre 160 e 140, e ele foi conhecido por sua lealdade ao seu irmão, dando assim origem ao nome da cidade. Filadélfia significa amor fraternal. A região produzia uvas e o povo especialmente honrava Dionísio, o deus grego do vinho. A cidade servia como base para a divulgação do helenismo às regiões da Lídia e da Frígia. Localizava-se no vale do rio Cógamos, afluente do Hermos, no caminho entre Pérgamo e Laodiceia. Filadélfia foi praticamente destruída pelo terremoto que, em 17, se abateu contra Sardes. Mas ela foi reconstruída graças ao imperador Tibério. Em alguns momentos de sua história, a cidade recebeu nomes mostrando uma relação especial com o governo romano. Depois de ter sido reconstruída, foi chamada novamente de Neocesareia. Durante o reinado de Vespasiano, também foi chamada de Flávia, nome da mulher dele, e a forma feminina de um dos nomes dele. Atualmente, a cidade de Alashehir fica no mesmo lugar, construída sobre as ruínas de Filadélfia. Conheçamos agora um pouco a história da Igreja de Filadélfia. Filadélfia, juntamente com Esmirna, são as duas únicas igrejas que não receberam repreensão da parte de Jesus. Ao invés disso, Filadélfia recebeu palavras de louvor e de encorajamento. Filadélfia significa, como nós já mencionamos, aquele que ama o seu irmão. Entre as sete cartas, a igreja em Esmirna era uma congregação pobre que enfrentava perseguição. E esta carta, a igreja em Filadélfia, também nos mostra uma congregação fraca e limitada, mas que dependia do Senhor da igreja. Os homens tendem a medir força e qualidade em termos de tamanho, de poder e riqueza. Jesus não. Jesus vê as igrejas de forma diferente. Independentemente do sucesso em termos humanos, Jesus olha para o caráter, para o coração de cada discípulo e de cada igreja. Ele anda no meio dos candeeiros, isso é das igrejas, e sabe muito bem quem pertence a ele. A comunidade cristã de Filadélfia caracterizou-se por sua fidelidade, por isso foi-lhe dada uma grande oportunidade para proclamar o Evangelho. Portanto, para estudarmos bem esses versos, vamos dar a eles o seguinte título: A Urgência da Proclamação, Carta à Igreja em Filadélfia. Eu repito, com base em Apocalipse 3, 7 a 13, o título é A Urgência da Proclamação, Carta à Igreja em Filadélfia. Querido amigo, já por volta do ano 90 d.C., depois de ter sido quase destruída e ter sido reconstruída sob o governo de Tibério, a cidade de Filadélfia ganhava novas forças e ali tínhamos uma igreja fiel, elogiada por Jesus e que ganhava uma belíssima oportunidade de proclamar o Evangelho. Jesus, o Senhor da igreja, abria grande porta para a proclamação do Evangelho. Então, era urgente ouvir a Jesus e colocar as mãos no arado. Então, o princípio que podemos extrair desses versos e que serve também como desafio para nós, pode ser percebido nessa frase. Diante da avaliação de Jesus, é clara a urgência da proclamação do Evangelho como característica marcante das nossas igrejas. Eu repito, diante da avaliação de Jesus, é clara a urgência da proclamação do Evangelho como característica marcante de nossas igrejas. Com base em Apocalipse 3, 7 a 13, vamos encontrar aqui cinco aspectos que compõem a avaliação de Jesus sobre a sua igreja. O primeiro aspecto refere-se à apresentação de Jesus à sua igreja. Versículo 7. Ao anjo da igreja em Filadélfia escreve: Essas coisas diz o santo, o verdadeiro, aquele que tem a chave de Davi, que abre e ninguém fecha, e fecha e ninguém abre. Nessa carta dirigida a Filadélfia, Jesus se apresenta como santo, isto é, como uma natureza totalmente diferente da natureza do mundo. Ele é também verdadeiro, isto é, ele é genuíno, absolutamente correto no seu julgamento, plenamente confiável. Mas ele se apresenta também como soberano, pois ele tem a chave de Davi, isto é, ele tem o controle, ele sustenta o universo e reina para todo sempre. Ele se apresenta também como poderoso, isto é, com poder para abrir e fechar portas, dando oportunidades. Ele tem poder para admitir e excluir, sem que ninguém se lhe oponha. Jesus se apresenta como Senhor que controla o seu povo, a sua igreja, mas também controla a humanidade e todas as suas circunstâncias. Jesus se apresenta como soberano e Senhor, bem diferente desse Jesus que alguns líderes atuais mostram. Um Jesus que não tem domínio, não é soberano, e por desconhecer e até se surpreender com os acontecimentos, ele está escrevendo o futuro junto com a humanidade. Eu não creio nesse Jesus proclamado pelos seguidores da teologia relacional, pelos seguidores da teologia aberta. Eu creio sim no Jesus bíblico que sustenta todas as coisas, como disse Paulo. Ele é antes de todas as coisas, nele tudo subsiste. Colossenses 1:17. Nessa carta, então, Jesus não empregou as descrições usadas no capítulo 1 para se identificar. Ele se descreve como o soberano Senhor. São características divinas, e essas características destacam a sinceridade dele, em contraste com a falsidade dos judeus em Filadélfia. Jesus é aquele que tem a chave de Davi, que abre e ninguém fecha, e que fecha e ninguém abre. Essa linguagem vem da palavra profética de Isaías, capítulo 22, versículos 20 a 24. A chave representa autoridade e poder. Jesus, como descendente real de Davi, controla o acesso ao reino de Deus. Ele fecha e ninguém pode abrir. Ele abre e ninguém é capaz de fechar. E ele abria as portas para os cristãos em Filadélfia. O segundo aspecto refere-se à aprovação de Jesus. Veja o versículo 8. Conheço as suas obras, eis que tenho posto diante de ti uma porta aberta, a qual ninguém pode fechar. que tens pouca força, entretanto, guardastes a minha palavra e não negaste o meu nome. Em sua avaliação, Jesus disse que conhecia nossas obras, pois nada passa desapercebido aos seus olhos. Por quê? Porque os seus olhos são como chama de fogo. Para provar o nosso agir, ele disse também que conhecia a nossa pouca força, isso é, a nossa fraqueza, que nos torna dependentes dele. Pois quando admitimos essa realidade, o poder de Deus se aperfeiçoa em nossa fraqueza. Jesus então ofereceu encorajamento a esses discípulos. Mesmo sendo servos fiéis, eles se sentiram fracos e talvez incapazes de cumprir bem os seus deveres ao Senhor. Por isso, antes de falar sobre a circunstância deles ou sobre os desafios que viriam, Jesus queria assegurá-los da sua fidelidade. Queria garantir aos seus servos que ele é alguém em quem podem confiar. Jesus disse também que conhecia a nossa fidelidade, isto é, a nossa perseverança em guardar a sua palavra, isto é, em obedecer a sua palavra e não negar o seu nome. Isso é o compromisso, é a aliança que fazemos com o Senhor. Jesus comunica que é possível ter pouca força e poucos recursos, mas mesmo assim desenvolver um ministério fiel à palavra que o honra e que se mantém fiel a ele. Por fim, o Senhor Jesus disse também que conhecia o futuro, isto é, que a sua vinda seria sem demora. Com essa palavra, o Senhor Jesus encorajou-os a ficar firmes nas lutas que a igreja enfrenta. Uma palavra de esperança em meio às dificuldades, em meio às nossas fraquezas. Uma igreja com essa oportunidade de proclamar o Evangelho, certamente deu toda atenção à avaliação feita por Jesus. O Senhor Jesus dá uma palavra também de aprovação. Entretanto, guardastes a minha palavra e não negastes o meu nome. Apesar das suas limitações, a igreja em Filadélfia se mantinha fiel. Guardava a palavra de Jesus. A nova aliança entrou em vigor após a morte de Jesus. Por isso, devemos obedecer essa nova lei, a lei perfeita da liberdade que Jesus nos deu. Essa lei é a lei do amor. Devemos proclamar essa lei, não negar o seu nome. Eles defendiam o nome do Senhor Jesus e não o negavam. O terceiro aspecto dessa avaliação refere-se à acusação de Jesus. Mas assim como ocorreu com a comunidade de Esmirna, segundo a avaliação de Jesus, que conhece o nosso coração, não havia nenhuma palavra de acusação contra a igreja de Filadélfia. Por isso, a seguir, temos o quarto aspecto dessa avaliação, que refere-se à aceitação ou à admoestação dada por Jesus, versículos 9 a 11. Eis que farei dos que são da sinagoga de Satanás, desses que a si mesmos se declaram judeus e não são, mas mentem, eis que os farei vir e prostrar-se aos seus pés e conhecer que eu te amei, porque guardastes a minha palavra, a palavra da minha perseverança, também eu te guardarei na hora da provação que há de vir sobre o mundo inteiro, para esmentar os que habitam sobre a terra. Eu venho sem demora, conserva o que tens, para que ninguém tome a tua coroa. Agora, essa frase, esses que são da sinagoga de Satanás, como entender? Havia uma sinagoga de Satanás, isso é, uma congregação de falsos judeus. Essa congregação também existia em Esmirna. Sabemos, através do livro de Atos, que as primeiras perseguições à igreja foram feitas pelos judeus. Tanto em Jerusalém como na Ásia, alguns judeus tentaram destruir a fé dos cristãos. A igreja em Filadélfia, evidentemente, sofreu por causa desses falsos judeus, por causa dos judaizantes, falsos cristãos. Mas aqui o Senhor Jesus dá uma palavra de aceitação, de bênção. Foram essas as bênçãos que o Senhor Jesus prometeu aos cristãos em Filadélfia. Ele disse: Ele exaltará essa igreja perseverante, fazendo com que os mentirosos, que proclamam ser aquilo que não são, se prostrem reconhecendo a mentira deles e a fidelidade nossa. Apesar de serem fracos, os discípulos de Filadélfia ficariam do lado do vencedor, seriam exaltados acima dos seus inimigos. Mas Jesus disse também que fará conhecido o seu amor por nós, um amor tão grande que o levou a entregar a sua vida por nós. E essa honra concedida aos discípulos serviria como prova do amor de Jesus para com seus seguidores. Os falsos judeus os odiavam, mas Cristo os amava. Versículo 10. Porque guardastes a minha palavra, da minha perseverança, isso é, porque foram fiéis, porque permaneceram fiéis, porque não desistiram. Jesus então lhes diz: eu te guardarei na hora da provação que há de vir sobre o mundo inteiro. Os discípulos em Filadélfia seriam guardados num período de provação que afligiria o mundo. Pode ser uma referência à perseguição que começou no reinado de Domiciano e que causou o terrível sofrimento e a morte de centenas de milhares de pessoas, de cristãos. Independente da natureza específica dessa provação, Jesus prometeu proteger os fiéis em Filadélfia. Agora, veja só, observamos bem que ele não prometeu isenção de sofrimento. Jesus disse que guardará a nós na hora da provação, não nos isentando das provas, mas dando-nos segurança, amparo e proteção em meio às provas, em meio às tribulações. Por quê? Porque elas experimentam a nossa fé. E finalmente o Senhor Jesus prometeu que nos concederia a coroa da vida, isso é, os frutos resultantes do nosso trabalho feito com ouro, prata e pedras preciosas, conforme Paulo diz em 1 Coríntios 3:12. Nós temos que saber, querido amigo, que o nosso trabalho não é vão no Senhor. A igreja de Filadélfia foi abençoada por Jesus. A palavra de admoestação foi também uma palavra de estímulo. Foi uma palavra de encorajamento. Ainda que precisariam conservar o que tinham, Jesus lhes dá essa palavra: venho sem demora. Jesus viria para julgar os malfeitores e para proteger os fiéis. Seria um dia de alívio para os servos que sofriam pelo nome dele, mas seria um dia de castigo terrível para os perseguidores imundos que não se submetiam ao Senhor. Para a maioria, será um dia de angústia, mas para os cristãos em Filadélfia, seria um grande dia de alívio. Como será esse dia para você? Será um dia de angústia ou de alívio? Conserva o que tens, diz o Senhor Jesus, para que ninguém tome a tua coroa. Depois de tudo que Jesus fez e prometeu, os cristãos em Filadélfia ainda teriam que fazer a sua parte. Eles ainda teriam que enfrentar tentações, dificuldades, perseguições e correriam o risco de perder tudo o que haviam alcançado. Mesmo os servos mais fiéis precisariam vigiar para aproveitar as oportunidades. Deveriam aproveitar a grande porta que Jesus abria para a igreja. Essa porta era para trabalharem, para mostrarem que a vida com Jesus faz diferença. Era uma porta para a evangelização. O quinto e último aspecto refere-se à atração que Jesus oferece à igreja, a bênção que Jesus oferece à igreja. Versículos 12 e 13 eu leio para você. Ao vencedor, falo-ei coluna do santuário do meu Deus, e daí jamais sairá. Gravarei também sobre ele o nome do meu Deus, o nome da cidade do meu Deus, a nova Jerusalém que desce do céu, vinda da parte do meu Deus. E gravarei sobre ele o meu novo nome. Quem tem ouvidos, ouça o que o Espírito diz às igrejas. Querido amigo, as colunas de Filadélfia racharam e caíram em um terremoto algumas décadas antes, mas as colunas no verdadeiro templo de Deus jamais seriam destruídas. As colunas não são de pedra, são colunas vivas e firmes. Jesus não fala somente de líderes nas igrejas, mas de todos os fiéis que vencem com ele. Os discípulos do Senhor são, ao mesmo tempo, pedras vivas e sacerdotes reais. E dali, dessas colunas, jamais sairá. Os vencedores permanecerão no templo para sempre. Isso é, gozarão de comunhão eterna com Deus. Eu gravarei sobre eles. Várias descrições mostram a posição privilegiada do vencedor. Nomes gravados sugerem posse. O vencedor pertence a Deus. Ele também pertence à cidade de Deus, a Nova Jerusalém. A Nova Jerusalém é a noiva de Cristo. O vencedor faz parte dessa noiva, da igreja que pertence somente a Jesus. Mas ele recebe também o nome de Cristo. Jesus confessará abertamente os nomes dos seus servos diante do Pai. Quem tem ouvidos para ouvir, ouça. Isto é importante ouvir para estarmos preparados. Eu concluo essa reflexão mostrando que essa igreja teve promessas maravilhosas da parte de Jesus. Ele prometeu gravar o seu novo nome. O nome é Rei dos Reis, Senhor dos Senhores. Eu oro para que você tenha gravado por Jesus o nome dele em você. Um grande abraço, que o Senhor te abençoe. Até o próximo programa.
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5: Sim, voltamos nesta última hora aqui com um amigo na madrugada e continuamos com um convite para você que nos acompanha pela Rádio Novo Lar, diretamente de Minas. Fique à vontade para mandar o seu recado. A gente quer mandar um presente para você. Manda uma mensagem através do nosso WhatsApp dizendo de qual cidade você nos acompanha em Minas. O nosso WhatsApp, o DDD é o 11. O telefone é o 974-181-456. 974-181-456. Aproveitar para mandar um abração aqui para Delúcia. Delúcia vem junto com a gente. O Natan também aproveitou para mandar recadinho. Uma excelente madrugada, uma excelente terça-feira.

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2: Hoje é dia 21 de julho e o tema é recursos. Tanto a prata quanto o ouro me pertencem, declara o Senhor dos Exércitos. Ageu 2:8. Deus confiou recursos a você. Família, amigos, saúde e bens nos são confiados por Deus por um curto período de tempo. Portanto, ore como Moisés. Ensina-nos a contar os nossos dias para que o nosso coração alcance sabedoria. Salmos 90:12. Eu sou Pedro Campos e é um prazer orar com você.
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1: Prezado ouvinte da Rádio Transmundial, quem fala aqui é o pastor Eudes Coelho, pastor emérito da Igreja Presbiteriana

Ide e anunciai a João o que estais ouvindo e vendo. Os cegos veem, os coxos andam, os leprosos são purificados, os surdos ouvem, os mortos são ressuscitados, e aos pobres está sendo pregado o Evangelho. E bem-aventurado é aquele que não achar em mim motivo de tropeço. Uma pergunta esclarecedora. Uma resposta irrefutável, um desafio a ser encarado. Esse é o resumo daquilo que gostaríamos de comentar com você. João Batista, o último dos profetas, estava encarcerado por ordem de Herodes. Certamente deve ter decorrido um certo período entre o momento em que Jesus o procurou à margem do Jordão para ser por ele batizado e o momento em que ele ouviu falar das atividades de Jesus. Consciente de que apodreceria na masmorra ou sofreria uma morte violenta, João Batista revela uma preocupação com o futuro dos seus discípulos. Ele queria evitar que, por ignorância ou por vacilação da fé, seus discípulos se desviassem, até mesmo por inveja dos discípulos de Jesus. E de lá do cárcere onde estava, João Batista envia dois de seus discípulos a Jesus com uma pergunta esclarecedora: és tu aquele que estava para vir ou havemos de esperar outro? E no contato com Jesus, aqueles discípulos de João viram e ouviram pessoalmente que espécie de mestre é Jesus Cristo. E nisto colhemos uma importante lição. Pastores e pais de família devem se preocupar com o bem-estar futuro daqueles que irão nos suceder. Felizes os pastores, felizes os pais que no final da carreira têm a consciência tranquila de que tudo fizeram para encaminhar seus filhos ou seus ouvintes à pessoa de Jesus. A resposta de Jesus é sucinta e irrefutável. É interessante observar que ele não declara ser o Messias. Ele apenas demonstra pelos frutos quem ele era. Aqui também, nesta resposta, há uma lição para nós como igreja nos dias de hoje. Lição que não devemos esquecer. O mérito das igrejas ou dos pastores está nas obras que fazem por amor a Cristo e nos frutos que produzem. Queremos saber se uma determinada igreja é nitidamente cristã, se alguém que prega a palavra de Deus é digno de confiança. É só aplicar o ensino de Jesus: pelos frutos os conhecereis. Uma pergunta elucidativa. És tu? Uma resposta sucinta e refutável. Veja. E o desafio a ser encarado. Os discípulos de Jesus também serão alvo de perguntas que busquem esclarecimento e elucidação. Isto vem acontecendo desde o primeiro século da era cristã. São parentes, são amigos, colegas de trabalho ou de estudo que procuram saber se somos cristãos de fato ou de engano, se somos cristãos verdadeiros, genuínos ou apenas tradicionais, somos cristãos por tradição e não por convicção. Procuram perguntar, questionar a respeito da nossa fé e dos nossos pontos doutrinários. Coisinhas assim como: por que você acha que está salvo? Por que você não crê no purgatório ou na reencarnação? Por que você fala em orar e não em rezar? Há alguma diferença entre orar e rezar? Sua igreja pratica boas obras, etc, etc. Quantas e quantas vezes nós somos questionados a respeito da nossa fé? A propósito, o apóstolo Pedro nos fala disto em sua primeira epístola, capítulo 3, versículos 3 a 16, quando ele diz assim que nós devemos
demonstrar

0: nós devemos estar preparados para responder a quem nos indagar a respeito da esperança que nós alimentamos, da fé que nós acalentamos em nosso coração. Responder, todavia, com mansidão e respeito, mas com exemplo da palavra de Deus, especialmente da pessoa do Senhor Jesus Cristo, nós podemos demonstrar, não com palavras, mas com atitudes, com gestos e com ações, que nós somos discípulos de Jesus Cristo, o único e verdadeiro Salvador. Que você também, meu ouvinte, possa estar entre aqueles que têm em Jesus a sua esperança eterna. Deus o abençoe.
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5: Bom demais ter você com a gente nesta última meia hora. Bom dia! Vamos aproveitar e vamos com o melhor da música, lembrando, daqui a pouco o pastor Janos vem conosco para trazer uma mensagem para hoje.

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1: Um navio que afunda desaparece nas profundezas do mar. A lembrança permanece, a dor também, mas o navio não volta à superfície por vontade humana. Deus lança no fundo do mar aquilo que Cristo já perdoou. Essa imagem ajuda a entender uma das promessas mais belas do Evangelho de Jesus. Na Segunda Guerra Mundial, muitos marinheiros tiveram o oceano como sepultura. O mar guardou esses navios. Deus usa essa mesma figura para falar do perdão. Através do profeta Miqueias, Deus anuncia: Deus lançará todos os nossos pecados nas profundezas do mar. Quando o apóstolo Paulo enfrenta uma tempestade, o navio se perde, mas Deus preserva todas as vidas para que o evangelho continuasse sendo pregado. A carta aos cristãos em Roma, Paulo afirma: justificados pela fé, temos paz com Deus. Deus lança no fundo do mar aquilo que Cristo já perdoou. A morte e a ressurreição de Jesus retiram da presença de Deus a culpa de todo aquele que nele crê. Você ainda se lembra dos seus pecados? A consciência acusa, a vergonha reaparece, mas Deus não age como a memória humana. O pecado confessado e perdoado em Cristo não volta para condenar quem é recebido como filho de Deus. O perdão não ignora a justiça. Ele foi comprado pelo sacrifício de Jesus na cruz. Você pode viver olhando para o fundo escuro das suas lembranças ou para Cristo, que venceu a morte e trouxe paz com Deus. Não deixe a culpa governar sua caminhada. Receba pela fé o perdão que Deus oferece em seu Filho. Deus lança no fundo do mar aquilo que Cristo já perdoou. Você já vive essa esperança que sustenta o coração hoje e por toda a eternidade de quem confia na pessoa e na obra de Cristo Jesus? Ao ler as notas de rodapé do texto dessa mensagem, você aprofunda o seu entendimento a respeito do tema. Acesse, ouça novamente e leia ou imprima esta mensagem pelo site ruajanos.com.br. Eu vou soletrar: ruajanus.com.br. Até já.
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3: Olá, gente querida deste imenso mundo de fala portuguesa, de toda parte. Vamos para o nosso Café com Deus? E o tema que queria tratar com vocês é sobre uma língua que todos os cidadãos do Reino de Deus aprendem, tão logo se tornam parte dele. E atenção, não é este o hebraico, nem o grego ou aramaico, que não sei se sabem. A Transmundial utiliza essa língua que Jesus usou, certamente, para transmitir os seus programas ainda hoje para regiões da Síria, Líbano, Iraque e Palestina. Mas vamos lá, essa língua é a da generosidade.
4: Eita, nós! Então, eu ainda estou nas aulas de iniciação.
3: Na verdade, todos nós começamos assim. Nascemos fluentes na língua do é meu. Basta observarem uma criança. Ninguém lhes ensina a agarrar um brinquedo e dizer é meu. Mas repartir, bem, isso já exige um milagre da graça. E é precisamente aí que o evangelho entra e foi sintetizado num verso de 2 Coríntios 9, verso 7. Deus ama quem dá com alegria. E sabem por quê?
4: É porque ganhamos algo melhor primeiro. Acertei?
3: Sim, porque a generosidade não é a causa da graça, mas antes o seu fruto. Primeiro, Deus dá-nos Cristo. Depois, Cristo transforma o nosso coração. Quem compreende quanto recebeu, começa naturalmente a abrir as mãos.
4: E este versículo é manjado e tem a ver com a carteira. Acertei? Ela também precisa de conversão.
3: Bem, concordemos. Ela costuma ser uma das últimas coisas a converter-se. Tanto que Lutero, o reformador, uma vez afirmou: a conversão acontece em 3 etapas. Primeiro o coração, depois a mente e, por último, a bolsa. Sim, vivemos ainda hoje numa cultura que incentiva o acúmulo, mas Deus chama-nos à comunhão. Não somos donos de nada, mas mordomos daquilo tudo que Ele nos confiou. Por isso, Paulo diz que Deus ama quem dá com alegria. Não porque Deus precise das nossas ofertas, mas porque um coração alegre ao repartir revela que já foi transformado pela graça. E por favor, não estamos a falar apenas de dinheiro. Às vezes, tudo que Deus pede é um telefonema, uma visita, uma decisão por perdoar uma ofensa, uma refeição partilhada, um abraço, um tempo de escuta, atenta e sem julgamentos. Tudo isso tem a ver com esse idioma do reino, a generosidade. E nenhuma dessas sementes, digamos, posto que sempre produzem e muito, se perde. Lembremos-nos que Jesus mesmo prometeu que até um copo d'água dado em seu nome tem tanto valor diante do Pai como se a Ele próprio o servíssemos.
4: Oh, então no reino o melhor investimento continua a ser a generosidade? É isso?
3: Sem dúvida, porque os bancos guardam dinheiro e isso não tem a ver com as igrejas, ainda que este seja um assunto muito falado em algumas delas. Já Deus faz florescer sementes. E por que associa uma coisa a outra, generosidade com semente? É porque, no fim, a pergunta não será quanto conseguiste acumular, mas quanto da graça que recebeste passou pelas tuas mãos até alcançar e tocar e a transformar outras pessoas? Porque a generosidade é a linguagem do reino, e quem foi alcançado pela graça aprende, pouco a pouco, a falá-la e a demonstrar, mais até do que falar, este reino eterno. Vamos falar com Deus. Pai amado, obrigado porque nos deste tudo em Cristo. Livra-nos de vivermos de mãos e corações e braços fechados. Ensina-nos a repartir com alegria, a servir com amor e a semear generosamente para a tua glória, como, aliás, aprendemos com o teu filho. Que a nossa vida fale a língua do teu reino. Em nome de Jesus pedimos-te. Amém. Alô, amigos, queridos e companheiros deste café. Escrevam-nos e tragam as suas críticas e sugestões, como também repartam comigo e os que comigo produzem este programa, em que vos temos ajudado. Um abraço nosso, meu e da turma toda que vos serve, desde São Paulo, no Brasil, como em Lisboa, Portugal.
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0: Bom dia, bom dia, bom dia, bom dia, bom dia, bom dia, bom dia, bom dia, bom dia, bom dia, bom dia. Bom dia, bom dia, bom dia. São 4:01. Mais um dia, graças a Deus, 21 de julho, já passamos a metade do ano, hein? Ano 2026, inverno brasileiro, mas tá 18 graus aqui em São Paulo, tá temperatura amena, agradável, viu? Fez sol, tava calor aqui em São Paulo, viu? Muito prazer, eu sou o Héctor e a partir de agora sou do Banco de Reservas da RTM Brasil, tô aqui, tô em campo, enquanto o Fábio Zamana tá em recesso, volta dia 31, hein? Eita, saudades do Fábio, aguenta aí, ele volta dia 31, ontem ele participou aqui, né? Com a Helena, com a Elisa, com a Luísa, né? Toda a turma lá, né? Só que ele acordou bem mais tarde. Ah, essa hora Fábio Zamana deve estar lá no terceiro sono, viu? Tá de boa, tá dormindo, tá descansando, tá curtindo, né? Mais que merecido. Então até lá eu tenho esse privilégio de estar aqui junto com você, te fazendo companhia pelas ondas amigas da RTM Brasil, agradecendo a você que nos acompanha através da internet, nosso site rtmbrasil.org.br, você que já baixou o nosso aplicativo RTM Brasil. Para você que não baixou, tá disponível de graça, viu? É só baixar aí no celular, procura aí na Play Store, para você que tem Android, né? Ou se você tem iPhone, vai na Apple Store, procura lá RTM Brasil, você vai nos encontrar, vai fazer o download rapidinho e dá o play para ouvir a nossa programação. Aliás, pode nos ver também. Eu vou neste momento apertar o botãozinho aqui no estúdio. Aí você vai poder nos ver também. 1, 2, 3, pronto, apertei o botãozinho. Agora temos aqui a câmera 1 ligada. Lá no aplicativo tem um estúdio ao vivo também. São câmeras que estão aqui espalhadas. Tem essa outra aqui. Tem essa aqui, tem essa aqui. Nossa, quanta câmera tem aqui no estúdio, ó. Pra quem assiste aí, ó. Deixa eu ver, essa aqui não fica legal não. Essa aqui... Pô, nessa aqui. Pronto, estamos aqui para você nos ver também, caso queira, né? Ou fica só na sintonia, tá no radinho, tá no FM, agradecendo a todos que nos ouvem, pelas emissoras que estão acompanhando a gente aqui, as emissoras que integram o Projeto Antenas, aliás, em especial a você, da Rádio Novo Lar, hein? Aliás, eu gostaria muito de saber quem tá pela Rádio Novo Lar FM. Levanta a mão aí, você que tá pela Novo Lar FM em Alfenas, Minas Gerais. Manda mensagem aqui pra mim, 87.9, tá bom? 87.9 em Alfenas, Minas Gerais, a Rádio Novo Lar que tá com a gente. Eu gostaria muito de saber quem nos ouve por essa emissora, tá? Manda a mensagem aqui pro nosso WhatsApp, 11 974 181 456. Diga, Héctor, eu tô ouvindo aqui pela Novo Lar, manda mensagem aqui pra mim, tá bom? Espalha para todo mundo ouvir também, pela 87,9, você aí da região de Alfenas, em Minas Gerais, tá? Ó, a gente vai acompanhar daqui a pouquinho, Música da Terra, Cláudio Ronck encerrou aqui ao vivo, mas volta amanhã, aliás, hoje à noite, né? A partir das 11 horas ele já retorna aqui, mas no próximo bloco tem Cláudio Ronck com Zé Dequias em Música da Terra, às 5 horas tem Através da Bíblia, estamos no estudo de Apocalipse, muito bom, Apocalipse 3 hoje, tá? Capítulo 3, com o professor Itamir Neves. Logo mais tem a palavra para hoje, tem o calendário de oração do Ministério de Mulheres, tem Rota 66, ainda hoje tem o Devocional Dorothy, Correndo para Vencer, olha tanta coisa, viu? Tem o Devocional Presente Diário às 7 horas, eu vou até às 9 da manhã, até às 5, 6 com as emissoras parceiras, mas a gente segue aqui através do aplicativo da RTM 24 horas, tá? Então se você baixar aí, vai poder acompanhar a gente sempre. Vamos para o Hinos que Tocam? A gente começa sempre este bloco contando a história de um hino, o seu compositor, e você vai ter a oportunidade de conferir junto comigo qual será o hino de hoje, quem será o autor ou autora, hein?
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0: Pois é, vamos conhecer a história da autora de O Senhor Seja Louvado. Esse hino foi escrito por Margaret Jenkins Harris. Ela nasceu em Rushville, Illinois, Estados Unidos, em 31 de julho de 1865. Ela era membro da Associação da Santidade do Estado Norte-Americano de Iowa. Juntamente com seu marido, o cantor John Harris, foi participante ativa dos movimentos de reavivamento e diversas reuniões evangelísticas. O casal ficou muito famoso por contribuir com louvores e novas composições nesses eventos. Um dos eventos mais famosos foi uma grande convenção realizada na cidade norte-americana de Chicago em 1901. Margaret tocava órgão para acompanhar o dueto que formava com o seu marido. A empresa Epworth Organ and Piano doou um instrumento exclusivamente para essas campanhas evangelísticas. Além de seu talento para a música, ela ficou muito conhecida como pregadora fervorosa e por ser uma oradora muito talentosa. Margaret Jenkins Harris faleceu em Miami, na Flórida, nos Estados Unidos, no dia 13 de janeiro de 1919. Vamos ouvir então. O Senhor Seja Louvado, autoria dela. Quem canta é o trio Miele, Tiele e Henrique Santos.
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0: Aí o Senhor seja louvado, composição de Margaret Harris. Podemos conhecer um pouquinho da sua história na edição de hoje.
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0: É desejando desde já um excelente dia para você, feliz terça-feira, e a gente segue com mais hinos. Separei vários outros aqui até fechar este bloco. A gente começa com Cantarei ao Meu Senhor. Quem canta é a Flávia Lopes.
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0: Esse é o 66 do HCC. Aleluia. Ginário Culto Cristão, número 66, Cantarei a Meu Salvador, com a Flávia Lopes. Vamos a mais um aqui?
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0: Esse aqui é da harpa, ó. É o... Deixa eu lembrar qual que é, hein? Esse é o 301, Vencear, Hinos Belos Hinos, do álbum volume 6. Versão instrumental.

0: Venceia. 4h17, estamos com hinos que tocam nesta manhã, neste comecinho de terça-feira. Eu tenho mais um aqui, mais um da Harpa, hein? Do álbum Hinos Belos Hinos, volume 3, com Wesley Marlene. É o 525, é ele mesmo, vencendo, vem Jesus.
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0: Esse é o Hinos que Tocam aqui na RTM Brasil. Um ótimo dia pra você. A gente vai pro último aqui.
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0: Com Milton de Oliveira, mais um da Harpa, 256. Abandono.

0: É, aqui é tudo ao vivo, viu? Toquei um trechinho, não deu pra ir até o final, mas vamos fazer o seguinte, a gente vai pro intervalo e eu quero lembrar você que o Hinos que Tocam está no ar também às 19h, tá? É, com Marcos Olivares, das 19h às 19h30, e essa edição volta amanhã às 4h. Com produção de Raquel Campelo, revisão de textos de Marcos Olivares, esse é o Hinos que Tocam, a gente vai pro intervalo e eu volto daqui a pouquinho com as participações dos ouvintes.
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4: Cadê o despertador, hein? 4h26 agora, é isso? Acorda, 4h26, tá? Não vai se atrasar, não vai perder a hora. Bom dia, bom dia, bom dia, bom dia. Com alegria. Graças a Deus por mais um amanhecer, mais um dia de vida. Lutas, dificuldades, todos nós enfrentamos, mas isso de alguma forma vai nos trazer algum aprendizado, algum amadurecimento. Às vezes, decisões que nós tomamos que ocasionaram algumas coisas que não deveriam ter acontecido, mas aí a gente acaba refletindo, pô, na próxima já não vou fazer desse jeito. Fui pra esse lado aqui, não deu certo, vou pra esse outro lado aqui. É assim a vida, né? Errando, tentando, eu errei, eu vou tentando, vou acertando. É que é assim, né? Aí, pulou a faixa, não sei o que que é, o hino cortou. Se der um tempinho, depois eu vou tocar. Eu fui ouvir aqui e tocou inteirinho, não sei, alguma coisa aconteceu aqui que cortou o hino aqui. Depois a gente... Amanhã, vou colocar amanhã. Pronto, na edição de amanhã já vou anotar Abandona Esse Mundo com Milton de Oliveira. Já vou deixar anotadinho pra na edição de amanhã do Hinos que Tocam a gente ouvir, tá bom? 4h28 agora. Eu quero agradecer a você que nos acompanha pela rádio. Olha, são várias emissoras que estão com a gente, né? Várias emissoras integrando aqui o projeto Antenas, em especial a Rádio Novo Lar. Nosso abraço a toda a audiência aí em Alfenas. Você que nos acompanha aí em Jovino Salles, Córrego do Ouro, Pedro Augusto, Serraria, Boa Vista dos Olhos, enfim, toda a região de Alfenas em Minas Gerais, né? Você aí da Vila Betânia, você que mora aí no Recreio, Vale do Sol, Jardim Boa Esperança, Campos Elíseos, Jardim América 1, Jardim São Paulo, toda a região aí de Alfenas em Minas Gerais, né? Manda mensagem aqui pra mim pelo WhatsApp 11 974 181 456. Eu tô ouvindo aqui pela rádio 87.9, rádio aqui Novo Lar, viu? Você que ouve a programação nessa frequência, manda mensagem aqui pra mim, DDD 11 aqui de São Paulo, tá bom? Coloca o 11, senão vai Você vai mandar mensagem pra alguém aí da região mesmo, tá? O DDD aqui da RTM é o 11. Aí é 30. Qual que é o DDD de Alfenas? É 30 alguma coisa, né? Aqui é 11, tá? 974-181-456. Eu tenho umas perguntinhas aqui. Primeira pergunta. Você me diz seu nome, tá? Qual o seu nome e de qual cidade? Qual cidade você tá ouvindo? É Alfenas mesmo? É uma cidade aí pertinho? Qual o seu nome? Coloca o seu primeiro nome só. Não precisa ser nome inteiro, não. Só o primeiro nome. E de qual cidade que você ouve a 87.9 Rádio Novo Lar? Segunda pergunta, quanto tempo que você está acompanhando a programação da RTM aí por essa frequência? Você ouve a RTM Brasil quando nós estamos em rede? Você acompanha em algum horário? Você acompanha os programas da RTM Brasil? Ontem na Rádio Alfenas estava passando os 180 graus, né? Programa muito bom, apresentado pela Suzy Lee, juntamente com o professor Luiz Saião. Tava passando aí na programação, né? Você acompanha? Você nos ouve? Está ouvindo a gente agora? Então diz aí, há quanto tempo que você conhece a RTM através da Novo Tempo, aliás, da Rádio Novo Lar, perdão, Novo Lar FM 87.9. Mais uma pergunta, qual programa da RTM que você mais gosta, hein? E como que a programação da RTM Brasil tem contribuído com a sua vida? Quem responder essas quatro perguntinhas, pode responder com calma. Eu vou mandar um presente para você, como forma de agradecimento. Não é sorteio, não. 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Então manda sua mensagem, manda sua participação aqui, você aí da região de Alfenas, você que está acompanhando pela 87.9, tá? Especificamente para os ouvintes da 87.9. Essa promoção é exclusiva para os nossos ouvintes da região de Alfenas, em Minas Gerais, os ouvintes da Rádio Alfenas, da Rádio Novo Lar, tá? 87.9. Você que está ouvindo por essa frequência, responda essas perguntas. Tu manda de novo as perguntas aqui. Primeiro, qual o seu nome e de qual cidade que você ouve? Segunda, há quanto tempo que você ouve a RTM através da Novo Lar FM 87.9? Terceira pergunta, qual o programa aqui da RTM que você mais gosta? E quarta pergunta, como que a programação da RTM Brasil tem contribuído para a sua vida? Responda essas quatro perguntinhas e manda aqui pra mim, manda tudo numa mensagem só, não precisa ter pressa não, tá bom? Eu vou ficar aqui até as 9 da manhã, mas por enquanto até as 6 horas estamos junto com você em 87.9. Manda as quatro perguntas, desse jeitinho que eu falei, coloca o seu nome primeiro, né? A sua cidade, e a gente vai mandar um e-book pra você de graça, de presente, cortesia, um presente da RTM, tá? Somente pra ouvintes da Rádio Novo Lar 87.9, tá bom? São 4h32 agora, a gente vai pro Música da Terra. Daqui a pouco a gente volta com mais participações, ouvintes queridos chegando, participando, interagindo. A Edninha tá ligadinha, hein, Edninha? Bom dia, já tá lá preparando aqueles salgados maravilhosos, doces também, bolos. Mãos de ouro, mãos de fada, como se diz, né? O Gerlan, Jaqueline Brasil, continuamos em oração, viu, Jaqueline? José, seu José de Ribamar, a Vânia Souza também em Goiânia, Osvaldo Canana, assim fala, tá em Maputo, opa, ouvintes no exterior acompanhando a gente, obrigado Osvaldo, grande abraço, Antônio José que tá em Altazes, Amazonas, Valdair, Graça Imperial também com a gente, Ana Teca já chegou aqui, Ana ficou ontem ouvindo até altas horas, hein, Ana? Acompanhou a Renata, tava voltando pra casa, tava ouvindo a sua participação, a Renata mencionando aqui, você pediu aquela música que eu já sei que você gosta, né? Sandália de Alpacatas, né? De Nelito Sanfoneiro, é isso? Esqueci o nome. Ai, meu Deus, deu branco aqui. De Sandália de Alpacatas, né? Bom dia, Ana, daqui a pouquinho os áudios, a Maria Mesquita também com a gente, a Silvia Aparecida em Goiânia, gente querida, em especial você que tá pela Rádio Novo Lar, manda

0: mensagem pra mim aqui, tá? Eu quero a sua participação, é muito importante pra gente continuar retransmitindo o nosso som aí pra você. Se a RTM tem sido impactante na sua vida, tem te ajudado na sua caminhada, precisamos muito do seu retorno. E a gente, como cortesia, vai te mandar esse e-book, tá? Ouvintes da Rádio Novo Lá, 87.9, em Alfenas, Minas Gerais.
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0: 4h34, bom dia pro Alvino Lima, também em Itapecurumirim, Maranhão, acompanhando também a nossa programação. Agora tem o Galo, vai cantar e anunciar que eles já estão chegando. Cláudio Ronque, Zedequias. Música da Terra.
2: Zedequias, acorda, rapaz.
3: Ora, acordar pra quê?
2: Ué, nós queremos ouvir música.
3: Então vamos, ué. Aqui no Música da Terra tem sempre música bonita pra vocês, eu grato pros nossos ouvintes também. Tem um Robier de Amand Minestrel cantando boas novas, ó.

0: você que está nos ouvindo, preste bastante atenção, abre seu ouvido que vai começar o Boletim Rural. Acompanhe as informações do campo. Daqui a pouco nós voltamos, Sérgio Grande.
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2: Comece em seu rádio Boletim Rural. Hoje, na apresentação de Cláudio Ronchi. E nesta edição, você fica sabendo. Café cai em Nova York com o avanço da colheita no Brasil. Esta e outras notícias, agora no Boletim Rural.
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2: O café iniciou esta semana em queda no mercado internacional, influenciado pelo avanço da colheita no Brasil, que aumenta a expectativa de maior oferta do produto. O cacau e o açúcar também registram recuo nas negociações. Já o algodão e o suco de laranja seguem em alta, refletindo o movimento positivo desses mercados. No caso do cacau, a volatilidade continua elevada devido às preocupações com as condições climáticas na África Ocidental, impactadas pelo fenômeno El Niño. A chegada gradual da terceira safra continua pressionando os preços do feijão carioca no mercado brasileiro. Segundo o CPE, a maior oferta tem reduzido as cotações, enquanto os compradores seguem cautelosos. Já o feijão preto apresenta um cenário diferente. A menor produção registrada tem sustentado os preços, embora a demanda ainda limite altas mais expressivas. No varejo, os consumidores ainda encontram preços influenciados pelos reajustes ocorridos durante a primeira e a segunda safras. A confirmação do fenômeno El Niño traz boas perspectivas para a produção de cana-de-açúcar no centro-sul do Brasil. Segundo especialistas, as chuvas mais frequentes devem favorecer o desenvolvimento dos canaviais e aumentar a produtividade nas próximas safras. Por outro lado, o excesso de chuva pode dificultar a colheita e reduzir o ritmo de moagem das usinas. No cenário internacional, o El Niño pode afetar importantes produtores como Índia e Tailândia, reduzindo a oferta global de açúcar e contribuindo para uma leve alta nos preços do produto. Com fonte de Globo Rural, produção de Karina Joubert, coordenação de Marcelo Fávero, direção de André Castilho, com realização da sua RTM Brasil, na apresentação de Cláudio Ronchi, esta foi mais uma edição do seu Boletim Rural.
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4: Vamos lá, Zé Dequias.
0: Ah, Zé Grama, tem aqui os Wesley e as Marlene, a voz.

0: Você ouviu os Wesley e as Marlene cantando a voz aqui no Música da Terra. Música da Terra, música especialmente escolhida por você.
1: Posso anunciar a próxima?
0: Claro, mas precisa ficar pedindo autorização. Ô, seu Claudio, eu sou seu chefe agora, seu Claudio. Eu pago seus salários, escolho, pago suas contas. Deixa eu perguntar uma coisa, mas tem que ficar pedindo autorização pra anunciar a música agora? Tá escrito aqui na porta, Zé de Quez, ô Claudio?
1: Não, é questão de educação, Zé de Quez.
0: Não, fique à vontade, programa esse eu também. Ó, vamos fazer o seguinte, o senhor anuncia quando eu quiser, porque depois eu anuncio, desanuncio, pode ser? Vamos chegar de prosa, né? Que essa conversa ficou se alongando demais e a gente anuncia o Zé de Quez e o senhor Cláudio cantando. Oh, não. Ô, senhor Cláudio, pode anunciar a próxima vez. Graças a Deus. Zé Marco e Adriano, foi por amor.

Você ouviu Zé Marco e Adriano, Foi por Amor, aqui no Música da Terra. E que inveja, quando eu já sei, Nestor, crente fiel.

0: Você ouviu, seu Gráudio? Crente Fiar com Jessé Nestor. Esse é o Música da Terra, música especialmente pra você. Eu, quando fico em casa lá com a turma toda, minha mulher, meus filhos, a turma toda, quando você junta lá, cuidar com os papéis, seu Gráudio, tá fazendo barulho no microfone aqui, eu não tá me interrompendo minha fala, senhor.
1: Zé Dequis,
0: nos programas a gente podia fazer aí um especial com duplas, um especial aí com quartetos. Falando nisso, vamos escutar o Quarteto Gilead?
2: Ah, eles estão na programação de hoje?
0: Então sim, vamos ouvir?
2: Vamos então, é só colocar o preto.

0: Você ouviu o Quarteto Giliardi cantando Jornada Nova?
1: Por hoje é só, Zerquiz.
0: Aí não tá bom. Logo, logo a gente volta e com muito mais música. Ei, peraí! Esta foi mais uma produção da Transmundial!
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4: Isso, bom dia, bom dia. Bom trabalho, você que está trabalhando agora e você que vai trabalhar logo mais, corre que senão você vai se atrasar, né? São 5 em ponto agora e eles já estão chegando aqui. Bem-vindos, meus amiguinhos, Bom dia, bom dia, bom dia, bom dia. Vamos juntos louvando a esse Deus Todo-Poderoso, né? É uma alegria ter você do outro lado acompanhando a nossa programação neste comecinho de terça-feira. Obrigado pela companhia, viu? Agradecendo mais uma vez ao Osvaldo Canana, que está na capital de Moçambique, Maputo. Diz que gosta demais da rádio. Ô Osvaldo, depois conta aqui como é que você conheceu a RTM. Como é que a RTM chegou até você aí? Um grande abraço, viu? Alô, Vânia. Vânia Souza, em Goiânia. Bom dia,
5: bom dia. Bom dia, bom dia, bom dia, bom dia.
4: Bom dia. Vânia Souza, alegria.
5: De Goiânia. Um abraço pro Zezinho, também pro Davi.
4: Alô, Zezinho. Alô, Davi. Alô, Antônio, de Altazes, Amazonas. A paz do senhor, irmão Nóbrega. Me chamo Antônio José, aqui de Altazes, Amazonas. Sempre ligado no RTM. Abraço a todos que ouvem. Valeu, Antônio. Francisco Araújo também em Sobral, Ceará, tá sempre com a gente, hein, Francisco? Abração pra você. Seu José de Ribamar em São Luís também, a Edna, ô Edninha, bom dia,
5: bom dia. Bom dia, bom dia, bom dia, bom dia, bom dia, Antônio. Mais um dia, sexta-feira, né, Antônio?
4: Maravilha.
5: Nós estamos aqui. Hoje,
4: com dor
5: de cabeça, minha mãe não dormiu, não deixou dormir. Agora ela foi dormir, agora eu vou trabalhar.
4: Agora, aproveita aí enquanto ela tá dormindo aí.
5: Ai, Antônio, tô aqui sorrindo pra não chorar, amigo, mas tô muito cansada hoje. Um abraço de leão pra você e pra todos que já estão ligados na RTN. Bom dia!
4: Bom dia, Edna! Deus te dê forças, viu? Conte com o nosso apoio. E parabéns por, mesmo em meio às dificuldades, às adversidades, manter sempre esse sorriso. Assim como a Silvinha, que daqui a pouco chega por aqui, né? Alô, Jaqueline, bom dia, bom dia. Tá tudo bem contigo?
6: A paz do Senhor para todos os irmãos e ouvintes. Um abraço, Telião. Para o irmão Fábio Zamano, toda a sua família e todos os ouvintes. Aqui é Jaqueline de Mossoró. Peço oração por mim, minha saúde, causas na justiça e minha família, restituição, paz e livramento. E deixo para meditação todos os ouvintes, Abacu, do 1 ao 10. Amém.
4: Obrigado, Jaqueline. 974-181-456 é o WhatsApp. Coloca o 11 primeiro. Tá na tela para você que nos assiste aí no estúdio ao vivo. Já deixei aqui no rodapé aqui da nossa telinha. Alô, Gerlan. Bom dia. Bom trabalho aí para você também, meu irmão. Obrigado. O Gerlan tá no Pará, Castanhal. Valdaí, bom dia, bem-vinda mais uma vez.
7: Bom dia, paz do Senhor, Torino, obrigada. Eita, Natal tá se acabando em chuva, meu filho.
4: Continua muito chovendo
7: frio.
4: Aí,
7: Quero desejar uma ótima terça-feira para você, para sua família, valeu. Todos que fazem parte da Transmundial. E um abraço de leão para todos meus lindos e amados ouvintes. Um cheiro.
4: Um cheiro. Obrigado, Valdaia. 974-181-456. Quem mais aqui? Graça, bom dia.
8: Seu mãe, tudo bem? Tem que ser rápido no áudio, não se estender. Não é? Que Natal tá chovendo, viu? Eu mando um bracelhão para todos que estão vindo da RTM. Eu não ouvi direito como foi que o irmão falou, que quando foi ali a chuva. Aí voltei, mas depois eu acho que o irmão vai dizer novamente. Um abraço para o pastor Fábio, para todos, né? Para o irmão, viu?
4: Obrigado.
8: Irmão, seja bem-vindo cada vez mais com a gente aqui.
4: Gratidão.
8: E eu, por mim, como eu tô com o dente inflamado, misericórdia, eu vou pro dentista.
4: Tá certo. Daqui a pouco mais participações. Eu quero convidar você que está ouvindo pela Novo Lar FM, hein? Tem brinde, tem presente pra você. Você aí pela 87.9 em Alfenas, Minas, Rádio Novo Lar FM, tá com a gente? Diga seu nome, qual a cidade que você tá sintonizado, há quanto tempo que você acompanha a RTM Brasil pela Novo Lar FM. Qual programa aqui da RTM você mais gosta e como a programação da RTM Brasil tem contribuído pra sua vida? Por cortesia, a gente vai te mandar de graça o e-book Em Busca de Deus, tá? Mas eu preciso que você mande essa mensagem, responda essas quatro perguntinhas, somente você ouvinte da Novo Lar FM, tá bom? Em Alfenas, Minas Gerais, tá? 11-DDD aqui de São Paulo, 974-181-456. Repetindo com ele, voz padrão, voz de ouro, Sérgio Cavazzoni com você, mestre.
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4: Agora ficou top, hein? 5-4. E agora o mestre, professor Itamir, vamos estudar Apocalipse 3.

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1: Querido amigo, hoje o nosso objetivo é estudarmos mais uma carta que Jesus enviou à sua igreja através do apóstolo João. Vamos estudar a carta enviada à igreja em Filadélfia. Vamos estudar Apocalipse 3, 7 a 13. Essa carta foi enviada a uma igreja que, junto com Esmirna, não teve nenhuma repreensão da parte de Jesus. Vamos conhecer a cidade que abrigava essa igreja e vamos conhecer também algo mais sobre esta igreja. A cidade de Filadélfia. As únicas referências bíblicas a esta cidade se encontram aqui em Apocalipse, tanto no capítulo 1, versículo 11, como agora no capítulo 3, versículo 7. A cidade de Filadélfia, quando estudamos a história geral, ela gozava de uma localização estratégica de acesso entre os países antigos, entre a Frígia, Lídia e Mísia. Filadélfia era a mais nova cidade da histórica Ásia, fundada por volta de 160 a 140 a.C. Com vários templos e festividades religiosas, ela cultuava Dionísio, deus do vinho, que estava associado ao cultivo das uvas daquela região de terras escuras. A cidade tinha uma topografia específica e foi abalada diversas vezes por tremores de terra. Mas apesar disso, sua localização geográfica, na divisa então da Lídia, Frígia e Mísia, a tornara próspera e uma porta aberta para a propagação da cultura e língua grega. Foi fundada pelo rei de Pérgamo, Átalo, entre 160 e 140, e ele foi conhecido por sua lealdade ao seu irmão, dando assim origem ao nome da cidade. Filadélfia significa amor fraternal. A região produzia uvas e o povo especialmente honrava Dionísio, o deus grego do vinho. A cidade servia como base para a divulgação do helenismo às regiões da Lídia e da Frígia. Localizava-se no vale do rio Cógamos, afluente do Hermos, no caminho entre Pérgamo e Laodiceia. Filadélfia foi praticamente destruída pelo terremoto que, em 17, se abateu contra Sardes. Mas ela foi reconstruída graças ao imperador Tibério. Em alguns momentos de sua história, a cidade recebeu nomes mostrando uma relação especial com o governo romano. Depois de ter sido reconstruída, foi chamada novamente de Neocesareia. Durante o reinado de Vespasiano, também foi chamada de Flávia, nome da mulher dele, e a forma feminina de um dos nomes dele. Atualmente, a cidade de Alashehir fica no mesmo lugar, construída sobre as ruínas de Filadélfia. Conheçamos agora um pouco a história da Igreja de Filadélfia. Filadélfia, juntamente com Esmirna, são as duas únicas igrejas que não receberam repreensão da parte de Jesus. Ao invés disso, Filadélfia recebeu palavras de louvor e de encorajamento. Filadélfia significa, como nós já mencionamos, aquele que ama o seu irmão. Entre as sete cartas, a igreja em Esmirna era uma congregação pobre que enfrentava perseguição. E esta carta, a igreja em Filadélfia, também nos mostra uma congregação fraca e limitada, mas que dependia do Senhor da igreja. Os homens tendem a medir força e qualidade em termos de tamanho, de poder e riqueza. Jesus não. Jesus vê as igrejas de forma diferente. Independentemente do sucesso em termos humanos, Jesus olha para o caráter, para o coração de cada discípulo e de cada igreja. Ele anda no meio dos candeeiros, isso é das igrejas, e sabe muito bem quem pertence a ele. A comunidade cristã de Filadélfia caracterizou-se por sua fidelidade, por isso foi-lhe dada uma grande oportunidade para proclamar o Evangelho. Portanto, para estudarmos bem esses versos, vamos dar a eles o seguinte título: A Urgência da Proclamação, Carta à Igreja em Filadélfia. Eu repito, com base em Apocalipse 3, 7 a 13, o título é A Urgência da Proclamação, Carta à Igreja em Filadélfia. Querido amigo, já por volta do ano 90 d.C., depois de ter sido quase destruída e ter sido reconstruída sob o governo de Tibério, a cidade de Filadélfia ganhava novas forças e ali tínhamos uma igreja fiel, elogiada por Jesus e que ganhava uma belíssima oportunidade de proclamar o Evangelho. Jesus, o Senhor da igreja, abria grande porta para a proclamação do Evangelho. Então, era urgente ouvir a Jesus e colocar as mãos no arado. Então, o princípio que podemos extrair desses versos e que serve também como desafio para nós pode ser percebido nessa frase. Diante da avaliação de Jesus, é clara a urgência da proclamação do Evangelho como característica marcante das nossas igrejas. Eu repito, diante da avaliação de Jesus, é clara a urgência da proclamação do Evangelho como característica marcante de nossas igrejas. Com base em Apocalipse 3, 7 a 13, vamos encontrar aqui cinco aspectos que compõem a avaliação de Jesus sobre a sua igreja. O primeiro aspecto refere-se à apresentação de Jesus à sua igreja. Versículo 7. Ao anjo da igreja em Filadélfia escreve: Essas coisas diz o santo, o verdadeiro, aquele que tem a chave de Davi, que abre e ninguém fecha, e fecha e ninguém abre. Nessa carta dirigida a Filadélfia, Jesus se apresenta como santo, isto é, como uma natureza totalmente diferente da natureza do mundo. Ele é também verdadeiro, isto é, ele é genuíno, absolutamente correto no seu julgamento, plenamente confiável. Mas ele se apresenta também como soberano, pois ele tem a chave de Davi, isto é, ele tem o controle, ele sustenta o universo e reina para todo sempre. Ele se apresenta também como poderoso, isto é, com poder para abrir e fechar portas, dando oportunidades. Ele tem poder para admitir e excluir, sem que ninguém se lhe oponha. Jesus se apresenta como Senhor que controla o seu povo, a sua igreja, mas também controla a humanidade e todas as suas circunstâncias. Jesus se apresenta como soberano e Senhor, bem diferente desse Jesus que alguns líderes atuais mostram. Um Jesus que não tem domínio, não é soberano e por desconhecer e até se surpreender com os acontecimentos, ele está escrevendo o futuro junto com a humanidade. Eu não creio nesse Jesus proclamado pelos seguidores da teologia relacional, pelos seguidores da teologia aberta. Eu creio sim no Jesus bíblico que sustenta todas as coisas, como disse Paulo. Ele é antes de todas as coisas, nele tudo subsiste.

autoridade e poder. Jesus, como descendente real de Davi, controla o acesso ao reino de Deus. Ele fecha e ninguém pode abrir. Ele abre e ninguém é capaz de fechar. E ele abria as portas para os cristãos em Filadélfia. O segundo aspecto refere-se à aprovação de Jesus. Veja o versículo 8. Conheço as suas obras, eis que tenho posto diante de ti uma porta aberta, a qual ninguém pode fechar, que tens pouca força, entretanto, guardastes a minha palavra e não negaste o meu nome. Em sua avaliação, Jesus disse que conhecia nossas obras, pois nada passa desapercebido aos seus olhos. Por quê? Porque os seus olhos são como chama de fogo. Para provar o nosso agir, ele disse também que conhecia a nossa pouca força, isso é, a nossa fraqueza, que nos torna dependentes dele. Pois quando admitimos essa realidade, o poder de Deus se aperfeiçoa em nossa fraqueza. Jesus então ofereceu encorajamento a esses discípulos. Mesmo sendo servos fiéis, eles se sentiram fracos e talvez incapazes de cumprir bem os seus deveres ao Senhor. Por isso, antes de falar sobre a circunstância deles ou sobre os desafios que viriam, Jesus queria assegurá-los da sua fidelidade. Queria garantir aos seus servos que ele é alguém em quem podem confiar. Jesus disse também que conhecia a nossa fidelidade, isto é, a nossa perseverança em guardar a sua palavra, isto é, em obedecer a sua palavra e não negar o seu nome. Isso é o compromisso, é a aliança que fazemos com o Senhor. Jesus comunica que é possível ter pouca força e poucos recursos, mas mesmo assim desenvolver um ministério fiel à palavra que o honra e que se mantém fiel a ele. Por fim, o Senhor Jesus disse também que conhecia o futuro, isto é, que a sua vinda seria sem demora. Com essa palavra, o Senhor Jesus encorajou-os a ficar firmes nas lutas que a igreja enfrenta. Uma palavra de esperança em meio às dificuldades, em meio às nossas fraquezas. Uma igreja com essa oportunidade de proclamar o Evangelho, certamente deu toda atenção à avaliação feita por Jesus. O Senhor Jesus dá uma palavra também de aprovação. Entretanto, guardastes a minha palavra e não negastes o meu nome. Apesar das suas limitações, a igreja em Filadélfia se mantinha fiel. Guardava a palavra de Jesus. A nova aliança entrou em vigor após a morte de Jesus. Por isso, devemos obedecer essa nova lei, a lei perfeita da liberdade que Jesus nos deu. Essa lei é a lei do amor. Devemos proclamar essa lei. Não negaram o seu nome. Eles defendiam o nome do Senhor Jesus e não o negavam. O terceiro aspecto dessa avaliação refere-se à acusação de Jesus. Ah, mas assim como ocorreu com a comunidade de Esmirna, segundo a avaliação de Jesus, que conhece o nosso coração, não havia nenhuma palavra de acusação contra a igreja de Filadélfia. Por isso, a seguir, temos o quarto aspecto dessa avaliação, que refere-se à aceitação ou à admoestação dada por Jesus, versículos 9 a 11. Eis que farei dos que são da sinagoga de Satanás, desses que a si mesmos se declaram judeus e não são, mas mentem, eis que os farei vir e prostrar-se aos seus pés e conhecer que eu te amei. Porque guardastes a minha palavra, a palavra da minha perseverança, também eu te guardarei na hora da aprovação que há de vir sobre o mundo inteiro, para esmentar os que habitam sobre a terra. Eu venho sem demora, conserva o que tens, para que ninguém tome a tua coroa. Agora, essa frase, esses que são da sinagoga de Satanás, como entender? Havia uma sinagoga de Satanás, isso é, uma congregação de falsos judeus. Essa congregação também existia em Esmirna.
Sabemos através do livro de Atos que as primeiras perseguições à igreja

0: foram feitas pelos judeus. Tanto em Jerusalém como na Ásia, alguns judeus tentaram destruir a fé dos cristãos. A igreja em Filadélfia, evidentemente, sofreu por causa desses falsos judeus, por causa dos judaizantes, falsos cristãos. Mas aqui o Senhor Jesus dá uma palavra de aceitação, de bênção. Foram essas as bênçãos que o Senhor Jesus prometeu aos cristãos em Filadélfia. Ele disse: Ele exaltará essa igreja perseverante, fazendo com que os mentirosos, que proclamam ser aquilo que não são, se prostrem reconhecendo a mentira deles e a fidelidade nossa. Apesar de serem fracos, os discípulos de Filadélfia ficariam do lado do vencedor, seriam exaltados acima dos seus inimigos. Mas Jesus disse também que fará conhecido o seu amor por nós, um amor tão grande que o levou a entregar a sua vida por nós. E essa honra concedida aos discípulos serviria como prova do amor de Jesus para com seus seguidores. Os falsos judeus os odiavam, mas Cristo os amava. Versículo 10. Porque guardastes a minha palavra da minha perseverança, isso é, porque foram fiéis, porque permaneceram fiéis, porque não desistiram. Jesus então lhes diz: Eu te guardarei na hora da provação que há de vir sobre o mundo inteiro. Os discípulos em Filadélfia seriam guardados num período de provação que afligiria o mundo. Pode ser uma referência à perseguição que começou no reinado de Domiciano e que causou o terrível sofrimento e a morte de centenas de milhares de pessoas, de cristãos. Independente da natureza específica dessa provação, Jesus prometeu proteger os fiéis em Filadélfia. Agora, veja só, observamos bem que ele não prometeu isenção de sofrimento. Jesus disse que guardará a nós na hora da provação, não nos isentando das provas, mas dando-nos segurança, amparo e proteção em meio às provas, em meio às tribulações. Por quê? Porque elas experimentam a nossa fé. E finalmente o Senhor Jesus prometeu que nos concederia a coroa da vida, isso é, os frutos resultantes do nosso trabalho feito com ouro, prata e pedras preciosas, conforme Paulo diz em 1 Coríntios 3:12. Nós temos que saber, querido amigo, que o nosso trabalho não é vão no Senhor. A igreja de Filadélfia foi abençoada por Jesus. A palavra de administração foi também uma palavra de estímulo. Foi uma palavra de encorajamento. Ainda que precisariam conservar o que tinham, Jesus lhes dá essa palavra: Venho sem demora. Jesus viria para julgar os malfeitores e para proteger os fiéis. Seria um dia de alívio para os servos que sofriam pelo nome dele. Mas seria um dia de castigo terrível para os perseguidores imundos que não se submetiam ao Senhor. Para a maioria, será um dia de angústia. Mas para os cristãos em Filadélfia, seria um grande dia de alívio. Como será esse dia para você? Será um dia de angústia ou de alívio? Conserva o que tens, diz o Senhor Jesus, para que ninguém tome a tua coroa. Depois de tudo que Jesus fez e prometeu, os cristãos em Filadélfia ainda teriam que fazer a sua parte. Eles ainda teriam que enfrentar tentações, dificuldades, perseguições e correriam o risco de perder tudo o que haviam alcançado. Mesmo os servos mais fiéis precisariam vigiar para aproveitar as oportunidades. Deveriam aproveitar a grande porta que Jesus abria para a igreja. Essa porta era para trabalharem, para mostrarem que a vida com Jesus faz diferença. Era uma porta para a evangelização. O quinto e último aspecto refere-se à atração que Jesus oferece à igreja, a bênção que Jesus oferece à igreja. Versículos 12 e 13 eu leio para você. Ao vencedor, falo-ei coluna do santuário do meu Deus, e daí jamais sairá. Gravarei também sobre ele o nome do meu Deus, o nome da cidade do meu Deus, a nova Jerusalém que desce do céu, vinda da parte do meu Deus. E gravarei sobre ele o meu novo nome. Quem tem ouvidos, ouça o que o Espírito diz às igrejas. Querido amigo, as colunas de Filadélfia racharam e caíram em um terremoto algumas décadas antes, mas as colunas no verdadeiro templo de Deus jamais seriam destruídas. As colunas não são de pedra, são colunas vivas e firmes. Jesus não fala somente de líderes nas igrejas, mas de todos os fiéis que vencem com ele. Os discípulos do Senhor são, ao mesmo tempo, pedras vivas e sacerdotes reais. E dali, dessas colunas, jamais sairá. Os vencedores permanecerão no templo para sempre. Isso é, gozarão de comunhão eterna com Deus. Eu gravarei sobre eles. Várias descrições mostram a posição privilegiada do vencedor. Nomes gravados sugerem posse. O vencedor pertence a Deus. Ele também pertence à cidade de Deus, a Nova Jerusalém. A Nova Jerusalém é a noiva de Cristo. O vencedor faz parte dessa noiva, da igreja que pertence somente a Jesus. Mas ele recebe também o nome de Cristo. Jesus confessará abertamente os nomes dos seus servos diante do Pai. Quem tem ouvidos para ouvir, ouça. Isto é importante ouvir para estarmos preparados. Eu concluo essa reflexão mostrando que essa igreja teve promessas maravilhosas da parte de Jesus. Ele prometeu gravar o seu novo nome. O nome é Rei dos Reis, Senhor dos Senhores. Eu oro para que você tenha gravado por Jesus o nome dele em você. Um grande abraço, que o Senhor te abençoe. Até o próximo programa.
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São 5:30 pelo horário de Brasília, horário do Brasil, 4:30, horário local para você em Bonaire. Bom dia, estamos chegando aí na sua região, você aí de Bonaire, acompanhando a nossa programação em língua portuguesa até às 7:00. Em 800 kHz TWR. Seja bem-vindo, bem-vinda. E a você que já estava com a gente através do projeto Antenas, onde estamos em rede, conectados várias dezenas de emissoras, conectando todo o Brasil com as boas novas do Evangelho. Para quem não me conhece, meu nome é Ettore, eu sou aqui do Banco de Reservas da RTM Brasil. Enquanto o nosso titular Fábio Zamano está em recesso, está de férias, volta no dia 31 oficialmente. Ou seja, semana que vem já. Acho que na sexta-feira da semana que vem ele já estará aqui novamente. E até lá eu tenho a alegria, a honra, o privilégio de fazer companhia para você. Você que está no seu trabalho, você que está em sua casa, você que nos acompanha pela internet, onde quer que você esteja, receba o nosso abraço, o nosso carinho. Já deixa o seu recadinho aqui pra gente pelo WhatsApp 11 974 181 456. Em especial você que está pela rádio 87.9 Novo Lar FM em Alfenas. Já deixa aqui o seu nome, de qual cidade você nos acompanha, há quanto tempo que você ouve a RTM Brasil aí pela Novo Lar FM, qual programa aqui da RTM você mais gosta e como que a nossa programação tem contribuído para sua vida. A gente vai te mandar de graça, de presente, cortesia, o e-book Em Busca de Deus, tá? Manda sua mensagem pelo 11 974 181 456, tá? Para quem está fora do Brasil, coloca o 55. A todos que nos acompanham, essa promoção é específica, porém, para os ouvintes da Rádio Novo Lar em Alfenas, Minas, 87.9. Daqui a pouco tem a palavra para hoje, tem calendário de oração. Agora tem Dan e Daniel,

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3: A Palavra para Hoje, Caminhos Espirituais, Parte 6. Na verdade, minha alma espera silenciosamente por Deus. Salmo 62, 1. O caminho contemplativo. Se você se relaciona melhor com Deus por meio do caminho contemplativo, você aprecia longos períodos de silêncio e tempo ininterrupto a sós. É muito provável que, quando você era criança, seus pais lhe dissessem para sair e brincar mais com outras crianças. A reflexão é algo natural para você. Você frequentemente se sente como um observador na vida. Aqui estão algumas passagens bíblicas com as quais você se identifica facilmente. Medite em seu coração, em sua cama, e fique em silêncio. Selá. Salmo 4, 4. Descansa no Senhor e espera pacientemente por Ele. Não te agites. Salmo 37, 7. Fica quieto e sabe que eu sou Deus. Salmo 46, 10. Na verdade, minha alma espera silenciosamente por Deus. Dele vem a minha salvação. Deus está mais presente para você quando as distrações e os ruídos são removidos. Imagens, metáforas e figuras ajudam você enquanto ora. Se você fica muito ocupado ou passa muito tempo com muitas pessoas ao seu redor, começa a se sentir esgotado e sobrecarregado. Você não precisa de muito estímulo externo. Reservar tempo para ouvir a Deus em silêncio e solidão é vital para a saúde da sua alma e é necessário para que você experimente um senso cada vez mais profundo da sua presença. Mas você precisa de um tempo a sós que seja regular, protegido, intenso e sem distrações. Mas aqui vai uma palavra de cautela. A Bíblia diz: se Deus nos amou assim, também nós devemos amar uns aos outros. 1 João 4:11. O amor exige tempo e esforço. Às vezes, requer sacrifício. Uma das melhores maneiras de demonstrar seu amor por Deus é demonstrá-lo às pessoas ao seu redor que Deus ama.
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5: Bom dia.
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5: Salmo 118 24. Este é o dia que o Senhor fez, regozijemo-nos e alegremo-nos nele. Alegre-se. Só alegria, que tudo é festa. Bom dia, bom dia. Acorda, levanta dessa cama e vai levar a bronca do chefe. Levar a bronca do chefe. Eu bem que eu te avisei, hein? Eu te avisei. Então corre aí, levanta, viu? Acorda, acorda. Hora não para. Deixa eu ver quem tá com a gente aqui no nosso WhatsApp, né? O 11. Os nossos amiguinhos já estão aqui. Eles já chegaram. E você do outro lado, hein? A Graça compartilhando com a gente aqui o Salmo 46. Obrigado, viu? Graça, Deus é o nosso refúgio, a nossa fortaleza, né? Seu auxílio sempre presente nas adversidades. Por isso não temeremos, ainda que a terra trema e os montes afundem no coração dos mares, ainda que as águas rujam e se agitem e os montes sejam sacudidos pela sua fúria, Há um rio cujas correntes alegram a cidade de Deus, um lugar santo onde habita o Altíssimo. Obrigado, Graça. Ana Teca, bom dia, bom dia, bom dia. Lembrei aqui, é sal da terra, né, Ana? Bom dia, bom dia.
6: Bom dia, Hétori. Como é que tá? Tudo bem? Já graças cheguei para marcar presença. Estamos juntos.
5: Bem-vinda, Ana.
6: Deus conosco sempre, amém.
5: Maravilha.
6: Amamos você, Hétori.
5: Te amamos, te amo, Deus, Ana. Obrigado pelo carinho. Amém.
6: Bom dia.
5: Bom dia, obrigado pelo carinho. Deus abençoe sua vida. A todos que nos acompanham, somos uma grande família, né? Tamo junto, a gente ama vocês, somos a família RTM Brasil. Agradecendo aqui a Silvia Aparecida, que está em Goiânia, né? Isso mesmo,
6: bom
5: Silvia?
6: Dia, bom dia,
5: bom dia, bom dia.
6: Aqui, tudo bem? Silvia Aparecida Laurindo, Goiânia, Goiás. Um abraço, uma excelente terça-feira.
5: Igualmente.
6: Todos os ouvintes da RTM.
5: Valeu, Alvino Lima também com a gente, né? Ele tá mandando uma pergunta à Bíblia. Legal, gostei, Alvino. Vou passar aqui para o Entendendo a Bíblia, tá? Mais uma pergunta interessante, né? Perguntando se Jesus foi circuncidado. Interessante, vou passar aqui, viu, Alvino? Vou repassar aqui, né? Passar pro Entendendo a Bíblia, tá bom? Alô, Sebastiana Campelo. Bom dia, bom dia, bom dia.
7: Bom dia, Tora. Aqui quem fala é Sebastiana Campelo, setor Ponta Carentidade de Goiás. Estou ligado, ouvindo vocês.
5: Que bom, que bom.
7: Agora eu vou aumentar o volume, que começa a oração da madrugada aqui às 5 da manhã. E vamos que vamos, né?
5: Bora.
7: Boa terça-feira a todos.
5: Valeu, a Poliana. Ô, Poliana, que legal. A Poliana tá em Londres, acompanhando. Manda abraço. Alô, pastor Israel, Monique Grazielli, pastor Marcos, pastora Débora, que saudades desse casal querido. Se estiverem nos ouvindo, mandem áudios. Aqueles áudios alegres, né? A Poliana tá mandando abraços de leão a vocês, viu? Todos os pastores da Europa, todos que estão na audiência também. Obrigado, Poliana. Antônio. Antônio que fala de João Lisboa, é isso mesmo, né? Município do Maranhão. Bom dia,
8: querido irmão. Que o Senhor Deus continue agindo em nossas vidas e nos dê graças para viver essa terça-feira na sua presença. Que o Espírito Santo de Deus resgate todos os nossos irmãos que estão padecendo, sofrendo, e livre de todas as maldades deste mundo. Amém. E coloque no caminho certo, que é o caminho do Senhor.
5: Amém.
8: Que Deus nos abençoe e nos guarde todos os dias da nossa vida e receba o meu bom dia.
5: Bom
8: Tô
5: dia.
8: Indo para a academia. E se Deus quiser, vai ser uma festa. Em nome de Jesus, obrigado. Que a graça e a paz estejam conosco. Amém. Glória a Deus. Antônio de Lisboa, Maranhão. Seu amigo, seu irmão. Hétero. Hétero. É o nome seu. Verdade.
5: Valeu. Dia. Bom treino, Antônio. Henrique, Graça. Hoje mandaram um texto aqui. Bom dia, meu amado irmão Hétori Nóbrega. Que tudo de bom aconteça em sua vida e de sua família e todos os ouvintes. Abraços de Henrique, Graça Cabral, direto da Grande Ilha São Luís. Obrigado, igualmente. Thelma Maria, diretamente de Buriti. Ah, ela me corrigindo, é exato aí. É sal da terra, exatamente, Thelma. Na hora lá, eu dei um branco aqui, viu? Obrigado, Thelma. Tá em Buriti, né? Tocantins. Em Felipe Camarão, que fica no Rio Grande do Norte, temos a participação do pastor Arimar Castro novamente. Bem-vindo, pastor. Bom dia.
9: Bom dia.
5: Eita, tá chovendo aí.
9: Deus continue te abençoando.
5: Amém.
9: Meu amigo, desde ontem, que aqui em Natal, muita chuva. Mas eu quero desejar um dia abençoado para todos e um abraço de leão.
5: Abraço, pastor. O nosso WhatsApp tá aqui no rodapé, viu? Se você tem o aplicativo RTM Brasil, vai lá no estúdio ao vivo, câmera 1 ligada, e você pode nos assistir também. E no rodapé tá o WhatsApp aqui para você já anotar e salvar, né? 11, para quem tá só ouvindo, é 974-181-456. Alô, Heriberto.
10: Bom dia, ouvinte. RTN Brasil, bom dia para todos vocês aí. Aqui em Natal, muita chuva demais.
5: Que coisa, hein?
10: Desde ontem que chove, né?
5: Sem parar,
10: hein? Uma noite todinha chovendo. Que Deus abençoe todos vocês. Um bom dia. Que bem abençoada por Deus. Terça-feira. Um abraço de leão.
5: Aí, desse jeito. Obrigado, Heriberto. Sabe quem tá com a gente também? Alô, Berê. Berê estiver ouvindo, um abraço para você, a Berê que tá lá em Curitiba, e o pai da Berê que tá lá no norte brasileiro, seu Ailton, bom dia!
11: Bom dia, meu querido irmão, Edson Nobre, estamos juntos aqui, ouvindo Opa. Esta querida rádio, bom dia a todos
5: que honra. Já estão ligados. Obrigado, Juari Aldilene, porta-voz vai ser quem? Geralmente é o Juari, né? Chega mais, casal
12: bom dia,
5: querido.
12: Bom dia, da Rádio Mundial, a melhor rádio do mundo, transmitido
5: grande Juari.
12: Durante esses dias aí,
5: é, só, hein?
12: Tá bom?
5: Pois aí, o
12: Entro de Nóbrega, bom dia, meu irmão, paz do Senhor.
5: Maravilha. Tá?
12: Quero mandar um abraço especial primeiramente para ela, a única, própria, verdadeira, autêntica, Leonardo Amorim Rodrigues, esposa, né?
5: Deus abençoe vocês.
12: Diretamente de São Luís do Maranhão, é, ouvindo pelo aplicativo da Transmundial.
5: Oh, tem um app,
12: onde nós estamos aqui, a Rádio 92.3,
5: sim.
12: Onde é o Pastor Bispo e a...
5: Daqui a pouquinho.
12: 100,9, FM Isso. Esperança, né? Tá ligado aqui em São Luís. Quero mandar um abraço especial para o pastor Israel Monte Grazé, na Inglaterra, bispo Mário Porto, pastor Marcos, pastor da Guzé Londres, pastor Jean Afonso, a Silvinha e o Galo, a Mauri e a Fábrica de Salgado, e seu índio na padaria do índio ali no Residencial, na Estor, seu Paulo aqui na rua do Residencial Tiradentes, e para você, tá bom?
5: Opa, obrigado.
12: Você, seu ministério, sua vida, tá bom? Estamos ligadinhos desde cedo. Tchau, fui!
5: Valeu, obrigado, abraços para vocês, casal tão querido que já mora no nosso coração. Ela já chegou, claro, já tá por aqui, né?
13: Mira que dia mais bacana, vamos ouvir o programa.
5: Olha ele também já tá aí, madruguinha.
14: Deu para ouvir seu madruguinha?
5: É, e a chuva também, né? Olha a
14: tá
5: chuva.
14: Tá chovendo muito em Natal,
5: demais,
14: não dá pra nem
5: demais,
14: passar lá
5: parar.
14: Onde tá seu madruguinha não, sabia?
5: É.
14: Nossa, Natal tá incrível. Que Deus nos abençoe.
5: Sim.
14: Ninguém vê mais nem o céu, só assim o céu limpinho. Amém. Que Deus venha ter misericórdia de todos nós. Amém.
15: Bom dia, irmão.
14: Pastor. Eita, nós eu vou deixar assim mesmo. Irmão Héctor. É, porque costumado falar.
5: Eita.
15: Com Fábio Zamana. Rapaz, Senhor, amém, que Deus abençoe o Senhor e toda a sua família. Um abraço para o Senhor, todos os ouvintes da Transmundial, todos que fazem a Transmundial, todos que fazem a Rádio Nordeste Natal e todos os ouvintes também. Meu abraço, Leandro de Maceio, sem esquecer de ninguém, de Azê, sem esquecer de você. Amém. Um cheiro no coração. Que Deus tenha misericórdia de todos nós, amém.
5: Ei,
15: seu Madruguinho, não dá para ir lá notar ele, não.
5: Manda abraço para ele. Essa é a Silvinha, a audiência mais top do planeta, viu?
15: Mais bacana.
5: Silvinha, você já mora no coração do Brasil, viu?
16: Brasil!
5: É, quem mais aqui? O Joselino tá com a gente também, né? Joselino, diretamente do Maranhão, ele está acompanhando a nossa programação desde cedinho também. Deixa eu ver aqui o que ele diz. Bom dia, Deus abençoe, acompanhe você, Deus te proteja, a paz do Senhor, irmão. Quero que o irmão ore por mim. É, Deus proteja você. Tô aqui em São João Batista, estado do Maranhão, legal, acompanhando aqui. O Senhor é meu pastor, nada me faltará. Conte com nosso apoio, viu? Já vou separar aqui para oração. Deixa eu clicar agora aqui mesmo, viu? Para oração, deixa eu achar aqui. Cadê? Qual que é? Aqui é tudo ao vivo, viu? Os amiguinhos cantando aqui. Pronto, já achei aqui, tá? Já vai para oração. Conte com nosso apoio, viu, Joselino? Quem mais aqui? A Marilene. Marilene já está ligadinha. Abraço de leão pro meu esposo José Marques, ele já tá saindo pro trabalho. Abraço aí, José. E vai nos acompanhando, hein? A Marilene e José que moram no residencial. Residencial Arco-Íris, né? Anápolis, né? Ontem foi aniversário da sobrinha Raíssa, legal. Parabéns, Raíssa. Deus seja contigo sempre, viu? Alô, Josinei. Josinei Vitorino em Morro do Chapéu, né? É Chapada Diamantina, Bahia. Dia.
17: Estou falando aqui da Chapada Diamantina, Morro do Chapéu, Bahia. É muito frio aqui.
5: É mesmo?
17: Meu nome é Josinei.
5: Olha.
17: Ligado na RTM.
5: Valeu, Josias também. Alô, Josias, bom dia. Aqui em São Paulo, Maria Raimunda Corrêa do bairro Camboa, São Luís. Bom dia.
18: Aqui é Maria Raimunda Corrêa do bairro Camboa, São Luís do Maranhão. Um abraço de leão pra você, com sua família. Patina. E pá.
5: Tina sumiu aí.
18: Delfina e todos os ouvintes da RTM.
5: Valeu, Fábio Assis. Bom dia, meu irmão. Luceli, a Sueli está ali no povoado Rui Vaz, né? Fica em Axixá. Bom dia, amigo radialista desse programa maravilhoso. Aqui quem fala é a Luceli de Rui Vaz, Axixá, Maranhão. Que Deus te proteja e ilumine seus passos e de todos os da sua família e também todos os ouvintes. Todos os membros do Vitaminados Terçou. Já estou acordada, pois minha princesa está viajando, está em férias. Daqui a pouco. Ixi, cortou aqui a mensagem no finalzinho, viu? Ah, tá. Beleza. Obrigado, viu, Luceli? Deus abençoe você e toda a sua família. Alô, Lima. Bom dia, bom trabalho. Quem mais aqui? Deixa eu atualizar minha telinha. Pastor Valério. Deixa eu ver quem é que vai trazer o presente diário de hoje. Vamos conferir aqui. Ele sempre manda pra gente. Ele mesmo, ó.
16: Brian Holt.
5: Esse é o idioma pomerano, pra quem não sabe, ó.
16: O
5: E assim a gente vai compartilhando o evangelho para todos os povos, né? Obrigado, pastor Valério, por compartilhar o nosso devocional presenteário nesse idioma, alcançando assim mais vidas. Agora em português, o padrão que a gente já conhece, vamos ver de quem que é a voz hoje?
19: Na leitura bíblica.
5: Renata Burjato.
19: Uma grande declaração da grandeza e da confiança do salmista em Deus.
5: Cargas é o tema de hoje, eu vou fazer a leitura ao vivo aqui às 7 da manhã, no aplicativo RTM, você pode acompanhar, tá bom? Obrigado, pastor Valério, abraço, tá em Santa Maria de Jequitibá, Espírito Santo. O Edson Dias. Bom dia, meu amigo Héctor, que o Senhor te conceda um abençoado dia, um forte abraço do irmão Edson Dias, aqui em Domingos Martins, Espírito Santo também, legal. Abraço pra você também, Edson. Cosme Rosa, tá em Aparecida de Goiânia, legal. Raimundo Nonato, bom dia, Raimundo, tudo bem aí?
20: Senhor, amém. Irmão Hércules.
5: Amém.
20: Aqui é irmão Raimundo Nonato, seu, aqui da cidade do Gurupi, Maranhão. Aqui na colônia militar, tanto tempo ouvo esse programa, aí agora o senhor está substituindo aí o
5: Fábio. Fábio está em férias,
20: No dia que você me atendeu, eu chorei emocionado. Há quanto tempo eu falo e não me atendia mais.
5: Às vezes não dá tempo.
20: Agradeço a Deus.
5: Não, uma honra, viu?
20: E um abraço de leão aí pra você.
5: Obrigado.
20: A Silvinha, essa madruga dela.
5: Eita,
20: Silvinha, esse programa sem Deus não é nada. Sem a Silvinha também. Porque Silvinha é uma mulher inteligente. Como é que sim. Deus usa uma pessoa desse jeito?
5: Verdade,
20: Senhor,
5: verdade.
20: Um abraço. Olá,
5: aí, Silvinha.
20: Pra legal. Você, que Deus abençoe sua família, seu programa.
5: Obrigado, seu irmão. Amém. Às vezes não dá tempo, né? Eu vou olhando no reloginho aqui. E são muitas participações, tá bom, seu Raimundo? Hoje deu tempo, que bom. Manda sempre mais cedo que a gente coloca no ar, sim. Alô, Ednael, tá em Picos, Piauí. Tenilza, ô Tenilza, que legal que você veio de novo aqui, hein? Quem tá em São Luís, né? Legal, a todos da Grande Ilha, daqui a pouquinho. Mário Porto, a 92.3, hein? Presbítero Edilberto Cordeiro, tá em Imperatriz, né? Ali na Vila Madermina. Alex Rian, em Maioba, Biquimão, né? Povoado Coelho. Mandando abraço aqui. Abraços, viu, Alex? Aí, Aberê, Aberê tava ouvindo, hein, pá? Alô, seu Ailton, Aberê tava ouvindo, ouviu seu recadinho. Tô na escuta sim, Aturi. Abraço pro meu pai, pra você também. Obrigado, Aberê. Alô, Silvinha, a Berenice tá mandando abraço pra você também. Legal, hein? A Silvinha já tá no coração do Brasil. Quem mais aqui? Andaluza, acho que ela compartilhou o presente diário, é isso? É isso mesmo? Mandou música, né? É isso? Deixa eu ver aqui. Ah, tá, é o áudio dela mesma, é o áudio. Deixa eu voltar do início aqui, ver se eu consigo. Eita, travou aqui, agora vai. Bom dia, Andaluza, tudo bem?
21: Bom dia, na paz do Senhor Jesus. Amém. Um ótimo dia para Silvinha, pro Madruguinha, pro pastor Israel Monique e também pro pastor Mário Porto, que já está, que estamos aqui na guarda dele, esperando um pouco de encorajamento. E para você, um cheiro bem grande no coração, aqui em Andaluza Lima.
5: Obrigado. Aliás, eu quero aproveitar e convidar você para conferir Despertar da Autoconsciência, volume 4. Esse livro que foi lançado recentemente, né? Autoria da Patrícia Rabelo Bogé de Matos, junto com ele, Bispo Mário Porto, com reflexões sobre a experiência humana. Essa obra foca em tirar os leitores do piloto automático, te convidando aí a compreender suas próprias dores, memórias, emoções com autocompaixão de forma leve. Daqui a pouco ele vai passar para você todas as informações, tá? Mário Porto que entra oficialmente daqui a pouquinho na 92.3. Alô, Riquelmo, bom dia, tá em Natal. Aí eu faço. O Daís Simões, daqui a pouquinho, hein? Pela 104.9, hein? Você em Anápolis, daqui a pouquinho. Ele junto com a esposa Eliette, logo mais em Blitz Sertaneja. Grande abraço, pastor Odair Simões, você ouvinte da Rádio Imprensa, daqui a pouquinho às 6. Alô, Lisete Maria, bom dia. Bianca tá em DF, né? Distrito Federal, acompanhando também
1: bom
5: a gente.
1: Bom dia a todos, Deus abençoe cada um dos ouvintes e abençoe todos os comunicadores desta emissora. E abençoe Amém. Sua vida, meu irmão, Amém. Nesse momento aí, obrigado, dessa madrugada. Depois, se tiver um hino... Do Atilano Muradas, eu quero ouvir.
5: Ah, vou ver. Agora não dá tempo, mas eu vou separar, viu, Bianca? Edgar, bom dia pra você também. Vamos com o calendário de oração do Ministério de Mulheres aqui da RTM Brasil. A gente volta aí na sequência. Hoje é com ela mesma, Suzy Peck.
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22: Pai querido, Deus de amor, obrigada pelo privilégio de falar contigo, dono do universo, criador de todas as coisas, pois através do sacrifício de seu filho temos livre acesso ao seu trono de graça. Nesta santa ousadia, clamamos pelos líderes na Romênia. Conceda a esses políticos sabedoria, estratégias e determinação para realizarem as reformas necessárias no país. Pai, que pela Tua graça eles sejam impelidos a fazer o bem. Senhor, conceda às suas consciências a responsabilidade de administrarem o país pensando no bem geral da nação, que eles tenham amor, compaixão e misericórdia pelo povo. E que a Tua graça seja derramada e percebida por todos os habitantes da Romênia. Oramos no precioso nome de Jesus. Eu, Suzy Peck, considero uma honra orar com você.
2: Obrigada por orar conosco. Acesse transmundial.com.br/mulheres de esperança.
5: Muito obrigado a você que esteve até aqui, pelas emissoras que integram a nossa rede Projeto Antenas da RTM, que volta amanhã. Agora você fica com a programação local e eu sigo aqui no app e no site RTM Brasil até às 9. Valeu!
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0: 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Infelizmente, eles só têm 2 dias da semana onde tem proteína em seus pratos. 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
3: São 6h03, hora de Brasília. Feliz terça-feira pra você, terçou, graças a Deus. Que bom ter você por aqui, viu? A gente segue aqui na nossa programação. Daqui a pouco tem Devocional Dorothy. Você que tem acompanhado as mensagens, os devocionais, deixa o seu recado pra gente aqui. Devocional Dorothy, que vem no próximo bloco, tá? 6h30. Pelo 11 974 181 456, esse que está no rodapé aqui da tela, deixa o seu depoimento. É muito importante o seu retorno, o seu feedback sobre os nossos programas. O Correndo para Vencer, que vem na sequência também. Aliás, o tema de hoje muito legal, segunda parte, hein? A vida após ser descartado. Apresentação do pastor Paulo Biasi, trazendo agora em português os sermões, as mensagens do pastor Dr. Erwin Lutzer, da Igreja Mude, em Chicago, 6h30, nesse próximo bloco. Portanto, você confere tudo isso, tá? 7h, o presente diário, como eu adiantei aqui. Tem muito mais. Às 8h, tem o Fique Por Dentro, apresentação com a Luana França. Vou até adiantar o tema de hoje. Priscila Rodovalho Cunha, psicóloga, escritora, palestrante, líder do projeto Mulher Antifrágil. Tema de hoje, quando o amor se restaura. Tá? Logo mais, às 8h... que traz também o Lidere com a Marissa Ribeiro. Tem a Esperança com Suzy Peck. Preciso te contar tema de hoje, tá? Chega mais, participa com a gente, que é muito importante ter a sua interação. A gente vai agora com mais uma viagem pelos 66 livros da Bíblia. Aperte os cintos, hein? Que hoje estamos num novo trecho nessa estrada. Livro de Jó.
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5: Será que é verdade que o que aqui se faz, aqui se paga? Será que é verdade que as coisas erradas que a gente comete, a gente paga, e quem faz o bem é recompensado aqui mesmo?
6: Eu sou Beltrão e voltamos ao trabalho. Em nossa nova série de estudos, o professor Luiz Saião vai começar um dos poemas épicos mais impressionantes da história: O Sofrimento de um Justo. Começamos com o tema Deus e o Diabo na Terra de Jó. É o primeiro capítulo que mostra como surgem as provações. As grandes transformações acontecem quando passamos pelo fogo. Quem não passa pelo fogo fica do mesmo jeito a vida inteira. O fogo é quando nos vemos numa situação nunca antes imaginada. A dor, o sofrimento, a dúvida e o medo. Olha, se prepare que essa série vai esquentar.
5: Rota 66, iniciando hoje o nosso estudo no livro de Jó. Talvez você conheça bem a história de Jó e a famosa paciência de Jó, o homem que sofreu tanto através de problemas e tribulações. E hoje nós vamos iniciar o nosso estudo nessa história fascinante, falando sobre o capítulo primeiro, e o tema de nosso estudo será Deus e o Diabo na Terra de Jó. O livro de Jó é bastante surpreendente, um livro bem diferente da maioria dos livros da Bíblia, inclusive diferente dos livros do próprio Antigo Testamento. O livro começa contando a história, logo no primeiro versículo, dizendo: na terra de Uz vivia um homem chamado Jó, diz a Nova Versão Internacional da Bíblia. Era homem íntegro e justo, temia a Deus e evitava fazer o mal. Tinha ele 7 filhos e 3 filhas e possuía 7.000 ovelhas, 3.000 camelos, 500 juntas de boi e 500 jumentos, e tinha muita gente a seu serviço. Era o homem mais rico do Oriente. O livro de Jó começa a nos falar da vida muito abençoada e extraordinariamente bem vivida, que era a vida do famoso Jó, um homem que vivia nesta terra, que nós não conhecemos muitos detalhes sobre esse lugar. E então acontece que de repente todas as coisas que estavam bem na vida de Jó começam a mostrar problemas sérios. O texto bíblico nos diz que Jó não só era abençoado, como também ele era rico, mas que ele costumava dar banquetes em casa e convidava, né, os irmãos davam banquetes, né, e convidavam as irmãs para estarem com eles, e Jó depois chamava todo mundo para que se purificassem. Ele até oferecia um sacrifício, um holocausto de madrugada em favor dos filhos. Veja só que preocupação Jó tinha. Ele dizia: talvez os meus filhos tenham lá no íntimo pecado e amaldiçoado a Deus. E essa era a prática constante de Jó. De repente acontece uma coisa impressionante que jamais nós imaginaríamos se não tivéssemos lido na Bíblia. Jó está tudo tranquilo na sua vida, está tudo bem, e enquanto isso, num outro cenário, longe das suas imediações, nós vamos ouvir uma história impressionante. O texto diz na NVI que certo dia os anjos vieram apresentar-se ao Senhor, e Satanás também veio com eles. O Senhor disse a Satanás: de onde você veio? Satanás respondeu ao Senhor: de perambular pela terra e andar por ela. Disse então o Senhor a Satanás: reparou em meu servo Jó? Não há ninguém na terra como ele, irrepreensível, íntegro homem que teme a Deus e evita o mal. Então nós temos um diálogo surpreendente entre Deus e o diabo. Por isso estamos falando sobre Deus e o diabo na terra de Jó. Olha só o que acontece aqui. O Deus fala para Satanás, literalmente, conforme é chamado a figura do diabo aqui, fala para ele, olha, você andou passeando pela terra, você deu uma olhada no meu servo Jó, como é que ele é uma pessoa de fato abençoada, alguém que faz tudo corretamente, veja como é que ele se comporta, alguém íntegro, e olha só que coisa impressionante. Nesse momento, Satanás então disse para Deus o seguinte: será que Jó não tem razões para temer a Deus? Respondeu Satanás. Acaso não puseste uma cerca em volta dele, da família dele, de tudo que ele possui? Tu mesmo tens abençoado tudo que ele faz, de modo que os seus rebanhos estão espalhados por toda a terra. Mas estende a tua mão e fere tudo que ele tem, com certeza ele te amaldiçoará na tua face. O Senhor então disse a Satanás: pois bem, tudo o que ele possui está nas suas mãos, apenas não toque nele. Então Satanás saiu da presença do Senhor. Quem poderia pensar e imaginar uma realidade conforme vemos aqui? Vemos Satanás dizendo a Deus, olha, na verdade, Jó só está sendo justo, está servindo a Deus, simplesmente porque ele tem tudo, ele faz isso por interesse, mas deixa ele sofreu um pouquinho e nós vamos ver se é verdade que ele tem algum temor de Deus. E surpreendentemente, além do que a gente poderia esperar e imaginar, Deus permite que Satanás tenha acesso a Jó, simplesmente impedindo que ele venha tirar a vida de Jó ou atingi-lo de uma maneira mais direta. Jó era o homem mais rico do seu tempo, um homem justo e bom, sua família era muito feliz, não havia ninguém como Jó na terra. De acordo com a avaliação de Deus, Satanás entra no cenário e diz para Deus, olha, Jó só recebe o bem no dia em que ele perder tudo o que ele recebe de Deus. Aí sim, ele amaldiçoará a Deus, esse negócio não vai muito longe. E o texto vai prosseguir dizendo que coisas terríveis começam a acontecer na vida de Jó. O texto diz que quando os filhos e as filhas de Jó estavam num banquete na casa do irmão mais velho, chegou um mensageiro dizendo, olha, os bois estavam arando e os jumentos estavam pastando por perto quando os sabeus os atacaram e os levaram embora. Mataram a espada os empregados, eu fui o único que escapou para contar. Depois chegou outro mensageiro e disse, olha, fogo de Deus caiu do céu e queimou totalmente as ovelhas e empregados, e eu fui o único que escapou para lhe contar. E ainda ele estava falando quando chegou um terceiro, dizendo, os caldeus vieram em três bandos, atacaram os camelos, mataram os empregados à espada, e eu sou o único que escapou para contar. E ainda, ele ainda falava quando seus filhos e filhas estavam num banquete comendo, quando de repente um vento muito forte veio do deserto, atingiu os cantos da casa e eles morreram. E assim, toda a riqueza, todo o bem-estar, toda a situação positiva que havia na vida de Jó, repentinamente foi tirada. Satanás ataca Jó sob permissão divina, de modo que Jó perde a riqueza, perde os seus filhos e se encontra numa situação lamentável nesta espécie de batalha, uma aparente aposta entre Deus e o diabo, Deus e Satanás. E diante do que havia acontecido, a Bíblia nos diz: ao ouvir isso, Jó levantou-se, rasgou o manto e rapou a cabeça. Então prostrou-se, rosto em terra, em adoração, e disse: saí nu do ventre da minha mãe e nu partirei. O Senhor o deu, o Senhor o levou. Louvado seja o nome do Senhor. E de maneira impressionante. Olha, meu amigo, você que está acompanhando, talvez você ouça a história aí com tranquilidade, porque isso não aconteceu com

diferentes. O livro de Jó, de fato, é um dos livros mais difíceis do Antigo Testamento, um livro que a gente, na verdade, nem tem certeza quem foi o autor. Houve gente que sugeriu que, por causa de alguns nomes, por exemplo, ligados ao próprio livro, que talvez fosse um edomita descendente de Esaú. Outros estudiosos chegaram até pensar, um famoso estudioso judeu do século XII chegou até a sugerir que o Jó teria sido traduzido do árabe ou do aramaico. O dialeto escrito do livro de Jó é um pouco diferente, e até hoje nós não temos certeza da autoria do livro de Jó. E também não temos a data correta. Parece que o livro tem uma história de origem muito antiga, mas o livro também apresenta uma espécie de história que mostra um período posterior na história da fé de Israel. E ele apresenta esse drama, ele apresenta essa grande dificuldade que aparece perante a todos aqui, que é a grande e tremenda questão de como pode o justo sofrer. Antigamente, nos tempos mais antigos, se imaginava que a pessoa que fizesse o bem receberia o bem, e quem fizesse o mal receberia o mal, numa espécie de justiça retributiva imediata. O livro de Jó começa a discutir exatamente essa questão. Será que é verdade que o que aqui se faz, aqui se paga? Será que é verdade que as coisas erradas que a gente comete, a gente paga, e quem faz o bem é recompensado aqui mesmo? Contra essa ideia simplista, o livro de Jó começa a dizer: é bem possível, atenção, atenção, você que me ouve, que uma pessoa justa, que uma pessoa correta, esteja passando por problemas muito sérios sem que ela seja culpada de absolutamente nada de que ela tenha feito. E nesse caso nós vemos uma coisa surpreendente: Jó é o mais rico, Jó é o mais abençoado, é a pessoa de melhor caráter da antiguidade, ele não tem acesso ao cenário celestial. Aqui há uma conversa entre Deus e Satanás, mostrando que por trás dos sofrimentos da vida pode haver um elemento misterioso que nós não temos controle nem conhecimento. E Jó então entra em profundo sofrimento, sem ter nenhuma culpa por isso, e perdendo tudo o que tinha, ele mantém a sua fidelidade a Deus, mostrando que, na verdade, ele não servia a Deus apenas por interesse. E olha que este é apenas só o começo deste livro intrigante, fascinante e impressionante, o esplêndido e maravilhoso livro de Jó.

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Fique agora com as perguntas e respostas.

Você está acompanhando a nova série no livro de Jó, um livro antes de Salmos, quase no meio da Bíblia. Primeiro capítulo, professor Luiz Saião, é um dos livros mais intrigantes, de

0: fato, mostra o sofrimento, a contradição da vida. Professor Luiz Saião, já começa o primeiro capítulo, os primeiros versículos, falando de Satanás. Onde está Satanás de fato aqui? Ele entra no céu, lá no versículo 6, né? Ele está em contato com Deus, com os anjos, participa de uma convenção geral ali. Agora depois fala que ele estava passeando, rondando a terra. Ele está em todas, que história é essa?
1: Pastor Alberto, é de fato uma questão aí que merece uma atenção especial. E aqui a gente deve começar a dizer que a maneira como a Bíblia fala de Satanás é diferente de um texto para o outro. E aqui nós precisamos prestar bastante atenção para entender o que acontece. Vamos observar que a Bíblia traz o que nós chamamos de uma revelação progressiva, ou seja, uma revelação que cresce cada vez mais desde Gênesis até Apocalipse. Então, inicialmente, quando a Bíblia fala de Satanás, que é o caso aqui em Jó, ela não focaliza ainda o seu papel de opositor a Deus, daquele que é um destruidor da obra de Deus. Satanás, veja bem, não é o rei do inferno, ele não é o Deus do mal. Ele é uma criatura de Deus. E não é que Satanás tenha acesso ao céu, ao lugar de onde ele caiu. Existe uma dimensão no mundo espiritual, dos seres espirituais, onde os anjos, que são chamados literalmente de filhos de Deus aqui, onde eles têm acesso a Deus, e Satanás também tem esse acesso. Mas isso não é o céu no sentido da bem-aventurança, o céu no sentido do lugar dos justos. E então Satanás aparece lá. E aqui o texto bíblico vai mostrar Satanás como alguém que só pode agir dentro do limite que Deus lhe permite, porque em vez de ser o rei do inferno, em vez de ser o Deus do mal, ele é uma criatura de Deus limitada que só pode ir até onde Deus permite que ele vá. Posteriormente, no Novo Testamento, em outros textos, aí sim nós vamos ver o currículo completo de Satanás, né, na sua relação de oposição contra Deus, que vai aparecer mais tarde. Por enquanto, nós temos somente essa face de Satanás revelada aqui.
0: Tem gente que se assusta quando fala de Satanás, fala até baixinho. Outros vivem falando do diabo por todos os lados. Agora, no verso 8 até o verso 10, quando Deus estava essa primeira conversa, como é que ele pôde questionar a Deus sobre a integridade de um servo do Senhor? Como é que ele chega assim já, né, mostrando provas e questionando tudo que Deus está falando?
1: Pois é, pastor Alberto, aqui nós temos uma questão que chama a nossa atenção, o fato de Satanás questionar a Deus. Na verdade, o texto de Jó nem está tão preocupado assim com Satanás e com o questionamento dele, mas ele está tratando da questão de que como é possível uma pessoa sofrer e ainda assim manter a sua fidelidade, a sua fé em Deus. E apesar de Deus ser o Deus Todo-Poderoso, o Deus dono dos céus e da terra, é uma coisa interessante que Deus aceita o questionamento. Isso é uma realidade até de nós, meros seres humanos. Basta ler a própria Bíblia, o livro dos Salmos, o questionamento feito pelo salmista. Deus, na sua paciência, na sua bondade, vamos dizer assim, na sua liberdade que dá aos seres criados. Então Deus sabe, é uma coisa impressionante isso, né? Deus sabe como Jó vai reagir. E Deus aqui quer mostrar que é possível, é verdade, que uma pessoa pode servir a Deus de maneira totalmente desinteressada. Veja que hoje em dia ainda muitas pessoas dizem, ah, que isso, fulano está envolvido com religião, ah, mas aí tem interesse, aí tem coisa, a pessoa na verdade tem dinheiro, tem isso, tem aquilo, porque esse é o raciocínio satânico. Deus deixou Satanás falar, Deus deixa essas pessoas falarem, mas eles, como Satanás descobriu, vão perceber que eles estão equivocados.
0: Agora, quando a gente abre um livro como o livro de Jó e lê a primeira vez, a gente fica até meio confuso, né? Porque depois aparecem pessoas falando de Deus, questionando a fé, a crença, a confiança no Criador. O que este livro pretende, afinal, professor Sayão? Qual é, de fato, a razão, o propósito do livro de Jó aqui, inserido aqui no livro sagrado?
1: Pastor Alberto, a questão mais difícil para os cristãos, para as pessoas que leem a Bíblia e creem na Bíblia, é exatamente o problema do sofrimento. A questão é como é que Deus pode permitir que uma pessoa que é justa, que não seja culpada, como é que ele permite que essa pessoa sofra injustamente? E a maneira de lidar com isso, ela vai assim, num crescente, se desenvolvendo dentro da Bíblia. A primeira ideia é aquela ideia, o sujeito ele sofreu porque ele fez alguma coisa errada, deu certo para ele porque ele fez tudo certo. Então é o que é chamado de justiça retributiva. Mas a gente vai olhar e vai ver que a vida não é bem assim. As coisas são diferentes e não acontece do jeito que a gente imagina. Não é verdade que todo mundo que faz tudo certinho recebe a recompensa na hora, e também não é verdade que quem faz bobagem, faz o que é errado, recebe o castigo na hora. Então, existe uma complicação desse problema e a Bíblia vai começar a dizer o seguinte: peraí, é verdade que isso acontece, mas vai demorar mais um tempo. Isso vai acontecer mais tarde, ó, cuidado, mais cedo ou mais tarde o sujeito vai colher o que ele plantou. A gente vai mais adiante, a Bíblia diz, olha, isso pode demorar até um pouco mais de tempo. Tanto é que na vida eterna, lá depois da morte, essas coisas vão se ajustar. E aqui no livro de Jó, ainda um fator mais sério nessa história é que a maneira de Deus lidar com a gente, ela é misteriosa. E o que o livro no fim quer dizer, ele não está dizendo apenas que o justo pode sofrer. Ele não pode, não diz apenas que mais cedo ou mais tarde a gente recebe a recompensa. Ele diz que é possível e vale a pena continuar servindo a Deus mesmo diante do sofrimento mais cruel. Essa é a intenção do livro.
0: Tá certo. Agora, olhando a atitude, a reação de Jó, eu numa situação dessa, eu não sei o que eu faria, mas como ele pôde aguentar tudo isso? Lá no interior a gente diz que coisa ruim nunca vem sozinha, né? E ele ainda no final do capítulo 1 diz assim, olha, Deus deu, Deus tirou. Ele é masoquista, ele é um conformista, como é assim?
1: Pois é, pastor Alberto, a gente até assusta, né? Fala, puxa, como é que o sujeito morre, os 10 filhos, acaba tudo, e ele vai e diz o texto, né, prostrou-se rosto em terra em adoração e diz, né, saí nu do ventre da minha mãe, nu partirei, o Senhor deu, o Senhor levou, louvado seja o nome do Senhor, e em tudo ele não culpou, e não pecou e Deus, não culpou a Deus de coisa alguma. Aqui vai mostrar para nós, é claro que Jó era uma pessoa como qualquer ser humano, uma pessoa frágil, pecadora. Ele não pecou no sentido de fazer nada de revolta contra Deus ou de abandonar a sua fé por causa do acontecimento. Mas o que está revelado aqui é a maneira que Jó tem de entender a vida e a realidade. Por que é que a gente sofre frustração? Por que é que a gente passa por tanta decepção e tanto ódio e tantos problemas? Porque a gente tem a visão incorreta. Você acha que a vida é sua. Você acha que a casa é sua. Você acha que você é dono do pedaço. Você tem o domínio sobre a sua saúde. Você é o senhor da vida. Isso é loucura. Isso não é realidade. Isso não está fundamentado no bom senso. Jó tinha tal comunhão com Deus e tal sabedoria que ele estava preparado psicológico e espiritualmente para perder tudo. Então a pergunta é, se tudo que não é da gente, que nem a gente é da gente, até a gente é emprestado, né? Eu sou alheio, eu não me pertenço, eu sou dos outros. Então como eu sou, nada me pertence, se tudo que não é meu, de repente passar a não ser mais, como é que eu vou cair na real, entender? Olha que coisa impressionante. Jó tinha condições de encarar essa realidade. Isso é impressionante.
0: Que coisa, essa é a primeira aula do livro de Jó, imagina o que vem por aí. Saiam, obrigado pelas respostas, você fica ligado, mais um minuto, temos a aplicação do estudo para você.
1: Hoje no Rota 66, Você iniciou a nossa jornada paciente pelo livro de Jó. Sim, no capítulo 1, nós vimos a história de Deus e o diabo na terra de Jó, num momento de dor e sofrimento terrível do antigo personagem do Velho Testamento. Muito bem, e diante do que ouvimos, qual é a grande lição? Qual é a aplicação para o dia de hoje aqui no Rota 66? Talvez você já viu, como eu, quando uma pessoa começa a ter muitos problemas na vida. A pessoa tem problemas de família, a pessoa às vezes está com problema de saúde, dá tudo errado na vida dele, ele sai de casa, os quatro pneus furam de uma vez e imediatamente já se levanta aquele nosso aparelhinho perigoso, né? O julgômetro, que diz, olha, tá vendo? Esse cara tem problema, olha, essa mulher não é gente boa, olha, esse negócio não é bem assim. E não é verdade que temos uma tendência terrível de julgar precipitadamente as pessoas? Atenção, escute aqui a grande lição de Jó 1, seu julgamento zero. O texto vai nos ensinar que, olha, nem todo mundo que sofre é culpado. Pare de julgar.
2: Terminamos aqui mais um programa Rota 66. Muito obrigado por sua audiência e até o próximo estudo nesta mesma sintonia e horário. 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
3: Bom dia, bom dia, bom dia. São 6h34, começando mais um bloco com você. Já estamos em rede TWR 800 kHz AM para toda a região norte aqui do Brasil. Você em Bonaire, uma hora menos aqui. São 6h35 por aqui, 5h35 por aí. Agradecendo ao Raimundo Mendes, que está em Manaus. Luiz e Sueli, ali na Panificadora Cristina, Mossoró, Rio Grande do Norte. Abração para o pastor Marcos Garcia, Amadeu em Belém. Nosso querido colega de carreira aqui, de jornada no rádio, J. Mendonça, da Difusora FM 91.3. Em Fernandópolis também com a gente, a Elisete Maria também chegou, né, Elisete? Pede oração, eita, vou separar aqui agora, viu? Oração pro Rubens César, tá com febre. Eita, já vou separar agora mesmo, viu, Elisete? Deixa eu clicar aqui, deixa eu achar. Cadê? Pronto, já achei aqui. Eu quero fazer um convite especial a você que está nos ouvindo em 87.9, a Rádio Novo Lar em Alfenas. Diga o seu nome, por qual cidade você acompanha a RTM Brasil, né? Por qual cidade que você está nos ouvindo agora? Por qual programa da RTM você mais gosta e como a nossa programação tem contribuído para a sua vida, viu? Então, seu nome, sua cidade, há quanto tempo que você ouve a RTM Brasil aí? Pela 87,9 em Alfenas, a Novo Lar FM. Qual programa da RTM Brasil você mais gosta? E como que a nossa programação aqui da RTM tem contribuído para a sua vida? Se você mandar essa mensagem para a gente, você é ouvinte da Novo Lar FM 87.9, tá bom? Aí em Alfenas, Minas Gerais. Ou qualquer cidade aí da região. Qual a sua cidade? Está ouvindo pela Rádio Novo Lar? Manda essa mensagem pra gente, manda essa resposta. Manda essas respostas, né? 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Promoção exclusiva para os ouvintes da 87,9 a Novo Lar FM em Alfenas, Minas Gerais.
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3: O tempo dele para julgar tema de hoje com a missionária Dorothy.
4: Olá, aqui é a Dorothy. É com grande alegria que falo com você nesta manhã. Tenho orado por você. Você é muito especial para Deus e Deus colocou você em meu coração. Quero que você pegue sua Bíblia, por favor, e abra no Novo Testamento em 1 Coríntios, capítulo 4. Vamos ler a partir do versículo 4. Pois, embora eu esteja consciente de que não há nada contra mim, nem por isso me justifico, pois quem me julga é o Senhor. Portanto, nada julgueis antes do tempo, até que venha o Senhor, o qual não só trará à luz as coisas ocultas das trevas, mas também manifestará os motivos dos corações. Então cada um receberá seu reconhecimento da parte de Deus. Esse texto continua dizendo que não podemos começar a entender todas as coisas que estão acontecendo em volta de nossa vida. Eu estava ontem pensando em José. José, que era o favorito de seu pai, foi levado por seus irmãos e vendido para ser escravo. Nada poderia ter sido mais perverso ou desesperador. Mesmo assim, com todas as coisas que aconteceram em sua vida, ele foi um homem de integridade. Ele caminhou próximo ao Deus vivo. Com frequência, quando ele tomava uma atitude que honrava o Senhor, as coisas iam muito mal. Você se lembra que a esposa de Potifar ficou perseguindo José e ele não deu atenção às sugestões e morais dela? Você lembra? Ele foi então erroneamente julgado e colocado na prisão. Ele foi esquecido, mas em nenhum momento ele foi esquecido por Deus. Outro texto da palavra nos diz que foi o Senhor quem colocou os ferros em seus pés. O Senhor permitiu exatamente aquelas circunstâncias difíceis. No entanto, por trás de tudo, Deus estava trabalhando em seu coração. Seus irmãos o decepcionaram e tudo o que acontecia parecia estar realmente contra ele, mas José foi aquele que Deus usou para ser um libertador para o seu povo, e não apenas para a sua própria família. Ele foi aquele a quem Deus deu a sabedoria para ser capaz de armazenar nos anos de fartura aquelas coisas que seriam necessárias para os anos seguintes de fome. A sabedoria de Deus até mostrou a ele como se encontrar com seus irmãos, quem ele amava e havia perdoado anos antes, mas esperar pelo tempo de Deus para ver um milagre acontecer na vida deles e de sua família. Assim, a família de José foi poupada, bem como o povo de Deus, aqueles escolhidos que o estavam perseguindo. Por isso, esse versículo em 1 Coríntios 4, 5 nos diz: portanto, nada julgueis antes do tempo. É muito fácil pensar que sua vida é bastante difícil. É muito fácil pensar que fizeram coisas muito duras e injustas contra você. E é muito difícil por todas essas coisas que aconteceram. Mas Deus diz: nada julgueis. Deixe isso com o Senhor. Entregue para Ele. Fique livre desse fardo. Quase todas nós já enfrentamos coisas incríveis e difíceis que aconteceram em nossa vida. Se dependesse de nós, nunca teríamos escolhido passar por aquilo. Talvez tenhamos sido traídas, talvez tenhamos sido enganadas, talvez tenhamos sido roubadas, talvez tenham mentido para nós. Mas em todas essas coisas a Bíblia diz: nada julgueis antes do tempo, até que venha o Senhor, o qual não só trará à luz as coisas ocultas das trevas. Não é meu trabalho resolver essas coisas, é descansar em Cristo e saber que até mesmo nas piores situações contra mim, Ele, somente Ele, está totalmente consciente do menor dos detalhes. Um dia, Ele manifestará os motivos dos corações. Então, cada um receberá seu reconhecimento da parte de Deus. Então, entregar a Deus aqueles incríveis problemas difíceis que você enfrentou no passado e talvez ainda esteja enfrentando até hoje. Que tal confiar em Deus e dizer: tudo bem, Deus, não estou mais disposta a tentar resolver isso sozinha, mas entrego tudo ao Senhor. Eu lhe agradeço pela cobertura, como a que o Senhor deu a José. Eu lhe agradeço porque no momento certo será para o seu louvor e sua glória que essas circunstâncias serão revertidas. Obrigada, Senhor. No nome de Jesus. Amém.
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6: Existem lições aprendidas no deserto que jamais seriam aprendidas num palácio. Moisés descobriu isso ao longo de 40 anos passados na solidão do deserto. Sua jornada o levou da sala do trono do Egito ao trabalho de cuidar de ovelhas. Foi uma queda e tanto, mas foi ela que o ajudou a se aproximar de Deus. 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Depois de matar um egípcio, Moisés ficou 40 anos descartado no deserto. Ali, ele aprendeu três lições. A primeira foi servir. Agora, o pastor Paulo Biasi vem trazer a parte 2 da mensagem: A Vida Após Ser Descartado.
7: Deus não se importa com o tamanho do lugar em que você serve. O que Ele vê é a fidelidade do seu coração e da sua mente quando você serve. É isso que importa para ele. Ruth Arms Calkin, poetisa, compositora e autora, escreveu: Deus, o Senhor sabe como eu lhe sirvo com grande fervor e paixão quando estou no centro das atenções. Sabe como eu falo com entusiasmo pelo Senhor num almoço de mulheres. Sabe como me empolgo ao promover grupos de comunhão. Sabe da minha genuína animação com o estudo bíblico. Mas fico me perguntando como eu reagiria se o Senhor apontasse para uma bacia de água, me pedindo para lavar os pés calejados de uma idosa curvada e enrugada, dia após dia, mês após mês, num quarto onde ninguém vê e ninguém sabe. Mas é esse tipo de fidelidade que é muito precioso aos olhos de Deus. Moisés nunca teria aprendido isso no palácio. Bom, qual é a primeira lição que o deserto nos ensina? O deserto nos ensina o valor do serviço humilde, algo extremamente precioso aos olhos do Senhor, nosso Deus. Em segundo lugar, ele precisou aprender a confiar. Ah, como é difícil confiar em Deus no deserto! Mas no versículo 23 está escrito: depois de muitos dias, quantos dias? 40 anos. Pense nisso. Pense em quantos anos você tinha 40 anos atrás. Alguns de vocês nem estavam por aqui faz 40 anos. Então, foi esse tempo que Moisés passou ali no deserto. Mas esse tempo não passou sem propósito. Deus estava trabalhando na vida de Moisés nesses 40 anos, enquanto ele caminhava com sandálias quentes e areia entre os dedos dos pés. Creio que Moisés achava que aquilo nunca ia acabar. Mas Deus estava agindo. Vamos ver os verbos nos versículos 24 e 25 desse capítulo 2 de Êxodo. Versículo 24. Deus ouviu os gemidos do seu povo. Quero que você saiba hoje que Deus não é surdo. Não precisamos gritar com Ele, não precisamos berrar. Ele está presente e se lembrou da aliança. Você não fica feliz por saber que Deus tem memória excelente? Sabe o que isso significa? Você não precisa guardar mágoas nem ficar as repetindo diante de Deus. Porque quero que você grave isso hoje. Deus não se esqueceu. Deus se lembrou da sua aliança. E o verbo do versículo 25 diz: Deus olhou. Então, Deus não estava cego, não estava surdo e não tinha memória fraca. Ele olhou para os israelitas e percebeu a sua necessidade. Agora quero lhe perguntar: Deus está conosco no deserto? Ele está conosco quando somos colocados numa situação de areia sem fim, dia após dia, onde gritamos por causa da monotonia e parece que não existe alívio no horizonte, e se parece que vem um oásis, é só uma miragem que desaparece assim que nos aproximamos? Será que Deus está ali? Moisés precisou aprender que Deus é o Deus dos desertos. Sim, sim, Deus estava lá. Está escrito nos versículos 10 e 11 do capítulo 32. Encontrou-os numa terra deserta, numa região desolada e de ventos uivantes, cercou-os e cuidou deles, protegeu-os como a pupila de seus olhos, como a águia que incentiva seus filhotes e paira sobre a ninhada. Ele estendeu as asas para tomá-los e levá-los em segurança sobre suas penas. Os filhotes de águia são empurrados para fora do ninho pelos pais e despencam por não saber voar. Então, as aves mães mergulham embaixo dos filhotes enquanto caem e os sustentam nas asas, ensinando-os a voar. Deus diz: eu estava lá no deserto. Você não entendeu. Pensou que eu o havia abandonado, mas eu queria que você soubesse que enquanto você girava naquela areia quente, quando estamos num deserto, acabamos andando em círculos e se andamos mais depressa, a única coisa é que voltamos ao ponto de partida mais rápido. Isso é muito frustrante. Deus diz: eu o sustentei ali. Eu trabalho nos períodos de deserto da sua vida. Como você deve saber, tem horas que é muito fácil crer em Deus. Moisés descobriu que é fácil quando a chama de Deus não queimava o arbusto, quando as águas do mar se abriram e quando a montanha tremeu com a presença dele. É fácil crer em Deus quando nossa igreja está crescendo e o dinheiro está fluindo. Aí cremos facilmente em Deus. O difícil é confiar nos tempos que parecem não ter fim, em que dia após dia não vemos saída e clamamos: Deus, onde o Senhor está? Resposta: Deus está com você nos desertos da sua vida. Espero que você nunca se esqueça do que vou dizer agora. Ouça com atenção. Abençoada é a pessoa que não interpreta o silêncio de Deus como uma indiferença de Deus. Ele cuida do seu povo. Ele diz: no deserto eu tenho como fazer coisas por você que jamais seriam necessárias no palácio. A segunda lição que Moisés precisou aprender foi a lição da confiança. Vimos as lições do serviço humilde e da confiança, e veremos uma terceira lição no próximo programa. Aliás, daqui a dois programas, na próxima mensagem sobre Moisés, veremos as desculpas que ele deu, chegando ao coração do seu problema psicológico e espiritual que o impedia de querer voltar para libertar o povo no Egito. Mas agora, aqui no capítulo 3 de Êxodo, Moisés está na frente do arbusto em chamas, onde Deus lhe diz: volte. E no versículo 11, Moisés pergunta: quem sou eu para ir até o faraó? Esse versículo traz a grande pergunta filosófica do século 21. Quem sou eu? Conhecemos homens que deixaram suas esposas tentando descobrir a sua identidade. Alguns de nós cresceram numa cultura em que, se você sabia o seu nome, já sabia quem era. Mas hoje vivemos numa cultura diferente. Mulheres abandonam os filhos tentando descobrir quem são. E é interessante que, quando Deus respondeu a Moisés, ele não deu nenhuma resposta psicológica, embora isso pode ser apropriado em alguns momentos. Ele disse apenas: quero que você saiba que a resposta sou eu. Eu sou o Senhor. Deus está dizendo: você me pergunta quem você é, mas se você entender quem eu sou, você ficará bem. Hoje em dia, tem muita coisa escrita sobre autoimagem que é boa, mas também tem muita coisa que não é tão boa. Então o Senhor veio até Moisés no arbusto e disse: vá. Moisés respondeu: não, deixe esse povo apodrecer no Egito. Se a sua Bíblia estiver aberta, veja o versículo 1 do capítulo 4. Moisés respondeu: e se não acreditarem em mim ou não quiserem me ouvir? E se disserem: o Senhor nunca lhe apareceu? Você está percebendo o que acontece com Moisés nesse texto? Moisés estava ferido. Ele ainda se lembrava de como os hebreus o rejeitaram no Egito 40 anos antes. Você se lembra de como ele achou que seus irmãos hebreus entenderiam que Deus os libertaria por meio dele? Ele convivia com a dor dessa rejeição. Então Moisés pergunta: e se não acreditarem em mim? Veja como Deus respondeu a essa objeção específica. Ele perguntou: o que você tem na mão? Moisés respondeu: um cajado. Então Deus disse: jogue-o no chão. Moisés jogou o cajado no chão e ele virou uma serpente e Moisés fugiu dela. Versículo 4. Mas o Senhor lhe disse: estenda a mão e pegue-a pela cauda. Então Moisés estendeu a mão, pegou a serpente e ela voltou a ser um cajado na sua mão. Versículo 5. Então o Senhor lhe disse: faça esse sinal e eles acreditarão que o Senhor, o Deus de seus antepassados, o Deus de Abraão, o Deus de Isaac e o Deus de Jacó, de fato lhe apareceu. Deus disse: pegue o cajado e faça milagres com ele. E a partir daí, mesmo depois que Moisés sai do Egito com o povo, deixando o faraó para trás, o que foi que ele estendeu sobre o Mar Vermelho para que as águas se abrissem? Foi o seu cajado. E mais tarde, quando Moisés realizou outros milagres, o cajado estava com ele, até quando ele bateu na rocha, ao invés de só falar com ela, o texto diz que ele bateu com o cajado. E onde foi que ele pegou esse cajado que o acompanharia pelo resto da vida? Foi no deserto, enquanto ele estava descartado. Em outras palavras, o que Deus estava dizendo era: quero que você leve algo que simbolize seus dias como pastor. Quero que você leve algo que relembre o seu desespero ao acordar todas as manhãs por 40 anos para fazer a mesma coisa, com o mesmo cheiro, na mesma monotonia. Quero que você leve ele para ser justamente esse cajado que vai confirmar o seu ministério e lhe trazer honra. Agora, quero perguntar para quem também se sente descartado: o que é que você está aprendendo? Está aprendendo fé? Aprendendo paciência? Aprendendo a se identificar com as dores dos outros? Deus está aprofundando o seu relacionamento com Ele para que agora você conheça Deus e ande com Ele com nova intimidade e integridade. É isso que o deserto deve produzir em nós. Então, em nome de Cristo, eu lhe encorajo. Pegue isso que você aprendeu no deserto e transforme em parte da sua experiência, porque você vai descobrir que no deserto você não foi descartado. Afinal de contas, ele é um campo de treinamento, é onde Deus começa a nos moldar para um ministério novo e mais profundo. Porque na areia escaldante, no calor, na incompreensão e na dor da experiência do deserto que todos nós enfrentamos de tempos em tempos, Deus está conosco. E por isso, esse caminho pelo deserto é o caminho em que realmente conhecemos a Deus.
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3: Mais um sensacional estudo para você aqui na RTM Brasil, Correndo para Vencer, que volta às 14h30. Esse já está disponível lá no site, pode ouvir, em rtmbrasil.org.br, na aba Programas. Gostou? Manda o seu depoimento aqui pra gente, deixa sua mensagem pelo WhatsApp 11 974 181 456. 6:56, a gente encerra com você em Bonaire, 800 kHz. Amanhã a gente volta no mesmo horário. Fique com a programação local, a gente volta amanhã em português. E seguimos aqui até as 9 da manhã pelo site e app RTM Brasil. Daqui a pouquinho, o Devocional Presente Diário.
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3: Isso mesmo. Bom dia, bom dia, bom dia, bom dia, bom dia. Alegre o seu coração, mais um dia, hein? Este é o dia que o Senhor fez. Regozijemo-nos, alegremo-nos nele. Salmo 118, 24. E as misericórdias do Senhor são a causa de não sermos consumidos, né? As suas misericórdias não têm fim, elas se renovam a cada manhã, né? Lamentações 3. Bom dia para você que tá com a gente. Meu nome é Héctor e tô aqui hoje. Fábio continua em férias, volta dia 31. Ah, saudades de Fábio Zamano. Ei, Fábio, volta logo, Fábio. Aguenta aí, dia 31 ele já estará aqui novamente. Aí é bom, né? Pode acordar mais tarde, ficar com as crianças, né? Luiz, Helene, Elisa, Dona Andréia. Ei, família Zamana. Orem pela família Zamana, pela família RTM como um todo. No apoio técnico Pedro Campos, daqui a pouco Luana França, que está na produção do Fique Por Dentro. Logo mais aqui, entre em campo, aqui nos estúdios. Aliás, adiantando a você, o tema de hoje do Fique Por Dentro começa às 8 horas, tá? Você que já tá aguardando aí, você que não perde um. Quando o amor se restaura. A gente vai conversar com a Priscila Rodovalho Cunha. Ela é psicóloga, escritora, palestrante. E lidera o projeto Mulher Antifrágil logo mais, tá? Daqui a pouquinho, a partir das 8 horas, tem a previsão do tempo, notícias, esporte com Marcelo Fávero e muito mais, tá? Ah, não é com o Matheus? Ah, o Matheus tá de férias também, é. Marcelo Fávero voltando aqui em campo. Muito prazer tá com você. Daqui a pouco tem o presente diário. Já convido você a pegar sua Bíblia aí no Salmo 68. Hoje quem traz a mensagem é o Lucas Meloni. Ele é o autor. Vamos conferir aqui daqui a pouquinho. Antes tem essa com Palavra Antiga. Rockmaker. Hora de Brasília, agora 7:04. Bom dia pra você.

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1: Ótimo dia para você aqui na RTM, nosso momento devocional, o Presente Diário ao vivo. Você acompanha também lá no site rtmbrasil.org.br, em texto e áudio, hoje com a Renata Burjato, no nosso canal no YouTube, também, inclusive lá em Libras, arroba Presente Diário RTM. No aplicativo da RTM também você consegue, aliás, em primeiro plano, baixando o aplicativo, você já vai encontrar o Presente Diário para fazer a sua leitura. Tem a imagem para você baixar, o áudio para você ouvir, compartilhar também as mensagens anteriores, todas disponíveis por lá. 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Hoje com o título Cargas, autoria do nosso colega aqui da RTM, jornalista Lucas Meloni, ele que apresenta o Missão Notícia. Ele que é responsável pelas atualizações em nosso site, as notícias da missão. E ele traz a assinatura de hoje com o título Cargas, a leitura bíblica em Salmo 68. Vou colocar na tela para você ler comigo. A gente vai até o versículo 20, tá aí. Aqui errei, agora vai. Pronto. Vou tirar aqui o nosso QR Code, né? Pronto. Momentaneamente. Salmo 68. Até o versículo 20, cantem a Deus, louvem o seu nome, exaltem aquele que cavalga sobre as nuvens. Vou deixar em tela cheia, tá? Eu acho que eu errei o salmo aqui, eu vou deixar sem o texto bíblico excepcionalmente hoje, tá bom? Salmo 68, vou fazer a leitura. Se você quiser, acompanhe na sua Bíblia. Salmo 68, cantem a Deus, louvem o seu nome, exaltem aquele que cavalga sobre as nuvens. O seu nome é Senhor, exultem diante dele. Pai para os órfãos e defensor das viúvas, é Deus em sua santa habitação. Deus dá um lar aos solitários, liberta os presos para a prosperidade, mas os rebeldes vivem em terra árida. Quando saíste à frente do teu povo, ó Deus, quando marchaste pelo ermo, a terra tremeu, o céu derramou chuva diante de Deus, o Deus do Sinai. Diante de Deus, o Deus de Israel, deste chuvas generosas, ó Deus, refrescaste a tua herança exausta. O teu povo nela se instalou, e da tua bondade, ó Deus, supriste os pobres. O Senhor anunciou a palavra e muitas mensagens a proclamavam. Reis e exércitos fogem em debandada. A dona de casa reparte os despojos, mesmo quando vocês dormem entre os currais de ovelhas. As asas da minha pomba estão recobertas de prata, as suas penas de ouro reluzente. Quando o Todo-Poderoso espalhou os reis, foi como neve no Monte Zalmon. Montes de Bazã, montes majestosos, montes escarpados, montes de Bazã. Por que olham com inveja, ó montes escarpados, para um monte que Deus escolheu para habitação, onde o próprio Senhor habitará para sempre? As carruagens de Deus são incontáveis, são milhares de milhares. Nelas, o Senhor veio do Sinai para o seu santo, para o seu lugar santo. Quando subiste às alturas, ó Senhor Deus, levaste cativos muitos prisioneiros, recebeste dádivas entre os homens, até mesmo rebeldes, para estabeleceres morada. Bendito seja o Senhor, que dia após dia carrega os nossos fardos. Deus é a nossa salvação. O nosso Deus é um Deus que salva. Ao soberano Senhor pertence o livramento da morte. Esse é o Salmo 68, a gente leu do versículo primeiro até o versículo 20. O versículo em destaque para hoje, você confere em Isaías. Isaías 55, 6. Busquem o Senhor enquanto é possível achá-lo. Clamem por Ele, enquanto está perto.

há dias tão difíceis que tudo que desejamos é que eles cheguem ao fim. Nossa geração parece estar mais cansada. Uma pesquisa realizada no Reino Unido identificou que 1 em cada 8 cidadãos disse que se sente cansado o tempo todo. Outros 25% disseram que se sentem cansados na maior parte do tempo. Devemos refletir sobre a origem de todo esse cansaço. Tal fenômeno vai além da falta de vitaminas no corpo humano. Temos condicionado nossa mente e nossa existência a uma vida de baixa tensão.

prazeres do mundo tentam nos conquistar para perdermos ritmo, força e disposição. E, além disso, para não fazermos a vontade de Deus. A procrastinação é uma mancha dessa geração. Muitas vezes, o cansaço vem de ações inúteis que tomam o nosso tempo de buscar a Deus. No verso em destaque, Isaías deixou um alerta sobre a urgência de se buscar o Senhor, pois Ele é o nosso Salvador e nos liberta de uma vida longe de sua vontade. Quando caminhamos com Deus, estamos sujeitos a problemas extenuantes, a ações do inimigo e do mundo, para que desanimemos. A Bíblia nos diz que o Senhor cuida de nós e leva consigo o nosso fardo. Com Cristo, nossa vida é de fato transformada. Se você vive uma vida negativamente impactada por esse fenômeno destrutivo de conteúdo raso, dê um choque de realidade em sua mente. Dois pontos. Abra a Bíblia, pois ela nos confronta para uma mudança de vida para melhor.

0: Deus cuida de todos os problemas que surgem em nossa vida. Desde que estejamos firmados e confiantes nele.
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0: Encerrando o nosso momento devocional, Buscai ao Senhor com Wesley Marlene, às 7h21. Agora tem o pastor Eudes Coelho. Uma pergunta esclarecedora, uma resposta irrefutável e um desafio a ser encarado. É o tema de hoje, vamos ouvir.
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2: Prezado ouvinte da Rádio Transmundial, quem fala aqui é o pastor Eudes Coelho, pastor emérito da Igreja Presbiteriana de Vila Mariana, em São Paulo. Permita-me tomar um pouco do seu tempo para refletir na palavra de Deus, a Bíblia Sagrada. O texto que queremos destacar neste momento é o que está escrito em Mateus, capítulo 11, versículos 2 a 6. Acompanhe a leitura. Quando João ouviu no cárcere falar das obras de Cristo, mandou por seus discípulos perguntar-lhe: És tu aquele que estava para vir, ou havemos de esperar outro? E Jesus respondendo disse-lhes: Ide e anunciai a João o que estáis ouvindo e vendo. Os cegos veem, os coxos andam, os leprosos são purificados, os surdos ouvem, os mortos são ressuscitados, e aos pobres está sendo pregado o Evangelho. E bem-aventurado é aquele que não achar em mim motivo de tropeço. Uma pergunta esclarecedora, uma resposta irrefutável, um desafio a ser encarado. Esse é o resumo daquilo que gostaríamos de comentar com você. João Batista, o último dos profetas, estava encarcerado por ordem de Herodes. Certamente deve ter decorrido um certo período entre o momento em que Jesus o procurou à margem do Jordão para ser por ele batizado e o momento em que ele ouviu falar das atividades de Jesus. Consciente de que apodreceria na masmorra ou sofreria uma morte violenta, João Batista revela uma preocupação com o futuro dos seus discípulos. Ele queria evitar que, por ignorância ou por vacilação da fé, seus discípulos se desviassem, até mesmo por inveja dos discípulos de Jesus. E de lá do cárcere onde estava, João Batista envia dois de seus discípulos a Jesus com uma pergunta esclarecedora: És tu aquele que estava para vir, ou havemos de esperar outro? E no contato com Jesus, aqueles discípulos de João viram e ouviram pessoalmente que espécie de mestre era Jesus Cristo. E nisto colhemos uma importante lição. Pastores e pais de família devem se preocupar com o bem-estar futuro daqueles que irão nos suceder. Felizes os pastores, felizes os pais que no final da carreira têm a consciência tranquila de que tudo fizeram para encaminhar seus filhos ou seus ouvintes à pessoa de Jesus. A resposta de Jesus é sucinta e irrefutável. É interessante observar que ele não declara ser o Messias. Ele apenas demonstra pelos frutos quem ele era. Aqui também nesta resposta há uma lição para nós como igreja nos dias de hoje. Lição que não devemos esquecer: o mérito das igrejas ou dos pastores está nas obras que fazem por amor a Cristo e nos frutos que produzem. Queremos saber se uma determinada igreja é nitidamente cristã? se alguém que prega a palavra de Deus é digno de confiança? É só aplicar o ensino de Jesus. Pelos frutos os conhecereis. Uma pergunta elucidativa. És tu? Uma resposta sucinta e refutável. Veja. E o desafio a ser encarado. Os discípulos de Jesus também serão alvo de perguntas que buscam esclarecimento e elucidação. Isto vem acontecendo desde o primeiro século da era cristã. São parentes, são amigos, colegas de trabalho ou de estudo que procuram saber se somos cristãos de fato ou de engano. Se somos cristãos verdadeiros, genuínos ou apenas tradicionais. Somos cristãos por tradição e não por convicção. Procuram perguntar, questionar a respeito da nossa fé e dos nossos pontos doutrinários. Coisinhas assim como: por que você acha que está salvo? Por que você não crê no purgatório ou na reencarnação? Por que você fala em orar e não em rezar? Há alguma diferença entre orar e rezar? Sua igreja pratica boas obras? Etc, etc. Quantas e quantas vezes nós somos questionados a respeito da nossa fé. A propósito, o apóstolo Pedro nos fala disto em sua primeira epístola, capítulo 3, versículos 3 a 16, quando ele diz assim que nós devemos demonstrar, nós devemos estar preparados para responder a quem nos indagar a respeito da esperança que nós alimentamos, da fé que nós acalentamos em nosso coração. Responder, todavia, com mansidão e respeito, mas com exemplo da palavra de Deus, especialmente da pessoa do Senhor Jesus Cristo, nós podemos demonstrar, não com palavras, mas com atitudes, com gestos e com ações, que nós somos discípulos de Jesus Cristo, o único e verdadeiro Salvador. Que você também, meu ouvinte, possa estar entre aqueles que têm em Jesus a sua esperança eterna. Deus o abençoe.
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6: Isso! Bom dia! Acerte o seu pelo meu, 7h33 agora. Se você tem compromisso, corre aí, não vai se atrasar, tá bom? 7h33 agora, daqui a pouco fique por dentro com a Luana França. Ó, logo mais às 9 horas tem o Através da Bíblia de volta, viu? Estamos no capítulo 3, estudando o livro de Apocalipse com o professor Itamir. Não perca, se o Através da Bíblia tem sido edificante na sua vida, deixe o seu depoimento aqui para mim, pelo 11974181456. Agradecendo a você que nos acompanha por uma de nossas emissoras afiliadas. Aliás, um abraço a todos que estão na Rádio Alfenas, a Rádio de Alfenas, melhor dizendo, em Minas Gerais, que é a FM Novo Lar. Você em 87.9, receba o nosso abraço, nosso carinho, viu? Obrigado por estar com a gente. Ouvinte da Novo Lar FM 87,9 em Alfenas. Aliás, manda sua mensagem aqui para mim, você que está ouvindo pela Novo Lar. Diz o seu nome, a sua cidade, quanto tempo que você ouve a RTM aí pela Novo Lar FM, qual programa da RTM Brasil você mais gosta e como que a nossa programação tem ajudado você, tem contribuído para a sua vida. 11974181456. Se você mandar essa mensagem, você é ouvinte da Rádio Novo Lar de Alfenas, tá bom? exclusivamente para você ouvinte da 87,9 em Alfenas, a Novular FM. Se você mandar essa mensagem para mim aí, a gente vai mandar um brinde para você, um mimo, um livro, um e-book em busca de Deus, tá? Então já manda o seu recado para cá. E para começar esse dia muito bem, a gente volta a 1982, no primeiro álbum de Grupo Logos, Um Novo Dia.

0: aí, corrigindo, é do segundo álbum do Grupo Logos, né? De 83. O primeiro foi Caminhos, né? É verdade, me confundi aqui. Faixa título, né? Um Novo Dia, Grupo Logos, composição dele, que também canta aí, voz principal, Pastor Paulo César.
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0: Isso. WhatsApp.
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0: É de São Luís, o Edgar. Tá acompanhando aqui, manda bom dia. Bom dia pra você também. Obrigado, Edgar. O Raimundo Mendes, está no Amazonas, Manaus. Como é que tá a situação aí, Raimundo? Espero que esteja tudo bem, hein? Esse vazamento de gás aí, que situação, hein? Abraço a todos de Manaus. Alô, Marília, Lira, se estiver ouvindo, abraço. Daqui a pouquinho vamos ouvi-la, né? Quando a Renata já estiver aqui ao vivo. Todos de Manaus, né? O Raimundo disse que ouve a RTM também desde a infância, viu, Marília? É legal. Obrigado, Raimundo. Luiz e Sueli, ali na Panificadora Cristina também com a gente. Um abraço a toda a equipe aí, todos os clientes, né? Obrigado pela mensagem, Pastor Marcos. Bom dia, querido irmão Héctor. Estou passando aqui para desejar um dia abençoado para você. Que Deus o abençoe e o guarde. Deixe uma palavra de encorajamento para você nesse dia. 2 Crônicas 15:7. Vai para todos que estão ouvindo aí. Vamos compartilhar com todo mundo, ó. Mas sede fortes e não desfaleçam as vossas mãos, pois a vossa obra terá recompensa. Obrigado, Pastor Marcos Garcia. Grande amigo. Quem mais aqui? O Amadeu. Ele está em Belém, né? Alô, Silvinha, se estiver ouvindo ainda, bom dia. Silvia Mello, Silvia Simpatia. Silvinha e Madruguinha. Ô, Silvinha, manda outro áudio depois, se você estiver ouvindo. Porque depois temos outros ouvintes que vão chegando, né? Muitos ouvintes querem também te conhecer, viu, Silvinha? Manda um áudio, mas manda um áudio mais curto, que esse horário é bem curtinho, tá? Uns 40 segundos, tá bom. Um abraço pro Jota Mendonça, da Rádio Difusora em Fernandópolis. Aí, Edileuza Pedral, bom dia, Edileuza. É, não para de chover aí em Natal, hein? Deus tenha misericórdia das pessoas que possam estar sofrendo por causa de muitas chuvas. Oremos por essas mudanças climáticas, toda essa situação, né? Bom dia pro Inácio, que tá em Tucuruí, Pará, né? Diz que gosta de todas as programações da Transmundial. Que bom, Inácio. A gente fica feliz da vida de saber que o nosso conteúdo tem sido bom para você. Espalhe para todo mundo aí, viu? Depois conta, Inácio, como é que você conheceu a RTM, tá? Quanto tempo que você ouve, né? Por exemplo aqui do Raimundo, que já acompanha há muitos anos, desde a infância, você também. Conta aí depois há quanto tempo que você nos conhece, né? Você acompanha a RTM, tá? Olha o Alex chegando aqui. Alex mandou uma bela foto do amanhecer. Que lugar lindo, hein, Alex? Conceição do Araguaia, Pará. É, aí é a Fazenda Bom Jesus, né? Que maravilha, linda imagem, linda mensagem da criação em forma de imagem, Alex. Gostei demais, viu? Essa imagem vale um pano de fundo, né? Uma tela de fundo, né? Uma imagem de... Como é que chama aquela imagem que fica no fundo do celular? Gostei demais, vale um quadro até, viu? Alô, José Raimundo, bom dia, em Boa Vista aí, né? Roraima. Roberto César já está com a gente. Hoje ele traz lá em seu blog reflexões.nom.br confiança inabalável em Cristo. Bem-aventurado aquele que não achar em mim motivo de tropeço. É Lucas, né? É Lucas 7:23. Trecho do Através da Bíblia com o professor Itamir, ó, ele colocou aqui, ó. Só Jesus pode dar as respostas que necessitamos. Se você quiser conferir na íntegra, reflexões diárias do Roberto César, é só acessar reflexões.nom.br. É isso? Acho que é isso, né? Deixa eu ver direitinho. Reflexões.diárias. Agora sim. Voltando, volta aí, ó. reflexões.diárias.nom.br, tá? Alô, Tônio, bom dia! Tá em Santa Rita de Cássia, Bahia. Acompanhou o Rota 66, legal, Antônio. Tônio, né? Tônio Alberto. Conheço desde as década de 70, adolescente, Igreja Batista da minha vovó materna. Às 4:30 da manhã já despertava para ouvir o saudoso pastor Davi Gomes, é? Tônio Alberto, que legal, Tônio, obrigado, viu? Aí, ó, conte sua história também conosco com a RTM, vai ser uma alegria, viu? A gente compartilhar aqui. Envie, se possível, o livro, o link do livro que você falou há pouco. Então é o seguinte, Tônio, essa promoção, esse concurso aqui é exclusivo para os ouvintes da Rádio Novo Lar, tá bom? A Rádio Novo Lar fica em Alfenas, né? Minas Gerais, 87,9. Você que está ouvindo aí pela Rádio Novo Lar, manda mensagem para mim, diz seu nome, a sua cidade, há quanto tempo que você ouve a RTM Brasil aí pela Novo Lar FM, qual o programa aqui da RTM que você mais gosta e como que a nossa programação tem contribuído para a sua vida. Como um agradecimento, a gente vai te enviar de graça, né? Cortesia, um presente, o e-book Em Busca de Deus, que vai fortalecer a sua caminhada de fé, tá bom? Isso vai ajudar a manter a nossa programação aí na sua região. Então a gente aguarda aí o seu retorno. Você, ouvinte da Novo Lar FM em 87,9, tá bom? É, não é sorteio não. Mandou a mensagem, você que tá aí, a gente vai conferir aqui pelo DDD tudo certinho, né? Diga, manda mensagem pra gente aqui pra receber esse presente. Alô, Claudimar Vieira, bom dia. Hoje é uma data festiva, meu aniversário. Opa, vamos tocar aqui. Cadê a Dalva Apolinário? Canta, Dalva.
2: Parabéns.
0: Gente, aniversário do Claudimar Vieira, de Paraupebas. É, felicidades pra você, Claudimar. De novo. Você, Claudimar. Tá junto com o Samuel aí, ó. Alô, Samuel Vieira. Parabéns. Claudimar, parabéns pra você, viu? Continue firme nos caminhos do Senhor. Parabéns. Não abandone por nada. Ele morreu por você, né? Morreu por nós, né? É, tem gente que larga Jesus, larga a igreja, para de congregar por causa de discussões, por causa de erros, falhas na igreja, né? A gente não pode pensar assim, porque todos nós estamos aí em obras. Não existe perfeição aqui, viu? Não, todos estamos em construção, a perfeição só lá na eternidade, perfeito, único, somente Ele, Cristo. Então, se por algum motivo você se decepcionou com a sua igreja, ah, eu não vou mais congregar, não. Eu creio em Jesus, mas eu prefiro não congregar. Pense bem, porque muito de que você aprendeu, talvez tenha vindo justamente de lá, né? Eu mesmo. Se não fosse eu ter congregado desde pequeno com a minha mamãe, com a minha vovó, eu não ia aprender por fora, né? E hoje com a internet tem muita informação distorcida, muita gente falando muita coisa que só gera confusão na nossa mente, né? Muitas heresias, a gente precisa ficar esperto com esse negócio aí, né? Que a base é a Bíblia, né? E antes não tinha a Bíblia. Então se você é do tempo que nem tinha internet, mas eu não quero mais congregar, repense isso, volte, viu? Volte, congregue. Porque a obra do Senhor precisa avançar e precisa de obreiros, pessoas para auxiliar no trabalho. Seja útil na sua comunidade. Não somente um ouvinte que vai lá, assiste o culto e vai embora. Seja ativo, participe. Panflete, leve, pega um pouco de panfleto. Lá na minha igreja sempre tem panfletos, né? Pega um pouquinho, né? Aí quando tem oportunidade você evangeliza, né? Vê que precisa dar uma limpadinha ali, fechar um portão, qualquer ajuda assim, né? Ficar lá no estacionamento, né? Há espaço para todos na obra de Deus, né? Alô, Raquel, bom dia. Raquel Venâncio está em Cuité, Paraíba, né? Aí é limite, né? Fica, deixa eu ver se eu me lembro, né? Limite com Rio Grande do Norte, né? Bem na divisa, né? Paraíba com Rio Grande do Norte, Cuité, né? Bom dia, Graça e Paz, programação excelente, parabéns RTM, linda manhã, lindo hino do Grupo Logos. Opa, que bom que você gostou também, Raquel. Um excelente dia a todos. Valeu, Héctor e todos os ouvintes, obrigado. Opa, da minha terra, ele, Paulo Farias, como é que você tá? Bom dia, bom dia.
3: Bom dia, família transmundial, bom dia, irmão Héctor. Opa, paz, querido.
0: Bom dia, meu irmão.
3: Um abraço pra quem tá de férias, né, irmão?
0: É, Fábio Zaman tá de férias.
3: Tá de boas. De férias, isso é bom.
0: É,
3: um abraço, maravilha. Família transmundial. Trabalhando e acompanhando em São Bernardo.
0: É isso aí, meu irmão. Abraço pra você, viu, Paulo? Daqui a pouco fique por dentro, Luana França, aqui nos estúdios, hein? Hoje o tema, quando o amor se restaura, entrevista com a doutora Priscila Rodovalho Cunha, psicóloga, escritora, líder do projeto Mulher Antifrágil. Hoje também um tema voltado às mulheres, hein? Atenção, mulheres, logo mais às 8 horas, hein? Aí a Marília, tava ouvindo? Ô, Marília, que legal! cuidando do almoço já, hein? Daqui a pouquinho vai chegar a Laura e o Rael José. Os netinhos já estão a caminho. Aliás, ela mandou foto deles aqui. Que legal, linda foto. Obrigado, Marília. Daqui a pouco quero te ouvir. Quando eu estiver voltando para casa, vou ouvir o seu áudio com o som dos galos cantando, os pássaros, né? Alô, Eduardo e Ana, bom dia para vocês. Que alegria. Vamos de música? Essa aqui eu gostei demais, viu? É, planos melhores, né? Quem canta é a Andressa Cordeiro. WhatsApp em 11 974 181 456. Salva aí.

0: Tá aí, Andressa Cordeiro, Planos Melhores. Ela mencionou aqui o Salmo 121, né? Eu elevo os olhos para os montes. De onde me virá o socorro, hein? O meu socorro vem do Senhor, que fez o céu e a terra. Ela mencionou aqui também Isaías 55, né? É, seus caminhos e pensamentos são mais altos que os nossos, coisa boa, né?
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0: É o seguinte, eu quero lembrar você. Eu tenho um recado legal, importante agora, ó. Estamos investindo. Olha quem voltou, Thiago Liza, que alegria, passou aqui, alegrando o nosso coração, mestre Thiago Liza, voltando de férias aqui, ó. É, você não tá vendo, mas ele passou aqui atrás aqui. Luana França, daqui a pouquinho nos estúdios, hein? Fique por dentro em instantes. Mas voltando ao RTM, está investindo incansavelmente em trabalhos simultâneos na Itália, em Portugal e agora também na Bolívia. Estamos querendo alcançar o mundo para Cristo através do Evangelho. Como eu falei ontem aqui, o Evangelho chegou no Brasil através da Europa, né? Muitos missionários da Europa vieram para cá, na América e Europa principalmente. E hoje nós temos a Igreja de Cristo aqui no Brasil, podemos congregar, falar de Jesus. Isso veio dos nossos antepassados, a gente tem que conhecer isso. Mas hoje, infelizmente, a Europa é um país pós, é uma região, né? É pós-cristã, muitos têm deixado o Evangelho. Então, a gente quer resgatar isso, né? Precisamos, é uma urgência, né? É o ID, né? Pouco mais de 2% de cristãos evangélicos ali em Portugal, hein? Plantar igrejas, edificar líderes, especialmente jovens, em todo o continente europeu, como também africano, países de fala portuguesa, né? 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A gente vai daqui a pouquinho pro nosso Fique Por Dentro. Contamos aí com a sua companhia. A gente fecha o bloco com essa aqui de Gerson Borges, para deixar esse dia, né, ainda mais feliz, né? Viver um dia de cada vez, viver de bons momentos, né?
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6: Isso, às 8 em ponto. Bom dia, bom dia, bom dia. É o Fique por Dentro, começando, chegando no seu trabalho, na sua casa, através do rádio, através da internet, do aplicativo RTM Brasil. Obrigado pela companhia. Meu nome é Ettore, tô aqui ao lado dela, Luana França. Bom dia, Luana.
7: Bom dia, Ettore. Bom dia para você, ouvinte, amigo da RTM. Está na hora, Fique por Dentro, é oficial Terçou.
6: Ó, que chique, como é que é?
7: Terçou.
6: Aí sim, hein? É terça-feira, hoje, 21, mês de julho. Já estamos na reta final de julho, hein? Já passou da metade do ano e do mês também. Inverno brasileiro, e seguimos juntos por aqui. Como é que foi a sua tarde ontem, Luana? Foi tranquila? Foi bem?
7: bem tranquila.
6: Chegou bem pra, aqui na rádio?
7: Sim, também.
6: Que bom.
7: Maravilha. E a sua, foi tranquila?
6: Tranquila também, graças a Deus, tudo certo. Quando eu venho pra cá, é uma tranquilidade. Ah, eu venho pra cá na madrugada, então não tem trânsito, né?
7: Que legal, é bem tranquilo.
6: Eu pego ali a Imigrantes, conhece ali?
7: Sim.
6: Nossa, ali é 110 por hora, então eu vou tranquilo. Só algumas carretas, né? Mas ali são 4 faixas, então é bem tranquilo. Só manter até a atenção. E eu cheguei aqui dentro do horário. Saí até um pouquinho mais tarde de casa, mas deu tempo, viu, Lana?
7: Que legal.
6: Muito bom. Eu quero agradecer a você, ouvinte, que está com a gente. Já estamos em som e imagem pelo site RTM Brasil e também pelas emissoras que integram o projeto Antenas, né, Lana? Quais são?
7: A Rádio Vila Nova, 87,9 FM, Tocantins, Amazonas. Rádio Integridade, 91,1 FM, Santa Rosa, Peru. E Rede Semeap, 92,3 FM, Recife, Pernambuco. Bom dia!
6: E o destaque de hoje, quando o amor se restaura. Com quem a gente vai conversar, Ana?
7: É um tema muito importante. Vamos falar com Priscila Rodovalho Cunha, que é psicóloga, escritora, palestrante e líder do projeto Mulher Antifrágil.
6: Então, daqui a pouquinho vamos saber mais com ela, diretamente com ela, sobre esse tema, quando o amor se restaura. Ainda hoje, neste bloco, mais especificamente, daqui a pouquinho, tem um Lidere com a Marissa Ribeiro. Como ser um jogador de impacto na equipe em que trabalhamos, hein? Boa questão aí pro meio corporativo daqui a pouquinho.
7: Hoje também temos a Esperança com Suzy Peck, que é diretora global do Mulheres de Esperança, com o tema Preciso Te Contar.
6: Daqui a pouquinho, hein? Então aguarde aí.
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6: Todo relacionamento passa por momentos de dificuldade, mágoas, falta de diálogo, conflitos e influências externas podem provocar rupturas que parecem, né? Rupturas que, enfim, né? Parecem difíceis de superar, né, Luana?
7: Isso, mas assim como acontece com uma peça de cerâmica quebrada, nem toda história precisa terminar quando surgem as rachaduras. Às vezes é possível reconstruir a relação e dar um novo significado ao que foi vivido.
6: Com certeza, viu? E é o seguinte. A arte japonesa do Kintsugi ensina que as marcas da restauração não precisam ser escondidas. Pelo contrário, elas podem se tornar parte da beleza e do valor da peça.
7: Nos relacionamentos, essa ideia nos convida a olhar para as feridas com honestidade, reconhecer os erros e compreender as dores que contribuíram para o afastamento.
6: Pois é, restaurar o amor começa com um autoexame. É preciso identificar sentimentos como raiva, insegurança, rejeição, além de reconhecer as brechas emocionais que foram se formando ao longo do tempo.
7: Também é importante perceber quando influências externas, como amizades tóxicas, críticas e comparações nas redes sociais, afetam a convivência do casal.
6: Pois aí, as crises, embora dolorosas, também podem revelar aquilo que precisa ser transformado. Quando enfrentadas com diálogo, cuidado e disposição para mudar, elas podem fortalecer os vínculos e renovar os propósitos da relação.
7: E para falar sobre o tema, quando o amor se restaura, fico por dentro conversa com Priscila Rodovalho Cunha, que é psicóloga, escritora, palestrante e líder do projeto Mulher Antifrágil.
6: Tá imperdível o tema, hein? Já deixa a sua mensagem, a sua pergunta para ela, que no próximo bloco a gente vai trazer a resposta aqui. Participe, o nosso WhatsApp é o 11, DDD aqui de São Paulo, você que tá fora, coloca o 11 primeiro, 974-181-456.
7: Agora, para você que deseja enviar um e-mail para RTM, é só digitar ouvinte@rtmbrasil.org.br.
6: E lembrando também que estamos nas redes sociais. A gente começa com o Facebook, que é facebook.com/Rádio Transmundial Oficial.
7: Instagram, TikTok, o Threads é @rtmbrasil.
6: Estamos também no Telegram, RTM Brasil.
7: Canal exclusivo da RTM lá no YouTube, sim, rumo aos 100 mil, falta pouco, falta só
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6: É, lá tem Mulheres de Esperança, as reprises, né? Os programas que já foram veiculados, agora todos em vídeo, na voz padrão, né, Luana?
7: Isso mesmo.
6: Luana França, que faz a abertura, uma nova plástica, né? Do Mulheres de Esperança. Temos também o Nos Caminhos da Fé. 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Estamos também com o YouTube, o canal no YouTube, aliás, do Presente Diário, viu? Nosso devocional Presente Diário que você já conhece. Estamos também no YouTube, queremos aumentar o número de inscritos também. A gente conta com você que ainda não se inscreveu, já passa lá. Hoje tem a Renata Burjato em vídeo, está lá em Libras também, com o tema, a mensagem Cargas de Autoria do Lucas Meloni, @ Presente Diário _ RTM, o nosso canal no YouTube do Presente Diário.
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6: Perfeito. Dito isso, às 8h08, a gente vai para a previsão do tempo. A Luana já está com a tela aberta ali, atualizando. Será que vai continuar chovendo em Natal? Muita chuva por lá, Luana. Chovendo bastante em algumas regiões que não costumam chover e calor em outras, né?
7: Exatamente.
6: Daqui a pouquinho, vamos saber. Em instantes agora, vamos saber com você, Luana. Diz aí.
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7: Vou começar falando da região sul. O tempo fica instável no Rio Grande do Sul, com chuva de moderada a forte intensidade, trovoadas, temporais e rajadas de vento. Os maiores acumulados são esperados no noroeste, oeste e região central do estado. Em Santa Catarina, a chuva se concentra no oeste e no sul, enquanto no Paraná atinge principalmente o oeste, sul e sudoeste. Porto Alegre tem chuva e temporais com máxima de 19 graus. Em Curitiba, o tempo fica mais firme, com sol entre poucas nuvens e máxima de 26 graus. Falando agora da região sudeste, o bloqueio atmosférico mantém o tempo firme na maior parte da região. O sol aparece entre poucas nuvens, com temperaturas mais elevadas à tarde. Há possibilidade de chuva fraca e isolada no litoral do Espírito Santo e também no nordeste de Minas Gerais. A umidade do ar continua baixa em áreas de São Paulo, Minas Gerais e também no Rio de Janeiro. Na capital paulista, a máxima chega aos 27 graus. No Rio de Janeiro, 32 graus, enquanto em Belo Horizonte atinge 25 graus. Falando agora da região centro-oeste, o tempo segue firme e quente na maior parte da região. Há possibilidade de chuva fraca moderada no sul, oeste e sudoeste do Mato Grosso do Sul. Nas demais áreas, o sol predomina, com baixa umidade do ar em parte de Goiás, Mato Grosso, Mato Grosso do Sul e também no Distrito Federal. Campo Grande tem máxima de 30 graus, enquanto em Cuiabá a temperatura chega aos 35 graus. Já na região norte do país, a previsão indica pancadas de chuva moderadas a fortes com trovoadas, principalmente no Amapá, no norte litoral do Pará, além da metade norte do Amazonas e de Roraima. Há possibilidade de temporais e alagamentos pontuais. No Acre, a chuva ocorre mais de forma fraca. Nas demais áreas do Pará e do Amazonas, além de Rondônia e Tocantins, o tempo segue mais firme e quente. Agora, para finalizar com a região Nordeste, há previsão de chuva moderada forte entre Pernambuco, Paraíba e Rio Grande do Norte, além da faixa entre o Recôncavo Baiano e Ilhéus, com possibilidade de alagamentos pontuais. Também pode chover forte no litoral do Maranhão, Piauí e Ceará. No interior, o tempo permanece firme com sol, calor e baixa umidade do ar em áreas da Bahia, Maranhão e Piauí. Hétor, e essas foram as informações da previsão do tempo para essa terça-feira com fonte Clima Tempo.
6: Muito bom, Luana, muito obrigado e amanhã você volta atualizando novamente para a gente.
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6: Como ser um jogador de impacto na equipe em que trabalhamos, hein? A resposta agora com a Marissa.
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11: Semana passada eu comecei a oferecer para vocês algumas dicas bem práticas que ajudarão você a aumentar o seu impacto e a sua influência, tornando-se então um jogador de impacto para sua equipe. Essas dicas foram extraídas do artigo escrito por Liz Wiseman ao Global Leadership Network e ele é baseado na pesquisa que ela mesma conduziu. A primeira dica de hoje então é: preencha um vácuo de liderança. Procure por situações cotidianas que carecem de liderança clara, incluindo esses dois vácuos de liderança muito comuns que eu vou falar agora. Um deles são as reuniões pouco claras. Algumas pesquisas mostram que mais de 60% das reuniões não tem uma agenda planejada. Você pode fornecer a clareza necessária, sugerindo que o grupo concorde com os resultados pretendidos, ou seja, você pode montar a pauta dessa reunião. Isso pode ser feito simplesmente perguntando: qual é a coisa mais importante para nós realizarmos durante essa reunião? A segunda coisa bem comum e que você pode preencher é algo chamado heróis desconhecidos. A maioria dos funcionários expressa a necessidade de ser reconhecido por seu chefe, por seus colegas, por seus clientes. Mas, de acordo com uma pesquisa da Glassdoor, apenas 2/3 dos funcionários dizem que seus chefes os apreciam o suficiente. Então, que tal preencher esse vácuo de liderança reconhecendo as contribuições dos seus colegas ou dos colaboradores, especialmente aqueles que trabalham nos bastidores? Legal, né? Por último, passe o bastão. Mostre aos seus colegas que você pode seguir tão bem quanto liderar. Talvez você esteja mantendo um papel de liderança por muito tempo e deva passar o bastão para um novo líder. Existe um projeto ou uma iniciativa que você liderou com sucesso e que se beneficiaria de mentes frescas ou novos olhares? Existe algum colega que seja capaz de intensificar e liderar o trabalho durante a próxima fase? Ao fazer a transferência, não transfira apenas o trabalho, transfira também a autoridade. Deixe o resto da equipe saber que essa pessoa, e não você, agora está no comando. Por fim, encontre rapidamente uma oportunidade para você apoiar visivelmente a liderança dessa pessoa. Liderar sob demanda, em vez de por comando, oferece benefícios para você e para sua organização. À medida que você avança e lidera, você constrói uma reputação como um líder forte, disposto a contribuir para uma cultura de coragem e de proatividade. Quando você dá um passo atrás e demonstra vontade de seguir os outros, as suas ações fortalecem uma cultura de agilidade e gera a confiança que você precisa para liderar sem uma autoridade formal.
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6: Isso mesmo, para hoje, 21 de julho de 2026. E o governo federal inicia hoje, terça-feira, reuniões com representantes dos setores afetados pela tarifa de 25% anunciada pelos Estados Unidos sobre produtos brasileiros.
7: Os encontros coordenados pelo Ministério do Desenvolvimento, Indústria, Comércio e Serviços devem contar com a participação do vice-presidente Geraldo Alckmin e do ministro da Fazenda, Dário Durigan.
6: O governo pretende ampliar o Plano Brasil Soberano, criado para apoiar empresas e trabalhadores.
7: A nova tarifa começa a valer amanhã, quarta-feira.
6: Segundo o governo, cerca de 18% das exportações brasileiras para os Estados Unidos serão afetadas.
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7: Especialistas alertam que a inteligência artificial não deve substituir o acompanhamento de profissionais de saúde mental.
6: Segundo pesquisadores, o uso da tecnologia durante crises pode reforçar comportamentos de autolesão e intensificar sintomas de transtornos.
7: A IA também tende a concordar com o usuário e não possui capacidade de avaliação clínica ou conhecimento sobre o contexto pessoal de cada pessoa.
6: Além disso, há preocupações relacionadas à privacidade de informações sobre saúde mental.
7: A tecnologia pode oferecer apoio em algumas

0: 9% do total, com 8,7 milhões de hectares.
1: A Caatinga foi o único bioma acima da média histórica.
0: O levantamento mostra ainda que 64% das áreas queimadas no período voltaram a registrar fogo pelo menos uma vez.
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1: Agora destaques internacionais. Um temporal deixou 10 mortos e 4 desaparecidos no Chile, segundo o governo.
0: Mais de 100 mil pessoas estão isoladas devido aos bloqueios de estradas e cerca de 2.400 pessoas estão desabrigadas.
1: O fenômeno começou no sul do país e agora afeta principalmente as regiões de Coquimbo e Atacama, no norte.
0: Cerca de 2.200 moradias foram destruídas ou tiveram danos estruturais.
1: O governo decretou estado de catástrofe em Coquimbo e mobilizou o exército para as operações de resgate.
0: Aproximadamente 150 mil pessoas seguem sem energia elétrica.
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1: As Forças Armadas dos Estados Unidos informaram que concluíram uma nova rodada de ataques contra o Irã.
0: Segundo o Comando Central Americano, foram atingidos centros de comando militar, locais de lançamento de mísseis e drones, estruturas marítimas e sistemas de defesa aérea.
1: A operação durou cerca de 5 horas e ocorreu pela 10ª noite consecutiva.
0: Washington afirma que os ataques buscam reduzir a capacidade do Irã de atingir navios comerciais no Estreito de Hormuz.
1: Principais fatos de hoje com fontes G1 e CNN Brasil, produção de Luana França.
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1: Às 8h19 a gente vai para o momento do esporte. Nesse período, ele voltando, né? Retornando aqui. Quando sujo, Marcelo, com a gente. Bom dia, Marcelo Palmeirense. Rimou. Tudo bem, mestre? Tá me ouvindo bem? Da conexão aí, tudo certo. Que alegria.
3: Bom dia, Ettore, Luana, ouvintes da RTM. Olha só essa abertura com o hino Alviverde.
1: Tá vendo?
3: Foi coisa linda, hein, Ettore?
1: Nós somos amiguinhos, tá vendo? A rivalidade é só em campo. Somos amigos, somos irmãos.
3: Tamo junto. Isso aí. Essa mesa redonda do Fique Por Dentro fica imparcial na hora dos esportes. E Luana e Ettore, vamos com o nosso giro esportivo, giro futebolístico. Pelas oitavas de final da Copa do Brasil Feminina, a Ferroviária venceu o Corinthians por 1-0. O Internacional fora de casa ganhou de 1-0 do Coxa, o Coritiba. E o Flamengo também superou por 1-0 o terceiro B da Amazônia. Olha só que interessante, o futebol, o esporte de maneira geral, ele tem isso, né? A gente vai descobrindo nomes diferentes de equipes, times, jogadores, e hoje é mais um. Terceiro B da Amazônia é um time feminino de futebol. E para fechar, hoje tem mais o esporte da bola chutada. Às 7h30 da noite, pela 19ª rodada do Brasileirão, a bola vai rolar para Bahia e Atlético Mineiro. E mais tarde, às 9h30 da noite, o Santos encara a Universidade Central da Venezuela. O embate é válido pelos playoffs da Copa Sul-Americana. O Matheus não está com a gente, mas certamente vai assistir e provavelmente também vai ficar triste amanhã, viu, Ettore e Luana?
1: Eu fiquei triste com essa primeira notícia que você passou. Você podia ter pulado ela, mas nós temos que informar, né? Mas tudo bem.
3: Tem que ser imparcial, Ettore. Não tem jeito. A gente tem que passar a informação.
1: Eu falei só brincando, né? Porque eu sou corintiano. Mas faz parte, né? Faz parte do jogo, né? Ganhar, perder, né, mano?
0: Faz parte.
1: Tudo é festa. E como eu disse, a rivalidade é só em campo, só entre eles. A gente fica na torcida. O Brasil perdeu, a gente segue também. Torcemos pra Espanha, ganhou. E é isso.
3: Com certeza. E essa mesa aqui, essa mesa redonda do Fique Por Entre é bem plural, porque Luana é São Paulina, Ettore é corintiano, eu sou palmeirense e o Matheus é santista. O Fábio também é São Paulino, então tem de tudo um pouco aqui.
1: Pois é. O bom, o legal disso é isso, né? Os dois titulares aqui, os apresentadores, torcem pro mesmo time, né? Legal isso aí, bacana. Mas beleza, Marcelo, tem mais alguma aí? Tá tudo certo? Mais algum
3: Por hoje só, amanhã eu volto com mais, é claro, com boas ou más notícias.
1: Amanhã presencialmente, né?
3: Isso aí.
1: Perfeito. Marcelo, grande abraço.

0: Su, a gente se vê amanhã por aqui, então.
1: Tchau, tchau, dupla. Até amanhã.
0: Tchau, tchau.
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1: É, agora é o seu momento, ouvinte, pelo nosso WhatsApp, que é o 11974181456. Temos o e-mail também, ouvinte@rtmbrasil.org.br. Aliás, Luana, estávamos conversando aqui com os ouvintes da Rádio Novo Lar. Sabe onde fica, Luana?
2: Não.
1: Alfenas. Sabe onde fica Alfenas?
2: Também não.
1: Alfenas fica em Minas Gerais.
2: Ah,
1: um abraço a todos os ouvintes de Alfenas que nos acompanham pela Novo Lar FM, que retransmite o nosso som. Ontem eu estava ouvindo lá, ontem eu coloquei pela internet, né? E estava passando um programa que já foi veiculado aqui há muitos anos, apresentado pelo Luiz Saião, com a Suzy Lix, que esteve ontem aqui.
2: Que legal.
1: E o André Castilho, que é o 180 graus. Na hora que eu conectei, estava passando. Então, uma parceira nossa, já de muitos anos, né? A Rádio Novo Lar, em Alfenas, no estado de Minas Gerais. Temos ali muitos ouvintes, né? Então, você que está ouvindo aí pela Novo Lar em Alfenas, ainda não chegou, manda sua mensagem. Ó, quem mandar seu nome, sua cidade, você é ouvinte da Rádio Novo Lar, tá? É, você mandando o seu nome, a sua cidade, há quanto tempo que você ouve a RTM Brasil aí, pela FM Novo Lar? Qual programa da Rádio Transmundial você mais gosta? Como a RTM tem ajudado você, vai ganhar um mimo, Luana. 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Manda o seu recado pra gente. Quem mais tá por aqui, Luana?
2: Quero começar mandando bom dia especial para Elenildo Menezes de Lavras, Minas Gerais, que está ligadinho aqui na programação. Estou mandando um forte abraço para todos nós aqui da rádio. Muito obrigado por compartilhar, pela sua mensagem. Bom dia, Elenildo.
1: É, ele disse que ali é a cidade das escolas IPs, né? Ele sempre comenta isso, né? Pastor Elenildo Menezes, ali é lá em Minas Gerais, Lavras, né? Legal. Se estiver ouvindo aí pela Novo Lar, se sintonizar e manda mensagem, viu, pastor? A Silvinha, ó, a Silvinha, você já sabe, né, Luana? O Fábio sempre já comentou com você, né?
2: Pode falar.
1: A Silvia Mello, que é uma simpatia, ela conheceu a RTM através da Nordeste Evangélica, outra parceira, outra emissora afiliada, né, que retransmite o nosso som nas madrugadas. E ela baixou o aplicativo, né? E ela manda áudio de manhã com o galo Madruguinha. E
2: ai,
1: é uma festa,
2: delícia,
1: uma alegria. E esse galo era do vizinho, o vizinho doou esse galo pra ela. E a Silvinha, sempre que ela fala, o galo canta junto, manda áudio aqui, o galo entra no ar também. E é uma festa, ela é muito querida e tá conosco até agora, hein, Silvinha? Legal, ela às vezes fica ouvindo lá a programação local da Nordeste Evangélica, mas ela fica hora ouvindo lá, hora ouvindo aqui pelo aplicativo, colocou na caixa de som, tá dizendo aqui, ó lá.
2: Que legal.
1: Estou aqui ouvindo vocês, aqui tô ligadinha na caixa de som, louvando, legal, ó, mandou o KKK. Tá ouvindo a gente, hein, Silvinha? Depois manda aquele áudio, ó, daqui a pouco, Silvinha, a Renata Burjato estará ao vivo aqui, manda áudio aqui no horário da Renata também, porque aí já são outros ouvintes que vão chegando e mais gente vai te conhecer e vai amar você também, viu, Silvinha? Tá?
2: Que legal.
1: Muito bom. A nossa audiência é desse jeito, a nossa audiência é qualificada, viu, Luana? Nossos ouvintes são os mais queridos do Brasil, viu? É muito bom, a gente fica muito feliz com esse carinho de você, ouvinte da RTM Brasil. Você que não chegou, pode chegar pelo WhatsApp 11 974181456. Ela mandou áudio aqui, ó. É isso? Deixa eu ver aqui. Cadê?
3: Mandou o KKK, tá ouvindo a gente,
1: hein? Mandou um trecho a gente falando aqui.
3: Manda aquele áudio demais, ó.
1: Escuta um pouquinho de você mesmo, essa Silvinha é uma figura. Queremos ouvir você falando, Silvinha, depois você manda, tá bom? Daqui a pouquinho tem a entrevista, né, Luana? A gente vai conversar com a doutora Priscila.
2: Pode
1: falar, pois não.
2: Eu quero começar aqui falando um pouquinho, chamando você, ouvinte, para falar sobre o tema de hoje, que é muito importante. Esse tema é baseado nessa publicação da Priscila, né? A Beleza da Restauração, que fala sobre justamente isso, restauração nos relacionamentos. Tem tantas rupturas, tantos desafios, os casais, principalmente na atualidade, e ela trabalha justamente isso, olhar para essa necessidade que os casais precisam, não simplesmente tá um afastamento, um distanciamento ali entre o casal e dia que segue, não, vamos conversar sobre isso, sobre as cicatrizes, vamos restaurar, vamos dar um novo significado, todas essas experiências e entender que essas experiências, elas nos ajudam a melhorar, a ter a evolução pessoal e também, sim, a evolução do casal. Eu acho tão importante esse tema, principalmente nos dias atuais, e a Priscila vem trazendo esse livro maravilhoso, esse lançamento dela, A Beleza da Restauração, abordando esse tema sobre os casais, como conversar com sensibilidade, né? A falta de conversa, que é um ponto muito importante, que hoje está aí nos casais, a falta de conversa, falar, olha, vamos melhorar nesse aspecto, o que, que precisa fazer, né? Então, assim, muito procurar, bom, de certa forma, melhorar os relacionamentos, porque, falar uma verdade pra você, viu, Hétero? A família, de fato, é a melhor coisa que um ser humano pode constituir. A família, sim, é realmente o laço familiar, os filhos, o marido, o casal. É simplesmente, é o plano mesmo de Deus para as nossas vidas.
1: Até e... porque os dois são um, né, Luana?
2: Exatamente.
1: É uma só carne, só que diferentes, duas mentes diferentes. Cada um veio de uma bagagem, de uma cultura diferente, uma criação diferente. Sempre vai ter divergências. E se não houver esse acordo, né, essa tolerância, o pensar menos em si, mais no outro, não tem como durar, né? Isso. É necessário o doar, a doação, o relacionamento para dar certo tem que ter essa doação realmente, né, de um para o outro, né, Luana? Vai ser muito bom esse papo. Então, a todos os casais, que você que ainda está solteiro, solteira, está aí pensando em se casar, ouça também que vai ser importante para todas as famílias, casais, futuros casais também. A gente vai para o intervalo, daqui a pouquinho a gente vem com a Esperança, com a Suzy Peck, e na sequência esse bate-papo, né, Luana?
2: Com certeza.
1: Vamos lá, a gente volta já já.
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6: Tem uma amiga que é uma negação quando o assunto é distinguir carros. Ela não consegue diferenciar marcas nem modelos e quase entrou em Uber errado várias vezes, justamente por não ter a menor ideia de qual carro estava guardando. Essa semana ela foi fazer compras de mercado, parou o carro no estacionamento, praticamente vazio, e fez suas compras toda feliz. Quando terminou, se dirigiu ao seu carro e levou um susto quando tentou abrir as portas porque o alarme não funcionou e a porta não abriu automaticamente como de costume. Então ela optou por usar a chave, que por sua vez tampouco funcionou. Acontece que a chave dela estava com um probleminha que dificultava a abertura do carro. Assim, levou algum tempo para ela perceber que agora que o estacionamento estava mais cheio, o carro que ela estava tentando abrir era da mesma cor e modelo, mas não era o carro dela. Trincando de vergonha, ela avistou seu carro, guardou as compras, agradeceu a Deus por ninguém pensar que ela estava tentando roubar um carro no estacionamento do estabelecimento e foi embora. Quando chegou em casa, mandou uma mensagem para a gente e disse: "Vim correndo contar para vocês o que aconteceu." Demos risada e ficamos aliviados por não ter havido constrangimento maior. A reação dela é tão natural de alguém que ficou impactada por um acontecimento, não é? Quantas vezes passamos por alguma situação e assim corremos para contar para alguém? A coisa toma uma proporção tão grande dentro de nós que a única reação que podemos ter é contar para todo mundo sobre o que vimos e ouvimos. Os apóstolos Pedro e João que o digam. Você lembra quando eles curaram o aleijado de nascença? Um ato de bondade que deu o que falar. A cidade toda ficou surpresa com a cura daquele homem e eles explicaram que o aleijado foi curado pelo poder do nome de Jesus. E pregaram a Cristo falando abertamente sobre sua ressurreição. Tudo isso acabou na prisão dos dois por uma noite até que tudo se acalmasse. Na manhã seguinte, Pedro e João foram interrogados acerca do ocorrido pelas autoridades, líderes religiosos e os mestres da lei. Só de contar isso já sinto um frio na barriga. Entretanto, Pedro respondeu aos questionamentos com autoridade e impressionou quem os ouvia. Diz a passagem assim: vendo a coragem de Pedro e de João e percebendo que eram homens comuns e sem instrução, ficaram admirados e reconheceram que eles haviam estado com Jesus. Então, ponderaram entre eles como lidar com os dois apóstolos e resolveram que iriam deixá-los livres com uma condição: não poderiam pregar Jesus. E hoje quero destacar parte da resposta de Pedro a eles. Ele disse o seguinte: pois não podemos deixar de falar do que vimos e ouvimos. Os líderes e autoridades já tinham percebido que os apóstolos haviam estado com Cristo, pois esse caminhar com Jesus causou tanto impacto na vida deles que eles não podiam deixar de espalhar para todo mundo o que estavam vendo, ouvindo e vivendo. Todos os dias temos incríveis oportunidades de caminhar com Cristo e sermos impactados por Ele a ponto de querer dividir o que temos visto, ouvido e aprendido. Que história você mal pode esperar para contar acerca daquilo que Deus tem feito em sua vida? Ela pode inspirar, encorajar e tocar a vida dos que estão ao seu redor.
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7: O tema de hoje: quando o amor se restaura. Fique por dentro. Conversa com a Priscila Rodovalho Cunha, ela é psicóloga, escritora, palestrante e líder do projeto Mulher Antifrágil. Priscila, seja bem-vinda aqui à RTM Brasil, ao Fique Por Dentro. Bom dia, tudo bem?
8: Bom dia, tudo bem? Bom dia, um prazer estar aqui com vocês. Nessa manhã de terça-feira, aqui em Goiânia, calor, aí em São Paulo, frio, né?
7: Esquentou um pouco, até que esquentou um pouquinho a temperatura, viu? É, vamos ver amanhã, que é tudo imprevisível, São Paulo, terra da garoa, né? Mas é o seguinte, Priscila, para começar o nosso bate-papo, estava aqui com o seu livro, muito bom, parabéns, aliás, estávamos aqui folheando algumas páginas, né? É o seguinte: quando um relacionamento passa por uma grande ruptura, como saber se é possível restaurar? Priscila, conta pra gente.
8: Olha só, essa é uma pergunta que eu recebo muito, todos os dias, de pessoas que querem saber se vale a pena lutar pelo casamento, pela restauração ou não. Porque não tem uma fórmula mágica, mas o que eu falo é: você precisa, com o seu parceiro, cônjuge, né, marido, esposa, ter uma conversa muito sincera de que os dois querem, os dois estão dispostos. Não importa o que aconteceu, acredito que existem casos, né, de agressão física, eu não estou falando disso, estou falando de a pessoa ela errou, a pessoa ela chegou no limite, e o casamento acabou, acabou o amor, acabou a paixão, acabou a paciência, mas se tiver disposição dos dois, e eles precisam listar, né, o que, que é que fez o casamento acabar, porque o que, que acontece? Muitos casais acabam um casamento e não estão dispostos a ter conversas difíceis. E essa conversa difícil que você tem que ter com o seu cônjuge, ela é essencial para uma possível restauração. Então, tem que ter uma conversa difícil onde vocês vão um vai falar, o outro vai ouvir, e depois vocês vão chegar em acordo, né? E eu falo o seguinte, se alguma pessoa me perguntou esses dias, é possível restaurar uma pessoa que traiu 9 vezes? Estou dando um exemplo. Aí eu falei para ela, olha, é possível, mas isso não depende de mim, não tem uma fórmula mágica, vai depender dos dois. Já vai depender do quão essas duas pessoas estão dispostas a esquecer o que passou, zerar, não ficar olhando para o passado e se permitir ir para uma nova vida. Vai depender do quanto essa pessoa, que foi, no caso, passou por essa traição, ela está disposta a perdoar. Porque o perdão é liberar, é não ficar jogando na cara e daqui para frente fazer novos acordos. Daqui para frente, vocês terem um novo modus operandi no casamento. Porque não pode se repetir o que aconteceu no passado, porque senão vai acontecer de novo o que aconteceu antigamente, entendeu? Então, passa muito pela decisão do casal. Muito, muito. Eu acredito que é possível, sim, mas precisa, às vezes, de um psiquiatra, às vezes precisa de uma ajuda terapêutica, às vezes precisa de uma, né, uma ajuda pastoral, um conselho. Então, são níveis e são disposições de casais, tem de todo tipo.
9: Nós acreditamos também que existe também uma certa resistência de algumas filosofias, por exemplo, a confiança não se conquista novamente, a confiança é só uma vez. Isso vai muito de encontro com a sua fala quando a gente pensa na disposição do casal, principalmente quando os dois querem. É o principal fator, os dois lutarem pela família. Em muitos casos, o convívio, o distanciamento vira uma rotina tão pertinente que eles não vira nem mais um incômodo. Eu queria que você falasse sobre esse aspecto, o distanciamento desse casal, ou o comodismo, de fato, do que eles estão vivendo.
8: Eu falo que casar é a arte de ceder diariamente. Eu sou casada há 22 anos e hoje meu casamento ele é muito melhor do que no início. Muito melhor. Estou vivendo meus filhos já são adolescentes, um está na faculdade, o outro tem 16 anos, o ano que vem também vai para a faculdade. E a gente estava conversando, meu esposo, que a partir do ano que vem vai ser só nós dois. E eu falei, que bom. Por quê? Porque a gente nunca permitiu que existisse esse vácuo entre nós. Então, é como se a gente tivesse, hoje nós vamos ficar daqui para o ano que vem, um casal de namorados em casa, com intimidade. A gente não permitiu esse distanciamento, porque é esse distanciamento que acaba com o relacionamento. Por quê? Vocês estão simplesmente dividindo uma casa. E isso não é casamento. Casamento, você tem que... É igual uma plantinha. Você coloca ali a semente para ela frutificar. Você tem que regar. Depois que ela frutificou, ela precisa ser regada, senão ela vai morrer. É a mesma coisa no casamento. Existem casais que não estão dispostos de maneira nenhuma a pagar esse preço. Por exemplo, existem coisas práticas. Uma coisa que eu vou falar de mim, que eu adotei, né, no meu casamento, meu esposo não abre mão. Sempre, desde que meus filhos nasceram, é viajar somente nós dois, sem criança. Pelo menos uma vez no ano. Se o casal não tem condição para fazer mais, que faça 3 dias, uma vez no ano, um lugar perto. Não é questão de gastar dinheiro, não é questão de... É uma questão de você sair para uma fazenda, para um lugar perto, um lugar que entre dentro da sua realidade, mas que você... Só vocês dois, sem filhos. Outra coisa que eu sempre faço, que a gente sempre fez, um dia, ou um almoço, ou um jantar, só os dois durante a semana, porque... A gente trabalha, a gente tem as nossas responsabilidades, as nossas tarefas, as pressões. Final de semana chega, dê atenção para os filhos, tem compromisso com família. E cadê o casal? Cadê o dia do casal? Um jantar para o casal? Um almoço? Um momento onde eles vão no cinema, ou eles vão jantar, eles vão conversar de tudo. O que que acontece? Que eu tenho visto hoje, os casais, eles não estão tendo esse tempo de qualidade. tudo é prioridade. Os filhos são prioridade, ganhar dinheiro é prioridade. E isso é importante, sim, mas nada mais importante do que você não permitir que haja um distanciamento. Daqui a pouco vocês são dois estranhos. Outra coisa muito importante é durante o dia, com qual frequência você fala com o seu cônjuge. Né? Ah, não trabalho, é muito difícil. Você tem horário de almoço. No horário de almoço, você consegue mandar uma mensagem para o seu cônjuge? Oi, meu amor, como é que você está? Está tudo bem? Está tudo certo aí? Isso são coisas que são coisas tão pequenininhas que fazem uma diferença gigantesca no relacionamento. Mas é gigantesca. E eu posso te afirmar com toda certeza, porque eu faço isso, eu ponho isso em prática e ajudei outros casais, né? Muitos casais, que conseguiram reaproximar, porque os dois estavam dispostos e eles fizeram uma mudança radical no seu comportamento, na maneira que eles lidavam um com o outro, a maneira que eles estavam lidando com eles como casal, com os filhos, com a casa, com tudo. Mas esse distanciamento é muito perigoso, porque daqui a pouco você não se importa mais. Se ele mandou mensagem, se ele não mandou, tá tudo bem. Se você não sofre, o que que acontece? E o homem é pior do que a mulher, né? Porque o homem, quando ele vai embora, assim, ele já vai embora aqui na mente, aí fica bem complicado.
7: Achei interessante o que você falou, Priscila, sobre a plantinha, né? É o que você bem disse, é regar cada dia, relacionamento é parceria como uma empresa, né? É uma parceria, são duas cabeças, uma diferente da outra, duas mentes, duas culturas, a gente estava até comentando isso fora do ar aqui, e é necessário acordo, né? É necessário precisa ambos entrarem em acordo para dar certo, né? Eu queria que você falasse para a gente sobre a questão das brechas, as brechas invisíveis, como a importância de identificá-las, né? Quando o casal está se afastando, mesmo quando está tudo bem, né? O que fazer, como reverter isso, né? E como autoexame, né? O autoexame emocional pode ajudar a entender melhor, uma pessoa a entender melhor as suas relações durante uma discussão, por exemplo, uma discussão com parceiro, parceira, ou Priscila.
8: Vamos lá. As brechas, né? As brechas invisíveis. Elas estão... Eu sou evangélica, sou pastora, então eu trouxe para o livro também essa visão espiritual. Para mim, não existe você conseguir ter um bom casamento, ter um relacionamento saudável, se você não tiver a presença do Espírito Santo dentro do seu casamento. Porque o ser humano é complicado.
7: Temos a conexão com a doutora Priscila, pastora Priscila, vamos tentar reconectá-la. Ouvinte, manda sua mensagem, manda sua pergunta para o tema de hoje, né? Vamos tentar reconectar aqui com a Priscila. Voltou. Tá ouvindo a gente?
8: Voltou, desculpa, gente, perdão. Isso.
7: A internet é assim mesmo, faz parte. Mas pode continuar, pastora.
8: Não, foi o meu alarme que ele desligou.
7: Ah, sim. Mas no fim dá certo.
8: Perdão.
7: Fique à vontade.
8: Então, falando sobre as brechas invisíveis. Então, as brechas existem. E elas existem em todas as casas, em todos os relacionamentos. A questão é que muitas vezes nós nos apegamos a... Ah, eu vim... Meu casamento está tudo lindo, eu e meu marido, a gente dá super bem, nós não brigamos. Você já ouviu aquelas pessoas que falam assim, a gente não briga, a gente não tem discussão, a gente é tudo perfeito. Eu tenho um pouco de medo disso, porque eu acho que um casal, ele precisa sim passar por discussão, o casal precisa ter desavenças, porque isso é bom, isso quer dizer que os dois estão... vivos no relacionamento e que eles estão ali tentando lutar pelo outro, porque o que me assusta muitas vezes são casais passivos e que eles vão deixando, porque eles não estão dispostos a brigar por aquela situação. E é aí que são as brechas invisíveis. As brechas invisíveis são aquelas brechas, por exemplo, uma amargura que está no coração do cônjuge, um rancor que está no coração do cônjuge. Então, é aquilo que eu falei. O casal, um cônjuge fala algo para o outro que ele não gostou. Aí, esse cônjuge, em vez de ter uma conversa verdadeira, sentar com ele e falar assim, não gostei, isso me incomodou, me magoou, vamos resolver. Não, ele não fala. Ele prefere guardar. Só que ela vai guardando, ou ele, anos. E aquilo ali se torna, ela é um fiozinho, uma brecha dentro do seu coração. Só que isso, ela vai crescendo dia a dia, ao longo dos anos. Porque não existe casamento perfeito. Pessoas que dizem para mim, meu casamento não tem discussão, meu casamento não, meu casamento é perfeito. Eu não, eu nunca vi. Porque são dois seres humanos. E nós, seres humanos, nós somos falhos. Então, as brechas, as que mais destroem um casamento, são essas brechas que você não vê. São as outra coisa que é muito importante, a parte espiritual, o casal orar junto. O casal ter pelo menos duas vezes na semana, 5 minutos que seja, pegar a mão da esposa, orar em casa antes de dormir ou de manhã, orar pela família, ter essa prática, proteger o ambiente da casa. Por quê? Porque a Bíblia fala que o nosso inimigo está derredor, fugindo, né, tentando tragar como um leão. E é isso que o inimigo quer. E o foco do inimigo, foco, é as famílias. Porque se ele destrói uma família, ele tem tudo. Ele destrói um pai de família, a mãe, os filhos, aqueles adolescentes, aquelas crianças, elas vão crescer sem perspectiva. Então, nós temos que avaliar. Eu fiz uma série de lives, quando eu lancei o livro, que eu trouxe o entendimento para as mulheres, para que elas possam avaliar quais são as brechas hoje que são invisíveis, que elas estão ali e elas não sabem que existem. Eu fiz essa avaliação em mim. Então, é um rancor, é uma amargura, é uma situação, é um comportamento do seu esposo que você não gostou, mas você prefere deixar para lá. Esse que é o problema. Aí são as brechas que vão aumentando. Não tem como, você vai ficar, tem uma hora que você vai estar frágil, que você vai estar numa situação e que você vai ter uma atitude, vai começar a ter pensamentos, e os pensamentos, eles fazem você ter o quê? Sentimentos. Sentimentos fazem você falar. Você fala, fala, fala. Daqui a pouco você já está tendo atitudes daquilo que você estava pensando, porque você já acredita que aquilo é verdade. Então, para mim, é um capítulo mais, um dos mais importantes do livro, é esse capítulo das brechas, sabe? Porque nós temos que tomar cuidado, porque se você perguntar para mim assim, Priscila, você tem 22 anos de casada, então as suas brechas todas estão fechadas? Eu tenho que avaliar todos os dias. Todos os dias eu preciso avaliar se existe uma brecha, se abriu uma brecha. É uma avaliação diária. E é isso que você faz quando você tem uma intimidade de verdade com o seu cônjuge. Porque quando você tem uma intimidade de verdade, onde você pode abrir, onde você pode conversar, onde vocês podem falar um com o outro, quando acontece qualquer situação, você já vai lá e já conversa. Olha, essa situação aqui trouxe insegurança. Insegurança é uma brecha. É uma brecha que se ela continuar, ela destrói o relacionamento. Porque principalmente a mulher que não se sente segura dentro de casa, ela fica doida, ela começa a ficar psica, ela começa a inventar coisa onde não tem, ela não consegue focar, ela não consegue trabalhar, ela não tem energia, porque ela está o tempo todo desconfiada, entendeu?
9: Nós estamos com uma participação aqui da Simone Abreu, que fala de Vitória no Espírito Santo, e ela está colocando, né, uma experiência. Quando a gente fala, ela falando de guardar algo, né, em certa forma, para o casal, quando um guarda algo, muitas vezes é justamente para evitar a situação que vire uma discussão. Existe muito isso também. A pessoa fez algo, né, para o seu cônjuge e ele simplesmente não quer mencionar, não quer debater, porque vai virar uma discussão, pode perder total controle. Mas eu vou mencionar até agora por experiência também. Às vezes a gente tem essa... Ah, se eu tocar nesse assunto é delicado no nosso casamento. Esse assunto vai gerar uma discussão, uma briga. Mas isso vira algo que nunca vai ser resolvido. E a gente vai carregar isso por muito tempo. Eu queria que você falasse sobre esse aspecto.
8: Para mim isso é o maior perigo. É uma das grandes causas de muitos... fins de relacionamento. São situações, conversas que não foram feitas. São, igual você falou aí, a Simone colocou, né? Eu não quero conversar sobre esse assunto porque vai magoar, meu marido não vai reagir bem. Quanto mais você adiar essa conversa, pior vai ser. Quanto mais você adiar, eu chamo de campo minado. Isso é um campo minado. Você vai ter que ter essa conversa. Você tem que resolver isso. Se você levar isso adiante do seu relacionamento, você pode ter certeza que isso vai te consumir. Então, eu falo que nessa situação é muito importante uma terceira pessoa. Eu não acredito que o casal, quando está nesse nível, quando tem esse campo minado, sozinho consegue. Aí eu acredito nessa psicóloga, eu acredito muito em terapia de casal. Acredito que é muito importante você ter um terapeuta onde ele está fora e ele vai de fora trazer uma nova visão. E aí ele vai mostrar para os dois e vai colocar o ponto de vista dele. Não é nem ele nem ela que está certo. A pessoa de fora, ela fala, olha, eu estou vendo isso. E essa situação, como nós podemos resolver? Porque conversas adiadas... elas vão sendo guardadas dentro do coração e elas se tornam... algo que me incomoda hoje. Amanhã, ela vai te incomodar, porque vai acontecer de novo. Essa situação que você não conversou, que você não gostou, seu esposo, no caso, vai fazer de novo. Por quê? Ele precisa saber que aquilo te incomoda. Ele precisa saber que aquilo que ele fez, você ficou triste. Aquilo tira sua paz. Agora, você falou... e ele continua fazendo, aí é diferente. Aí eu acredito que realmente precisa de ter uma conversa mais séria e falar assim, olha, eu te falei uma, eu te falei duas, eu te falei três, isso me incomoda, isso me consome, e você continua tendo essa atitude. Aí eu acredito que você não quer mais o casamento? Aonde você vai chegar com isso? Porque isso está me consumindo. Então... são níveis de conversas que elas precisam existir num relacionamento saudável. Não tem como fugir disso. Num relacionamento saudável, você vai ter conversas difíceis em que seu esposo ou sua esposa vai ficar chateado com você aí por 2 dias. Agora, tem a maneira de falar, né? Tem a maneira de conversar. Tem a maneira e tem um momento certo. Não é no meio do trabalho, seu esposo trabalhando... você vai ligar lá e vai jogar, abrir a boca e vomitar para ele. Não. Você precisa falar, olha, eu preciso de uma conversa com você. Você pode chegar em casa hoje um pouquinho mais cedo. Ou nós vamos conversar, vamos sair. Sair do ambiente da casa é muito importante. Conversar num lugar neutro. E vocês terem essa conversa com muita leveza, com pedir sabedoria. Eu acredito que todas as vezes que eu tento ter conversas muito difíceis com meu esposo... eu oro muito, eu falo, Deus, me guia, põe as palavras certas na minha boca. Porque eu não quero ofender, eu não estou ali para julgar, para apontar. Eu só quero mostrar que aquilo me incomoda, que aquilo não me faz bem, entendeu?
7: Sim, é a chamada DR, né? Como você bem disse, né? Infelizmente, Priscila, o tempo aqui não é nosso amigo, né? Já estamos em cima do horário. A gente ia comentar sobre o projeto Mulher Antifrágil, mas você tem espaço aberto aqui para deixar suas redes de contato. A Cleonice mandou a questão aqui, o Roberto César também. Então, fique à vontade, passe as suas redes de contato, redes sociais, enfim, para que os ouvintes possam estar esclarecendo e adquirindo também esse livro, né? A Beleza da Restauração também. Fique à vontade, o espaço é seu.
8: Bom, é um prazer ter estado aqui com vocês. Minhas redes sociais é no Instagram, Facebook, TikTok, é Priscila Rodovalho Cunha. É bem fácil, é Priscila Rodovalho Cunha. E ali eu faço um trabalho, né, eu tenho uma comunidade para da mulher antifrágil. Rapidinho, a mulher antifrágil é aquela mulher que se quebra, que passa por situações difíceis, que vive o caos, mas que ela se transforma, ela não sucumbe e se torna uma mulher mais forte. E eu falo ali muito sobre isso. Estou fazendo agora um trabalho bem legal com o livro, né? A Beleza da Restauração. Esse livro é um manual muito importante para mulheres, e também tem alguns homens que estão lendo, estão gostando muito, porque é para relacionamento, restauração de relacionamentos, restauração emocional, restauração pessoal, com os filhos, com o cônjuge, com família. E ali eu te convido nas minhas redes sociais, eu tenho um trabalho, um material bem legal, está à disposição, eu sou super, eu mesmo respondo todas as minhas mensagens que eu recebo, e é isso.
7: Perfeito, tá aí. Tema de hoje, quando o amor se restaura, conversa com a Priscila Rodovalho Cunha, psicóloga, escritora, palestrante, pastora, líder do projeto Mulher Antifrágil. Priscila, foi muito bom, muito edificante, e a gente agradece a sua participação. Até uma próxima oportunidade aqui na RTM. Fique por dentro.
8: Obrigada, gente. Foi um prazer para mim estar com você.
9: Muito obrigada. E o Fique Por Dentro vai ficando por aqui. Estamos no ar de segunda a sexta-feira, das 8 às 9 horas da manhã. Curta e compartilhe bastante essa entrevista. Foi ótima.
7: E assim a gente encerra mais um Fique Por Dentro. Hora de dar tchau, Renata Burjato. Daqui a pouquinho, Luana. Daqui a pouco tem professor Itamir e capítulo 3 de Apocalipse, hein? Volto amanhã às 4. Luana segue por aqui, né, Luana? Nos bastidores. Muito obrigado a você, ouvinte. Valeu demais. Valeu, Luana. Abraço, ouvintes. Tchau, tchau.
9: Tchau, tchau.
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15: Muito bom dia! Maravilhosa terça-feira para vocês! E aí, apostos para a gente continuar estudando Apocalipse? Espero que sim. E ainda antes de a gente avançar um pouco mais no capítulo 3, que iniciamos ontem, quero já ler com vocês Isaías 66, verso 10, que diz assim: regozijem-se com Jerusalém, alegrem-se por ela. Todos vocês que a amam, regozijem-se muito com ela. Todos vocês que por ela pranteiam. E em Lucas 19, verso 37, lemos: quando ele se aproximou da descida do Monte das Oliveiras, toda a multidão dos discípulos começou a louvar a Deus alegremente em alta voz por todos os milagres que tinha visto. É tão bonito ver as promessas do Antigo Testamento se cumprindo na vida de Jesus e saber que essas que a gente vai estudar agora em Apocalipse, temos certeza que serão cumpridas por causa dele. Então, que possamos ir com confiança e coração aberto para mais um estudo hoje.

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1: Querido amigo, hoje o nosso objetivo é estudarmos mais uma carta que Jesus enviou à sua igreja através do apóstolo João. Vamos estudar a carta enviada à igreja em Filadélfia. Vamos estudar Apocalipse 3, 7 a 13. Essa carta foi enviada a uma igreja que, junto com Esmirna, não teve nenhuma repreensão da parte de Jesus. Vamos conhecer a cidade que abrigava essa igreja e vamos conhecer também algo mais sobre esta igreja. A cidade de Filadélfia. As únicas referências bíblicas a esta cidade se encontram aqui em Apocalipse, tanto no capítulo 1, versículo 11, como agora no capítulo 3, versículo 7. A cidade de Filadélfia, quando estudamos a história geral, ela gozava de uma localização estratégica de acesso entre os países antigos, entre a Frígia, Lídia e Mísia. Filadélfia era a mais nova cidade da histórica Ásia, fundada por volta de 160 a 140 a.C. Com vários templos e festividades religiosas, ela cultuava Dionísio, deus do vinho, que estava associado ao cultivo das uvas daquela região de terras escuras. A cidade tinha uma topografia específica e foi abalada diversas vezes por tremores de terra. Mas apesar disso, sua localização geográfica, na divisa então da Lídia, Frígia e Mísia, a tornara próspera e uma porta aberta para a propagação da cultura e língua grega. Foi fundada pelo rei de Pérgamo, Átalo, entre 160 e 140, e ele foi conhecido por sua lealdade ao seu irmão, dando assim origem ao nome da cidade. Filadélfia significa amor fraternal. A região produzia uvas e o povo especialmente honrava Dionísio, o deus grego do vinho. A cidade servia como base para a divulgação do helenismo às regiões da Lídia e da Frígia. Localizava-se no vale do rio Cógamos, afluente do Hermos, no caminho entre Pérgamo e Laodiceia. Filadélfia foi praticamente destruída pelo terremoto que, em 17, se abateu contra Sardes. Mas ela foi reconstruída graças ao imperador Tibério. Em alguns momentos de sua história, a cidade recebeu nomes mostrando uma relação especial com o governo romano. Depois de ter sido reconstruída, foi chamada novamente de Neocesareia. Durante o reinado de Vespasiano, também foi chamada de Flávia, nome da mulher dele, e a forma feminina de um dos nomes dele. Atualmente, a cidade de Alashehir fica no mesmo lugar, construída sobre as ruínas de Filadélfia. Conheçamos agora um pouco a história da Igreja de Filadélfia. Filadélfia, juntamente com Esmirna, são as duas únicas igrejas que não receberam repreensão da parte de Jesus. Ao invés disso, Filadélfia recebeu palavras de louvor e de encorajamento. Filadélfia significa, como nós já mencionamos, aquele que ama o seu irmão. Entre as sete cartas, a igreja em Esmirna era uma congregação pobre que enfrentava perseguição. E esta carta, a igreja em Filadélfia, também nos mostra uma congregação fraca e limitada, mas que dependia do Senhor da igreja. Os homens tendem a medir força e qualidade em termos de tamanho, de poder e riqueza. Jesus não. Jesus vê as igrejas de forma diferente. Independentemente do sucesso em termos humanos, Jesus olha para o caráter, para o coração de cada discípulo e de cada igreja. Ele anda no meio dos candeeiros, isso é das igrejas, e sabe muito bem quem pertence a ele. A comunidade cristã de Filadélfia caracterizou-se por sua fidelidade, por isso foi-lhe dada uma grande oportunidade para proclamar o Evangelho. Portanto, para estudarmos bem esses versos, vamos dar a eles o seguinte título: A Urgência da Proclamação, Carta à Igreja em Filadélfia. Eu repito, com base em Apocalipse 3, 7 a 13, o título é A Urgência da Proclamação, Carta à Igreja em Filadélfia. Querido amigo, já por volta do ano 90 d.C., depois de ter sido quase destruída e ter sido reconstruída sob o governo de Tibério, a cidade de Filadélfia ganhava novas forças e ali tínhamos uma igreja fiel, elogiada por Jesus e que ganhava uma belíssima oportunidade de proclamar o Evangelho. Jesus, o Senhor da igreja, abria grande porta para a proclamação do Evangelho. Então, era urgente ouvir a Jesus e colocar as mãos no arado. Então, o princípio que podemos extrair desses versos e que serve também como desafio para nós, pode ser percebido nessa frase. Diante da avaliação de Jesus, é clara a urgência da proclamação do Evangelho como característica marcante das nossas igrejas. Eu repito, diante da avaliação de Jesus, é clara a urgência da proclamação do Evangelho como característica marcante de nossas igrejas. Com base em Apocalipse 3, 7 a 13, vamos encontrar aqui cinco aspectos que compõem a avaliação de Jesus sobre a sua igreja. O primeiro aspecto refere-se à apresentação de Jesus à sua igreja. Versículo 7. Ao anjo da igreja em Filadélfia escreve: essas coisas diz o santo, o verdadeiro, aquele que tem a chave de Davi, que abre e ninguém fecha, e fecha e ninguém abre. Nessa carta dirigida a Filadélfia, Jesus se apresenta como santo, isto é, como uma natureza totalmente diferente da natureza do mundo. Ele é também verdadeiro, isto é, ele é genuíno, absolutamente correto no seu julgamento, plenamente confiável. Mas ele se apresenta também como soberano, pois ele tem a chave de Davi, isto é, ele tem o controle, ele sustenta o universo e reina para todo sempre. Ele se apresenta também como poderoso, isto é, com poder para abrir e fechar portas, dando oportunidades. Ele tem poder para admitir e excluir, sem que ninguém se lhe oponha. Jesus se apresenta como Senhor que controla o seu povo, a sua igreja, mas também controla a humanidade e todas as suas circunstâncias. Jesus se apresenta como soberano e Senhor, bem diferente desse Jesus que alguns líderes atuais mostram. Um Jesus que não tem domínio, não é soberano e por desconhecer e até se surpreender com os acontecimentos, ele está escrevendo o futuro junto com a humanidade. Eu não creio nesse Jesus proclamado pelos seguidores da teologia relacional, pelos seguidores da teologia aberta. Eu creio sim no Jesus bíblico que sustenta todas as coisas, como disse Paulo. Ele é antes de todas as coisas, nele tudo subsiste. Colossenses 1:17. Nessa carta, então, Jesus não empregou as descrições usadas no capítulo 1 para se identificar. Ele se descreve como o soberano Senhor. São características divinas. E essas características destacam a sinceridade dele, em contraste com a falsidade dos judeus em Filadélfia. Jesus é aquele que tem a chave de Davi, que abre e ninguém fecha, e que fecha e ninguém abre. Essa linguagem vem da palavra profética de Isaías, capítulo 22, versículos 20 a 24. A chave representa autoridade e poder. Jesus, como descendente real de Davi, controla o acesso ao reino de Deus. Ele fecha e ninguém pode abrir. Ele abre e ninguém é capaz de fechar. E ele abria as portas para os cristãos em Filadélfia. O segundo aspecto refere-se à aprovação de Jesus. Veja o versículo 8. Conheço as suas obras, eis que tenho posto diante de ti uma porta aberta, a qual ninguém pode fechar. Que tens pouca força, entretanto, guardastes a minha palavra e não negastes o meu nome. Em sua avaliação, Jesus disse que conhecia nossas obras, pois nada passa desapercebido aos seus olhos. Por quê? Porque os seus olhos são como chama de fogo. Para provar o nosso agir, ele disse também que conhecia a nossa pouca força, isso é, a nossa fraqueza, que nos torna dependentes dele. Pois quando admitimos essa realidade, o poder de Deus se aperfeiçoa em nossa fraqueza. Jesus então ofereceu encorajamento a esses discípulos. Mesmo sendo servos fiéis, eles se sentiram fracos e talvez incapazes de cumprir bem os seus deveres ao Senhor. Por isso, antes de falar sobre a circunstância deles ou sobre os desafios que viriam, Jesus queria assegurá-los da sua fidelidade. Queria garantir aos seus servos que ele é alguém em quem podem confiar. Jesus disse também que conhecia a nossa fidelidade, isto é, a nossa perseverança em guardar a sua palavra, isto é, em obedecer a sua palavra e não negar o seu nome. Isso é o compromisso, é a aliança que fazemos com o Senhor. Jesus comunica que é possível ter pouca força e poucos recursos, mas mesmo assim desenvolver um ministério fiel à palavra que o honra

negasses o meu nome. Apesar das suas limitações, a igreja em Filadélfia se mantinha fiel. Guardava a palavra de Jesus. A nova aliança entrou em vigor após a morte de Jesus. Por isso, devemos obedecer essa nova lei, a lei perfeita da liberdade que Jesus nos deu. Essa lei é a lei do amor. Devemos proclamar essa lei, não negar o seu nome. Eles defendiam o nome do Senhor Jesus e não o negavam. O terceiro aspecto dessa avaliação refere-se à acusação de Jesus. Mas assim como ocorreu com a comunidade de Esmirna, segundo a avaliação de Jesus, que conhece o nosso coração, não havia nenhuma palavra de acusação contra a igreja de Filadélfia. Por isso, a seguir, temos o quarto aspecto dessa avaliação, que refere-se à aceitação ou à demonstração dada por Jesus, versículos 9 a 11. Eis que farei dos que são da sinagoga de Satanás, desses que a si mesmos se declaram judeus e não são, mas mentem, eis que os farei vir e prostrar-se aos seus pés e conhecer que eu te amei, porque guardastes a minha palavra, a palavra da minha perseverança, também eu te guardarei na hora da provação que há de vir sobre o mundo inteiro, para esmentar os que habitam sobre a terra. Eu venho sem demora, conserva o que tens, para que ninguém tome a tua coroa. Agora, essa frase, esses que são da sinagoga de Satanás, como entender? Havia uma sinagoga de Satanás, isso é, uma congregação de falsos judeus. Essa congregação também existia em Esmirna. Sabemos, através do livro de Atos, que as primeiras perseguições à igreja foram feitas pelos judeus. Tanto em Jerusalém como na Ásia, alguns judeus tentaram destruir a fé dos cristãos. A igreja em Filadélfia, evidentemente, sofreu por causa desses falsos judeus, por causa dos judaizantes, falsos cristãos. Mas aqui o Senhor Jesus dá uma palavra de aceitação, de bênção. Foram essas as bênçãos que o Senhor Jesus prometeu aos cristãos em Filadélfia. Ele disse: ele exaltará essa igreja perseverante, fazendo com que os mentirosos, que proclamam ser aquilo que não são, se prostrem reconhecendo a mentira deles e a fidelidade nossa. Apesar de serem fracos, os discípulos de Filadélfia ficariam do lado do vencedor, seriam exaltados acima dos seus inimigos. Mas Jesus disse também que fará conhecido o seu amor por nós, um amor tão grande que o levou a entregar a sua vida por nós. E essa honra concedida aos discípulos serviria como prova do amor de Jesus para com seus seguidores. Os falsos judeus os odiavam, mas Cristo os amava. Versículo 10. Porque guardaste a minha palavra da minha perseverança, isso é, porque foram fiéis, porque permaneceram fiéis, porque não desistiram. Jesus então lhes diz: eu te guardarei na hora da provação que há de vir sobre o mundo inteiro. Os discípulos em Filadélfia seriam guardados num período de provação que afligiria o mundo. Pode ser uma referência à perseguição que começou no reinado de Domiciano e que causou o terrível sofrimento e a morte de centenas de milhares de pessoas, de cristãos. Independente da natureza específica dessa provação, Jesus prometeu proteger os fiéis em Filadélfia. Agora, veja só, observamos bem que ele não prometeu isenção de sofrimento. Jesus disse que guardará a nós na hora da provação, não nos isentando das provas, mas dando-nos segurança, amparo e proteção em meio às provas, em meio às tribulações. Por quê? Porque elas experimentam a nossa fé. E finalmente o Senhor Jesus prometeu que nos concederia a coroa da vida, isso é, os frutos resultantes do nosso trabalho feito com ouro, prata
e pedras preciosas, conforme Paulo diz em 1 Coríntios 3,

0: 12. Nós temos que saber, querido amigo, que o nosso trabalho não é vão no Senhor. A igreja de Filadélfia foi abençoada por Jesus. A palavra de administração foi também uma palavra de estímulo. Foi uma palavra de encorajamento. Ainda que precisariam conservar o que tinham, Jesus lhes dá essa palavra. Venho sem demora. Jesus viria para julgar os malfeitores e para proteger os fiéis. Seria um dia de alívio para os servos que sofriam pelo nome dele. Mas seria um dia de castigo terrível para os perseguidores imundos que não se submetiam ao Senhor. Para a maioria, será um dia de angústia. Mas para os cristãos em Filadélfia, seria um grande dia de alívio. Como será esse dia para você? Será um dia de angústia ou de alívio? Conserva o que tens, diz o Senhor Jesus, para que ninguém tome a tua coroa. Depois de tudo que Jesus fez e prometeu, os cristãos em Filadélfia ainda teriam que fazer a sua parte. Eles ainda teriam que enfrentar tentações, dificuldades, perseguições e correriam o risco de perder tudo o que haviam alcançado. Mesmo os servos mais fiéis precisariam vigiar para aproveitar as oportunidades. Deveriam aproveitar a grande porta que Jesus abria para a igreja. Essa porta era para trabalharem, para mostrarem que a vida com Jesus faz diferença. Era uma porta para a evangelização. O quinto e último aspecto refere-se à atração que Jesus oferece à igreja, a bênção que Jesus oferece à igreja. Versículos 12 e 13 eu leio para você. Ao vencedor, falo-ei coluna do santuário do meu Deus, e daí jamais sairá. Gravarei também sobre ele o nome do meu Deus, o nome da cidade do meu Deus, a nova Jerusalém que desce do céu, vinda da parte do meu Deus. E gravarei sobre ele o meu novo nome. Quem tem ouvidos, ouça o que o Espírito diz às igrejas. Querido amigo, as colunas de Filadélfia racharam e caíram em um terremoto algumas décadas antes, mas as colunas no verdadeiro templo de Deus jamais seriam destruídas. As colunas não são de pedra. São colunas vivas e firmes. Jesus não fala somente de líderes nas igrejas, mas de todos os fiéis que vencem com ele. Os discípulos do Senhor são, ao mesmo tempo, pedras vivas e sacerdotes reais. E dali, dessas colunas, jamais sairá. Os vencedores permanecerão no templo para sempre. Isso é, gozarão de comunhão eterna com Deus. Eu gravarei sobre eles. Várias descrições mostram a posição privilegiada do vencedor. Nomes gravados sugerem posse. O vencedor pertence a Deus. Ele também pertence à cidade de Deus, a Nova Jerusalém. A Nova Jerusalém é a noiva de Cristo. O vencedor faz parte dessa noiva, da igreja que pertence somente a Jesus. Mas ele recebe também o nome de Cristo. Jesus confessará abertamente os nomes dos seus servos diante do Pai. Quem tem ouvidos para ouvir, ouça. Isto é importante ouvir para estarmos preparados. Eu concluo essa reflexão mostrando que essa igreja teve promessas maravilhosas da parte de Jesus. Ele prometeu gravar o seu novo nome. O nome é Rei dos Reis, Senhor dos Senhores. Eu oro para que você tenha gravado por Jesus o nome dele em você. Um grande abraço, que o Senhor te abençoe. Até o próximo programa.
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1: 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E a gente tem trabalhado arduamente, buscando apoiadores, doadores, para que a gente possa entregar uma alimentação saudável, para que essas crianças possam se desenvolver, conhecer a Jesus, mas também crescer em estatura e graça. 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

0: Vencedores por Cristo, hoje escolhido pelo Samuel Matos, que está aqui, está de volta após férias e fazendo reparos técnicos aqui no nosso estúdio para que tudo funcione muito bem para você. E aí tocou essa, Edu Chaclian já deve ter se deleitado. Ele sempre pede, coloca VPC para mim. E ontem foi aniversário do Reinaldo, ele diz bom dia Renata, bom dia ouvintes, que todos tenham uma ótima terça-feira. Obrigado pela lembrança, pelas felicitações, pelo dia de ontem, as suas e as vidas de vários amigos e amigas da rádio. Que legal, meu querido. Pra quem não sabe, ontem, dia do amigo, dia 20 de julho, também aniversário do nosso ouvinte Reinaldo, mas ele já tinha me mandado um áudio que ele estaria fora pelos dias, né, até segunda-feira, até o dia do aniversário. Espero que tenha descansado, aproveitado, curtido, celebrado. E ele nunca é de mandar áudio ou foto, mas quem sabe agora, nesse aniversário, ele vai mandar pra contar como é que foi. Se quiser, vai ser muitíssimo bem-vindo, viu? E o seu José, lá do Paraná, tá sintonizado com a gente. Que legal saber que ele tava amando aqui o Através da Bíblia. Disse, foi maravilhoso o estudo. Glória a Deus por essa ministração. Que bom, ontem eu tava com as meninas no Clube do Livro. Foi demais, demais, demais. Glória a Deus por isso, né? E a Marília também falava do estudo. E eu tô aqui com o Roberto Brito e ele disse, Renata, já passamos pela igreja? Pelas igrejas? Eu acho que eu perdi. Olha, se você perdeu algum estudo do Através da Bíblia, tá tudo lá, hein? Eu te mando, rtmbrasil.org.br, na parte de programas, tem o Através da Bíblia, todos os comentários introdutórios, todos os dias que ficamos no capítulo 1, depois ficamos um tempo no capítulo 2 e faz só 2 dias que estamos estudando capítulo 3. Se quiser qualquer programa, é só pedir aqui. E eu vou colocar agora um áudio e você que está sintonizado pode vir também em áudio, mensagem escrita, como preferir. Mas venha, não fique longe não. Fique com a gente nessa terça.
1: Bom dia, Renata. Bom dia, Charlotte. Bom dia, Celina. Bom dia a todas as crianças. Bom dia a todos os ouvintes. Hoje eu quero pedir uma música que... Desculpa. Quem canta é o Baruque. Mas eu acho que essa canção é do Kleber Lucas. Eu acho. Não tenho certeza. O título é Mais Que Uma Voz. Essa música, ela tá alguns dias fluindo de vez em quando na minha mente. Então eu quero pedir, se tiver aí, Renatinha, toca Mais Que Uma Voz. Na voz de Baruque. E agradecer a Deus pelo nosso estudo de ontem. Foi tão especial. Foi assim um mimo, um presente de Deus. E o meu coração continua ainda aquecido por todas as falas, por todo. Na verdade, eu acho que aconteceu ali algo muito especial, que foi a escuta. Não foi? E aí a gente consegue se enxergar na voz, na fala de muitas pessoas. Isso é próprio de Deus mesmo. Abraço a todos. Marília, estou aqui em Manaus. Bom dia.
0: Bom dia. E é tão gostoso esse sentimento, né, Marília? Quando a graça de Deus nos visita e a gente ainda fica em estado de graça. Muito bom. Um beijo no teu coração e de todas que estavam lá ontem. Nossa querida Tânia, a Magda, a Berê, a Elisângela, nossa querida Neidma. E tinha outras também, não consegui ver todas por lá. Mas um abraço às que estavam, às que participam sempre, às que participam de vez em quando e às que ficaram com vontade de ir também. Aí a Rosiane mandou uma mensagem, perdi. Então, não perca o próximo. Toda segunda-feira elas se encontram para estudar, para conversar, para louvar a Deus e para caminharem juntas, né? Então, quem quiser, a Neidma sempre adiciona lá no Clube do Livro, nas segundas. E tua canção, Marília, tá aqui. Que saudade dessa música, por sinal.

0: saudade dessa canção, Marília. Obrigada por ter pedido. Um beijo pra você. E ela mandou beijo pros netinhos, a Laura, o Rael, o José. E um beijão também pro Héctor, que tava aqui com a gente desde cedo. E ó, turma, por falar em saudade, que saudade, Roberto César, quanto tempo! E ele disse, estou ouvindo no trabalho pelos fones de ouvido, um dia abençoado para você e para todos os ouvintes. E quem estava aqui mais cedo na entrevista do Fique Por Dentro sabe que o assunto foi importantíssimo, falando de relacionamento, de casal, e o Roberto César escreveu algo aqui tão relevante. Vou ler na íntegra. Ele disse assim, queridos, quando pensamos o que leva um relacionamento à ruína, costumamos imaginar grandes tempestades, né? Uma crise financeira, uma traição, uma briga monumental. Mas sabedoria milenar de Salomão nos alerta sobre um perigo sutil e silencioso. As raposinhas que destroem as vinhas. Essas raposinhas são as pequenas negligências diárias. É a resposta ríspida dada no cansaço. É o olhar fixo ali na tela do celular, em vez de olhos no parceiro. É o orgulho de não pedir perdão por algo pequeno. A rotina que engole o afeto. O verdadeiro sucesso de um casal não está apenas em sobreviver aos furacões da vida, mas na coragem e na dedicação diária de caçar as raposinhas antes que elas devorem o que construímos de mais precioso. Protejam suas vinhas. E o meu querido Roberto César é um exemplo disso. Há tantos e tantos e tantos anos casado, já passou pelos grandes desafios e pelos pequenos diários, e nos dá aqui indicações, caminho para que a gente possa passar e passar com êxito, né? Passar com alegria, passar com maturidade, com profundidade no relacionamento. Nunca esqueço que muitas vezes eles vão pra praia cedinho, caminham cedo na orla da praia e ouvindo o quê? O Através da Bíblia. E depois, conversando sobre o tema do programa também.
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0: Eu sou independente, faço minhas próprias escolhas.
1: Marcos Olivares, locutor da Rádio Transmundial.
0: O pai de Brandon foi para a prisão. Sua mãe morreu de overdose. Quando adulto, Brandon se juntou a um estudo bíblico chamado A Vitória. Brandon compartilhou com o líder sua luta contínua com a pornografia. Quando perguntado se o abandono que sentiu quando criança tinha algo a ver com o uso de pornografia, Brandon respondeu: "Sou independente, faço minhas próprias escolhas. Homens, vocês são livres para escolher como agir, mas não ignorem as feridas que os levaram até onde vocês estão. O abandono dos pais, o abuso, o divórcio e outras feridas afetam o nosso pensamento e têm um impacto direto em como buscamos maneiras de atenuar a dor. Mas, com a ajuda de Deus, vocês podem ser curados."
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2: Obrigada, Marcos, e obrigada a todos que acompanham o Ministério do Cada Homem um Guerreiro. Podem ainda ter acesso aos livros, a adquirir, começar a estudar em pequenos grupos. E agora, faltando 10 minutinhos para as 10 da manhã, ó, quem já veio me visitar aqui no estúdio, Itamir Neves. A gente estava falando também agora há pouco de você no Através da Bíblia. Já senta aqui, Itamir. Tava toda a turma estudando o capítulo 3 de Apocalipse, então senta aqui, já que hoje a gente não vai ter Entendendo a Bíblia ao vivo, pelo menos uma palavra tua. Tudo bem? Bom dia!
3: Bom dia, Renata. Bom dia, queridos ouvintes. Para nós é um privilégio poder comentar e tentar explicar, né, o que a Bíblia diz para nós. Principalmente esse livro de Apocalipse é um livro que desperta a nossa curiosidade. Porque normalmente o pessoal quer saber quando Jesus vai voltar, quando vai acabar o mundo, etc, etc, etc. Então, calma, pessoal, calma, que ainda tem muita coisa para acontecer ainda. Então, no capítulo 3, você falou?
2: Sim.
3: São as cartas, capítulo 2 e 3, são as cartas de Jesus. Isso é, ele está fazendo uma avaliação de todas as igrejas. Aí você fala, ah, mas aqui foi lá de 2000 anos atrás. Não, as igrejas são o povo de Deus, então aquela palavra de Jesus vale para nós hoje também.
2: E como é interessante que a gente reconhece rapidamente quando ele vai citando as situações e o que precisa ser corrigido. Que alerta para nós. É muito fácil de perceber no tempo, turma. Então, que importante tem sido estudar aqui com o Itamir. E eu vou mostrar para vocês o que a turma tá falando. Ó aqui, ó o Vasile.
4: Bom dia, com alegria. E na esperança da volta de Jesus, ele prometeu que ele voltará, vai arrebatar a igreja, ressuscitar os primeiros mortos, os salvos, né? Essa é a promessa dele. Então, até que ele venha, vamos com alegria. Bom dia, Renata. Bom dia, Marília. Bom dia a todos daí. E o Itamir Neves vai. Nós vamos acompanhar o estudo de Apocalipse, né? É assim que o Itamir fala. É. Bom dia, com alegria, é o Vasile de Sorocaba.
2: Pode mandar um abraço pro Vasile agora.
3: Vasile, então, um grande abraço. É meu mesmo.
2: E cada um tem o seu, né, turma?
3: É,
2: a gente tem vários aqui. E como a gente fala, né, que lá no céu a gente vai ser reconhecido ali pelo que tá dentro de nós, vai ser divertido isso,
3: vai,
2: né?
3: Vai ser muito interessante, vai ser muito interessante. Não, e outra coisa, aí pra você, Vasile de Sorocaba, né, e outras pessoas, já pensou se sentar lá e conversar com o apóstolo Paulo, bater papo com Pedro,
2: João,
3: conversar com João, que é o discípulo amado? É muito, olha, fora de série. Então, se firme na palavra de Deus, fique firme, porque um dia ele vem nos chamar. Ou ele vai voltar, e a gente vai estar aqui ainda, ou então ele vai nos chamar e a gente vai estar com ele.
2: E nessa expectativa boa, meus queridos, eu convido vocês para ficarem agora com a mensagem do Janus, porque o Itamir e eu vamos lá fazer uma palavra em canções,
3: exatamente,
2: né,
3: Itamir? Exatamente.
2: Mas eles vão ficar com boa música também, porque vai ter toda a seleção do Nelson aqui nos Sons do Coração. Então se deleitem na programação da rádio e lembrem, sugiram canções pro programa e mandem perguntas pro Entendendo a Bíblia.
3: Ah, com certeza. Vai ser muito legal a gente poder responder de acordo com a palavra de Deus.
2: E 9h54, obrigada pela sua companhia nessa terça.
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5: Um navio que afunda desaparece nas profundezas do mar. A lembrança permanece, a dor também, mas o navio não volta à superfície por vontade humana. Deus lança no fundo do mar aquilo que Cristo já perdoou. Essa imagem ajuda a entender uma das promessas mais belas do Evangelho de Jesus. Na Segunda Guerra Mundial, muitos marinheiros tiveram o oceano como sepultura. O mar guardou esses navios. Deus usa essa mesma figura para falar do perdão. Através do profeta Miqueias, Deus anuncia: Deus lançará todos os nossos pecados nas profundezas do mar. Quando o apóstolo Paulo enfrenta uma tempestade, o navio se perde, mas Deus preserva todas as vidas para que o evangelho continuasse sendo pregado. A carta aos cristãos em Roma, Paulo afirma: justificados pela fé, temos paz com Deus. Deus lança no fundo do mar aquilo que Cristo já perdoou. A morte e a ressurreição de Jesus retiram da presença de Deus a culpa de todo aquele que nele crê. Você ainda se lembra dos seus pecados? A consciência acusa, a vergonha reaparece. Mas Deus não age como a memória humana. O pecado confessado e perdoado em Cristo não volta para condenar quem é recebido como filho de Deus. O perdão não ignora a justiça. Ele foi comprado pelo sacrifício de Jesus na cruz. Você pode viver olhando para o fundo escuro das suas lembranças ou para Cristo, que venceu a morte e trouxe paz com Deus. Não deixe a culpa governar sua caminhada. Receba pela fé o perdão que Deus oferece em seu Filho. Deus lança no fundo do mar aquilo que Cristo já perdoou. Você já vive essa esperança que sustenta o coração hoje e por toda a eternidade de quem confia na pessoa e na obra de Cristo Jesus? Ao ler as notas de rodapé do texto dessa mensagem, você aprofunda o seu entendimento a respeito do tema. Acesse, ouça novamente e leia ou imprima esta mensagem pelo site ruajanus.com.br. Eu vou soletrar: ruajanus.com.br. Até já.
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1: Olá, amigos e ouvintes de todo o Brasil, Portugal e comunidades de língua portuguesa espalhados por tantos países no mundo. Aqui é Nelson Bomilca, apresentando o programa Sons do Coração, programa que quer convidar a você a adorar a Deus e refletir sobre música, adoração e arte cristã, reconhecendo os sons que Deus coloca no coração criativo de homens e mulheres, autores e compositores que têm feito a história da música e arte cristã.
2: No especial do Sons do Coração hoje, uma reflexão sobre a utilização da música na igreja, participações musicais de Silvestre Kuhlmann, Ellen Lara, Roberto Diamanso, Volô, Josane Pimenta e Grupo Mensagem. Começamos o programa Sons do Coração de hoje ouvindo Vestes Talares, Silvestre Kuhlmann.

0: ouvimos com Silvestre Kuhlmann, Vestes Talares.
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0: Ouviremos com Ellen Lara a música Olha a Hora.

0: Marcos Souza Coração de hoje, com ela e Lara, ouvimos Olha a Hora.
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0: Sempre presente na nossa programação, querido Roberto Diamanso, com a música Sonhos.

0: Ouvimos a música Sonhos com Roberto Diamanso nos programas Sons do Coração.
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0: Martim Lutero disse: sei que amanhã, segunda-feira, vocês vão esquecer o que eu estou falando agora no meu sermão, mas os hinos que os faço cantar jamais vão ser esquecidos. Martim Lutero tinha consciência da importância da música no culto público. Reforçar a palavra é um desses papéis. A música tem um papel de reforçar o que foi dito e pregado, reafirmar o que foi narrado ou um fato acontecido quando citado nas Escrituras Sagradas. Novamente, eu utilizo as palavras de Martim Lutero. Em nome da teologia, concedo à música o maior lugar no culto. Martim Lutero sabia que a música reforçaria o seu sermão. As Escrituras Sagradas revelam um fato onde Davi escreve um cântico de ações de graças, 1 Crônicas 16, 7 a 36, para festejar o lugar definitivo que a arca receberia. Esse cântico foi escrito para a ocasião em especial. E para isso, Davi disse ao chefe dos levitas que constituíssem aos seus irmãos cantores, para que os instrumentos musicais, com alaúdes, harpas e símbolos, se fizessem ouvir e levantassem a voz com alegria, 1 Crônicas 15, 16. Mas, infelizmente, no ato de louvar, é possível utilizarmos a música de uma forma inadequada. Não são poucos os músicos que tratam a música como se ela fosse uma realizadora de sonhos e desejos, muitas vezes contrários à vontade de Deus. Hoje em dia, a música cristã tornou-se uma profissão super rentável e caminho fácil para se chegar à fama. Ela tem recebido uma grande atenção nos jornais, canais de televisão, na internet, gravadoras, produtoras. Isso se torna um imã para músicos. Não é de admirar que muitos músicos já estejam mudando seu estilo e migrando para o segmento gospel, a fim de terem uma aceitação maior no mercado evangélico. Alguns pontos que todo músico cristão deve considerar: a música não pode ser utilizada para amaldiçoar. A música não deve ser utilizada para o fim de tornar alguém famoso, nem para divulgar algum tipo de ministério, igreja ou pessoa. A música não deve ser utilizada para o enriquecimento. A música não deve ser utilizada para explorar pessoas. A música não deve ser utilizada para exaltar e ensoberbecer o homem. A música não deve ser utilizada para ajudar o homem ou o artista apenas a satisfazer os seus desejos carnais. Não, a música tem uma função educativa. Reforçar a palavra de Deus que é cantada. Por isso, lembramos mais uma vez Lutero: em nome da teologia, eu concedo à música o maior lugar num culto público, dada a sua importância de gravarmos a mensagem do Evangelho. Ouviremos com Volô, Deslizes.

0: Ouvimos Só o Poder de Deus, na voz e interpretação de Josane Pimenta, nossa querida RTM Brasil.
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0: Na saideira do programa Sons do Coração, ouviremos Canto Diferente com Grupo Mensagem.

0: Grato a todos os ouvintes do Brasil, Portugal, comunidade de língua portuguesa que tem sintonizado o programa Sons do Coração na nossa querida RTM Brasil Transmundial. Agradecemos a Pedro Campos, o seu trabalho sempre eficiente na parte técnica. Agradecemos também ao Instituto Ser Adorador, a W4 Editora e a direção da Rádio Transmundial, que tem possibilitado a feitura do nosso programa. Nelson Bomilcar se despede nessa edição do programa Sons do Coração.
1: 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Trilhas musicais. Antes de começar, de Guilherme Kerr e Jorge Camargo. E Marcos Cavalcante, do CD Cordas e Laços. Realização Rádio Transmundial.

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2: Está começando mais um episódio do programa Entrevista. Eu sou Michele Gomes e hoje temos um episódio muito especial. Tenho a alegria de receber dois irmãos queridos de Guiné-Bissau. Estou falando de Midanaká, ele que é coordenador geral da Juventude Evangélica Guinense na Diáspora, e do querido pastor Moisés Arriaga, ele que é conselheiro dessa organização também, a Juventude Evangélica Guinense. E é fundador do Ministério Edificai e Ajudai Uns aos Outros. Sejam muito bem-vindos ao programa Entrevista.
3: Muito obrigado.
4: Muito obrigado.
2: Bom, para os nossos ouvintes conhecerem um pouquinho mais de vocês, né? Vamos começar. Conta pra gente há quanto tempo vocês estão no Brasil. Como que foi essa vinda para cá? Vou começar com o pastor Moisés.
4: Ah, eu cheguei ao Brasil primeira vez em 98, através da Junta de Missões Mundiais da Convenção Batista Brasileira. Fiquei em Campinas um ano e meio, depois voltei para Bissau, e de Bissau o Conselho Nacional da Igreja Evangélica convidou-me para assumir o trabalho no antigo Instituto Bíblico. Aí eu fiquei nesta instituição quase 8 a 9 anos. Depois tive a oportunidade de retornar ao Brasil em 2008. Estou aqui até hoje.
2: Desde 2008. E no seu caso, Midana, como foi?
3: Bom, eu não sabia nada do Brasil, nem acompanhava nada sobre o Brasil. E um dia um colega me chamou na rua, onde a gente conversava e tal. Disse, olha, tem uma bolsa para o Brasil, né? Disse, para o Brasil? Fazer o quê? Estudar, né? Vamos nos inscrever, né? Eu tinha desejo, né, de me formar e tal. Minha família humilde. Então, depois fui procurar conselho ao meu pastor e ele me disse, olha, vai estudar no Brasil, o Brasil tem muitas oportunidades. E logo me inscrevi num programa que se chama de Bolsa da Unilab, através de uma Universidade da Integração Internacional da Lusofonia Afro-Brasileira, e passei logo na inscrição, na teste e tudo, e viajei no dia 9 de dezembro de 2018, e vim para cá para me formar e qualificar, mas lá eu vejo que Deus estava abrindo a porta para fazer missões no Brasil.
2: Que coisa linda. Então, o pastor Moisés vem em 2008, você 10 anos depois, 2018, mas eu quero saber de que forma o evangelho alcançou a vida de cada um. Vocês já nasceram numa família cristã? Como que é a história de cada um com o Senhor Jesus? Como foi esse encontro aí com o mestre?
4: O evangelho chegou na nossa família através do meu pai.
2: Seu pai.
4: Ele era jovem na época. Ele sempre contava para nós que passava numa igreja ou ele estava assistindo ao culto. Não me lembro bem, mas o hino Ao Findar o Labor Desta Vida, de cantor cristão, quando ele ouviu essa canção, aí ele se incomodou muito. E mais tarde se converteu e foi expulso da casa. E de lá para cá ele se investiu muito na pregação do evangelho, se preparou, mais tarde foi ordenado pastor e começou um trabalho num dos bairros de Bissau, mais escuro na época em termos de escuridão, de pecado mesmo, e muita feitiçaria também. E esse trabalho cresceu, hoje temos muitos crentes em Guiné-Bissau que saíram da igreja de Bandim, fundada pelo meu pai. Em 90 ele se faleceu. 4 anos depois eu entrei no seminário. E hoje eu sou pastor também.
2: Seguindo os passos do pai.
4: É verdade. E hoje temos um sobrinho que é neto do meu pai também, Reuel, que é pastor. Foi ordenado recentemente na Igreja Batista de Lagoinha, em Belo Horizonte.
2: Que coisa boa.
4: É um dos
2: boa.
4: Pastores lá.
2: E a sua história, Midana?
3: Bom, os meus pais biológicos não são cristãos, né? Infelizmente, porque felizmente eu estaria muito grato ainda, né? A Deus também, de tê-los junto conosco, né? Mas espero que Deus vai convencendo a eles aos poucos. Mas, graças a Deus, meus tios foram cristãos desde mais cedo. E nos levavam para a igreja quando éramos crianças. Mas ao mesmo tempo eu ia para a igreja e também eu praticava as macumbas, né? Digo assim de forma geral, né? Porque os meus pais tecnicamente não são cristãos, eu precisava cumprir os ritos que fazem parte da família. Mas lembro que o meu tio, que teve uma influência que me levou a compreender a salvação, é chamado João Arlete Gomes Pereira, mais conhecido Quintino, né? Indi. E lembro que ele falava conosco sempre quando eu ia para a casa do meu avô no interior, né? Ele falava, depois do trabalho do campo e tal, nos reunia, todos os sobrinhos e os irmãos também dele e outros familiares, né? E ele falava do evangelho para nós, né? E uma vez ele me chamou sozinho, né? Porque ele costuma fazer isso com cada um. E ele disse: olha, você tem tudo para se sobressair na vida e se crescer e tudo, porque eu gostava de estudar, mas não era muito bom. Mas eu gostava muito de estudar e queria ser médico, né? Ou advogado, algo do tipo, tal. Ele me disse: mas só uma coisa te falta, Jesus. Aquela palavra me pegou, né? Depois de 3, 5 anos, sempre tinha aquela palavra no meu coração, né? Um dia eu disse: olha, estava faltando mesmo Jesus. E fui para a igreja, entreguei a Cristo. E daí comecei. E até hoje, em 2015, que eu me entreguei plenamente a Cristo. E hoje estou caminhando, graças a Deus.
2: Olha que história bonita. Você tinha quantos anos, Mídana?
3: Em 2015 eu já estava aproximadamente há quase 18 anos.
2: 18 anos.
3: Sim.
2: E como vocês se conheceram? Os dois?
4: Crescemos no mesmo bairro.
2: Ah, é?
4: Eu conhecia bem o pai dele, mas nunca conheci ele.
2: Ah.
4: Engraçado, eu conheci ele pelo telefone, ele no estado de Ceará e eu no Paraná. Conversávamos pelo telefone. Aí ele me chamou para participar do acampamento em 2024, em Pacoti. Ali nós nos conhecemos presencialmente. E a amizade continua até hoje. Eu fiquei mais admirado com ele quando eu conheci, fiquei sabendo que o pai dele era o homem que eu mais admirava na infância.
2: Ah,
3: eu nem sabia
4: O pai
3: isso.
4: dele era muito famoso.
2: Ah, é? Que
4: ali no
2: incrível.
4: bairro de Bandim. Eu falei: você é um milagre na igreja.
3: Porque pelo que eu ouvi da história é que a minha família não aceita Cristo facilmente. Ou seja, as nossas famílias naquela aldeia, naquela tabanca, graças a Deus, a família dele, que já foi salvo, né? E ele contando essa história, confirmando, né? Também algumas coisas que eu já tinha escutado, e que eu sou um milagre de Deus. Então eu disse: louvado seja Deus, né?
2: Que
3: Porque
2: lindo.
3: creio que através de ele e eu, Deus vai fazendo muitas coisas entre as nossas famílias, as nossas tribos e a nossa etnia especificamente, e a Guiné-Bissau.
2: Sim, pensando agora nos desafios
4: É.
2: em relação ao Evangelho hoje, na etnia de vocês, além Guiné, o que vocês poderiam compartilhar com os nossos ouvintes para que eles orem também, para que a gente possa, né, realmente espalhar esse evangelho, porque no Brasil é considerado um país, né, com um número expressivo de cristãos entre católicos e evangélicos, mas esse evangelho de relacionamento pessoal com o mestre, a gente vê ainda que as pessoas precisam experimentar, né, disso. O que vocês poderiam falar dos desafios que vocês percebem ali na região onde vocês moram, para alcançar a família?
4: O maior desafio hoje para a etnia Pepel é continuar o ensino profundo da palavra de Deus, porque é uma etnia hoje que eu posso afirmar que praticamente Deus já quebrou muitas barreiras.
2: Que bom.
4: É uma etnia praticamente alcançada, mas ainda tem muito a fazer. Agora, se você comparar a etnia Fula, Mandinga, Biafadas, ali o desafio é maior.
2: É.
4: Porque a igreja evangélica ela é composta por um grupo Balanta, Pepel, Mandiaco e Bjogo. Hoje estamos tendo Flup, que também tem um bom grupo, mas o maior desafio é aquelas etnias que têm a maioria muçulmana. Ali nós precisamos abrir escolas, centro de educação, para alcançar os meninos e as meninas também. Mas quanto à etnia Pepel, que é a nossa etnia, precisamos ter um ensino sistemático da palavra de Deus. Porque a etnia Pepel, ela resiste à influência islâmica. Então, nós não temos esse problema, o medo da invasão muçulmana na nossa área, na nossa etnia. Mas nós temos um problema. Qual é o problema? O problema de misticismo religioso. Nós misturamos muitas coisas da etnia com a Bíblia. Então, aí está o problema. Por isso temos que ensinar bem a Bíblia para quebrar algumas práticas da feitiçaria dentro da igreja.
2: No seu caso, Midna, esse conhecimento mais aprofundado da palavra, você veio buscar esse Sim. conhecimento aqui no Brasil?
3: Sim, na verdade, a priori eu vim para fazer o curso de letras em língua portuguesa. Me formei em letras português, fiz mestrado em linguística e terminei no doutorado em linguística também. Mas depois eu ingressei no seminário, né? E mais porque eu vejo essa necessidade que o pastor Moisés acabou de relatar, que você também já menciona aqui, né? Que hoje um trabalho, como o pastor disse, né? Que é preciso fazer na Guiné-Bissau é o discipulado bíblico, né? Eu escrevi a monografia sobre o discipulado bíblico. Um dos exemplos que eu apresentei, como fazer discipulado para a etnia Pepelo. Mas eu fiz um recorte especificamente. Eu disse, olha, Pepelo de Ndunga, as mulheres de Ndunga. Ndunga é a pequena tamanca onde eu moro com os meus pais. E lá, se você pensa nas mulheres de Ndunga, a maioria são as mulheres que não foram alfabetizadas. Como é que você vai comunicar o evangelho para essas mulheres? A crença dessas mulheres, no que eles acreditam. Por mais que você tenha um ou duas que são cristãs, né, ainda tem esse misticismo, esse sincretismo e tal. Mas você precisa conhecer a cultura, no que eles acreditam, os deuses que eles acham de que esses deuses ainda dão força, ajudam, intimidam, algo do tipo, para você poder transmitir o evangelho. Porque a multidão seguia Jesus, conforme Lucas 14, 25 a 35. E ele voltando para ele, para mostrar o custo do discipulado e o discipulado verdadeiro. Que você precisa carregar a cruz, que tem um custo ali. Você precisa negar a si mesmo, a família, o bens, ou seja, amar menos, no caso, para seguir a Cristo. Mas, acima de tudo, você precisa iluminar como sal e luz do mundo. Este é o meu desafio e desejo ainda escrever, porque vendo essa oportunidade, ou tendo essa oportunidade de me formar aqui e qualificar melhor como teólogo, eu entendo que é preciso capacitar as pessoas que possam ajudar na expansão do reino na Guiné-Bissau, especificamente na minha etnia e para as outras etnias também.
2: Maravilha, a conversa está boa, mas esse bate-papo continua no próximo episódio, que a gente vai entender melhor sobre a atuação da juventude evangélica guinense na diáspora. Quero agradecer a participação de vocês e a gente se encontra no próximo programa, combinado?
3: Combinado, muito obrigado.
2: O programa de hoje teve produção e apresentação de Michele Gomes e na mesa de som, Giovanni Henrique. Até a próxima entrevista.
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1: Hoje é dia 21 de julho e o tema é recursos. Tanto a prata quanto o ouro me pertencem, declara o Senhor dos Exércitos. Ageu 2:8. Deus confiou recursos a você. Família, amigos, saúde e bens nos são confiados por Deus por um curto período de tempo. Portanto, ore como Moisés. Ensina-nos a contar os nossos dias para que o nosso coração alcance sabedoria. Salmos 90:12. Eu sou Pedro Campos e é um prazer orar com você.
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1: Olá, seja muito bem-vindo e bem-vinda ao Entendendo a Bíblia, o programa que é feito para você e com você, que nos ajuda a produzir o conteúdo a partir da sua pergunta. Eu sou Renata Burjato e ao meu lado...
2: André Castilho, uma alegria poder conversar com você e junto com você entender a Bíblia também com ele.
3: Itamir Neves, nós queremos entender a Bíblia a partir da sua pergunta, vamos procurar responder a partir da palavra de Deus.
1: Vamos com a pergunta da Anne, de Mineiros, Goiás. Itamir, meu nome é Anne, estou falando de Mineiros, Goiás, tenho 10 anos. E eu queria te perguntar, na Bíblia diz que Deus não se arrependia. Mas ele diz que está arrependido de ter colocado Saul como rei. Aí eu queria saber, Deus se arrepende ou não se arrepende?
3: Olha, muito bom. Boa pergunta. E eu quero dizer para a Anne, que faz 10 anos, ou que já tem 10 anos, eu queria dizer que para você, isso é um privilégio para nós termos uma menina ainda, uma jovem ouvindo esse programa. E a sua pergunta demonstra que você conhece um pouco da Bíblia. Então, a Bíblia diz que Deus não se arrependa. Mas aqui você cita uma situação muito legal quando Deus se arrependeu de colocar Saul como rei. E é verdade. Agora, nós temos que entender, Anne, é o seguinte, eu acho que o André depois vai poder ajudar, porque ele tem dois exemplos bem interessantes, e ele tem filhos pequenos, e vai ser muito interessante a ilustração que ele vai dar. Mas o que a gente tem que entender é que enquanto divinamente, né, é uma mudança de atitude do Senhor diante daquilo que nós muitas vezes proporcionamos para Deus. Deus dá uma certa ordem e ele sabe o que vai acontecer, mas ele dá certa ordem dando oportunidade para aquela pessoa fazer a vontade de Deus ou fazer a sua própria vontade. E quando nós fazemos a nossa própria vontade, a vontade de Deus já está estabelecida. E a partir daí, então, não é que Deus se arrependeu, é simplesmente vai acontecer diante daquela pessoa aquilo que Deus já tinha acertado. Como a pessoa tomou uma decisão errada, na verdade, quem deveria não se arrepender era a pessoa. Quem não deveria ter uma atitude errada era a pessoa. Mas Deus continua agindo de uma maneira bem correta diante daquilo que ele tem proporcionado para nós. André, quando a gente estava preparando esse programa, você deu duas ilustrações muito legais de um pai que está tratando com o seu filho. Como
2: isso.
3: É que...
2: Isso.
3: Ilustra.
2: Os exemplos de pai e filho para Deus cabem muito bem, porque é dito na Bíblia, eu lembro de Hebreus 13, na lei, na Torá, fala que Deus nos trata como filhos. E ele nos disciplina porque ele nos ama. Então aí vem, Anne, presta atenção.
3: Isso.
2: Meu filho, eu combinei com ele, fiz um combinado com meu filho. O Fernando tem 11 e tem a Karen de 6.
3: Então, legal.
2: E aí eu cheguei e fiz um combinado com eles. Olha, vocês vão poder jogar videogame. Vocês vão poder fazer essa brincadeira, vão poder fazer alguma coisa. O Carlos ficou até feliz de ouvir isso daí. Carlos Pelerran, nosso produtor. Abraço, Carlos. E aí, eu falei, vamos fazer isso. Ok. Só que eles aprontam. Desobedecem.
3: Sim.
2: Fazem alguma coisa errada. E aí, o que eu faço? Como vocês fizeram alguma coisa errada, vocês não vão ter mais o videogame.
3: Isso.
2: Não vão ter mais o brinquedo. Não vão ter mais a brincadeira, aquela coisa boa.
3: Então você se arrependeu?
2: Porque vai ter um castigo.
3: Você se arrependeu?
2: Não me arrependi.
3: Ah, então me explica isso direito aí. Como é que é?
2: Eu mudei a minha atitude baseada na reação.
3: Ah,
2: ou
3: exatamente.
2: Na ação dos meus filhos.
3: Exatamente.
2: Então,
3: exatamente.
2: E não sei se isso já aconteceu com você, Anne. Eu creio que você é uma menina muito legal.
1: Estudante da Bíblia.
2: Obediente, estudante da Bíblia. Então você nunca fez nada de errado, né? Mas se você fez, você já deve ter experimentado isso que eu tô falando. Seu pai tinha falado pra você, ó, nós vamos fazer tal coisa, mas de repente você aprontou.
3: Exatamente.
2: E aí o pai falou, não vai fazer mais.
3: Não vai fazer.
2: Não vai ter mais isso. Ou pode ter acontecido o contrário. Ele pode ter falado, você vai acontecer uma coisa ruim com você. Você vai ter um castigo, você vai ter... Mas ele percebe, seu pai ou sua mãe percebem que você se arrependeu. Sua avó, alguém que cuida de você, percebe que você se arrependeu. E aí decide, não, então eu vou ou diminuir esse castigo, vou abrandar um pouco aqui, porque eu percebi... que houve arrependimento, que houve uma mudança de atitude.
3: Exatamente.
2: Então, é esse jeito que os pais... E veja, os pais são falhos de humanos.
3: Sim.
2: Imagina Deus que é perfeito.
3: Nossa.
2: Como ele nos trata. Então, para a gente... É, esse daqui é minha palavra para Anne, que é a criança, para entender muito bem. É assim que Deus age. Foi assim que Deus agiu com Saul. Porque Saul errou.
3: Sim, sim.
2: Saul pisou na bola. Feio. Então, Deus precisou falar, ó, não vai dar para Saul continuar como rei. Eu vou levantar outro rei, que vai ser melhor do que Saul. E Deus agiu assim de outras formas. Então, vamos primeiro ver. Deus é um Deus que não se arrepende, ou seja, Deus fez alguma coisa errada e se arrependeu da coisa errada que ele fez. Deus é assim? Não, não é assim. Textos para isso. Renata vai começar lendo Números 23, 19.
1: Diz assim. Bom, ele colocou do 17 ao 24, vamos ver. Mas lá no finalzinho, eu sei que Deus não é homem para mentir, eu sei que é assim. Mas vamos ver como que ele colocou aqui. 23, vamos lá, o Eterno está com eles. Então,
2: então, esse é o texto que diz que Deus não é homem para que minta,
1: e nem filho do homem para mentir.
2: Homem para que minta, filho do homem para que se arrependa.
1: Sim.
2: Né? Que é, vamos pegar o texto direito aqui. Números 23, 19.
1: Porque achei. Ele colocou dentro de uma poesia, tá? Certo. Ó, Deus não é homem para que minta, e não é filho do homem para que mude de opinião.
2: Uhum. Isso, uhum. Então, para que se arrependa. Acaso ele fala e deixa de agir? Acaso promete e deixa de cumprir? Então, esse é o... esse é o caráter de Deus. Deus não se arrepende porque ele não erra, ele não volta atrás com a sua palavra. Uma vez que ele prometeu, ele cumpre. A gente pode confiar em Deus.
3: Isso.
2: O senhor quer ler?
3: Não, eu só queria ler aquele versículo que eu gosto bastante.
2: Muito. Vai lá.
3: Olha, está lá no finalzinho do Antigo Testamento. Malaquias. Não é 3:10, não. Que todo mundo fala em Malaquias, acho que vai falar sobre dízimo. Malaquias 3:6. Olha, ele que está falando. Pois eu, o Senhor, não mudo. Por isso, vós, ó filhos de Jacó, não sois destruídos. Quer dizer, lembra daquele outro versículo que Jeremias falou, lá em Lamentações? As misericórdias do Senhor são a causa de nós não sermos consumidos. Por quê? Porque o Senhor não muda. O Senhor nos ama. Então, ele não se arrepende, ele nos ama. Agora, dependendo da nossa postura diante dele, ele vai cumprir aquilo que ele tinha determinado. E aí, a partir daí, o erro foi meu. Eu é que devia me arrepender, não ele.
2: Exato. Vamos ler Tiago 1:17.
1: Em Deus existe plena firmeza, nele não existe instabilidade.
2: É isso, não há sombra de variação.
3: Exatamente, né?
2: Excelente interpretação. Não existe instabilidade em Deus. Deus é completamente estável, pleno, perene. Então, isso é Deus. Esse é o caráter de Deus. Por isso que Deus não se arrepende, porque ele não falha.
3: Sim.
2: Ele não muda o seu caráter. Isso é uma coisa importante. No entanto... A gente tem outros textos bíblicos que falam do arrependimento de Deus. Então vamos começar mais do começo da Bíblia e chegar depois. Então, Gênesis 6:6.
3: É legal.
2: É um texto importante porque ali Deus criou a humanidade. Gênesis 1:27.
3: Isso.
2: Deus criou a humanidade para dominar sobre a natureza e viu que tudo era muito bom. Só que aí a humanidade, Adão e Eva, pisam na bola. E eles erram, desobedecem a Deus. E aí começa uma espiral para baixo do ser humano
3: se corrompendo
2: e entrando no pecado. E aí, até que chega em Gênesis 6:6, que é o fundo do poço.
1: Mas na minha já está interpretado, depois você fala, né, que a gente conhece, o Eterno lamentou ter criado a raça humana. Ele estava muito triste e então decidiu, vou me livrar dessa criação que se corrompeu.
2: Isso. Então, Renata... Você não vai ler mais a mensagem.
1: Não nesse episódio, tá bom?
2: Não nesse episódio. Mas ele tem coisas muito boas, mas aqui a gente precisa lidar com um contexto mais literal.
3: Isso,
2: então,
3: exatamente.
2: Gênesis 6:6 vai dizer: então o Senhor arrependeu-se de ter feito o homem sobre a terra, e isso cortou-lhe o coração. Mas a interpretação é essa daqui. Deus lamentou, ou seja, ele ficou decepcionado.
3: Sim.
2: Por quê? O que é isso? Mas Deus é imutável, Deus sabia o que ia acontecer? Deus sabia, no tempo perfeito de Deus.
3: Isso.
2: No entanto, Deus interage com a gente. Ele é, ao mesmo tempo, grande, bondoso, infinito, mas, ao mesmo tempo, ele entra na história e interage com a gente. Então, nessa interação histórica, dentro do nosso tempo, o homem olha para Deus e fala, Deus está muito triste, ele se arrependeu, é a linguagem que a gente tem
3: para dizer. É a maneira pela qual nós podemos expressar.
2: Exato.
3: Né, essa mudança, né?
2: Que houve uma mudança de rumo condicionada às reações
3: do
2: ser humano à palavra de Deus.
3: Exatamente.
2: E aí tem outra, 1 Samuel 15:29,
3: falando sobre Saul.
2: Vai falar sobre Saul, que Deus se arrependeu. Aqui a gente sabe um pouquinho de cor. Então Deus se arrependeu de ter colocado Saul como rei.
3: Exatamente.
2: E a gente já vai pular direto para Jonas.
3: Jonas 3:10.
2: Então, novamente, por que que aconteceu isso com Saul? Porque Saul desobedeceu a Deus, quis agir por conta própria. Nesse sentido, a Casa de Davi mostra isso, que é a série que está na Amazon, né? Então, essa série mostra que Saul, ele se tornou, assim, muito arrogante. Ele se tornou autônomo e falou, eu posso fazer. E aí, ele se deu mal. E Deus falou, não pode fazer. Não é na sua força, fui eu que te levantei como rei. Então, ele se arrependeu, ou seja, ele decidiu mudar
3: isso.
2: A história. Deus decidiu haver uma mudança de rumo.
1: Sim, e como a gente tem uns 30 segundinhos, a gente sabe o final da história, né? No capítulo 4 de Jonas, a gente tem o quê? Que justamente porque Nínive foi lá, fez o jejum, se arrependeu, então Jonas vai lá e fala, porque eu sabia que o Senhor é gracioso e misericordioso e se arrepender e voltaria atrás da disciplina que ele daria.
2: Exatamente.
3: A ideia é essa.
2: Mais uma vez, houve uma mudança de rumo condicionada à reação.
3: Exatamente,
2: à
3: reação humana.
2: De Deus.
3: Exatamente. Aí Deus vai manter aquela que ele tinha falado. Como ele disse para Adão e Eva, né? Ou então disse só para Adão, dessa árvore você não pode comer. Agora, desobedeceu? Então você agora vai ter a disciplina que merece ser disciplinado.
2: Exatamente.
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1: Você ouviu? O nosso Entendendo a Bíblia, mande perguntas. Você já reparou que os episódios novos estão passando aqui também na rádio, de segunda a sexta, às 11 horas da manhã, e também esses programas inéditos lá no canal do YouTube, o @RTM Brasil. Dá para ouvir 5 perguntas e 5 respostas. Toda terça tem programa inédito, então espere que daqui a pouquinho começa o próximo. Agora a gente segue ao som do Grupo Logos. E eu tô vendo a Cibele, a Neidma, a Elisângela por aqui, o Nilton tá sempre com a esposa ouvindo, Dona Miriam tá em Teresina, Piauí, seu João Batista ouvindo a gente no Rio Grande do Norte. Bom dia pra Francilene, bom dia pra você que tá chegando agora também, deixa seu nome e sua região.

Grupo Logos, obreiro aprovado. E essa daqui vocês estão se deleitando, né? Porque foi nosso querido Samuca que escolheu. E o Edu Chacrinha logo cedo também curtiu demais ouvir VPC. Até mandou aqui o recadinho pra gente. O Edu disse, mana, a VPC sempre mexe com as emoções, né? Seguindo com vocês mesmo, quieto, mas sempre prestando atenção. E vamos malhar e levando vocês no coração. Edu, um beijo, meu querido. Por falar destas canções, a rede se... Ai, que saudade! Quanta memória afetiva turbinada hoje por aqui! E a canção que a Marília pediu me lembra...

0: Sim, foi um final de semana exclusivamente dela. E graças ao nosso bondoso Deus, tudo correu dentro daquilo que ela sonhou. Por isso, a ausência de fotos e áudios meus. Ah, mas uma fotinho dela celebrando seria muito bom, hein? Parabéns, parabéns por organizar tudo. Como é importante, né? Hoje cedo aqui no Fique Por Dentro falava exatamente sobre isso, o cuidado do casal. E aí eu trouxe o Roberto César uma mensagem tão maravilhosa desses detalhes, de perceber qual o sonho do outro, os anseios, de dar atenção. E aí que bom saber, Reinaldo, que vocês tiveram um momento assim. E agora, meus queridos, temos alguns áudios. Vem pra cá, Newton. Bom dia!
1: Bom dia, Rê, Wilton de Interlagos. Rê, essa cantora aí tem a voz da Elis Regina, né? Bem próximo, bem parecida. Enfim, gostei muito da música. Rê, manda um abraço forte aí pra minha esposa, Marcinha. Que Deus ajude também ela a recuperar, né? Console ela nesse momento de dor pela perca da irmã. Tá bom? Beijo a todos.
0: Obrigada, meu querido Newton. Beijão na tua amada esposa. E oremos por aqueles que estão enlutados. Como é difícil passar por esse vale, né? A Rosângela diz: que programa didático hoje do Entendendo a Bíblia. Eu amo demais essa forma de explicar. Sempre me alegro com vocês. Que na

0: Crush com Filho Pródigo. E o Trinquinato disse: Rê, também segue um pedido musical pra vocês. Essa daqui é da velha guarda. Combinado. Vou tentar colocar sim. Já quero receber também o Hélio, que tá aqui. Ele disse: Rê, aguenta coração com essas canções hoje. E o seu José Carlos em Petrópolis, Rio de Janeiro, disse: Rê, estamos por aqui ligados. E o Roberto César agradeceu as canções. Que bom contar com vocês. A Cibele também tá com a gente. E ela tá aqui comentando, né, sobre o nosso Entendendo a Bíblia. E ela falou: ah, em Deus não existe nada de ruim. Nele não há nenhum sentimento pecaminoso. Como é bom ter um Deus santo e ainda amoroso pra com a gente, né, Cibele? Um beijo, querida. Abração também pro nosso amado Newton. Orem por ele, orem pela esposa. Ah, Elisângela trouxe 2 Coríntios 13, 4. Bendito seja o Deus e Pai do nosso Senhor Jesus Cristo, Pai das misericórdias e Deus de toda a consolação, que nos consola em todas as nossas tribulações, para que, com a consolação que recebemos de Deus, possamos consolar os que estão passando por tribulações. Ela disse: o estudo ontem foi maravilhoso. Bom dia, irmãs. Bom dia, ouvintes. Bom dia a todos da Rádio Linda Terça. Foi muito, mas muito bom estar com vocês. Como eu disse hoje, foi tanta graça que a gente sai em estado de graça também, né? E agora a gente vai pro intervalo e voltaremos daqui a pouco com os pedidos musicais de vocês.
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2: Olá, sou Samuel Matos, trazendo para você hoje mais um pedacinho da história da RTM Brasil. A RTM produziu alguns programas para jovens desde 1972, começando com o Esquina Jovem, produzido por Clélia e Jano César.
3: Olá, gente jovem! Aqui estamos mais uma vez para o nosso esperado encontro na Esquina Jovem.

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0: gente, feliz ano novo.
1: Feliz ano novo.
0: Desejamos mesmo um feliz ano novo?
2: Pois é, quando olhamos para trás, para o ano que passou, quantas coisas aconteceram.
3: Guerras.
4: Terremotos e enchentes.
2: Secas e fomes.
5: Conflitos entre nações.
3: Mudança nos governos, barbaridade, só coisas ruins.
0: Mas também vamos lembrar das coisas boas, não é, gente?
5: É, eu me formei no colegial.
3: Ah, e eu consegui um emprego.
2: Eu, então, consegui aquela amizade que eu tanto queria.
4: Bem, eu... Coisa boa mesmo foi o fato de eu ter conhecido Jesus e a minha vida ter mudado completamente.
0: Pensando no ano novo, me vieram à mente as palavras do profeta Isaías na Bíblia. Elas foram ditas há 4 séculos antes de Jesus.
3: Não vos lembreis das coisas passadas, nem considereis as antigas. Eis que faço coisa nova. Eis que porei o caminho no deserto e rios no ermo.
0: São palavras que Deus trouxe a Israel, seu povo, numa época de transição. Estamos iniciando o ano novo e essas palavras se aplicam perfeitamente em nossos dias, na nossa vida e na tua vida, jovem. Deixe o passado de lado, sucesso e alegrias, tristeza e amarguras. Se vamos viver apenas o passado, vamos ficar presos, escravos até destas coisas. E tem mais, as coisas antigas nos tiram da realidade e nos levam a viver na ilusão. O que temos de fazer é viver as coisas novas em Deus.
3: Em Deus?
0: É claro, pois Ele quer colocar rios para transformar a aridez da tua vida numa terra fértil. Veja bem, se você está perdido numa terra erma, o nosso Deus é o caminho que nos tira da perdição. Escuta um pouco o que o Volo está cantando.

0: igreja.
1: Ele diz que o passado é perdoado.
0: E por que tudo isso? Porque Deus nos amou. Ele enviou Jesus Cristo. E veja o que ele disse.
2: Eu sou o caminho, a verdade e a vida.
0: Sim, caminho no lugar perdido. Numa outra ocasião ainda ele disse...
2: Eu sou a água da vida.
0: É por isto que o deserto se transforma em terra fértil. Ainda a Bíblia diz na Epístola de Coríntios...
2: E se alguém está em Cristo, é nova criatura. As coisas antigas já passaram, eis que se fizeram novas.
0: Vamos conversar um pouco sobre o que a Bíblia diz?
3: Bem, estar em Cristo é ser criado de novo.
4: Quer dizer que eu não sou mais o eu de ontem? Espera aí, não sou mais aquele eu que era antes de pertencer a Cristo?
2: O que acontece quando a gente pertence a Cristo? Por que você não é mais a mesma?
4: Pois tudo é novo. Novos pensamentos.
5: São novas atitudes.
3: São novos sentimentos.
5: São novas emoções.
3: É um novo caráter.
0: São novos caminhos.
2: Ué, é necessário a gente ser criado de novo? Eu estou achando que se está tudo bem, pra quê?
4: De fato, deve ter alguém pensando do teu jeito.
0: Mas, gente, pense bem. Tudo está bem mesmo?
3: Para mim, alguma coisa está errada no homem. O homem é completamente feliz? O homem se realizou?
0: Falando francamente, de fato existe algo de errado. Algo de incompleto no homem, não é? Pois isto incomoda. E eu sei que tem gente que me entende. Você que é seguidor de Jesus Cristo e o ama bastante, e tem a Jesus como companheiro constante, você que já entregou a sua vida e seus problemas a Ele, está me entendendo perfeitamente bem.
3: Bem, voltando ao assunto, todo mundo sabe. Tem gente, não é velho não, mas jovens que chegaram ao desespero. Porque este algo incompleto foi se avolumando tanto que apelaram para as drogas e se afogaram no álcool.
0: Aparentemente, tudo bem. Mas no fundo, são jovens tristes e angustiados, com muito medo.
4: Claro, medo diante do desconhecido, de tanta insegurança.
0: Se este é o seu caso, jovem que nos ouve, você precisa de algo novo para satisfazer o vazio que há dentro de você. E você precisa querer sinceramente sair desta situação e entregar a sua vida a Jesus. Veja bem, Deus está interessado em que você encontre este algo novo. Jesus está aí para isto. Para te dar novos rumos, novas esperanças, uma nova motivação, enfim, para te dar novos caminhos. Senhor Jesus, eu quero ter esta vida nova. Eu entrego a minha vida a Ti. Começa algo de novo em mim. Em Teu nome. Amém.
5: Puxa, como é bom começar o ano novo assim, não é verdade?
0: Jovem amigo, foi bom pensar nisto tudo junto com você. Na semana que vem, nesta mesma hora, esperamos por você.
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Ouvimos aí o primeiro programa Momento Jovem, que estreou em 1976. O Momento Jovem, nos anos 2000, seria substituído pelo Na Contramão, como programa jovem da RTM Brasil. Vamos ficando hoje por aqui. Mande seus comentários para rtm@rtmbrasil.org.br. Sou Samuel Matos e te convido para a próxima edição do Arquivo RTM, para ouvirmos mais um pedacinho da história da Rádio Transmundial. Um abraço!

0: aqui é a Dorothy. É com grande alegria que falo com você nesta manhã. Tenho orado por você. Você é muito especial para Deus e Deus colocou você em meu coração. Quero que você pegue sua Bíblia, por favor, e abra no Novo Testamento em 1 Coríntios, capítulo 4. Vamos ler a partir do versículo 4. Pois, embora eu esteja consciente de que não há nada contra mim, nem por isso me justifico, pois quem me julga é o Senhor. Portanto, nada julgueis antes do tempo, até que venha o Senhor, o qual não só trará à luz as coisas ocultas das trevas, mas também manifestará os motivos dos corações. Então cada um receberá seu reconhecimento da parte de Deus. Esse texto continua dizendo que não podemos começar a entender todas as coisas que estão acontecendo em volta de nossa vida. Eu estava ontem pensando em José. José, que era o favorito de seu pai, foi levado por seus irmãos e vendido para ser escravo. Nada poderia ter sido mais perverso ou desesperador. Mesmo assim, com todas as coisas que aconteceram em sua vida, ele foi um homem de integridade. Ele caminhou próximo ao Deus vivo. Com frequência, quando ele tomava uma atitude que honrava o Senhor, as coisas iam muito mal. Você se lembra que a esposa de Potifar ficou perseguindo José e ele não deu atenção às sugestões e morais dela? Você lembra? Ele foi então erroneamente julgado e colocado na prisão. Ele foi esquecido, mas em nenhum momento ele foi esquecido por Deus. Outro texto da palavra nos diz que foi o Senhor quem colocou os ferros em seus pés. O Senhor permitiu exatamente aquelas circunstâncias difíceis. No entanto, por trás de tudo, Deus estava trabalhando em seu coração. Seus irmãos o decepcionaram, e tudo o que acontecia parecia estar realmente contra ele, mas José foi aquele que Deus usou para ser um libertador para o seu povo, e não apenas para a sua própria família. Ele foi aquele a quem Deus deu a sabedoria para ser capaz de armazenar nos anos de fartura aquelas coisas que seriam necessárias para os anos seguintes de fome. A sabedoria de Deus até mostrou a ele como se encontrar com seus irmãos, quem ele amava e havia perdoado anos antes, mas esperar pelo tempo de Deus para ver um milagre acontecer na vida deles e de sua família. Assim, a família de José foi poupada, bem como o povo de Deus, aqueles escolhidos que o estavam perseguindo. Por isso, esse versículo em 1 Coríntios 4, 5 nos diz: portanto, nada julgueis antes do tempo. É muito fácil pensar que sua vida é bastante difícil. É muito fácil pensar que fizeram coisas muito duras e injustas contra você. E é muito difícil por todas essas coisas que aconteceram. Mas Deus diz: nada julgueis. Deixe isso com o Senhor. Entregue para Ele. Fique livre desse fardo. Quase todas nós já enfrentamos coisas incríveis e difíceis que aconteceram em nossa vida. Se dependesse de nós, nunca teríamos escolhido passar por aquilo. Talvez tenhamos sido traídas, talvez tenhamos sido enganadas, talvez tenhamos sido roubadas, talvez tenham mentido para nós. Mas em todas essas coisas a Bíblia diz: nada julgueis antes do tempo, até que venha o Senhor, o qual não só trará à luz as coisas ocultas das trevas. Não é meu trabalho resolver essas coisas, é descansar em Cristo e saber que até mesmo nas piores situações contra mim, Ele, somente Ele, está totalmente consciente do menor dos detalhes. Um dia, Ele manifestará os motivos dos corações. Então, cada um receberá seu reconhecimento da parte de Deus. Então, entregar a Deus aqueles incríveis problemas difíceis que você enfrentou no passado e talvez ainda esteja enfrentando até hoje. Que tal confiar em Deus e dizer: tudo bem, Deus. Não estou mais disposta a tentar resolver isso sozinha, mas entrego tudo ao Senhor. Eu lhe agradeço pela cobertura, como a que o Senhor deu a José. Eu lhe agradeço porque, no momento certo, será para o seu louvor e sua glória que essas circunstâncias serão revertidas. Obrigada, Senhor. No nome de Jesus. Amém.
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6: Pai querido, Deus de amor, obrigada pelo privilégio de falar contigo, dono do universo, criador de todas as coisas, pois através do sacrifício de seu filho temos livre acesso ao seu trono de graça. Nesta santa ousadia, clamamos pelos líderes na Romênia. Conceda a esses políticos sabedoria, estratégias e determinação para realizarem as reformas necessárias no país. Pai, que pela Tua graça eles sejam impelidos a fazer o bem. Senhor, conceda às suas consciências a responsabilidade de administrarem o país pensando no bem geral da nação, que eles tenham amor, compaixão e misericórdia pelo povo, e que a Tua graça seja derramada e percebida por todos os habitantes da Romênia. Oramos no precioso nome de Jesus. Eu, Suzy Peck, considero uma honra orar com você.
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2: Alô, bacanas, queridos e queridas, bom dia, boa tarde, boa noite para todos vocês em qualquer lugar do mundo, onde vocês estiverem. Começando pelas ondas abençoadas da RTM Brasil, o Regional do Brasil, aquele programa que compartilha semanalmente um pouco da riqueza musical e cultural do nosso país. Sejam todos bem-vindos ao espaço onde a gente desfruta e entra em contato com a musicalidade e a essência brasileira. Aliás, a música brasileira é muito democrática e agrega dentro dela todos os sons, ritmos, estilos, e o resultado de tanta mistura é sempre surpreendente. E todas as semanas, aqui no Regional do Brasil, a gente fala de algum estilo musical da nossa terra. Como sempre digo, nossa ideia é mostrar o quanto é importante utilizarmos os nossos ritmos e a nossa cultura para produzirmos algo bem brasileiro e que principalmente tenha essência bíblica para o reino. Agora vamos girar nossa vinheta de passagem com os vários sotaques do Brasil e em seguida voltamos com o tema do programa de hoje. Por favor, dá um tempinho que a gente volta já já. Roda a vinheta!
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2: Muito bem, vamos seguir nossa viagem pela região norte do Brasil, lembrando que esse é o quarto programa dessa série. Gente, os gêneros musicais que vamos tocar aqui, com certeza já tocamos em outras edições. O que a gente vai fazer, e eu gosto bastante de fazer isso, é de ter uma abordagem diferente sobre esses gêneros. O Brasil é tão musical que alguns estilos parecem ter nascido de um encontro improvável. E talvez nenhum exemplo seja tão interessante quanto a música produzida no Pará. Quando a gente fala da região norte, é comum a gente lembrar do carimbó, e com razão, afinal ele é um dos grandes símbolos da cultura paraense. Mas a história vai muito mais além. Nos anos 60 e 70, um novo som começou a surgir nas ruas de Belém. A moçada da época ouvia e curtia Beatles, The Shadows, a Jovem Guarda, rock instrumental, tudo ao mesmo tempo. E continuavam cercados pelos ritmos amazônicos, como o famoso carimbó, a lambada e outras variações que rolavam nas festas populares. O resultado dessa mistura foi um gênero muito particular, a guitarrada. Em essência, a guitarrada é uma conversa entre a guitarra elétrica e os ritmos da Amazônia. Ela tem o balanço do norte, mas também tem aquela sonoridade do velho iê iê iê dos anos 60, influenciado pelo rock americano. É uma música alegre, dançante e cheia de personalidade. O mais curioso é que enquanto em muitos lugares a guitarra elétrica era vista apenas como instrumento do rock, no Pará ela passou a tocar carimbó, siriá, cúmbia, merengue e tantos outros ritmos amazônicos. Nascia ali então um jeito completamente novo de se fazer música. Nomes como o Mestre Vieira ajudaram a transformar a guitarrada em patrimônio cultural da região. Depois vieram outros artistas que continuaram desenvolvendo essa linguagem, mantendo sempre essa mistura tão característica entre tradição e também a modernidade. E como acontece em praticamente todos os estilos musicais brasileiros, essa sonoridade também encontrou espaço na música cristã. Muitos artistas paraenses passaram a anunciar o evangelho sem abrir mão da identidade musical do lugar onde eles nasceram. Pois bem, o resultado são canções que têm a cara da Amazônia, o balanço da guitarra e a mensagem da fé cristã. Então vamos ouvir de uma vez só as duas músicas do programa de hoje, tá bom? Canções que eu posso dizer poeticamente que nasceram às margens da Baía do Guajará e que provam que a guitarra elétrica também pode falar com o sotaque amazônico. Então vamos ouvir Se Joga, com a Mila Carvalho, e depois Só o Senhor é Deus, com o Robertinho do Pará. Solta o som!

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3: A gente acabou de ouvir duas músicas autênticas da região norte do Brasil. Se Joga, com a Mila Carvalho, e Só o Senhor é Deus, com o Robertinho do Pará. Esse é o Brasil e esses são os artistas cristãos brasileiros. Gente que não nega a sua essência, pelo contrário, utiliza com sabedoria para comunicar a mensagem do Evangelho. Bacanas, é isso aí, não tenho tempo para mais nada. Espero que vocês tenham gostado, eu gostei bastante. Me despeço por aqui agradecendo ao Luiz Felipe e ao Pedro Campos nos trabalhos técnicos. Que Deus abençoe a todos e até o próximo programa. E lembrem-se, a vida é muito curta para ser desperdiçada ouvindo música ruim. É isso aí, tchau pessoal.
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1: Olá, é uma alegria contar com a sua audiência, caro ouvinte. Que a graça do Senhor Jesus alcance a sua vida e fortaleça o seu coração no dia de hoje. Hoje eu quero conversar com você sobre o tema A Importância da Leitura de Biografias Cristãs. Hebreus capítulo 11, apenas um versículo, versículo de número 4. Escute com atenção a leitura desse texto. Pela fé, Abel ofereceu a Deus sacrifício superior ao de Caim, por meio do qual foi aprovado como justo, dando Deus testemunho das suas ofertas. E mesmo depois de morto, ele ainda fala por meio dela. É um texto que nos fala sobre como que a vida deste servo de Deus, cujo nome é apresentado no versículo de número 4, Abel, testemunhou da graça de Deus. E então vemos aqui a importância de boas biografias. Mas antes de falar da importância de boas biografias, vamos ouvir uma música com Raquel Novaes, Deus de Amor.

Muito bem. O capítulo 11 de Hebreus é, em certo sentido, uma grande galeria de testemunhos de fé. E, nesse capítulo, nós encontramos a história de homens e mulheres que, pela fé, viveram, sofreram, perseveraram e deixaram um legado que continua ecoando até hoje nos nossos dias. O autor sagrado nos mostra que Deus escolhe agir por meio de instrumentos humanos, de modo que a história da redenção também é contada através da vida de seus servos. Como o próprio texto nos diz, de que Abel ainda fala, embora ele esteja morto. Essa é uma das razões pelas quais a leitura de biografias cristãs é tão importantíssima na nossa vida. As biografias cristãs são uma das formas pelas quais a comunhão dos santos atravessa gerações e gerações. Elas nos permitem ouvir as vozes daqueles que caminharam com Deus e que viveram antes de nós, de aprender com seus acertos, de refletir sobre suas fraquezas e contemplar a fidelidade do Senhor em diferentes épocas e contextos. Deus continua sendo fiel às suas promessas. Ao lermos essas histórias, nós somos lembrados de que a mesma graça que sustentou os santos do passado continua também disponível para os cristãos de hoje. Eu gosto de um autor chamado C.S. Lewis. Ele observa que a biografia é a história e nos protege do esnobismo cronológico. Veja que a arrogância de pensar que a nossa geração possui todas as respostas ou apresenta desafios inéditos, então essa arrogância ela cai por terra quando nós pensamos o que outros no passado já fizeram e viveram. O contato com vidas piedosas do passado nos ajuda a enxergar além dos limites da nossa época e nos impede de sucumbir à superficialidade espiritual. Pessoalmente, boas biografias têm sido instrumentos de Deus para me afastar da mediocridade e me desafiar a buscar uma vida mais profunda de devoção e serviço a Deus. Um exemplo marcante é o que Jonathan Edwards, nas suas famosas 70 resoluções, escreveu e como que, lendo essa história, tem influenciado significativamente a vida de muitas pessoas por muitos, muitos anos, inclusive a minha vida. Eu leio para o caro ouvinte a resolução de número 28, ela diz o seguinte: resolvi estudar as escrituras com tanto afinco, constância e frequência que serei capaz de perceber claramente meu crescimento progressivo no conhecimento delas. Delas as escrituras. A ideia de ler, não somente ler como alguém que lê um romance, por exemplo, mas alguém que lê meditando, fazendo anotações, talvez, em algum caderno, aplicando princípios que precisam ser fortalecidos, arraigados no nosso coração, no texto que é lido. Palavras como essas não são apenas são palavras que informam, mas elas confrontam, elas inspiram e também despertam em nós aquele desejo de termos uma vida mais disciplinada diante de Deus. Você não percebe isso? É exatamente isso que acontece com muitas pessoas. Da mesma forma, eu citaria aqui um outro gigante da fé no passado, George Mueller. Ele tem sido uma fonte poderosa de escola de fé e oração, creio eu. Sua autobiografia e a Vida Nova publicou recentemente, ou republicou recentemente, a biografia de George Mueller. Esta biografia é um verdadeiro pomar de frutos espirituais. Sua confiança inabalável na providência divina, especialmente em relação ao sustento dos orfanatos, continua sendo uma fonte de encorajamento para todos aqueles que desejam aprender
a depender inteiramente do Senhor. Ler sua história é testemunhar na prática o que significa viver pela fé, como os homens e mulheres descritos aqui no texto de Hebreus 11. Outras biografias igualmente preciosas, como a de Charles Spurgeon, Billy Graham, Anauzira Nascimento e tantos outros servos de Deus, nos apresentam uma espécie de teologia viva. Sim, teologia viva. Nós não encontramos nelas pessoas perfeitas, claro, mas são pecadores alcançados pela graça de Deus, foram transformados pelo Evangelho e têm sido usados pelo Senhor para a expansão do seu reino. São relatos verdadeiros que revelam a fidelidade de Deus em meio às lutas, em meio a fracassos, em meio a temores, a medos, a alegrias e a conquistas que os servos do Senhor vão fazendo. Sim, Hebreus 11 nos ensina que a fé não é uma teoria abstrata, mas é uma realidade que é vivida. Os heróis daquele capítulo, capítulo 11 de Hebreus, eles não receberam elogios por sua perfeição, mas por causa da sua confiança em Deus. Suas vidas servem de testemunho para as gerações seguintes, da mesma forma que as biografias cristãs nos colocam diante de uma grande nuvem de testemunhas, mostrando que o Senhor continua sustentando o seu povo em todas as épocas. Portanto, caro ouvinte, valorize esses testemunhos. Invista tempo na leitura de boas biografias cristãs. Cada página pode se tornar uma oportunidade de crescimento espiritual, de fortalecimento da fé, de renovação do zelo por Cristo. E ao ler a história dos santos do passado, nós somos também lembrados de que servimos ao mesmo Deus, recebemos as mesmas promessas e nós somos chamados à mesma necessidade de perseverar. Que Deus ajude você. E lembrando que Hebreus 11 é um texto fundamental, que devemos ler todo ele. Mas juntamente com esta boa leitura, leia também boas biografias cristãs. Em seguida, depois da oração, nós ouviremos mais uma música, Deus dos Antigos, com a Orquestra Filarmônica Unicesumar, um hino que eu gosto de cantar e de ouvir. Deus, obrigado porque o Senhor tem nos sustentado até aqui e vai continuar fazendo, porque o Senhor o fez na vida de Abel, na vida de Abraão, na vida de Spurgeon, na vida de Anauzira, na vida de tantas pessoas que nós mencionamos aqui, que são igualmente fracos como nós, mas que cada dia dependem e dependeram do Senhor. Que assim também possamos depender no dia de hoje da tua graça e da tua orientação. No nome dele, Jesus, nós oramos. Amém.

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0: com Júlia Vitória, Eli Soares, Canto Minha Alma, oferecendo também ao nosso querido irmão Edinardo Moraes. A Berê tá aqui com a gente, ela disse, foi aniversário do nosso irmão Reinaldo ontem, eu não sabia, quero oferecer canção pra ele. Pera que antes de você oferecer canção, eu quero que você traga o seu áudio pra gente. Bom dia!
1: Oi, Rê, bom dia! Bom dia para todos. Eu ia mandar um áudio um pouquinho mais cedo, na hora que eu mandei um bom dia ali. Só que aí a minha irmã, que tá lá em Abaetetuba, me ligou, né? E a gente ficou conversando aqui por chamada de vídeo e não mandei o áudio. Mas, falando sobre o estudo de ontem, que bênção, Rê, que bênção. E sou grata a Deus pela tua vida, pelo teu compartilhar conosco ontem. Todas nós que estávamos presentes, né, sentimos, né, verdadeiramente a presença do Senhor Jesus conosco naquele momento. Nós nos derramamos, né, em ouvir os testemunhos, os relatos, e foi muito bom. Esse tema que foi a confusão, né, então falou muito ao coração de todas nós. Tem um trecho no livro que diz assim: basta o sol raiar ou uma lâmpada acender-se. Quando a luz chega, a escuridão tem de sair. A melhor maneira de afastar as trevas é acender uma luz. E acabar com as trevas na sua vida é deixar Jesus entrar. Então, que a luz do Senhor Jesus brilhe em nossas vidas todos os dias, né? Como o tema falou, que haja luz e que essa luz realmente tire a confusão que existe dentro de nós, né? E que a gente possa, através dessa luz, ter a nitidez e saber que o Senhor Jesus está conosco, né? Nós deixarmos Ele entrar na nossa vida, para que a escuridão saia. Então, um abraço a todas que estavam presentes ontem e todas que estão ouvindo, que quiserem participar, as mulheres, no caso, serão bem-vindas. Bem-vindas. Semana que vem nós vamos falar sobre o medo, né? Perdão, sobre o medo não, sobre a solidão. E quem vai compartilhar conosco é a Cris Souza. Então, todas estão convidadas.
0: Que lindas! Bom, falei e repito. Tanta graça ontem que a gente fica em estado de graça depois, né? Marília, Berê, Renata, Magda, querida Neidma, Elisângela, a Tânia, que bom, que bom, que bom, que bom tá com vocês. Nem todos os bons aqui caberiam, precisariam de muitos mais para dizer quão bom foi. E eu agradeço demais a companhia de vocês. E o bem que vocês têm feito umas às outras, e quando a gente sara, como ela trouxe, quando vem luz sobre a nossa vida, a gente ilumina também para onde vai, porque Jesus diz, né, que ele não acende uma candeia para ficar escondida. Então, quando a gente é curada por ele, a gente cura os outros também. Então, Berê, obrigadíssimo. Esse grupo de vocês é terapêutico, é curador e abençoador para o mundo. E já que a gente falou sobre tudo isso, deixa eu colocar essa música aqui pra Berê, depois eu pago a outra também pro Reinaldo, hein? Mas ela disse sobre a luz, que quando vem a luz dissipa a escuridão e a confusão. Vamos ao som do Thiago Grulha.

pela janela. Perceba que o sol se pôs, mas é verdade que ele já voltou a nascer. Não fique preso em si mesmo, se esquecendo daquilo que Deus preparou para sua vida. Não colabore com o seu próprio sepultamento. É ressurreição, é dia, é manhã, é misericórdia.

0: todas as coisas. Continue, persevere, viva, a luz do Senhor brilha sobre você.
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2: 1h25 e hoje junto aqui com o nosso querido Jairo. E ele tá acompanhando a gente, pediu, sabe, uma canção que faz um tempão que a gente não ouve? É Barna.

Abé, ô meu querido Jairo, tudo bem? Ele falou, Rê, excelente terça-feira para toda a família RTM, se possível, coloca essa canção Barnabé, que faz um tempo que eu não escuto. É verdade, faz um tempo que eu não toco também. Eu lembro que o João também adorava, o João lá da Missão Sena, um abraço para ele. Amo essa canção e pedia muitos também. Eu sei que o Marcos Garcia lá na região de Ribeirão Preto também ama esse som. Então, pra vocês.

0: Sendo pro Jairo Pereira, aqui de São Paulo. Também tava com saudade de ouvir essa canção. E ofereço também pra nossa querida e amada Cris Feijó. Tô vendo seu oizinho agora. Bem-vinda, Cris! E também vamos pra aquele intervalo, porque a Berê pediu pra oferecer uma canção pra ele que ontem fez aniversário. O Reinaldo completou mais um ano de vida. E a esposa completou no início do mês. E eles tiveram um momento muito especial. E a gente fica muito contente com isso. E a Lilian Ramiro está aqui, seu Vasile também, o André Luiz, a Dona Graça, a Laurinha com a gente, o Derivan ouvindo, a Neide, a Dona Miriam, o querido Rosinaldo desejando uma excelente terça-feira. Então, boa tarde para todos vocês. A gente volta num segundo.
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0: Muito boa tarde para vocês, voltamos! E voltamos na companhia da dona Maria Angélica e turma, lá no Rio Grande do Norte chove. Sim, ela falou, pela manhã já tava chovendo por aqui. Minha querida Edileuza está conosco e ela falou, aliás... Tem muita chuva mesmo, desde quinta-feira passada. Ai, que foto mais linda essa! Ela falou aqui, foi a minha formatura em teologia. Oi, Edileuza, os meus parabéns, minha querida. Que alegria para a família todinha, hein? Parabéns de coração, que coisa linda é ver a turma estudando. Ainda mais se formando em algo que é tão maravilhoso. Estudando mais sobre Deus e a sua palavra. Parabéns, Edileuza. Agradecendo o seu João Batista, ele está lá em São Paulo do Potengi, no Rio Grande do Norte. Ele falou, essa família RTM é demais. E a querida Neide está conosco. Ah, foi muito bom ter estado ontem com vocês. E ela trouxe algumas reflexões. A luz de Deus traz discernimento. Ela expõe o que está errado e revela o próximo passo a ser dado. A presença de Jesus na nossa vida dissipa a confusão interior e traz paz para o espírito. A luz de Cristo afasta o medo. A oração e a meditação nas escrituras são ferramentas para encorajar um propósito e para restaurar a ordem emocional.
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0: Coisa boa e quanta gente amada, Rosiene, Stephanie, Neidma, Berê, seu José Carlos, Francilene, seu João, e agora tem um áudio da dona Miriam.
3: Bom dia, com alegria, Renatinha, aqui Miriam, diretamente Tereza, na Piauí, estou aqui acompanhando a programação, ouvi pastor Itami, como é bom estudar a Bíblia e ouvir as explicações tão maravilhosas do Entendendo a Bíblia e também ouvir o pastor ao vivo. Mande um abraço, estou ouvindo Sons do Coração, que eu amo. E gosto muito do grupo Logos, coloque uma música aí para nós do Logos, pode ser qualquer uma, muito boa. Que Deus abençoe a todos desta nossa grande rádio. nossa família RTM. Um abraço bem apertado.
0: Recebido, um dona Miriam. Um abraço apertado pra você também. Grupo Logo, você viu que a gente tocou, né? Tocamos várias. Até o Samuel hoje mais cedo colocou Obreiro aprovado pra gente matar a saudade. Mas agora eu vou oferecer uma canção que eu sei que você gosta também. Sabe por quê? Berê pediu, ofereceu pro Reinaldo a música do Sérgio Lopes, Amigo. E vai pra você também.
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Geraldo, que fez aniversário ontem. A neta do Vasília, Amanda. Nossa, como ela tá linda. Tá completando hoje 16 anos. Feliz aniversário pra ela.

mais amigo. Oferecimento da Berê pro nosso querido Reinaldo, que ontem fez aniversário, e hoje é Amanda, a neta do Vasile. Que linda, que moça que ela tá, com 16 anos, que carinha doce que ela tem, ainda segurando ali um buquê de flores. Linda, linda, linda, Vasile, encha de beijos essa neta, assim que vê-la. E Dona Rita de Cássia ouvindo a gente na região de Minas Gerais, a Stephanie lá no sul do Brasil. Rosiane em Pacatuba, Ceará, que gracinha! A tua filhota tão linda! E esses olhos, hein, cheios de cílios, esse olhar expressivo. A Francilene tá ouvindo a gente em Itajaí. Seu José Carlos, ligado lá no Rio de Janeiro, assim como a minha querida Cris Feijó. Seu Derivan também tá sintonizado no nosso programa. Muito boa tarde. Seu Alex de Oliveira disse: Rê, tô na Fazenda Bom Jesus ouvindo essa rádio. E a Laurinha já tava aguardando, entendendo a Bíblia começar. E ela assistiu pelo nosso canal do YouTube, o arroba RTM Brasil. Seu André de Limeira também ouvindo a gente. Abraço pra você, boa tarde. O Hebron Castilho ouvindo em Santa Catarina. Manda um abraço pra vocês, pra todos os ouvintes. O Hélio tá sintonizado e disse: aguenta coração com as canções de hoje. O Trinquinato também comentou, disse: Rê, hoje tá dia nostalgia. E calma que tem mais, hein? E o Reinaldo disse: Rê, falei com a Berê que eu gostei da música. Até contei pra ela um testemunho do Sérgio Lopes a respeito dessa música na vida dele. Que legal, muito, muito, muito bom. E o Pedro tá lá em Natal, disse: eu amo a família RTM. Rê, tem muita chuva por aqui. Um abraço pra você, fiquei sabendo que tem chovido aí por várias regiões e no Rio Grande do Norte ela tem marcado presença, né? Agora eu quero atender a um pedido musical que chegou. A Lilian disse: Rê, nós estamos almoçando. Eu e minhas filhas, a Raquel e a Sara Rocha, você pode tocar pra gente? Aline Barros, Consagração. Lilian Ramires, querida Raquel e Sara Rocha, pra vocês, mas também pra Rosiane, pra filhota, pro marido e pros filhos.

0: hoje gravamos tantos programas do A Palavra em Canções falando de Apocalipse, que também é o estudo do Através da Bíblia. 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Então, bons conteúdos pra gente, além das boas canções aqui na rádio. E o Roberto Brito disse: ontem nós gravamos um bate-papo muito legal sobre futebol, sobre Copa do Mundo e Palavra de Deus com o pastor Sebastião Neto. Ah, meu querido, me manda o link, eu vou querer assistir, viu? E agradecendo demais a Berê, ela disse: ontem comentei sobre o colírio, comecei a usar ontem mesmo, graças a Deus meus olhos amanheceram melhores, tô lacrimejando só um pouquinho, tô tão feliz, tão grata a Deus por isso. Ai, que bom, Berê. E o Vasília acabou de mandar que tava orando por você, hein? Seu João Carlos em Pato Branco falou que esse CD da Aline Barros é do tempo que ele morava na casa de abrigo e era adolescente. Ele falou: eu era re, assim, viciado em ouvir. Foi lançado em 95 e eu morei nessa casa de 96 a 98. Que demais, seu João. Tem músicas que nos transportam para uma realidade vivida, né? E tantas vezes foram nossas orações também. E o Nealisson Tavares, de Joinville, tá no trabalho, mas tá ouvindo a rádio por lá, em Santa Catarina. Um grande abraço para você. E hoje recebendo o Luan. Ele é lá do estado do Pará. Tá sintonizado, mandou um abração pra gente. Receba o nosso também. A Berê agradeceu ao Vasile. A Berê tá sempre, sempre, sempre nas nossas orações. E a Edivânia disse: como não chorar de saudade com as músicas que tocaram hoje? Teve filho pródigo e ainda pra onde vão as aves? Como disse o Trinquinato, foi momento nostalgia. Agora, 1h49, eu vou me despedindo de vocês com esse programa aqui, do Israel Mazacorati.
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2: Olá, eu sou o Israel. Sente-se, pegue o seu café e vamos conversar sobre Deus e sobre a vida, sobre a fé e sobre as nossas dúvidas.
3: Começa agora mais um episódio do Deus na Vida e é uma alegria estar na sua companhia mais uma vez. No episódio anterior, conversamos sobre as palavras de Jesus no Sermão do Monte que falam da construção da nossa identidade. Ele falou sobre a escolha entre duas portas e dois caminhos. Por isso, ele fala de uma porta larga e de uma porta estreita. A porta larga dá acesso a um caminho amplo e a porta estreita dá acesso a um caminho apertado. O caminho amplo conduz à perdição e o caminho apertado conduz à vida. Muitos encontram e entram pela porta larga e andam pelo caminho amplo, mas poucos encontram a porta estreita e andam pelo caminho apertado. Vimos que a porta larga e o caminho amplo são imagens que passam a ideia de amplitude, de espaço e de liberdade. Parece, assim, ser uma opção confortável, favorável, por isso, muito mais desejável que a porta estreita e o caminho apertado, que transmitem, por sua vez, a ideia de dificuldade, restrição, pouca mobilidade. Claramente, Jesus quer mostrar a nós que essa opção é menos atraente aos nossos olhos que a primeira. Porém, a escolha sábia não é motivada pela facilidade ou pela dificuldade do processo, mas pelo destino ao qual o caminho conduz. A escolha fácil e agradável aos olhos conduz à perdição, enquanto a escolha difícil e desconfortável aos olhos conduz à vida. Por isso, a porta estreita é o convite ao arrependimento e fé no Evangelho do Reino de Deus, e o caminho a que essa porta conduz, o caminho apertado, é o discipulado de Jesus, o Messias. O caminho, portanto, é a metáfora da vida no seguimento de Jesus. O caminho apertado que conduz à vida é o dia a dia de quem segue a Cristo. Em seguida, falamos sobre o engano dos lobos vestidos de peles de cordeiros e das árvores que só podem dar frutos de acordo com a sua natureza. O caminho dos falsos profetas é guiado pelo engano, e naquela ocasião refletimos que a atitude dos falsos profetas é sustentada de forma satânica, porque todo engano que visa o benefício próprio é recurso satânico. Com isso, podemos perceber que os falsos profetas não estão nem um pouco longe do nosso coração, porque também nós tendemos a parecer para os outros algo que não somos por dentro. Estamos cercados no nosso dia a dia de recursos de enganação, recursos de ocultamento da identidade real para uma vida de aparência e engano dos outros, que no final das contas não passam de um grande auto-engano. As redes sociais, a propaganda, a ostentação, a autopromoção, enfim, tudo o que é considerado como normal e desejável em nosso mundo, quando vistos da perspectiva do ensino de Cristo Jesus, se tornam um grande problema, porque, na verdade, se manifestam como recursos de enganação tremendamente poderosos e eficazes, e eu diria até que são sem precedentes na nossa história. Com isso, a porta e o caminho dos falsos profetas são feitos de engano e são escravidão, enquanto aos olhos parecem amplitude, liberdade e vida boa. O Evangelho, a boa notícia do Reino de Deus, é que Jesus veio ao mundo para nos libertar dessa vida. Por isso, ele propõe o exercício: observe os frutos. Pelos frutos é que conheceremos a árvore. E isso serve não apenas para os falsos profetas, mas para todas as pessoas. Conhecemos alguém não pelo que aparentam ser, não pelo que afirmam ser, não por uma ou outra ação, mas pelo resultado, pelo produto de suas vidas. É por isso mesmo que nos Salmos encontramos orações que revelam como a vida deve ser cultivada e ajustada em sabedoria. E eu quero, neste episódio, observar com você dois salmos: o Salmo 26, do verso 1 ao 3, e o Salmo 139, versículos 23 e 24. E faremos isso juntos logo após a vinheta.
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3: E estamos de volta com o Deus na Vida. Agora queremos nos aproximar de dois salmos nos quais as orações se voltam para o coração, para o íntimo da vida, onde as decisões são tomadas e a verdadeira vida que nos conduz é cultivada. Por exemplo, o Salmo 26, de 1 a 3, diz assim: "Faze-me justiça, Senhor, pois tenho andado na minha integridade e confio no Senhor sem vacilar. Examina-me, Senhor, e prova-me. Sonda o meu coração e os meus pensamentos, pois a tua misericórdia tenho adiante dos olhos e tenho andado na tua verdade." Você percebeu que o salmista está clamando por justiça? Essa é a motivação do salmo, uma necessidade que o salmista tem de que Deus observe, julgue e intervenha em sua causa. Ao levar ao Senhor Deus o pedido de justiça, o salmista recorre de imediato ao coração, pedindo que Deus o examine, prove e sonde. O salmista está certo de sua inocência, de sua vida justa, como o restante do salmo mostra para nós. Porém, é o Senhor, e apenas o Senhor, que conhece o coração. Ele utiliza três verbos diferentes para pedir que o Senhor olhe para a sua vida interior. Traduzidos são os verbos examinar, provar e sondar. Agora, esse verbo sondar é interessante, porque carrega a imagem do ourives, do refinador de prata e ouro. O Senhor, nessa imagem, é como um fundidor de metais, um ourives, que atentamente trabalha com o seu material para produzir algo novo, bonito e de valor. Ao pedir para ser sondado, o salmista tem em mente que os objetos de trabalho do ourives são o coração e os pensamentos. Os pensamentos, no texto original em hebraico, são os rins, que para os hebreus eram o órgão das emoções e afeições dos seres humanos. O segundo salmo que eu quero ler com você é o 139, 23 e 24, em que lemos assim: Sonda-me, ó Deus, e conhece o meu coração. Prova-me e conhece os meus pensamentos. Vê se há em mim algum caminho mau e guia-me pelo caminho eterno. Mais uma vez, os salmos apontam na direção interior da vida. Nesse caso, ao final de um dos mais bonitos salmos de todo o Saltério, ao meu ver, que é o Salmo 139. Nós temos esse pedido como palavras de conclusão de alguém que deseja ser sondado e provado pelo Senhor. Por quê? Olha só, o salmista não tem medo de ser observado interiormente pelo Senhor, e nem nós deveríamos ter esse medo. Isso porque certamente você e eu temos consciência de que o nosso coração abriga pensamentos e desejos, memórias e hábitos que já se manifestam, dos quais nós nos envergonhamos e que eventualmente nos acusam. Mas não precisamos temer que o Senhor veja quem realmente somos e visite todos os cômodos da nossa vida interior. O salmista também expressa um desejo, o desejo de ser conduzido pelo caminho eterno. E ele sabe que isso envolve, primeiro, Deus visitar o seu coração, sondar os seus pensamentos e emoções, desejos e vontades, localizar a eventual maldade para a qual o seu coração o tem conduzido, para então ser guiado pelo Senhor pelo caminho eterno, que é o caminho da vida do próprio Deus. Com isso, esses dois salmos nos ensinam a colocar o nosso coração sob os holofotes das nossas orações diárias ao Senhor. Nas orações dos crentes, eu percebo tantos pedidos, em palavras que revelam muita coisa que está presidindo os seus corações, mas raramente encontramos orações que revelam um desejo sincero de que o coração seja transformado segundo a vontade de Deus, que o coração seja conduzido ao caminho eterno, mesmo que essa condução ao caminho eterno exija uma grande e dolorosa mudança de rota. Vamos encerrando por aqui mais um episódio do Deus na Vida. E lembre-se, o nosso coração precisa ser alvo das nossas orações. Os salmos nos ensinam e nos encorajam a olhar para dentro de nós e dar maior atenção ao que acontece por detrás das cortinas da nossa vida. É para lá que a nossa atenção precisa ser conduzida. Que Deus te abençoe e até o nosso próximo encontro.
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10: Hoje temos três perguntas do ouvinte Goiânia, Goiás. Primeiro, ele quer saber se é correto não ter horário certo para acabar o culto, deixando o Espírito Santo agir e terminar o culto na hora que ele quiser. E aí, professor, vamos caminhar pelo Espírito?
11: Pois é, André, essa pergunta aí do Luz e Meus aí chama a nossa atenção, né? E veja que devemos considerar aí o que ele nos apresentou. André, veja bem, eu não sei, né, se talvez o pessoal vá concordar comigo sobre essa questão, porque quando a gente vê certas pessoas entendendo que qualquer coisa não planejada, não organizada, é resultado da ação direta do Espírito, a gente levanta um ponto de interrogação. Por quê? Porque é interessante que o Espírito Santo ele age no mundo todo, em todas as igrejas, né? Então, há certos lugares do mundo que você vai ver o Espírito agindo. E, por exemplo, o Espírito Santo na Alemanha, ele termina o culto no horário, né? Então, a pergunta é saber se é o Espírito Santo que não gosta de relógio, ou que não se encaixa dentro do tempo, ou se é a realidade cultural daquele contexto. Porque, às vezes, no ambiente onde o culto não tem hora nem para começar, nem para acabar, é tudo assim bastante à vontade, não é só o culto, são todas as atividades daquela sociedade. Então, parece que tem a ver mais com uma realidade cultural, né? E não a ver com uma realidade espiritual. Eu tive a oportunidade de conhecer uma comunidade, né, na Europa, em Portugal, que ela tinha gente imigrante de diversos lugares do mundo, inclusive do Brasil, né? E disse que era muito difícil eles conseguirem se ajustar, porque algumas pessoas, quando falava que o culto começava às 5 horas, isso aí valia qualquer horário entre 4 e 7, isso estava valendo. E para os habitantes locais, 5 horas eram 5 horas, e para alguns, né, brasileiros aí que tinham imigrado para lá em busca de uma situação financeira melhor, e também o horário não era assim tão sagrado, apesar de que ninguém confundia 5 com 7, né? Então, o que acontece? Me parece que isso tem mais a ver com a cultura local daquele grupo e não necessariamente com a ação do Espírito. Não quer dizer que numa circunstância especial, no momento em que a gente não tem como prever, como você vê em Atos 2, o Espírito desceu, pode ser que Deus faça uma coisa especial de uma maneira em que venha interferir nos planos das pessoas. Mas parece que na maior parte das vezes tudo isso acontece por uma programação não planejada, não organizada, e aí a coisa fica meio completa, meio complicada, né? A gente não recomenda isso, né? É porque isso prejudica a vida das pessoas, prejudica o visitante que fica confuso com aquilo, prejudica as crianças que no outro dia tem que levantar cedo para ir para a escola, prejudica quem tem que levantar muito cedo para trabalhar. É bom a gente ter a organização e planejamento, porque isso também é agradável a Deus.
10: A segunda pergunta do Luzimeus é: muitos jogos foram inventados num passado muito distante, como xadrez, dama, gamão e jogos de cartas e de baralhos. Tem problemas um cristão jogar algum desses jogos sem saber sua origem, professor? Ou até conhecer a origem, mas jogar acreditando que não influencia na sua vida espiritual? E aí, vamos jogar cartas?
11: Pois é, a pergunta aqui é interessante. Vamos observar a questão. Quando a gente avalia essas realidades, né, dos jogos, muitas pessoas sempre tentam ver, quase em qualquer situação, qual é a origem de algo que eu estou utilizando para ver se isso é adequado ou não. Veja, não parece que esse procedimento seja o melhor possível, porque se a gente for olhar a origem de todas as coisas que nós utilizamos, nós vamos ficar surpresos. Por exemplo, por que os homens usam calça comprida? Isso foi criado pelos bárbaros. Jesus, os apóstolos, o pessoal na Bíblia não usava isso. Os bárbaros usaram calça comprida para poder montar a cavalo e fazer guerra com mais capacidade de ataque, né? Será que usando calça de alguma maneira tem a ver com a origem, né? O macarrão, será que o macarrão é abençoado ou não é? O macarrão surgiu por causa da guerra entre os chineses e mongóis, para alguém comer rápido. Será que existe algum perigo em comer macarrão e ter uma influência guerreira ou bélica dos mongóis ou chineses antigos? Não parece ser o caso. Então, essa ideia de que a gente tem que achar a origem das coisas para ver se ela está contaminada ou não, não funciona, não é o padrão, apesar de muita gente achar que é desse jeito. Por que que não? Porque na Bíblia nós não temos esse tipo de procedimento. O apóstolo Paulo, por exemplo, entra até num templo grego, prega o evangelho e não se sente ameaçado por nada. Então, mesmo que o xadrez, dama, gamão e alguns jogos, mesmo o baralho, tenham uma origem estranha e negativa, a sua origem não é problema. Agora nós temos um outro aspecto para ser considerado. É dito, e eu não tenho certeza absoluta se é verdade, que quando foi inventado o baralho, as figuras lá do valete, dama e rei, seria uma espécie de ironia, alguma coisa que pretendia ridicularizar a Trindade, né? E então isso teria esse papel, essa realidade, né? E aí como é que a gente lida com essa questão? Quando eu vou jogar, quando eu vou fazer qualquer coisa dessa maneira, eu tenho que levar em conta o princípio de Romanos capítulo 14. E quando a gente faz qualquer coisa que prejudique os outros, escandalize as outras pessoas e que de alguma forma ofenda a minha consciência, eu não devo fazer isso. Por exemplo, Paulo vai orientar o pessoal de Corinto que comia carne que vinha direto do templo de Afrodite, do templo daquilo que era consagrado para os deuses pagãos. E ele diz, ó, não se preocupe, essa carne não vai prejudicar vocês. Se você tem dúvida, não coma. Mas a orientação geral de Paulo é coma de tudo que se vende no mercado. Os jogos, por si só, têm um problema neles, né? As pessoas mais fracas acabam sendo dominadas. Hoje tem gente que tem a sua vida prejudicada, dominada por jogos. Então o jogo, por definição, é uma coisa para a gente tomar muito cuidado. Agora, nós não podemos ter essa neurose de que qualquer coisa, o sujeito passou perto de um baralho, ele precisa fazer um banho ritual para se purificar. Você comprou um computador, tem um joguinho de baralho, o que você faz? Joga o computador fora? Não, né? Não se deve ter uma neurose nessa situação. É bom evitar jogar, especialmente jogar demais, até porque é uma perda de tempo muito grande, e também a gente deve tomar o cuidado de entender que o que nos contamina é exatamente o que sai e não tanto as coisas externas que vão nos prejudicar. Agora, se você faz alguma coisa, mexe com a sua consciência ou escandaliza os outros, não faça, porque isso se torna pecado.
10: A terceira e última pergunta do Luzimeus envolve um assunto polêmico, professor Sayão. Até onde vai o livre-arbítrio? Eu explico. Lendo a Bíblia, vemos Deus agir na vida dos personagens bíblicos. Se Deus está por trás da vida das pessoas e de suas decisões, como o homem escolhe se o próprio Deus já determinou? Um exemplo disso é Faraó, inimigo de Israel, citado em Romanos 9:17, lá em Êxodo. E aí, professor?
11: Pois é, André, essa questão é uma questão que nós vamos encontrar em diversos textos bíblicos, inclusive, né, quando nós aí falamos também no programa do Rota 66, de vez em quando essa questão é abordada e ela é bem discutida. O que que devemos considerar? Nós temos a vontade de saber todas as coisas, mas Deus não nos dará todas as respostas. Por quê? Porque o relacionamento entre o livre-arbítrio e a soberania de Deus, ele é um tanto quanto misterioso. E o que que essa citação que você fez do próprio Faraó, que é mencionado não só no Êxodo, mas em Romanos 9, a Bíblia vai dizer ao mesmo tempo que Deus endureceu o coração de Faraó, mas também afirma que o Faraó endureceu o seu próprio coração. Então, nessa questão de quem é que age, se é Deus ou se somos nós, existe aí uma realidade dupla. Acontecem as duas coisas ao mesmo tempo. Como que pode ser uma coisa dessa? Como é que a gente entende isso? A gente não entende. É um mistério da fé. Então, ninguém deve ficar achando, ah, não, eu só vou tomar uma posição diante de Deus quando eu for tocado por Deus, ou quando o Espírito falar comigo, porque eu não vou tomar uma decisão minha. Não, a Bíblia não diz isso. Se você está sem reagir ao que Deus diz, ele manda você tomar uma posição. E ninguém deve dizer, não, eu sou isso, aquilo, porque eu tomei posição, eu criei, eu fiz, eu aconteci. A Bíblia diz, não, foi Deus na sua graça que agiu na sua vida. Então, essa relação misteriosa, ela deve ser percebida pela fé no coração, e nós devemos agir dentro dessas duas realidades, dessas duas paralelas que só se encontram no infinito e que permanece um mistério. Ninguém sabe até que ponto existe o livre-arbítrio, até que ponto a soberania de Deus age independentemente dele. São elementos que estão além da nossa compreensão.
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12: São 2:15, uma ótima tarde para você que acompanha a programação da RTM Brasil. Depois do Conversando com Luiz Sayão, a partir de agora, você vai conversar comigo. Muito prazer. Para você que não me conhece, eu sou o Cacá Rodrigues e até às 19h, a responsabilidade da audiência é totalmente minha. Uma ótima tarde para você que está em casa, boa tarde para você que está no trabalho, uma ótima tarde para você que me dá aquela carona aí no seu carro, no táxi, na van, no ônibus, no caminhão e até no trator. Tá tudo bem com você? Tá tudo bem contigo? Tá trabalhando? Tá em casa descansando? Ah, me conta. Ó, tô chegando para mais um encontro entre eu, você, você e eu, pelas ondas da RTM Brasil. Para você que está conectado conosco, muito obrigado pela sua conexão. Para você que nos acompanha através do aplicativo RTM Brasil, que você pode baixar gratuitamente pela sua loja virtual, tanto para o sistema Android quanto para o sistema iOS. Também estamos com a nossa programação pelo site rtmbrasil.org.br. 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Essa, por exemplo, é a câmera número 1. Mas nós temos também a câmera número 4. Ah, essa aqui, ó. Essa é a câmera número 4. O que mais nós temos aqui à disposição do ouvinte? Ah, tem muita câmera aqui, mas você pode participar com a gente. 0 operadora 11 974 181456 é o nosso WhatsApp para você mandar a sua mensagem, para você pedir a sua música. Ontem, olha, o que teve de gente que ontem pediu a música do Grupo Logos. Ontem eu toquei músicas do Grupo Logos, parecia até um especial do Grupo Logos. Muita gente pediu e claro que aqui a gente atende com todo o amor, com todo o carinho, porque afinal de contas vocês fazem parte da família RTM Brasil. Por isso que eu sempre digo, não me abandone, não me diga não, participe conosco através do nosso WhatsApp. Você pode pedir a sua música, mandar o seu abraço, você pode interagir conosco, enviar a sua mensagem de texto, trazendo o seu testemunho, falando de algum programa específico. Enfim, o importante é que você participe conosco da melhor programação cristã do rádio brasileiro.
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12: Agora tem a Ana Heloísa cantando pra gente O Semeador. 2:18. Boa tarde.

0: agora são 2:22. Uma ótima tarde para você que está chegando agora, seja bem-vindo, para você que já está na sintonia desde amanhã, muito obrigado por continuar com a gente. 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
0: Meu amigo Nelito, sanfoneiro, canta pra gente. A ele a glória. 2:24.
2: Deus maravilhoso.
0: Boa tarde.

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0: A ele a glória, Nelito Sanfoneiro, aqui na programação mais gostosa do Rádio Cristão. E ó, eu vou para um rápido intervalo, daqui a pouquinho nós teremos o programa Correndo para Vencer. O tema de hoje, a vida após ser descartado. É a segunda parte desta série e eu quero te convidar para que você participe com a gente, para que você possa ouvir o programa e depois você manda uma mensagem em texto, uma mensagem em áudio, um depoimento falando do que você, do que o episódio de hoje falou ao seu coração na tarde de hoje. Então, depois do intervalo, mais um episódio do programa Correndo para Vencer. Eu volto já já.
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4: Muito bem, são 2:32 aqui na programação da RTM Brasil. Tá chegando mais um episódio do programa Correndo para Vencer. E eu quero fazer a seguinte pergunta: quantas vezes você já ouviu a frase, eu tô passando por um deserto? Quantas vezes até mesmo você comentou com alguém da sua comunidade de fé, com alguém da sua confiança, em que você disse, olha meu irmão, olha minha irmã, eu tô passando por uma prova, tô atravessando o deserto que você não faz ideia. Bem, o deserto nos ensina o valor do serviço humilde, algo extremamente precioso aos olhos do Senhor nosso Deus. Em segundo lugar, o deserto faz com que a gente aprenda a confiar. Eu sei, é difícil. Quando a gente está passando por um momento complicado, quando a gente está na fase do deserto, eu sei que você vai falar assim, poxa, Cacá, mas é difícil confiar. Como é que eu vou confiar em Deus no deserto? Isso é o que vai falar o programa de hoje do Correndo para Vencer. Por isso que eu quero te convidar. Você que está me ouvindo agora, quando você atravessa uma fase difícil, quando você passa por um período complicado, quando você sente que você está atravessando o deserto da sua vida, o que você faz? Você confia em Deus? Ou simplesmente você começa a murmurar, reclamar? Ou você sabe que Deus está preparando algo melhor para a sua vida? Ou até mesmo, o que representa o deserto na sua vida? Mande uma mensagem de texto pra gente, porque todas essas mensagens eu vou encaminhar para o pessoal da Igreja Mude, lá nos Estados Unidos. Porque o programa Correndo para Vencer é um programa que faz parte do Ministério da Igreja Mude, que tem como propósito ajudar você a encontrar e seguir o mapa de Deus que te levará a vencer na corrida da sua vida. Lá nos Estados Unidos, o programa é apresentado pelo pastor Erwin Lutzer. E aqui no Brasil, ele é apresentado pelo pastor Paulo Biasi e também pelo nosso querido Héctor Nóbrega. O episódio de hoje é A Vida Após Ser Descartado. Mas eu quero que você participe comigo através do nosso WhatsApp 11 974 181 456. E eu quero que você me diga: o que representa o deserto na sua vida? Quando você está numa fase complicada, quando você está passando por uma provação, por um momento difícil, o que representa o deserto para você? Mande a sua mensagem, estou esperando. E lembrando, hein, que todas as mensagens que eu receber, todos os testemunhos, todas as mensagens em texto, eu vou encaminhar para o pessoal da Igreja Mude, lá nos Estados Unidos. Então prepare-se, porque está chegando mais um episódio do programa Correndo para Vencer.
5: Corramos com perseverança a corrida marcada para nós, com os olhos fixos em Jesus, o líder e aperfeiçoador de nossa fé. Existem lições aprendidas no deserto que jamais seriam aprendidas num palácio. Moisés descobriu isso ao longo de 40 anos passados na solidão do deserto. Sua jornada o levou da sala do trono do Egito ao trabalho de cuidar de ovelhas. Foi uma queda e tanto, mas foi ela que o ajudou a se aproximar de Deus. Produzido pela Igreja Mude em Chicago, você ouve Correndo para Vencer, com o Dr. Erwin Lutzer e sua clareza no ensino bíblico, que nos ajuda a cruzar a linha de chegada. Depois de matar um egípcio, Moisés ficou 40 anos descartado no deserto. Ali, ele aprendeu 3 lições. A primeira foi servir. Agora, o pastor Paulo Biasi vem trazer a parte 2 da mensagem: A Vida Após Ser Descartado.
6: Deus não se importa com o tamanho do lugar em que você serve. O que Ele vê é a fidelidade do seu coração e da sua mente quando você serve. É isso que importa para Ele. Ruth Armscalkin, poetisa, compositora e autora, escreveu: Deus, o Senhor sabe como eu lhe sirvo com grande fervor e paixão quando estou no centro das atenções. Sabe como eu falo com entusiasmo pelo Senhor num almoço de mulheres. Sabe como me empolgo ao promover grupos de comunhão. Sabe da minha genuína animação com o estudo bíblico. Mas fico me perguntando como eu reagiria se o Senhor apontasse para uma bacia de água, me pedindo para lavar os pés calejados de uma idosa curvada e enrugada, dia após dia, mês após mês, num quarto onde ninguém vê e ninguém sabe. Mas é esse tipo de fidelidade que é muito precioso aos olhos de Deus. Moisés nunca teria aprendido isso no palácio. Bom, qual é a primeira lição que o deserto nos ensina? O deserto nos ensina o valor do serviço humilde, algo extremamente precioso aos olhos do Senhor, nosso Deus. Em segundo lugar, ele precisou aprender a confiar. Ah, como é difícil confiar em Deus no deserto! Mas no versículo 23 está escrito: depois de muitos dias, quantos dias? 40 anos. Pense nisso. Pense em quantos anos você tinha 40 anos atrás. Alguns de vocês nem estavam por aqui faz 40 anos. Então, foi esse tempo que Moisés passou ali no deserto. Mas esse tempo não passou sem propósito. Deus estava trabalhando na vida de Moisés nesses 40 anos, enquanto ele caminhava com sandálias quentes e areia entre os dedos dos pés. Creio que Moisés achava que aquilo nunca ia acabar. Mas Deus estava agindo. Vamos ver os verbos nos versículos 24 e 25 desse capítulo 2 de Êxodo. Versículo 24. Deus ouviu os gemidos do seu povo. Quero que você saiba hoje que Deus não é surdo. Não precisamos gritar com Ele, não precisamos berrar. Ele está presente e se lembrou da aliança. Você não fica feliz por saber que Deus tem memória excelente? Sabe o que isso significa? Você não precisa guardar mágoas, nem ficar as repetindo diante de Deus. Porque quero que você grave isso hoje. Deus não se esqueceu. Deus se lembrou da sua aliança. E o verbo do versículo 25 diz: Deus olhou. Então, Deus não estava cego, não estava surdo e não tinha memória fraca. Ele olhou para os israelitas e percebeu a sua necessidade. Agora quero lhe perguntar: Deus está conosco no deserto? Ele está conosco quando somos colocados numa situação de areia sem fim, dia após dia, onde gritamos por causa da monotonia e parece que não existe alívio no horizonte, e se parece que vem um oásis, é só uma miragem que desaparece assim que nos aproximamos? Será que Deus está ali? Moisés precisou aprender que Deus é o Deus dos desertos. Sim, sim, Deus estava lá. Está escrito nos versículos 10 e 11 do capítulo 32. Encontrou-os numa terra deserta, numa região desolada e de ventos uivantes. Cercou-os e cuidou deles. Protegeu-os como a pupila de seus olhos, como a águia que incentiva seus filhotes e paira sobre a ninhada. Ele estendeu as asas para tomá-los e levá-los em segurança sobre suas penas. Os filhotes de águia são empurrados para fora do ninho pelos pais e despencam por não saber voar. Então, as aves mães mergulham embaixo dos filhotes enquanto caem e os sustentam nas asas, ensinando-os a voar. Deus diz: eu estava lá no deserto. Você não entendeu. Pensou que eu o havia abandonado. Mas eu queria que você soubesse que enquanto você girava naquela areia quente, quando estamos num deserto, acabamos andando em círculos e se andamos mais depressa, a única coisa é que voltamos ao ponto de partida mais rápido. Isso é muito frustrante. Deus diz: eu o sustentei ali. Eu trabalho nos períodos de deserto da sua vida. Como você deve saber, tem horas que é muito fácil crer em Deus. Moisés descobriu que é fácil quando a chama de Deus não queimava o arbusto, quando as águas do mar se abriram e quando a montanha tremeu com a presença dele. É fácil crer em Deus quando nossa igreja está crescendo e o dinheiro está fluindo. Aí cremos facilmente em Deus. O difícil é confiar nos tempos que parecem não ter fim, em que dia após dia não vemos saída e clamamos: Deus, onde o Senhor está? Resposta: Deus está com você nos desertos da sua vida. Espero que você nunca se esqueça do que vou dizer agora. Ouça com atenção. Abençoada é a pessoa que não interpreta o silêncio de Deus como uma indiferença de Deus. Ele cuida do seu povo. Ele diz: no deserto eu tenho como fazer coisas por você que jamais seriam necessárias no palácio. A segunda lição que Moisés precisou aprender foi a lição da confiança. Vimos as lições do serviço humilde e da confiança, e veremos uma terceira lição no próximo programa. Aliás, daqui a dois programas, na próxima mensagem sobre Moisés, veremos as desculpas que ele deu, chegando ao coração do seu problema psicológico e espiritual que o impedia de querer voltar para libertar o povo no Egito. Mas agora, aqui no capítulo 3 de Êxodo, Moisés está na frente do arbusto em chamas, onde Deus lhe diz: volte. E no versículo 11, Moisés pergunta: quem sou eu para ir até o faraó? Esse versículo traz a grande pergunta filosófica do século 21. Quem sou eu? Conhecemos homens que deixaram suas esposas tentando descobrir a sua identidade. Alguns de nós cresceram numa cultura em que, se você sabia o seu nome, já sabia quem era. Mas hoje vivemos numa cultura diferente. Mulheres abandonam os filhos tentando descobrir quem são. E é interessante que, quando Deus respondeu a Moisés, ele não deu nenhuma resposta psicológica, embora isso pode ser apropriado em alguns momentos. Ele disse apenas: quero que você saiba que a resposta sou eu. Eu sou o Senhor. Deus está dizendo: você me pergunta quem você é, mas se você entender quem eu sou, você ficará bem. Hoje em dia, tem muita coisa escrita sobre autoimagem que é boa, mas também tem muita coisa que não é tão boa. Então o Senhor veio até Moisés no arbusto e disse: vá. Moisés respondeu: não, deixe esse povo apodrecer no Egito. Se a sua Bíblia estiver aberta, veja o versículo 1 do capítulo 4. Moisés respondeu: e se não acreditarem em mim ou não quiserem me ouvir? E se disserem: o Senhor nunca lhe apareceu? Você está percebendo o que acontece com Moisés nesse texto? Moisés estava ferido. Ele ainda se lembrava de como os hebreus o rejeitaram no Egito 40 anos antes. Você se lembra de como ele achou que seus irmãos hebreus entenderiam que Deus os libertaria por meio dele? Ele convivia com a dor dessa rejeição. Então Moisés pergunta: e se não acreditarem em mim? Veja como Deus respondeu a essa objeção específica. Ele perguntou: o que você tem na mão? Moisés respondeu: um cajado. Então Deus disse: jogue-o no chão. Moisés jogou o cajado no chão e ele virou uma serpente, e Moisés fugiu dela. Versículo 4. Mas o Senhor lhe disse: estenda a mão e pegue-a pela cauda. Então Moisés estendeu a mão, pegou a serpente e ela voltou a ser um cajado na sua mão. Versículo 5. Então o Senhor lhe disse: faça esse sinal e eles acreditarão que o Senhor, o Deus de seus antepassados, o Deus de Abraão, o Deus de Isaac e o Deus de Jacó, de fato lhe apareceu. Deus disse: pegue o cajado e faça milagres com ele. E a partir daí, mesmo depois que Moisés sai do Egito com o povo, deixando o faraó para trás, o que foi que ele estendeu sobre o Mar Vermelho para que as águas se abrissem? Foi o seu cajado. E mais tarde, quando Moisés realizou outros milagres, o cajado estava com ele, até quando ele bateu na rocha, ao invés de só falar com ela, o texto diz que ele bateu com o cajado. E onde foi que ele pegou esse cajado que o acompanharia pelo resto da vida? Foi no deserto, enquanto ele estava descartado. Em outras palavras, o que Deus estava dizendo era: quero que você leve algo que simbolize seus dias como pastor. Quero que você leve algo que relembre o seu desespero ao acordar todas as manhãs por 40 anos para fazer a mesma coisa, com o mesmo cheiro, na mesma monotonia. Quero que você leve ele para ser justamente esse cajado que vai confirmar o seu ministério e lhe trazer honra. Agora, quero perguntar para quem também se sente descartado: o que é que você está aprendendo? Está aprendendo fé? Aprendendo paciência? Aprendendo a se identificar com as dores dos outros? Deus está aprofundando o seu relacionamento com ele para que agora você conheça Deus e ande com ele com nova intimidade e integridade. É isso que o deserto deve produzir em nós. Então, em nome de Cristo, eu lhe encorajo. Pegue isso que você aprendeu no deserto e transforme em parte da sua experiência. Porque você vai descobrir que no deserto você não foi descartado. Afinal de contas, ele é um campo de treinamento. É onde Deus começa a nos moldar para um ministério novo e mais profundo. Porque na areia escaldante, no calor, na incompreensão e na dor da experiência do deserto que todos nós enfrentamos de tempos em tempos, Deus está conosco. E por isso, esse caminho pelo deserto é o caminho em que realmente conhecemos a Deus.
5: Você ouviu o pastor Paulo Biasi com a parte 2 desta, que é a primeira numa série de 12 mensagens sobre Moisés, um homem que viveu aproximando-se de Deus. No próximo programa, pensamentos finais sobre a vida após ser descartado. Sou Hétory Nóbrega. Nos acompanhe na nossa próxima edição de Correndo para Vencer.
4: Gente, que demais o episódio de hoje do programa Correndo para Vencer. A nossa ouvinte Magnólia de Macau, Rio Grande do Norte, ela falou assim, ó: ô Cacá, aqui é a Magnólia, professora aposentada de Macau, Rio Grande do Norte. Quando passo pelo deserto, intimidade e maior, a intimidade é maior, e o Senhor, né? E também eu busco mais a Ele. Então, quando ela está passando por um momento difícil, ela busca mais intimidade e ela procura falar com o Senhor. Muito legal, Magnólia. Obrigado aqui pela mensagem, pela participação. E você? O que você faz quando você está passando pelo deserto? Você confia em Deus? Ou você é daquelas pessoas que começa a murmurar e a reclamar? Me conta, 0 operadora 11 974-181-456.
7: 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Mande o seu recado através do nosso WhatsApp. 11 974-181-456.
4: Ó, daqui a pouquinho tem notícia, já tem informação aqui na programação da RTM Brasil, mas agora eu quero mandar um abraço aqui para ouvinte que acompanha a programação da RTM, a Eliene Batista. Ela escreveu assim: ô Cacá, boa tarde, estou cuidando dos muitos afazeres domésticos e ouvindo você, para deixar tudo mais alegre. Que legal. Ó, toca a música, por favor, do Casting Crowns, a canção Nobody, para embalar o meu ritmo aqui. Então tá certo. Então, já que você pediu, Eliene, a música do Casting Crowns, aumenta o volume do seu rádio aí e venha curtir com a gente. Nobody, faltando 8 minutos para as 3.

0: Que demais essa música aqui na programação da RTM Brasil, para todo mundo ouvir, Casting Crowns e a música Nobody. Faltando 5 minutos para as 3, tá chegando a notícia, tá chegando a informação.
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0: E a gente começa com o destaque nacional. O Conselho Curador do FGTS, o Fundo de Garantia do Tempo de Serviço, deve aprovar na próxima terça-feira a distribuição de 13 bilhões de reais do lucro do Fundo de Garantia aos trabalhadores. O pagamento deve beneficiar mais de 138 milhões de pessoas que tinham saldo em contas ativas ou inativas do FGTS em dezembro de 2025. Os depósitos serão feitos até o dia 31 de agosto deste ano diretamente nas contas vinculadas. O valor recebido será proporcional ao saldo de cada trabalhador. Quem tinha R$ 1.000 no FGTS, por exemplo, deve receber cerca de R$ 18,68. A consulta poderá ser feita pelo aplicativo do FGTS ou no site da Caixa Econômica Federal. Um forte temporal no Chile deixou pelo menos 10 mortos, 4 desaparecidos e 17 feridos. Mais de 100 mil pessoas estão isoladas por causa do bloqueio de estradas provocado pelas chuvas pelo transbordamento de rios. O governo decretou estado de catástrofe e mobilizou o exército para auxiliar nos resgates. Cerca de 2.200 casas foram destruídas ou danificadas, além de milhares de desabrigados. As regiões de Coquimbo e Atacama, no norte do país, foram mais atingidas pelas chuvas, consideradas as mais intensas das últimas décadas.
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0: O esporte sempre com ela, com a nossa querida Karina Gilberto, que já está a postos. Tô sentindo a Karina meio triste, porque não tem mais jogo de Copa do Mundo, não tem mais aquela emoção.
2: Pois é, né?
0: Não é verdade, Karina?
2: Não tem um jogo umas 2 horas da tarde, Áustria e, sei lá, Argélia.
0: Você viu, você chegou a ver alguns vídeos dessa bola da FIFA, que ela mudava de direção, que ela corria sozinha na área? Você chegou
2: não,
0: a ver?
2: Não vi.
0: Dá uma procurada. Eu recebi uns vídeos ontem que o goleiro foi pegar a bola que estava parada na pequena área. A hora que ele abaixou para pegar a bola saiu assim, uma coisa de louco. Não sei se é verdade, mas não, hoje não. Em dia, com IA, né, com inteligência artificial, sim, tudo pode ser feito. É. Mas eu vi muita gente comentando que essa bola estava meio estranha, viu, Karina? Essa
2: eu não
0: bola,
2: vi não, mas vou procurar.
0: A Trionda aí estava dando o que falar. Mas qual o destaque esportivo desta terça-feira?
2: Bom, a bola volta a rolar hoje pelo Campeonato Brasileiro. Às 19h30 na Arena MRV, o Atlético Mineiro recebe o Bahia no encerramento do primeiro turno das duas equipes. O Galo é o 11º colocado com 24 pontos, enquanto o tricolor baiano ocupa a 6ª posição com 29 pontos e pode terminar a rodada no G4 em caso de vitória. Pela Copa Sul-Americana, o Santos entra em campo às 21h30 para enfrentar a Universidade Central da Venezuela, no jogo de ida do play-off das oitavas de final. A equipe santista busca abrir vantagem fora de casa após retomar as competições na última semana. Já os venezuelanos disputam a Sul-Americana depois de deixarem a fase de grupos da Libertadores.
0: Karina, obrigado. E eu vi hoje também que o Santos está devendo 3 meses de direitos de imagem aos jogadores do Santos. Então, é uma grana boa, né?
2: Tá complicada a situação.
0: O negócio lá tá complicado. Mas você volta amanhã a partir das 2h55 com fontes G1, CNN Brasil e Globo Esporte. Estes foram os destaques da hora.
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5: São 3:02, 3:02. Antes do programa Mulheres de Esperança, eu preciso agradecer aqui as participações dos nossos amigos e amigas ouvintes da RTM Brasil. O Givaldo de Salvador, lá em Canabrava, né, Bahia. Ele falou o seguinte: ô Cacá, eu sou o Givaldo aqui de Canabrava, Bahia. Que ensino maravilhoso, eu fiquei emocionado e fiquei feliz. Até chorei, porque há algum tempo eu passo pelo deserto. Muitas vezes a gente pensa que a gente, né, que a gente está sozinho, mas nos afastamos, mas na verdade estamos, porque hoje, através da palavra da Rádio Transmundial, eu aprendi que o deserto é como que se você estivesse em uma escola. Não é mesmo? A paz do Senhor aí, que Deus abençoe. Ô, Givaldo, obrigado pela mensagem. Que mensagem linda. Fiquei feliz aqui em receber a sua mensagem, Givaldo. O Márcio Oliveira tá curtindo a gente lá em Japão. Lá no Japão ele falou assim: ô, Cacá, paz do Senhor. Que maravilhosa mensagem. Estou há quase 20 anos no deserto. Hoje percebi através do episódio do Correndo para Vencer que Deus está trabalhando na minha vida. Márcio do Japão. A Cleonice de São Paulo falou assim: ô Cacá, boa tarde meus irmãos queridos, eu sou a Cleonice de São Paulo e no deserto, é no deserto que colocamos nossa fé em ação, confiar nas promessas de Deus, que Ele nunca nos deixará. Quanta mensagem bacana por causa do programa Correndo para Vencer. e essas mensagens serão encaminhadas para o pessoal lá do Ministério da Igreja Mude, nos Estados Unidos. E muito obrigado a você que dedicou um tempo, a você que escreveu a sua mensagem de texto. Muito obrigado mesmo. E a gente aprende no deserto, né? Deserto, a gente tem que aprender que não é o nosso final, mas apenas uma passagem, né? Um momento da nossa caminhada. Tá chegando o Ministério Mulheres de Esperança, esse programaço aqui com a Fabiana Silva, com a Renatinha Teodoro, e hoje o programa tá pra lá de especial.
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7: Olá, eu sou Renata Burjato.
8: E eu sou a Fabiana Silva e esse é nosso Mulheres de Esperança. Seja muito bem-vindo a esse episódio e eu já vou começar com a seguinte pergunta. Você sabia que a nossa vida financeira e as nossas emoções, elas estão interligadas? Pois é, a nossa vida financeira afeta as nossas emoções e as nossas emoções também trabalham aí com os nossos gastos.
7: E olha o que a gente quer falar, né, Fabi? Dinheiro e emoção. Coisa fácil, né? E ainda misturada, será que vai dar certo? Com certeza vai, porque a gente tem uma especialista aqui no assunto. E se você tá com alguma dificuldade em uma dessas áreas ou em ambas, então você tá no lugar certo. Vem com a gente.
6: Falando nisso,
8: hoje nós vamos conversar sobre vida emocional versus finanças, né? Como os nossos sentimentos influenciam os nossos gastos e também nós queremos aprender com você como ter equilíbrio tanto nas nossas emoções como na nossa vida financeira. E para esse tema nós convidamos ela, que já esteve com a gente aqui em outro episódio, falando inclusive sobre autoestima, né? Doutora Alice César, que é psicóloga, master coach, ela é hipnoterapeuta, especialista em carreira e autoestima, palestrante, e também tem uma coluna aqui na RTM, que é o Autoestima em Foco. Seja bem-vinda, Alice.
9: Muito obrigada, meninas, e o pessoal que está nos assistindo, nos ouvindo. Muito grato por estar aqui novamente.
8: Que bom, a gente está feliz de você ter aceitado o nosso convite mais uma vez. E Alice, como é interessante, né? A Rê falou lá na abertura do programa sobre a nossa dificuldade, o desafio que é a gente conseguir equilibrar a emoção com a nossa vida financeira, porque faz parte da nossa vida, a gente não consegue viver sem o dinheiro e nós somos muito motivados pelas emoções, né? Fala pra gente um pouquinho, qual que é a relação das finanças com a nossa autoestima?
9: Delicado, né? Porque quando você fala de a gente saber ou não lidar com o dinheiro, a gente às vezes acaba misturando tudo, né? Porque dinheiro é a forma, é o recurso. E finanças é como a gente age com esse recurso, como a gente lida, como a gente se relaciona com esse recurso. Então, eu preciso entender que entre dinheiro e finanças tem algo aqui que me faz ter essa equação aí bonitinha, que são as nossas emoções, que é a nossa autoestima, que são os nossos traumas, as nossas feridas emocionais. E aí é como se a gente apertasse esse botãozinho e descesse em várias questões, né, para entender como que eu lido com esse dinheiro, né? Como que eu aprendi a lidar com esse dinheiro ou como eu não aprendi a lidar com esse dinheiro. E dependendo de como eu sou, de como é a minha autoestima, se eu tenho uma autoestima rebaixada, fragilizada, mais adoecida ou a baixa autoestima, como se diz, eu vou tentar compensar essa balança. Aí eu brinco que é aquele, aí eu mereço. Mereço comprar mais uma bolsa.
8: Eu me mimei, né?
9: Eu me mimei, é. Porque, e tá tudo bem, a gente tem que ter os nossos merecimentos. A gente merece, sim, ter coisas. Mas a gente sabe que é quando a gente fala, ah, eu mereço. Né? É um tonzinho diferente. É aquele eu mereço que é pra tampar um buraco. Aí é o eu mereço da comida, de mais um doce, de mais um chocolate, mais um. Ou como eu falei das roupas, das bolsas, eu falo que o meu calcanhar de Aquiles são os acessórios. Amo acessório e livro, pra mim são calcanharizinhos. Então, aí eu mereço mais um. Então, o que a gente precisa entender? Quando eu tenho uma autoestima saudável, eu tenho mais consciência do que é esse dinheiro e de como serão as minhas finanças. Isso é para todo mundo, independente da quantidade.
7: Legal, né? Saber disso, ouvinte. E assim, quem nunca, né? saiu do trabalho, foi no mercado morrendo de fome, e aí você tinha lá uma lista do que você tinha que comprar: arroz, feijão, óleo, leite e tal. Só que aí você viu coisas prontas, né? Lasanha, você tá com fome, você vai pegando de acordo com o que você tá sentindo. Tô sentindo fome, meu dia foi estressante, né? Então eu mereço comida, eu preciso, eu necessito. Então vai colocando de acordo como você tá se sentindo. E muitas vezes, pra não lidar com aquilo que tá muito difícil, você quer logo colocar uma alegria no lugar, né? E aí, Alice, como são os passos pra gente, primeiro, entender o que tá sentindo? Se é fome, se é dor, se é sono, se é cansaço, se é tristeza, se é alegria. Qual é esse processo de se entender e de só ir, de fato, comprar alguma coisa quando fala: ok, não, isso é que eu tô precisando, vai ser importante pra tal coisa. Ou, ah, vou levar pra casa essa comida porque, ah, meu dia foi difícil. Realmente, eu preciso de uma comida mais prática, pronto, ok. Mas eu tô decidindo consciente, não porque tá tudo bagunçado aqui dentro.
9: Eu vou falar, mas eu já vou deixar spoiler, que nem sempre vai dar certo. Porque a gente não é uma máquina que a gente programa, né? Mas o que a gente pode ter? Cada vez mais consciência. Então, uma coisa que eu vejo, às vezes, de algumas pessoas que eu atendo é: nossa, eu tô gastando, tô super enrolada no cartão de crédito, conta tá no negativo. Vamos olhar quem você tá gastando. Nossa, um monte de aplicativo de comida. Ou as besteirinhas do mercado, na lanchonete. E tá tudo bem você comer. O que a gente precisa ver é, primeiro assim, será que você não tá comprometendo com essas vontades as suas finanças, né? Você tá lá enrolada e se apertando toda. E aí, quando você tem essa noção, você fala: tá bom, eu vou procurar ser mais consciente. É realmente isso. Ou eu preciso ir numa lanchonete comer um hambúrguer de novo? Aí vem aquela vozinha rápida e fala: claro que precisa, sim! Pergunta de novo: o que isso causa pro teu corpo? E a gente precisa ter essa consciência, então, de como a gente está, como que eu tô com a minha saúde física, como que eu estou com os meus índices, né, corporais, colesterol, açúcar e tudo mais. E como que estão essas finanças? Porque o nosso cérebro e a nossa mente, muitas vezes, eles fazem com que a gente busque ou prazer, a compensação imediata, ou a fuga da dor. Então, assim, quando eu vejo lá, como você falou, a lasanha, a minha tentação é pão de queijo. Eu preciso disso agora? Será que eu não posso esperar? Será que eu já não comi um e tá ok? Isso é um prazer imediato. A dor é eu não fugir de alguma coisa que vai ser muito, muito ruim. Mas muitas vezes a gente é muito motivado por esse prazer. Ainda mais quando eu tô num processo, tô com problema com meu chefe, problema em casa, preocupação. E aí eu vou querer gotinhas de prazer, né? E essas gotinhas vão virando pedrinhas que vão fazendo eu tropeçar.
8: E aí, Ari, falando do mercado, eu me lembrei, né? Quais de nós não fica ali no carrinho de compras? Inserindo coisas no nosso carrinho de compras. Na internet, né? Nas lojas. Ai. E roupas e utensílios de casa. A gente já tem aquilo, mas a gente quer outro, né? Porque a gente tem uma oferta absurda, né? De compra.
9: E o prazer do clique.
8: O prazer do clique, de finalizar a compra, né? E também a gente, infelizmente, é motivado pelo status alheio, né? Eu quero ter a vida da outra pessoa. Eu quero também ter aquilo que ela tem, né? Qual que é o perigo da gente efetuar esse tipo de compra e esse mesmo pensamento, né? De espelhar a nossa vida baseando naquilo que o outro tem?
9: É bem interessante, Fábio, porque entra nessa questão, né? Quando eu tenho a minha autoestima consciente de quem eu sou, das minhas vulnerabilidades, das minhas potências, daquilo que podem ser os meus tropecinhos, eu vou ter mais atenção a não me comparar com o outro. Ou eu posso até olhar: nossa, olha esse brinco dela. Falei que meu ponto é são os acessórios, né? Então, olha esse, nossa, eu preciso de um desses. Porque aí eu vou ficar bem como ela, vou ficar bonita. Então, é nesse lugar que eu tenho que ter uma atenção, né? As compras virtuais é um prazer, porque você tá lá, seja o que for. Você clica e magicamente tá lá na sacolinha, magicamente você coloca o número. Às vezes o número já vem inserido, né? Automaticamente. Daqui a pouco, compra efetuada, já está a caminho e chega. Olha que coisa mais prazerosa, principalmente nos tempos em que a gente vive, né? Em que a gente está, de tudo muito rápido, das redes, do clique. Por isso que eu brinquei, o prazer do clique, né? Então, é uma atenção que a gente, de novo, é consciência, é autoconhecimento, porque período da pandemia, a gente muitas coisas só comprava pela internet, né? E era muito rápido você comprar roupa, comida, tudo. tudo, né?
8: Você rastreia o pedido, você sabe de onde que ele foi, para onde tá indo. Antigamente tem
9: aquela que mensagem, o seu pedido está a caminho,
8: saiu para entrega.
9: O coração, né? De novo, é muita consciência, muito saber. Quando eu estou fragilizada, sim, eu vou me comparar com outro. Nossa, eu preciso, da próxima vez, vir com um brinco igual dela, ou com óculos igual da Rê, né? Então, é ter muito essa percepção para si, né? De novo, como eu falei, não, você não vai acertar 100% das vezes, porque a gente é humano. Mas isso te faz com um tropecei aqui de novo. Eu vou ficar mais atenta. Não é também ficar hipervigilante, porque essa tensão vai te adoecer também. Mas é ter mais liberdade, porque aí você tem mais controle, mais liberdade sobre as suas emoções e sobre o seu dinheiro.
7: Muito bom, né? É interessante saber que se a gente tiver mais consciência, a gente vai ter mais liberdade. Pensa ao contrário. Então, eu vou estar aprisionado, não posso gastar ao contrário. Você vai poder gastar de uma maneira melhor para todos, né? Porque às vezes é tão gostoso a gente também comprar alguma coisa que dá de presente pro outro. Isso também dá uma satisfação tão grande. E eu já aproveito até para fazer um jabá. Você falou do óculos, esse você pode, viu? Que foi o esposo da Fabi que desenhou para mim.
9: Gente, falaremos depois, amém?
7: Mas aproveitando isso do clique e tudo mais, é verdade, porque na verdade são vários pedacinhos do prazer, né? É o olhar, e é cada coisa linda, maravilhosa, é o clicar, é o comprar, é o esperar, é o receber, só que passa um pouco de tempo, a gente já precisa de outra coisa no lugar, né? E aí, o que a gente tem em termos de vida com Deus, de caminhada com Ele, que a gente fala assim, olha, essas coisas são de graça, e às vezes a gente está buscando lá fora o que a gente teria tão simples aqui para nos contentar.
9: A dopamina, né? A gente vive, tem um livro bem interessante que fala sobre isso, a nadação dopamina, que é esse clique de prazer, né? E que o prazer, assim como a força de vontade, eles não são contínuos, eles não têm uma vida eterna e longa. A gente compra algumas coisas e fala daqui a pouco, nossa, igual criança, perdeu a graça esse brinquedo, preciso de outro carrinho, outra boneca, outro joguinho, né? Então, de novo, ter essa consciência, e quando a gente fala também, né, dessa consciência e pensando em Deus, pensando na nossa vida espiritual, e que a gente tem que sim, eu acredito muito nisso, pedir para Ele essa sabedoria, me ajuda a me conhecer melhor, me ajuda a entender por que que eu preciso de tantos pequenos prazeres. Que ferida que tem por trás disso? Que ponto na minha história tem por trás disso? Né? Às vezes eu fui aquela criança que a família passou por muitas privações e tudo era muito difícil. Ou não tinham privações materiais, mas tinha uma privação emocional. E aí eu crio internamente um lugar que eu preciso compensar. Quando eu tenho acesso ao dinheiro e ao crédito, que às vezes é mais do que o dinheiro, né? Isso dá uma compensadinha. Então, acho que pedir discernimento, sabedoria, consciência e ter essa atenção plena para mim ajuda bastante nessa trajetória e evita muitos problemas.
7: E se você quer evitar problemas, quer começar a sua vida assim de uma maneira melhor, né? Quer poder ser mais livre, mais consciente, saber lidar melhor com as suas emoções, então continua com a gente que voltaremos no próximo bloco.
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8: Voltamos nesse episódio tão especial com a doutora Alice César aqui falando sobre finanças e a nossa vida emocional, né? E o que ficou para mim do nosso último bloco é a motivação. O que que está nos motivando àquela compra, né? Ao gastar, né? Eu estava conversando com a Rê antes de começar o episódio sobre tênis de corrida. Porque de tempos em tempos a gente precisa trocar os tênis, né? Ainda que o que está usando está novinho, mas para a corrida ele já está gasto. E aí a gente fica nessa pesquisa, ai, mas esse é tão lindo, mas esse valor não está dando, né? Esse aqui tem mais potência. Então, o que que está motivando, né, o nosso gasto e foi o que ficou da sua palavra para mim desse último bloco. E, doutora Alice, a gente lê na Bíblia, quando Jesus ora, né, por nós, na João 17, ele fala para o Senhor não nos tirar do mundo, mas nos livrar do mal, né? E muitas vezes, infelizmente, nossa relação com o dinheiro nos faz mal, né? Ou é uma relação de gastos exagerados, ou aquele temor, aquele medo, não, eu preciso guardar, eu preciso poupar, e a gente acaba se privando de muitas coisas que a gente pode viver, que a gente pode experimentar com esse medo, né, do futuro, de não ter. Conta pra nós, Como que a gente faz para a gente poder viver bem, comprar os presentes, ter aparelhos de tecnologia, né, necessários para o trabalho muitas vezes, sem sentir esse peso, essa preocupação de que a gente está exagerando?
9: Interessante que eu ouvi esses dias uma pessoa falando que olhar o nosso extrato bancário diz muito sobre os nossos padrões e a nossa vida, no que eu gastei, em como eu gastei. É interessante porque quando você fala da questão do tênis, né? Tem um marido corredor também, que aprendo bastante sobre tênis com ele. E a gente estava falando esses dias que às vezes você fica com pena também de gastar mais, aí você fala, ah, eu vou comprar um mais baratinho. E aí o prejuízo que você tem é mexer com o teu joelho, prejudicar articulações. Então, a nossa relação com o dinheiro, ela precisa ter essa consciência, porque eu não vou economizar naquilo que não é para economizar. Não é... Eu sei que tem vários tênis e quase, né, umas mini fortunas, assim. Mas, de repente, eu não preciso desse mais caro. Eu posso ter esse outro que vai me atender, mas que custa mais caro. Mas se eu venho me equilibrando aqui, eu não vou ter pena de dar o valor que seja nesse tênis aqui. Então, a gente precisa ter esse olhar, ter essa consciência, olhar no que eu estou gastando, de onde vêm essas dores. Porque é dessa maneira que eu vou ter uma relação mais livre, até para dar o presentinho, né? E aí também, se a gente pensar nessa relação com o dinheiro, eu acho, desde que eu venho estudando isso, para mim tem me encantado muito, até de enxergar minha própria vida, o quanto essa relação reflete. Porque às vezes, essa má relação com o dinheiro e com as nossas...

0: Sim, ai, comigo é sempre difícil essa relação. E aí colocam nesse pacote que nunca vai dar certo, que estão sempre no vermelho, e não é isso, né? Porque a nossa vida com Deus tem que se refletir em todas as áreas e também no dinheiro, né? Então, assim, se você está caminhando com Deus, um dos frutos do Espírito é esse domínio próprio, né? E ele que dá essa coragem de tá bom, ele sempre mostra o que precisa ser mudado, mas não para que fique apontando o dedo, mas tipo, precisa ser diferente. Então, primeira coisa é encarar a realidade, né? E encarar a realidade em qualquer área da vida dói, mas no futuro é melhor. E eu vejo, Alice, que muitas pessoas acabam ficando ali como sempre foram, né? Às vezes, quando eram novas, sustentadas por alguém e tal, e às vezes chegam na vida adulta, entram nesse mecanismo de receber e não saem dessa situação. E é tão gostoso, né? Como você falava, a gente poder se controlar para falar: ah, eu preciso desse tênis que vai ser bom a longo prazo para minha saúde, não vou precisar gastar com fisioterapia. Terapeuta, ortopedista e tal, então vou fazer isso. Do mesmo jeito que é tão gostoso você não ficar ali só sendo cuidado, mas falar: não, eu vou tomar rédea, né, das finanças na mão com a ajuda de Deus, porque eu quero poder ajudar os outros também. Porque se eu fui ajudado lá atrás, quero poder agora ter a chance de fazer isso. Mas para isso tem que mudar a mentalidade, né, Alice? E como que muda?
1: Perfeito. Quando você fala, me faz pensar que domínio próprio, quando eu tenho esse domínio próprio, eu não vou ser controlado por algo. Então, a gente tem uma sociedade agora e a gente se coloca, às vezes, nesse lugar, né, de ser controlado pelo dinheiro. É ele que está mandando na gente, como se fosse um dono mesmo, né? Olha, gasta, não gasta, está devendo, e aí eu fico nesse dominada por ele, né? Então, é esse lugar de se quebrar, de se quebrantar. Falar, cara, isso é importante, sim, mas você não está dominando a minha vida. E é importante, a gente precisa para ter, independente da situação, do status que você tenha, você precisa do dinheiro, né? Então, ter o domínio próprio é muito importante, ter esse olhar para o dinheiro é muito importante.
2: E Alice, você tinha comentado com a gente antes da gente começar a gravação aqui sobre essa importância também da nossa cultura, daquilo que a gente traz de aprendizado, né? O que a gente aprendeu em casa sobre as finanças, o que a gente via, como que a gente via nossos pais lidando com o dinheiro, essa responsabilidade que a gente também tem de passar para os nossos filhos, né? Sobre a relação saudável com o dinheiro, né? Tem muito aquela frase, né, você vê por aí, que o dinheiro não é nosso dono, a gente que tem que aprender a ser o dono do dinheiro, né? Não deixar com que ele mande. Qual que são, então, os sentimentos que nos motivam a fazer esses gastos e qual dicas para a gente para que a gente consiga, então, de certa forma, andar pelos esses dois ambientes, sentimentos e compras, de forma feliz, contente e de forma consciente também.
1: Isso aí. Quando a Rê falava da questão de pessoas que são vitimistas e vão querendo só receber, às vezes a gente olha, se a gente conhece alguém assim, a gente olha com julgamento, que é normal do ser humano. Mas se você se afasta um pouquinho e vai olhar a história de vida dessas pessoas e a história familiar, isso é aprendido, isso é levado para frente. Como a gente estava falando também antes, às vezes vem alguém falar, eu quero fazer diferente. E se não tem consciência, vai fazer de uma forma criativa igualzinho. Então, uma dica que eu dou e que eu procuro ter para mim é: deixa eu olhar como que eu venho me relacionando com o dinheiro, com as finanças. Eu sou aquela pessoa que gasta demais? Ou sou aquela pessoa que retém, não gasto com nada, nem no copo d'água? Posso até comprar três tênis desse, Mega Plus bons, mas eu vou comprar aquele ali que custa R$ 50. A gente ter essa consciência, se ver e voltando, né? Da onde vem isso? Vem da minha família? Como a gente falou aqui já, como que a minha família se relacionava? Ou às vezes a gente tem uma questão cultural também, nacional, brasileira, né? Que é, ah, pago quando puder, devo não nego, pago quando puder. Essas frasezinhas que são crenças, e eu falo que são verdades mentirosas que a gente vai vivendo. Ah, dinheiro não dá em árvore. E aí, então, dinheiro é uma coisa difícil. Então, a gente precisa muito ter essa consciência. É parar, olhar com dor, vai doer bastante. Para a gente poder ter algo mais alinhado, mais saudável. E aí tem uma questão bem interessante, quando a gente fala em casais, que é algo que também eu tenho estudado um pouco, pensa assim: eu venho para um relacionamento com alguém que também tem as suas crenças, as suas vivências com o dinheiro. Quando junta aqui, a gente precisa tratar isso também. Porque senão vem algo que a gente chama também de infidelidade financeira. Eu sou muito fiel ao meu marido, à minha esposa, mas na questão das finanças eu escondo uma coisinha ali, compro. Então é muito interessante. E eu acredito, meninas, que a gente só vai ter uma vida saudável nas nossas emoções, na nossa autoestima.

0: autoestima, para a gente também poder ser mais próspero e passar para as crianças, para as outras pessoas, se a gente começar a olhar sem medo para o dinheiro. E é um desafio.
1: Mas Deus quer te ajudar, tá bom? Então, com todas as dicas da doutora Alice, com tudo que a gente trouxe aqui, espero que você esteja assim com coragem, né? De pedir suporte, né? Tanto para quem sabe, quanto para Deus, que é o maior interessado em cuidar de todas as áreas da sua vida. E para isso, a gente vai para a nossa reflexão.
2: Será que ainda vale a pena?
3: Todos nós já fizemos alguma compra que nos arrependemos depois. Quem nunca comprou motivado pelo apelo da mídia ou por algum amigo ou familiar que disse que aquilo sim resolveria o nosso problema? Nós pensamos que o dinheiro é apenas uma moeda de troca, porque ele nos ajuda a conquistar coisas, nos traz uma certa felicidade momentânea. Ele pode nos levar para lugares muito altos ou também para mares turbulentos. E esta relação é muito difícil, mas quando pensamos em gastar o nosso dinheiro, nós não lidamos apenas com a nossa razão, com a nossa consciência, mas as nossas emoções vão influenciar sim nesta decisão. Através da tristeza, raiva, ansiedade, a gente pode sair gastando sem pensar. Também podemos ter um medo, né, do futuro e aí não investir, medo de perder. A busca incessante por ter cada vez mais e aí a gente sai gastando sem muito controle. E aí vem a falta de contentamento. Nós cada vez trabalhando mais para ter mais dinheiro e nunca estamos contentes com aquilo que temos. O Senhor, sabendo que a gente teria grandes desafios então para lidar com o dinheiro e as nossas emoções, nos deu em sua palavra vários textos para que a gente possa aprender. Nós lemos lá então em Provérbios capítulo 21, verso 20. Na casa do sábio há comida e azeite armazenados, mas o tolo devora tudo o que pode. Que o Senhor nos ajude a sermos sábias em nossas decisões emocionais e financeiras e perceber a raiz dos nossos gastos e também nos ensine como termos essa relação tão saudável com o dinheiro que a gente precisa. Pois é Ele quem nos dá tudo aquilo que nós temos e nós, como bons mordomos, devemos não só usar para o nosso bem, mas também partilhar com aqueles que precisam. Que Deus te abençoe.
2: Sempre comigo.
1: Ah, ouvinte, chegamos ao final desse episódio e de tudo que a gente foi conversando aqui, eu fui lembrando de Zaqueu, turma, porque quando ele tá lá na árvore, vê Jesus e ele quer tá ali com ele, Jesus vai na casa dele, né? É ele quem entende, caminhando com Cristo, que é bom, que cuida, que ama, é ele que entende o jeito que eu tô vivendo, não tá legal. Ó, eu vou devolver e eu ainda vou recompensar. Não é Deus que aponta o dedo e que fica trazendo acusação, né? Então, se você caminha com Deus, saiba que Ele quer que você tenha esse entendimento. O que eu tô fazendo errado, que tá me prejudicando e também deixando de ser bênção pros outros, né? E Ele vai fazer isso de maneira leve, ao mesmo tempo, a gente falou aqui, né? Se olhar não é fácil, mas com certeza vai ser melhor, né? E Alice, obrigada por nos ajudar a trazer esse olhar tão importante. E eu sei que você também tem dado cursos, né? Nesse sentido, tem dado palestras, conferências. Então, passa também o canal para que a turma possa saber de tudo isso.
0: Fiz um evento o ano passado e foi piloto, assim, foi bem interessante. Confirmou e trouxe mais dados para isso tudo. E vou fazer agora. Então, fiquem atentos na minha rede social, Alice César com Z, ponto oficial. E em fevereiro, início, no metade de fevereiro, dia 15, eu vou fazer um evento para a gente poder trabalhar, para a gente ter um 2025 mais saudável, mais pleno e mais livre, né? Sem ficar tão escravizada desse cara que pode ser o nosso amigo, né? Não, nosso algoz.
3: Obrigada, Alice, por sua participação mais uma vez. Eu quero agradecer a Rê por esse episódio. Agradecer você, nossa querida ouvinte. Deixe aí nos seus comentários o que você achou. Nos dê dicas de temas também. Compartilhe como tem sido a sua relação com a emoção e as suas finanças. Que Deus te abençoe e até o próximo episódio.
1: Até lá.
0: Tchau, tchau.
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4: Agora são 3h34, 3h34. Antes da nossa leitura do presente diário do nosso devocional de hoje, eu quero agradecer aqui a participação do, o nome dele é Neailson, é isso? Boa tarde, Cacá. Tô aqui no meu trabalho, mas ligado na melhor rádio, RTM Brasil. Tô em Joinville, Santa Catarina. Estou pelo aplicativo. Manda um alô aí pra mim, claro. Neailson Tavares em Joinville, Santa Catarina. Muito obrigado aí pela conectividade, obrigado pela audiência. Bom trabalho para você, que Deus te abençoe grandemente e continue divulgando a programação da RTM Brasil para todo o pessoal aí do seu trabalho, pro pessoal da sua comunidade de fé, pros amigos, pra família. Muito obrigado, que Deus te abençoe e continue conosco. Agora são 3h35, tá chegando aquele momento tão especial, tão gostoso, que é o momento em que a gente lê o presente diário. Você está preparado para a leitura de hoje? Então vai lá, pegue a sua Bíblia, pegue o seu presente diário e vamos juntos, vamos fazer a nossa devocional de hoje.
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4: Hoje é o dia 21 de julho e o título do Presente Diário é Cargas. Leitura bíblica está em Salmo 68, do versículo 1 ao versículo 20.

0: Busquem o Senhor enquanto é possível achá-lo. Clamem por ele enquanto está perto. Isaías 55, versículo 6, é o versículo-chave desta terça-feira. Há dias tão difíceis que tudo o que desejamos é que eles cheguem ao fim. Nossa geração parece estar mais cansada. Uma pesquisa realizada no Reino Unido identificou que 1 em cada 8 cidadãos disse que se sente cansado o tempo todo. Outros 25% disseram que se sentem cansados na maior parte do tempo. Devemos refletir sobre a origem de todo esse cansaço. Tal fenômeno vai além da falta de vitaminas no corpo humano. Temos condicionado nossa mente e nossa existência a uma vida de baixa tensão. Há um termo para isso: brain rot, ou cérebro podre. O conceito refere-se ao dano em nossa mente pelo consumo elevado de conteúdos irrelevantes, como horas de visualizações nas redes sociais. Na leitura bíblica, há uma grande declaração da grandeza e da confiança do salmista em Deus. Ele não vivia bombardeado por conteúdos irrelevantes, mas vivia a plenitude de uma vida com o Eterno, a ponto de declarar: Bendito seja o Senhor que dia após dia carrega os nossos fardos, conforme o versículo 19. Os prazeres do mundo tentam nos conquistar para perdermos ritmo, força e disposição. E além disso, para não fazermos a vontade de Deus. A procrastinação é uma mancha desta geração. Muitas vezes, o cansaço vem de ações inúteis que tomam o nosso tempo de buscar a Deus. No verso em destaque, Isaías deixou um alerta sobre a urgência de se buscar o Senhor, pois ele é o nosso Salvador e nos liberta de uma vida longe de sua vontade. Quando caminhamos com Deus, estamos sujeitos a problemas extenuantes, a ações do inimigo e do mundo para que desanimemos. A Bíblia nos diz que o Senhor cuida de nós e leva consigo o nosso fardo. Com Cristo, nossa vida é de fato transformada. Se você vive uma vida negativamente impactada por esse fenômeno destrutivo de conteúdo raso, dê um choque de realidade em sua mente. Abra a Bíblia, pois ela nos confronta para uma mudança de vida para melhor. Deus cuida de todos os problemas que surgem em nossas vidas, desde que estejamos firmados e confiantes nele.
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0: Wesley e Marlene cantam pra gente: Buscai ao Senhor.

0: 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Wesley e Marlene cantaram pra gente Buscai ao Senhor. Daqui a pouquinho tem o nosso Ministério Cada Homem um Guerreiro. Mas antes, deixa eu fazer um convite, porque daqui a pouquinho, a partir das 16h, nós teremos mais uma edição do programa Nos Caminhos da Fé, onde nós estamos estudando a carta de Tiago e estamos usando como base a Bíblia de Estudo Rota 66, com os comentários bíblicos do professor Luiz Saião. E você está convidado, você está convidada a participar do estudo de hoje, logo mais às 16h. Lembrando que a gente está fazendo essa série, está muito legal. Se você não teve a oportunidade de ouvir ou assistir aos episódios anteriores, acesse o nosso site rtmbrasil.org.br, também os tocadores de áudio, Deezer, Spotify, Apple Podcasts, ou então, é claro que você pode assistir acessando o nosso canal do YouTube, youtube.com/rtmbrasil, youtube.com/rtmbrasil. Agora são 3h44, uma ótima tarde para você.
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1: O pai de Brandon foi para a prisão. Sua mãe morreu de overdose. Quando adulto, Brandon se juntou a um estudo bíblico chamados A Vitória. Brandon compartilhou com o líder sua luta contínua com a pornografia. Quando perguntado se o abandono que sentiu quando criança tinha algo a ver com o uso de pornografia, Brandon respondeu: "Sou independente, faço minhas próprias escolhas." Homens, vocês são livres para escolher como agir, mas não ignorem as feridas que os levaram até onde vocês estão. O abandono dos pais, o abuso, o divórcio e outras feridas afetam o nosso pensamento e têm um impacto direto em como buscamos maneiras de atenuar a dor. Mas, com a ajuda de Deus, vocês podem ser curados.
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0: Agradecendo aqui a participação do nosso querido Santos. Ô, Cacá, estou em Sergipe ouvindo o seu programa. É bom demais. Ô, meu amigo, obrigado. Um grande abraço pra você. Obrigadão pela sintonia. A Maria, em Boa Vista, Roraima. Ô, Cacá, boa tarde. Estou muito feliz por participar do programa, ou melhor, do Mulheres de Esperança, na hora que mais precisei delas. Elas me ajudaram muito. Adorei. Ô, Maria, obrigado aí pelo carinho, pela audiência. Acho que esse é o papel da rádio, né? É levar amor, fé, esperança, ajuda, apoio para quem está passando por um momento difícil e para aqueles que ainda não encontraram a Cristo, que a gente possa ser um canal de bênçãos, um canal de amor para essas pessoas. Obrigado, um abraço para você, Maria. Um abraço carinhoso aí para todo o pessoal de Boa Vista, aí em Roraima. A Nice de Goiânia falou assim: ô, Cacá, graça e paz. Passando para deixar aquele abraço a todos que estão na sintonia da RTM Brasil. Você que acompanha a nossa programação neste momento, sintam-se abraçados pela nossa querida Nice. Ela que é ouvinte em Goiânia, Goiás. Daqui a pouquinho tem mais mensagens, daqui a pouquinho tem mais participações, porque está chegando aquele momento especial de um bate-papo, de uma entrevista aqui na programação da RTM Brasil. Está chegando o programa Entrevista.
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4: está começando mais um episódio do programa Entrevista. Eu sou Michele Gomes e hoje temos um episódio muito especial. Tenho a alegria de receber dois irmãos queridos de Guiné-Bissau. Estou falando de Midanaká, ele que é coordenador geral da Juventude Evangélica Guinense na Diáspora, e do querido pastor Moisés Arriaga, ele que é conselheiro dessa organização também, a Juventude Evangélica Guinense, e é fundador do Ministério Edificai e Ajudai Uns aos Outros. Sejam muito bem-vindos ao programa Entrevista.
5: Muito obrigado.
6: Muito obrigado.
4: Bom, para os nossos ouvintes conhecerem um pouquinho mais de vocês, né? Vamos começar. Conta pra gente há quanto tempo vocês estão no Brasil. Como que foi essa vinda para cá? Vou começar com o pastor Moisés.
6: Ah, eu cheguei ao Brasil primeira vez em 98, através da Junta de Missões Mundiais da Convenção Batista Brasileira. Fiquei em Campinas um ano e meio, depois voltei para Bissau. E de Bissau, o Conselho Nacional da Igreja Evangélica convidou-me para assumir o trabalho no antigo Instituto Bíblico. Aí eu fiquei nesta instituição quase 8 a 9 anos. Depois tive a oportunidade de retornar ao Brasil em 2008. Estou aqui até hoje.
4: Desde 2008. E no seu caso, Midana, como foi?
5: Bom, eu não sabia nada do Brasil, nem acompanhava nada sobre o Brasil. E um dia um colega me chamou na rua, onde a gente conversava e tal. Disse, olha, tem uma bolsa para o Brasil, né? Disse, para o Brasil? Fazer o quê? Estudar, né? Vamos nos inscrever, né? Eu tinha desejo, né, de me formar e tal. De uma família humilde. Então, depois fui procurar conselho ao meu pastor e ele disse, olha, vai estudar no Brasil. O Brasil tem muitas oportunidades. E logo me inscrevi num programa que se chama de Bolsa da Unilab, através de uma Universidade da Integração Internacional da Lusofonia Afro-Brasileira. E passei logo na inscrição, na teste e tudo. E viajei no dia 9 de dezembro de 2018. E vim para cá para me formar e qualificar. Mas lá eu vejo que Deus estava abrindo a porta para fazer missões no Brasil.
4: Que coisa linda. Então, pastor Moisés, vem 2008, você 10 anos depois, 2018. Mas eu quero saber de que forma o evangelho alcançou a vida de cada um. Vocês já nasceram numa família cristã? Como que é a história de cada um com o Senhor Jesus? Como foi esse encontro aí com o mestre?
6: Ah, o evangelho chegou na nossa família através do meu pai.
4: Seu pai.
6: Ele era jovem na época. Ele sempre contava para nós que passava numa igreja ou ele estava assistindo ao culto. Não me lembro bem, mas o hino Ao Findar o Labor Desta Vida, de cantor cristão, quando ele ouviu essa canção, aí ele se incomodou muito. E mais tarde se converteu e foi expulso da casa. E de lá para cá ele se investiu muito na pregação do evangelho, se preparou, mais tarde foi ordenado pastor e começou um trabalho num dos bairros de Bissau, mais escuro na época, em termos de escuridão, de pecado mesmo, e muita feitiçaria também. E esse trabalho cresceu. Hoje temos muitos crentes em Guiné-Bissau que saíram da igreja de Bandim, fundada pelo meu pai. Em 90 ele se faleceu. 4 anos depois eu entrei no seminário e hoje eu sou pastor também.
4: Seguindo os passos do pai.
6: É verdade. E hoje temos um sobrinho que é neto do meu pai também, Raul, que é pastor. Foi ordenado recentemente na Igreja Batista de Lagoinha, em Belo Horizonte.
4: Que coisa boa.
6: É um dos
4: boa.
6: Pastores lá.
4: E a sua história, Midana?
5: Bom, os meus pais biológicos não são cristãos, né? Infelizmente, porque felizmente eu estaria muito grato ainda, né, a Deus também, de tê-los junto conosco, né? Mas espero que Deus vai convencendo a eles aos poucos. Mas, graças a Deus, meus tios foram cristãos desde mais cedo e nos levavam para a igreja quando éramos crianças. Mas, ao mesmo tempo, eu ia para a igreja e também eu praticava as macumbas, né? Digo assim, de forma geral, né? Sim. Porque os meus pais, tecnicamente, não são cristãos. Eu precisava cumprir os ritos que fazem parte da família. Mas lembro que o meu tio, que teve uma influência que me levou a compreender a salvação, é chamado João Arleto Gomes Pereira, mais conhecido Quintino, né? Indi. E lembro que ele falava conosco sempre, quando eu ia para a casa do meu avô no interior, né, ele falava, depois do trabalho do campo e tal, nos reunia, todos os sobrinhos e os irmãos também dele e outros familiares, né, e ele falava do evangelho para nós, né. E uma vez ele me chamou sozinho, né, porque ele costuma fazer isso com cada um. E ele disse, olha, você tem tudo para se sobressair na vida e se crescer e tudo, porque eu gostava de estudar, mas não era muito bom, mas eu gostava muito de estudar e queria ser médico, né, ou advogado, algo do tipo, tal. E ele me disse, mas só uma coisa te falta, Jesus. Aquela palavra me pegou, né. Depois de 3, 5 anos, sempre tinha aquela palavra no meu coração, né. Um dia eu disse, olha, estava faltando mesmo Jesus. E fui para a igreja, entreguei a Cristo, e daí comecei, e até hoje, em 2015, que eu me entreguei plenamente a Cristo, e hoje estou caminhando, graças a Deus.
4: Olha que história bonita. Você tinha quantos anos, Midra?
5: Em 2015, eu já estava aproximadamente há quase 18 anos.
4: 18 anos. Sim. E como vocês se conheceram? Os dois?
6: Crescemos no mesmo bairro.
4: Ah, é?
6: Eu conhecia bem o pai dele, mas nunca conheci ele.
4: Ah.
6: Engraçado, eu conheci ele pelo telefone, ele no estado de Ceará e eu no Paraná. Conversávamos pelo telefone. Aí ele me chamou para participar do acampamento em 2024, em Pacoti. Ali nós nos conhecemos presencialmente. E a amizade continua até hoje. Eu fiquei mais admirado com ele quando eu conheci, fiquei sabendo que o pai dele era o homem que eu mais admirava na infância.
5: Oh. Eu nem sabia isso.
6: O pai dele era muito famoso.
4: Ah, é? Que incrível.
6: Ali no bairro de Bandim. Eu falei, você é um milagre na igreja.
5: Porque o que eu ouvi da história é que a minha família não aceita Cristo facilmente. Ou seja, as nossas famílias naquela aldeia, naquela tabanca, graças a Deus a família dele, que já foi salvo, né? E ele contando essa história, confirmando, né, também algumas coisas que eu já tinha escutado. E que eu sou um milagre de Deus. Então eu disse, louvado seja Deus, né? Porque creio que através de ele e eu, Deus vai fazendo muitas coisas entre as nossas famílias, as nossas tribos e a nossa etnia especificamente e a Guiné-Bissau.
4: Sim, pensando agora nos desafios em relação ao evangelho hoje, na etnia de vocês, além Guiné, o que vocês poderiam compartilhar com os nossos ouvintes para que eles orem também, para que a gente possa, né, realmente espalhar esse evangelho, porque no Brasil é considerado um país com um número expressivo de cristãos, entre católicos e evangélicos, mas esse evangelho de relacionamento pessoal com o mestre, a gente vê ainda que as pessoas precisam experimentar, né, disso. O que vocês poderiam falar dos desafios que vocês percebem ali na região onde vocês moram, para alcançar a família?
6: O maior desafio hoje para a etnia Pepel é continuar o ensino profundo da palavra de Deus, porque é uma etnia hoje que eu posso afirmar que praticamente Deus já quebrou muitas barreiras. É uma etnia praticamente alcançada, mas ainda tem muito a fazer. Agora, se você comparar a etnia Fula, Mandinga, Biafadas, ali o desafio é maior.
4: É.
6: Porque a igreja evangélica ela é composta por um grupo Balanta, Pepel, Mandjaku e Bijugu. Hoje estamos tendo Flup, que também tem um bom grupo, mas o maior desafio é aquelas etnias que têm a maioria muçulmana. Ali nós precisamos abrir escolas, centro de educação, para alcançar os meninos e as meninas também. Mas quanto à etnia Pepel, que é a nossa etnia, precisamos ter um ensino sistemático da palavra de Deus. Porque a etnia Pepel, ela resiste à influência islâmica. Então nós não temos esse problema, o medo da invasão muçulmana na nossa área, na nossa etnia. Mas nós temos um problema. Qual é o problema? O problema de misticismo religioso. Nós misturamos muitas coisas da etnia com a Bíblia. Então, aí está o problema. Por isso temos que ensinar bem a Bíblia para quebrar algumas práticas da feitiçaria dentro da igreja.
4: No seu caso, Midna, esse conhecimento mais aprofundado da palavra, você veio buscar esse conhecimento aqui no Brasil?
5: Sim, na verdade, a priori eu vim para fazer o curso de letras em língua portuguesa. Me formei em letras português, fiz mestrado em linguística e terminei no doutorado em linguística também. Mas depois eu ingressei no seminário, né? E mais porque eu vejo essa necessidade que o pastor Moisés acabou de relatar, que você também já menciona aqui, né? Que hoje um trabalho, como o pastor disse, né? Que é preciso fazer na Guiné-Bissau é o discipulado bíblico, né? Eu escrevi a monografia sobre o discipulado bíblico. Um dos exemplos que eu apresentei, como fazer discipulado palestino em Pepelo. Mas eu fiz um recorte especificamente. Eu disse, olha, Pepelo de Ndunga, as mulheres de Ndunga. Ndunga é a pequena tamanca onde eu moro com os meus pais. E lá, se você pensa nas mulheres de Ndunga, a maioria são as mulheres que não foram alfabetizadas. Como é que você vai comunicar o evangelho para essas mulheres? A crença dessas mulheres, no que eles acreditam. Por mais que você tenha um ou dois que são cristãs, né? Ainda tem esse misticismo, esse sincretismo e tal. Mas você precisa conhecer a cultura, no que eles acreditam, os deuses que eles acham de que esses deuses ainda dão força, ou ajudam, ou intimidam, algo do tipo, para você poder transmitir o evangelho. Porque a multidão seguia Jesus, conforme Lucas 14, 25 a 35. E ele voltando para ele, para mostrar o custo do discipulado e o discipulado verdadeiro. Que você precisa carregar a cruz, que tem um custo ali. Você precisa negar a si mesmo, a família, os bens, ou seja, amar menos, no caso, para seguir a Cristo. Mas, acima de tudo, você precisa iluminar como sal e luz do mundo. Este é o meu desafio e desejo ainda escrever, porque vendo essa oportunidade, ou tendo essa oportunidade de me formar aqui e qualificar melhor como teólogo, eu entendo que é preciso capacitar as pessoas que possam ajudar na expansão do reino na Guiné-Bissau, especificamente na minha etnia e para as outras etnias também.
4: Maravilha, a conversa está boa, mas esse bate-papo continua no próximo episódio, que a gente vai entender melhor sobre a atuação da juventude evangélica guinense na diáspora. Quero agradecer a participação de vocês e a gente se encontra no próximo programa. Combinado?
5: Combinado. Muito obrigado.
4: O programa de hoje teve produção e apresentação de Michele Gomes e na mesa de som, Giovanni Henrique. Até o próximo Entrevista.
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3: Estamos iniciando mais um programa Nos Caminhos da Fé. Uma ótima tarde para você. Muito obrigado pela sintonia, obrigado pela conectividade. Seja bem-vindo, seja bem-vinda, porque nós estamos caminhando na série Carta de Tiago e tem sido uma série abençoada. Temos aprendido em cada programa e o tema de hoje será o controle da língua. Será que você consegue ter esse controle? Será que você consegue refrear a sua língua? Pois é, para falar sobre este tema, a gente vai conversar hoje com convidados especiais, né? Como sempre, Michele Gomes, João Paulo Gouveia e o nosso convidado missionário pastor internacional, Carlos Pelerran. E desde já eu quero agradecer a você pelo carinho, pela audiência, você que nos acompanha pelo site rtmbrasil.org.br, para você que está conectado também pelo aplicativo que você baixa gratuitamente na sua loja virtual, o aplicativo para o sistema iOS e também para o sistema Android, e claro, para você que nos acompanha através do nosso canal do YouTube, youtube.com/@rtmbrasil. Você participa enviando mensagens, comentando sobre o tema, e hoje não vai ser diferente, não é, Michele Gomes? Boa tarde.
4: Boa tarde, Cacá, boa tarde, pastores, e boa tarde para você que está ligadinho, acompanhando mais um episódio dessa série da Carta de Tiago, uma série que realmente mexe com a gente, faz a gente refletir sobre muitas coisas. Hoje, um tema um tanto quanto polêmico, difícil, falo por mim, gente. Muitas vezes eu solto algumas coisas aí, eu lembro do versículo, Senhor, bota guardas na minha boca. Que a gente tá falando sobre o controle da língua, que desafio. Então, eu quero que você comente também, coloque aí no nosso WhatsApp, como que esse estudo tem mexido com você, o que que você tá aprendendo, você leu o capítulo de hoje? Hoje, esse texto, né, esse estudo, tá lá no capítulo 3, do versículo 1 ao versículo
3: 12. E lembrando-me que a gente está usando a Bíblia de Estudo Rota 66 como referência. 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Né, Mi?
4: É isso aí, gente. Então, mais uma opção para você aprofundar aí os seus estudos nessa carta de 5 capítulos, mas com muita coisa, assim, para a gente pensar, estudar e refletir. Realmente é uma carta bem prática, bem impactante. Então participe, tem o nosso WhatsApp, se você está assistindo pelo YouTube, salva o nosso contato, 11, que é o DDD aqui de São Paulo, 974-181-456. E lá no chat comenta também, é importante que vocês compartilhem o link deste episódio para que alcance mais pessoas. Estamos na reta final de alcançar nossa meta de 100 mil inscritos. Faça parte dessa divulgação para que a rádio alcance cada vez mais pessoas. A gente já tinha falado nos episódios anteriores, no episódio anterior sobre fé e obras, né? A importância da gente realmente, sabe, se doar, investir nesse ministério para que essa palavra transforme corações.
5: Eu queria fazer uma correção aqui, ou pelo menos aproveitar os nossos estudos para mostrar que a gente não só tem aprendido no mundo das ideias, a gente tem aprendido na vida material, não é?
3: Na prática.
4: Jesus é na pedagógico.
5: Na prática a gente tem aprendido esse estudo e quanto é importante realmente para esse momento. Olha, Deus escolheu direitinho, porque a gente passa por cada coisa. E o grande negócio é esse. Não fica só no mundo das ideias. Se a gente não materializar isso, não serve para nada. Entendeu? E a gente tem aprendido aqui na marra o que Tiago está ensinando para a
3: gente. Pois é, eu vi uma vez um filme, eu acho que é o Todo-Poderoso 1, né, com Jim Carrey, que o cara fala assim: se você quer paciência, então Deus vai te dar situações para você testar a sua paciência. Não é isso?
5: É isso aí. Né? E é exatamente isso, ele vai materializando as coisas na nossa vida, a gente vai aprendendo não só no mundo das ideias. No mundo das ideias tudo é bonito. Quando vem para a vida real, aí você fala: uau, peraí, deixa eu pôr em prática aquilo que eu aprendi. Isso é fé, de verdade. Quando você põe em prática aquilo que você ouviu, aquela ideia que você tem, aquela ideia que você foi ensinado.
3: Ou seja, temos que usar aquelas duas palavrinhas: se tudo, beleza e paciência. Se tudo der certo, beleza. Se não der certo, paciência.
6: Boa tarde. Ele tá com a frase de efeito ultimamente. Ele tá.
5: Eu falo pra ele, mano.
6: Arrasta pra cima aí, que ele tá no curso. Ele é um livro de coach,
5: né? Com essas frases de efeito, assim.
3: Boa tarde, Pelerran.
7: Boa tarde, um prazer estar aqui. Um tema desafiador, né? Cuidar da língua, acho que é algo que a gente sofre até hoje. Falando com o JP esses dias também, é algo que no campo missionário também tem sido uma luta. Né? Acho que principalmente quando a gente fala entre irmãos, né? Então, acho que vai ser um dia de alta análise para todos nós aqui.
3: Agora, JP, a língua é o órgão que mais dá trabalho, é o mais perigoso de todos os órgãos?
7: Do lado do bolso, né?
5: Se você não tiver pedra no rim, nem na vesícula, e nem é gordinho para ter o fígado adiposo, né? Talvez esse seja o órgão mais doloroso. Porque falaram que dor e pedra no rim dói muito, né?
7: Uhum. Você tem experiência para dizer isso.
3: É, isso que eu ia perguntar.
5: É que eu sou assintomático.
3: É que você tem prática. Já que estamos falando de prática, você tem prática em pedra.
5: Eu sou assintomático. Eu já expeli pedra de 1 centímetro e não senti nada.
4: Gente.
5: Só ouvi batendo assim. Pac!
7: Na frase é um Highlander, né?
5: Rapaz! E era uma pedra de 1 centímetro, tem guardada num potinho.
4: Meu Deus.
5: É meu troféu. Você já viu o potinho que eu tenho todas as pedras?
4: Sua coleção de pedrinhas.
5: Da segunda e da última.
7: É quase só um Ourives guardando suas pedras preciosas.
5: É um quilo de pedra. Bom, mas o texto aí é óbvio, ele está seguindo uma sequência muito lógica, né? Da fé materializada, né? Então agora ele está falando, e aí talvez valha a pena a gente esboçar todos os sentidos da língua, porque a gente está aqui falando de língua e as pessoas já focalizam em um ponto específico: fofoca. Né? Primeiro que crente não gosta de fofoca, prefere babaleia, né? Entendeu?
7: Nossa,
5: a piadinha?
7: Que piada.
5: Fofoca, babaleia.
7: É, eu achei que você ia falar que crente não faz fofoca, crente compartilha pedido de oração.
4: Eu já tô até imaginando os comentários no nosso
5: Exatamente.
4: Chat.
5: O outro é: crente não faz fofoca, pede oração.
7: É isso, a gente compartilha.
5: Eu tô te contando isso aqui.
4: Mas é pra orar.
5: Pra orar. Orar é fofoqueiro miserável. a grande questão pra nós é que a gente tá focado só nesse lugar. E a gente vai ver durante o texto todo que Tiago tá abordando outros aspectos. A fofoca é um problema, mas ele tá falando daquele que se gaba. Entendeu? Aquele que fala que é melhor. Sim. Aquele que se põe numa posição que é melhor. Tem gente que tá conversando com a gente e não consegue refrear a língua, e ela, você vira e fala assim, a gente até falou isso outro dia, tô com dor numa perna. E o cara fala, tô com dor nas duas, inclusive no ombro.
4: É verdade.
5: Entendeu? Aí você fala assim,
7: de doença, né?
5: É, aí o cara fala, não, mas é que eu rompi o manguito. O cara fala, eu bati a cabeça, tive um traumatismo craniano, fiquei 6 meses em coma. Aí o cara, nossa, e não adianta, você pode falar um milhão de coisas, o cara sempre fez.
7: Ele vai sair por
5: ele
7: cima.
5: Ele sempre vai puxar esse lugar.
3: O cara fala, eu quase morri. Nossa, eu morri por 15 minutos, mas
7: Deus me restaurou.
3: Deus me restaurou.
5: Então ele fala da maldade que está envolvida na fofoca, sim, do egoísmo que está na fofoca, mas fala dessa questão da vaidade, você entendeu? Que também está incluído nesse lugar aí. Ou então alguém que fala e diz assim, tem gente que é muito doido o ser humano, né? Fala assim, não, eu falo a verdade, doa a quem doer.
4: A gente tinha comentado também.
7: É o álibi para ser estúpido, né?
4: O cara como se fosse assim, permissão, né? Para falar do jeito que quer.
5: Exatamente. Não, eu falo a verdade. Eu não minto. Mas tem horas para se dizer a verdade. Você entendeu? A gente falou disso numa hora que é no velório, né? Então você vai no velório e aí lá você vai falar a verdade. Não, você precisa refrear a sua língua. Você entendeu? Por mais que seja, você tem que chegar lá e entender que naquele momento não é o momento de você cobrar a dívida de alguém, por exemplo. Entendeu? De você dar uma lição de moral em alguém. Entendeu? É um outro momento. Naquele momento é para fazer tal coisa, é foco. Então, parece que Tiago, do versículo 1 do capítulo 3 até o 12, ele vai colocando todos esses elementos de maneira muito prática, né? E aí é que a gente consegue ver isso bem. Ele fala, meus irmãos, muitos de vós não devem ser mestres, sabendo que seremos julgados de forma mais direta. Ele está dizendo, se você sabe muito, o que você sabe vai ser cobrado de você. Você entendeu? Então a gente fica esperando muitas vezes de algumas pessoas e se decepciona. Por quê? Porque a pessoa, a gente via essa pessoa como um mestre e a gente passou a esperar mais essa pessoa. Vocês vão lembrar, eu espero pelo menos que lembre, da questão de considerar fracos e fortes, que Paulo vai falar. Né, em Romanos, Efésios, né, que vai falar sobre esse tipo de processo. Quer dizer, presta atenção, se você diz que você é forte, você entendeu? Então haja como forte e tenha misericórdia do que é fraco. Não façam muito de vós não se ponham muito de vós nesse lugar, porque muito vai ser cobrado de você. Ele está falando o mesmo tipo de pensamento aqui, o Tiago. Lembra? Questão que a gente conversou se Lutero tinha razão ou não no processo inteiro? A grande questão está aí. Lutero não consegue enxergar esse tipo de processo e fala, esse Tiago é maluco. Mas Tiago está seguindo todos os pensamentos de Jesus, os pensamentos do apóstolo Paulo, as coisas que estão registradas também nos evangelhos. Entendeu? Lutero não conseguiu compreender esse processo direitinho. E aí ele vai fazer essa crítica. Mas o nosso amigo Tiago, ele está exatamente falando sobre isso. Ele está falando, ó, presta atenção. Se você se põe para saber muito, vai ser cobrado de você que você saiba. Sabe o negócio da entrevista? Em inglês está escrito. Aí você põe assim, fluente. Aí o cara te chama para reunião e começa a reunião em inglês. Mas você não é nem intermediário. Nem iniciante você é. E aí você passa vergonha, porque vai ser cobrado isso de você. Sim. Você coloca lá intermediário, mas você não é nem iniciante, isso vai ser cobrado de você. Vai lá e fala a verdade. Você entendeu? Por quê? Sim. Quando você coloca que você sabe, você tem que chegar lá e saber mesmo de verdade, né? O Carlos falava, tá fazendo segunda graduação, ele agora na Batista Pioneira. Né? E aí ele falou que foi fazer a prova e fez rapidinho, né? E ele falou assim, mas também eu já fiz uma graduação em teologia, né? E aí é óbvio que eu vou lá e vou fazer, quer dizer, E é esperado que ele realmente saiba.
4: Sim.
5: Se ele for fazer uma prova que um iniciante leva 4 horas e ele, que já tem um bacharel completo, leva mais de 4 horas para fazer, mais do que o iniciante, eu vou falar, pô, Carlão, que negócio é esse?
4: É.
5: Mas o cara vem para mim e fala, não, eu fiz a prova em 1 hora. Óbvio, é o que se espera de alguém que está colocado nessa preparado, posição. Né?
7: Sim, sim, eu acho que... é obrigação, até brincando com isso da prova, alguns outros perguntaram para outro, ah, ele saiu muito rápido, aí uma menina que já me conhece lá, mas ele já é formado, tem algumas matérias que ele já até dava aula, então a obrigação é fazer. Mas o que eu gosto desse texto, e como o JP falou no capítulo passado também, que é a ideia de um texto corrido, é que a gente está falando bastante de práticas, de como você tem que mostrar, só que ele já vem no meio para você não se vangloriar, né? Porque você está, não, então eu tenho muita fé, porque eu mostro através das minhas obras, olha como eu sou bom, como eu sei fazer. E aí ele já fala, calma, não é bem assim. E aí já começa falando, se você é mestre, se fosse você, orava mais, porque a sua cobrança vai ser muito maior. E a ideia de que a nossa vida prática é... de nada adianta se entra nesse ponto que o JP falou. Se você está se vangloriando, você não vai chegar a lugar nenhum. Ontem a gente estava brincando, a gente foi almoçar, o Cacá estava com a gente, aí compramos a feijoada aqui, o JP falou, vou levar pro Luizinho. Aí chegamos aqui, eu falei, ó, Luizinho, a gente trouxe a feijoada para você. Aí ele foi brincar e falou, não, Luiz, eu que trouxe, porque o Carlos não lembrou. Eu falei, então já perdeu todo o mérito que tinha. Agora já ninguém trouxe mais.
3: E o Cacá que pediu pra
7: entregar. É, agora que você já se vangloriou, já era.
5: Mas eu brinquei com ele e falei assim, não, porque eu sou um bom pastor. E eu pensei na minha ovelha. Aí ele falou, mas já perdeu o mérito, eu não quero mérito, eu só quero jogar na cara
7: dele. Eu quero ter razão, né? Então, quando a gente já perde essa questão do foco e a gente começa a buscar mérito, a coisa não vai acontecer. Lá no campo missionário eu tenho visto muito isso também. Tem um senhorzinho que é o senhor Roman, já tem 84 anos, e ele faz a coisinha dele lá, sem ninguém ver, sem ninguém saber se ele...
5: liga e desliga o gerador.
7: Liga e desliga o gerador. Desliga o gerador. Ele tá lá capinando, tá passando o aparador de grama, porém não tem mérito. Ele não tá fazendo para que você veja, ele não tá fazendo para que as pessoas falem, olha, ele fez... Tanto que é engraçado que a coisa funciona tanto com ele que as pessoas nem percebem se ele sai e outra pessoa assume. Porque já está na cabeça de todo mundo que ele é a pessoa que faz isso. Então teve um dia que ele foi para a cidade, eu fui ligar o gerador. Muitas pessoas nem perceberam que ele saiu. Porque falaram, as coisas continuam acontecendo, quem faz isso é o seu Romo. Porque ele nunca se vangloriou, ele simplesmente materializou o trabalho dele. Ele está fazendo e não interessa se as pessoas vão apontar para ele ou não. Ele está sempre fazendo. E justamente os trabalhos que ninguém vê, que é o que a gente brinca na igreja, né? Eu fiquei muito feliz nesse tempo voltando, porque eu vi muitas pessoas que não eram tão envolvidas em tantos ministérios, mas engajadas. E nunca dá problema quando a pessoa quer trabalhar na limpeza, na recepção, porque ninguém quer fazer isso. Então você realmente vê que as pessoas estão envolvidas porque querem entregar. O que geralmente dá problema em igreja é quando a gente fala de vaidade. Então o cara vai estar lá na frente, ele prega, ele canta, ele é líder de alguma coisa. Agora, os ministérios que você vê que as pessoas se entregam e são invisíveis na igreja, você realmente vê que elas materializam a fé sem nada em troca. Às vezes nem gosta que você lembra que ele participa daquele ministério, que ele só quer fazer e que o mérito seja entregue para Cristo.
3: Agora, JP, eu acho que eu percebo, não sei se a Michelle também acompanha isso, isso que o Carlos está falando é muito legal, que as pessoas fazem sem querer mérito, sem querer destaque. Mas tem muita gente que faz e quer mostrar que fez, né? Tudo bem que ele está fazendo uma obra, está colocando na prática, mas essa questão dessa vaidade, igual o Carlão falou, de querer aparecer, olha, eu estou fazendo, isso também é ruim.
5: É o que ele brincou, ele falou assim, já perdeu o mérito. Se você quer aparecer, se você faz por uma coisa. Mas olha como é interessante.
7: Já recebeu aqui, né? Igual o fariseu.
5: Exato. Esse é o pensamento. Não façam como os fariseus, ele fala. Não orem como os fariseus. Porque eles oram nos lugares altos, nos lugares públicos, porque eles querem ser vistos.
3: Uhum.
5: Eles nem estão interessados nas palavras que eles dizem. Nem é uma petição verdadeira. Porque a verdade é, eles querem ser vistos. Então o que sai da boca dele é falso. Porque ele quer ser visto. Mas ele diz, mas Deus é tão bom que até isso ele dá para eles.
7: Eles recebem, né?
5: Porque qual era a oração verdadeira? A que parte do coração, a que parte do natural. O que realmente eles querem? Ser vistos. E eles foram vistos?
7: Foram.
5: Então Deus concedeu até isso, porque o pedido verdadeiro é o que vem do coração. Entendeu? Deus já nem prestou atenção na palavra dele, olhou para o coração, o que o coração estava dizendo, e entregou para eles o que realmente eles queriam, era ser vistos. Ponto. É, essa relação a gente parou de ter, de eu só faço, eu não quero ser visto. A gente parou de ter. Então a minha vaidade não permite que eu só faça, porque eu quero ser visto. Eu quero que as pessoas elogiem. Né? Quando você começa a gostar dos elogios, quando você começa a gostar de ser visto, uau, você está um passo de parar de acreditar em Deus de verdade. Esse é o ponto.
7: Perigoso.
5: Tá? Perigosíssimo. Esse é o primeiro passo para uma apostasia. Porque você começa a acreditar em você. E começa a acreditar que você pode fazer as coisas. Você se torna o seu ídolo. Você vira idólatra. Eu digo para as pessoas, né? A Gabriela uma vez veio e falou assim: pai, tem uns haters aí no seu Instagram, porque eu não tenho Instagram no meu celular. E eles estão falando um monte de coisa e tal, porque eu fui num podcast, fez um recorte lá. E aí eu falei assim: nossa, filho, que legal, o que esses caras estão falando? Ah, estão falando, você é um gordo comedor de torresmo. Pô, esses caras me conhecem mesmo, porque eu gosto mesmo de torresmo, o que é que eles sabem, meu? Entendeu? E comecei a tirar barato disso. Nem os elogios eu quero permitir que entrem no meu coração, nem as críticas, que servem para me destruir.
4: Uhum.
5: Entendeu? Esse é o ponto. A partir do momento que eu permitir que os elogios entrem no meu coração,

0: mas eu sei que não é meu e eu não quero nem os elogios, como também não vou aceitar as críticas. Porque se os elogios vierem, minha vaidade vai ser maior e eu vou cair. Eu vou abandonar o Senhor. Se a crítica vier, eu vou ficar decepcionado, vou ficar deprimido e vou abandonar as coisas. Então eu não posso permitir isso. Pode ver Jesus. Ele não estava preocupado com a crítica dos fariseus, nem com os elogios dos bajuladores. Você entendeu? Eu não estou dizendo que nossos ouvintes são bajuladores, não tem nada a ver. Mas ele não estava preocupado com essas duas coisas. O foco dele era o Senhor, saber que ele era servo do Senhor e que ele tinha que cumprir uma missão. Nesse lugar é que a gente fica, tá? Quando você permite que essa vaidade chegue até você, você já não vai conseguir respeitar mais ninguém. Você vai estar acima dessas pessoas. Você entendeu? Então você vai se vangloriar, você vai se gabar. Você vai ficar, não, eu faço, eu sou fera. E vai mostrar isso para as pessoas. Suas falas, elas serão de humilhar as pessoas que estão perto de você. As pessoas não vão se sentir mais como iguais. Elas vão sentir como suprimidas por você. Essa é uma das piores coisas que podem acontecer na humanidade. Das pessoas chegarem perto de você e ficarem subjugadas na sua dignidade porque elas se sentem inferiores a você. Não é papel nosso fazer isso. E a gente tem que fugir disso de qualquer jeito. Você entendeu? De qualquer jeito. Nós quatro que estamos aqui somos pessoas públicas. E isso é um negócio. Por quê? Porque se isso entrar no coração de vocês, que você é fera, porque você é um bom apresentador, se ela é uma boa produtora, uma boa apresentadora, eu sou fera. Você entendeu? Quando os ouvintes vierem visitar a gente, vão cair na realidade que a gente é um bando de tranqueira. E aí acabou o ministério que a gente pratica. Entendeu? Quando eles vierem aqui, a gente sabe, nós somos todos iguais. Nós somos todos iguais. Eu sempre falo o testemunho do Dr. Sócrates, que jogava no Corinthians. E o cara pergunta para ele como é que você conseguia conversar com o Birubiru e com a Taliba. Você lembra da Taliba? Era gago a Taliba. O Taliba ficava cheio de mosca, assim, andando perto dele. Ficava lá, assim, as moscas perseguiam ele. E o Birubiru é o Birubiru, né? Aí ele falou: os caras nem terminaram o Mobral, né? Não conseguiram nem nada. Como é que você conversa com ele? Um cara estudioso, um
1: Médico, né?
0: filósofo. Politicamente engajado, porque ele foi das diretas já e tudo e tal. Ele é o cara da democracia corintiana, né? Aquele negócio todo. E ele falou assim: mas a gente não estuda para ser melhor. A gente estuda para ser igual. Se eu estudei tanto como você está falando, e sou politicamente engajado como você está falando, um filósofo como você está falando, eu tenho que saber conversar com todo mundo. Porque nós somos iguais. Falei, uau, mano. Cara, nem é crente
1: Deu
0: miserável.
1: testemunha,
0: Entendeu? Um bebedor daquele louco. E o cara dá um testemunho desse. É disso que Tiago tá falando. Se você não refreia a sua língua, no sentido de, olha como eu sou fera. Eu me amo, não posso mais viver
1: viver
0: sem
1: sem mim,
0: mim, né? Acabou tudo. Você entendeu? Porque você precisa aprender a refrear a sua língua. Tá?
1: O legal
0: Precisa
1: que você está
0: aprender que
1: falando.
0: existem momentos das coisas serem
1: Ó,
0: ditas.
1: legal que você está falando que o versículo 2 fala assim: todos tropeçamos de muitas maneiras. Se alguém não tropeça no falar, tal homem é perfeito, sendo também capaz de dominar todo o seu corpo.
0: Muito bem. Lembra, ele vai usar também um exemplo que é o do cavalo, né?
1: Sim,
0: É.
1: logo em
0: Que você
1: seguida.
0: coloca lá e vai refrear ele pela boca, né? Porque você coloca como é que chama lá? Põe na boca. Você trabalha lá com ele, é por aí que
2: Ele
0: ele vai.
2: coloca freios na boca dos cavalos para que eles não, para que eles nos obedeçam, né?
0: Exato. Mas como é que chama aquele que põe assim? A rédea, né? A rédea.
1: Rédea,
0: Você
1: isso.
0: põe a rédea aí, ela fica presa realmente aqui. Então, se o cara puxa assim, quase quebra o pescoço do cavalo e ele vai frear,
2: Sim,
0: entendeu?
2: sim.
0: Você quer que ele vá para cá, você dá um sinal para ele para direita, dá um sinal para ele para esquerda e é pela boca que se faz isso. E esse exemplo é muito legal,
2: É
0: entendeu?
2: verdade.
0: Porque pode levar você para qualquer lugar, a sua língua. Se você souber dominar ela, colocar as rédeas curtas na sua língua, você vai ser paz ou você vai ser guerra? Você vai ser humilde ou você vai ser vaidoso? É pela língua que as coisas acontecem. Tiago é tão prático. Ele é tão maravilhoso de ser lido que você começa. A gente vai apanhando o tempo todo, né? Porque você começa a pensar.

0: as circunstâncias da sua vida, você fala assim, ei, mano, olha eu. Você entendeu?
1: Valeu aí.
0: Ah, fiquei bravo com uma pessoa, né? Aí, ah, saio falando, ah, por causa disso, porque não sei o que, E aí eu vou contar só pra gente quanto tempo a gente tá.
1: Tá ali, né? Na tela.
0: Tá bem pertinho. Então, pra gente ir pro intervalo, eu vou contar uma história. Uma vez um cara procurou um sábio, né? E falou, eu quero ser seu discípulo. Ele falou, tudo bem, você vai ser meu discípulo então. E aí, começaram a andar um pouco juntos. Daqui a pouco o sábio virou pra ele e falou assim, olha, não dá pra gente ser, você ser meu discípulo, porque falou lá alguma coisa pra ele e tal, e ele ficou muito chateado com isso. Então ele saiu falando mal do sábio por todo o vilarejo. Né? Por cara isso, porque o cara aquilo, porque o cara não sei o quê, por causa de não sei o quê e tal. E ficou tudo aquele negócio. Passou o tempo, esse cara se arrependeu, falou, puxa vida, meu, eu vou lá pedir de novo pra eu ser discípulo dele. Aí chegou lá e falou assim, olha, mestre, tal, eu tô arrependido das coisas, eu sei que eu não fiz muitas coisas e por isso o senhor não quis mais andar comigo, tal, não sei o que lá, mas eu tô arrependido, eu vou consertar tudo isso, tal, e eu quero ser seu discípulo de novo, o senhor aceita? Ele falou, não, claro que eu aceito, mas antes você tem que subir lá na montanha e abrir um travesseiro de penas, lá no alto da montanha. Abre o travesseiro de penas e deixa as penas voarem. Aí ele vai lá, tal, puxa vida, meu mestre, como ele é legal. A única coisa que ele me pediu é que eu subisse aqui na montanha e que eu rasgasse o travesseiro de penas e deixasse as penas voarem. E olha que coisa linda, o pôr do sol, as penas voando. Imagina, deve ser linda, né? Essa, a brisa suave e tal, as penas voando e tal. Aí ele voltou, o mestre, ah, legal, agora você é meu discípulo de novo. Minha primeira tarefa, sobe lá na montanha e recolhe todas as penas.
2: Possível.
0: E ele falou assim, não dá. E aí o mestre disse pra ele assim, quem não refreia a sua língua é que nem penas jogadas ao vento. A gente nunca mais vai conseguir recolher de volta aquilo que a gente falou.
2: É.
0: E aí é que tá o problema. Quem refreia a sua língua é perfeito. Porque não vai precisar recolher muitas penas que saíram voando com o vento. Quando a gente não consegue fazer isso e a gente não permite que isso aconteça, uau, a coisa acabou por aí. Tiago está falando sobre isso. Tiago está falando, se você precisa refrear a sua língua. Fala mal da esposa, fala mal do marido para os filhos, fala mal dos filhos para não sei quem, né? Aí é um problema sério, porque depois você não vai conseguir voltar atrás.
2: Acho que tem provérbios, tem um versículo que fala, né? Até o tolo quando fica calado.
3: Parece sábio.
0: Não, o Romário falou isso do Pelé.
1: Aquela parafraseando...
0: O Pelé calado é um sábio.
1: Se pensarem que você é idiota, não abra a boca, senão eles vão ter certeza. Né? É melhor você ficar quieto.
3: Muito bem. E é o tema de hoje, deste programa Nos Caminhos da Fé... O controle da língua. Está sendo uma aula, um aprendizado, e como o JP disse, lapada em cima de lapada, gente. E eu quero convidar você para participar conosco através do nosso WhatsApp, 11974181456. E também você pode deixar o seu comentário aí no chat do nosso canal do YouTube, youtube.com/RTMBrasil. A gente vai para um rápido intervalo e daqui a pouco a gente volta com o programa Nos Caminhos da Fé.
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4: Estamos de volta com o programa Nos Caminhos da Fé pela RTM Brasil. Muito obrigado a você que está conosco. E claro, para você que ainda não adquiriu a sua Bíblia de Estudo Rota 66 e também não adquiriu o livro Comentário Bíblico de Tiago, escrito aí pelo professor Itamir Neves. Michele Gomes, como o ouvinte deve proceder?
5: Olha só, Cacá, você que está chegando agora precisa salvar o nosso contato. Temos aí o nosso WhatsApp, então aproveita para salvar na sua agenda, no seu celular, enfim. 11, que é o DDD aqui de São Paulo, 974-181-456. Comenta aí o que você está achando desse estudo. Já estamos no sexto episódio. É uma série de 11 episódios, mais da metade, então. Então, eu quero saber de que forma esses ensinamentos, essas orientações tão práticas de Tiago, mas que mexem tanto com a gente, tem aí o que elas estão provocando dentro do seu coração, da sua mente, como você tem entendido. E tem também o nosso chat no YouTube. Então, procure lá, youtube.com/RTMBrasil. Você pode interagir por lá também. E aproveita para compartilhar o link, né? Divulgar essa série para que outras pessoas sejam alcançadas e que essa série também faça impacto e transformação na vida dessas pessoas.
4: 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Esta é a capa preta, mas também tem a capa caramelo, né? Que a Michele, eu tentei a dancinha, Mi. Igual aquele dia. Aí. E também o livro, né? Comentário Bíblico de Tiago, A Carta da Sabedoria. que também está com preço bem acessível no nosso site, loja.rtmbrasil.org.br, e a gente continua caminhando sobre esse estudo, carta de Tiago. Pelerran, a gente consegue aprender também com os nossos erros? Deus transforma aquilo que a gente faz de errado em algo bom?
6: Com certeza, né? A gente tem a questão de onde abunda o pecado, superabunda a graça. Mas isso é uma das coisas assim que mais me chama a atenção no texto. O pastor citou o exemplo do fariseu, de como Deus entrega. E Deus converte em bênção, muitas vezes, nossos pedidos ruins também. Não que eu deva me apegar a isso, mas na verdade eu acho que me dá um conforto de que Deus é soberano, mas ao mesmo tempo me dá um medo de estar fazendo parte da obra só para ser um exemplo negativo. Então pense que esse fariseu sobe para orar, as pessoas estão vendo e muitas pessoas vão se inspirar e fazer coisa boa, mas o que vem do coração dele é muito ruim. Paulo vai falar também, não me interessa a sua motivação ao pregar Cristo, se você está pregando Jesus, ele vai fazer alguma coisa. Mas quando a gente olha para a nossa vida cristã, muitas vezes a gente está nesse lugar. A gente está falando de Deus, as pessoas estão se convertendo, as pessoas estão chegando na igreja, o trabalho está avançando. Mas quando você olha no coração, você não está fazendo aquilo com a motivação correta. E acho que esse deve ser o medo de todo aquele que leva o evangelho. Ele começou falando aqui agora dos mestres, enfim. Mas será que a gente tem realmente refletido sobre isso? Porque como o JP disse, a nossa vaidade é grande. É muito difícil a gente tirar essa questão do mérito 100%. Você vai receber um elogio, acho que em algum momento você até fala, ah, Deus está me capacitando, mas sempre tem uma ponta do seu coração que está lá, ah, realmente eu estou mandando bem agora.
5: Está uma massageada.
6: Melhorei, realmente agora eu canto melhor, eu toco melhor. E eu não estou falando que essas coisas não devam acontecer, você tem que ver o quanto você está avançando. Paulo também é muito claro com isso, né? Nem pense nem mais, nem menos. Seja correto, é importante saber onde você está, para onde você está caminhando. Mas qual realmente é a motivação do seu coração? Porque quando a gente recebe exemplos como ele citou agora do Dr. Sócrates, é doído pra gente. Porque a gente tem que aprender com quem não é cristão a ser cristão. O não crente tem que chegar pra você e falar, cara, não é assim que você deveria agir? Eu contei pro JP já o exemplo de quando minha mãe morreu, eu e meus irmãos somos cristãos. Então estava todo mundo ali no hospital e estava o meu padrasto, o único que não é cristão. E estava o clima, o famoso clima de velório, acabou de morrer, tá todo mundo triste e tudo mais. E ele foi o único que falou, cara, hoje, na verdade, a gente tem que estar alegre, porque hoje quem perdeu foi o câncer, porque sua mãe está com Jesus. E quando ele fala isso no meu ouvido, eu penso, eu não sou crente. Porque esse cara não conhece o evangelho, foi guiado ali pelo Espírito, nem sei de onde ele tirou essa sabedoria, porque eu nunca falei isso para ele. Não sei se minha mãe em algum momento falou, mas ele conseguiu reconhecer a mão de Deus. Ele saiu do velório, o JP estava lá também, e falou, cara, é diferente. Essas coisas que vocês fazem aí de igreja, de crente, deu para ver que tem uma coisa diferente. E às vezes a gente que está cercado pelo evangelho, a gente que está fazendo a coisa avançar, a gente que sabe da importância de refrear a nossa língua, ainda estamos fazendo de qualquer jeito. A gente não está virando para o caminho correto. Tem até uma frase não é do pastor Wilson, mas ele fala bastante que navio velho demora para fazer curva. E a gente às vezes demora, tomando bastante tapa, até o leme virando aos poucos. E quanto a gente vê pessoas que não têm acesso a tudo isso, mas conseguem cuidar melhor da sua língua, conseguem dar um exemplo melhor. Eu sempre falo, todo mundo conhece alguém que só falta Jesus, né? Porque você fala, rapaz, tem uma postura de um cristão, mas não conhece a Cristo. E às vezes a gente que conhece ao Cristo não tem essa postura. E usa esses subterfúgios, né? Ah, não, eu falo mesmo, eu sou verdadeiro, eu sou sincero, eu tenho que ser assim. Mas como é interessante quando você repara que a pessoa é sábia. No conselho pastoral lá da igreja, nós somos em 6. E a gente tem, assim, por mais que o JP fuja disso, ele é o que guia o conselho. Então a gente está ouvindo ele. Mas é interessante que a gente tem um pastor mais velho que ele, que é o Cacuto. E geralmente ele está quieto. Não, cara, vocês conhecem aqui da rádio também, o Cacuto, tranquilo. Se o Cacuto levanta a mão na reunião e dá uma opinião que é contrária a todos os outros, todo mundo... acho que é melhor fazer assim mesmo.
4: Deixa eu falar que o Cacuto... Assim, para quem conversa e convive com o Cacuto, não tem ideia de tudo que o Cacuto representa e de tudo que ele já fez, até em matéria de estudo.
6: Sim, sim.
4: Mas se você sentar aqui com o Cacuto, você conversa com o Cacuto horas e em nenhum momento a gente percebe o quanto o Cacuto ele é tão culto, tão estudado,
6: e mestrado, enfim. E não se apoia nisso, enfim, em nenhum momento.
7: Tanto que a gente chega lá na igreja, tem até medo de pregar quando ele tá lá.
6: Porque ele anota
7: grego,
6: mesmo.
7: Grego, e ele senta pra anotar. E ele é incapaz de É questão de refrear também a língua. Tenho certeza que ele tem hora e fala, isso aqui, hein? Mas, de boa, ele vai lá, ainda te elogia ainda. Fala até uma vez que eu fui pregar, né? Tava o Dr. Shed. Aí eu fui lá, preguei e tal, né? Porque quando eu vi o Dr. Shed, a dona Patrícia...
8: Gelou, né?
7: Eu falei pra minha esposa, meu Deus, o Dr. Shed tá aí. Ai, que delícia, eu vou abraçar ele, faz tanto tempo que eu não vejo. Que isso, Marcia? Eu falei, tá maluco? Eu sou eu que vou pregar. Ai, meu Deus.
6: Bom que ela te apoia, né?
7: Aí, beleza. Fui lá e preguei, né? Terminou, assim, o Dr. Sherry veio. É, muito bem. Aí o irmão é corajoso, ele disse. Aí eu fiquei com medo de perguntar. Vai que ele diz, né? Aí passou o tempo, a gente veio gravar o Apocalipse. Gravar o Apocalipse.
6: Aí é bom, né? É deixar os para trás.
7: Que
6: né?
7: Era o Rota 66. Você acha no canal do YouTube da rádio, você acha lá a gravação do Apocalipse, saiu o Dr. Shed. E aí a gente veio aqui gravar, né? Inclusive a gente pôs uma plaquinha, né? Coisa, não entre, gravação do Apocalipse. Aí ninguém entrava no estúdio, né? E aí a gente lá sentado com ele falou, Dr. Shed, tinha uma coisa que eu queria perguntar pro senhor. Sempre tive assim meio receio assim, de perguntar, o que é, meu irmão? Aí eu falei, aquela vez que eu preguei, claro, claro, no consórcio, né? Ele falou, eu falei, é lá no consórcio, tal. Eu preguei, tal, a hora que terminou, o senhor virou para mim e falou assim, o irmão é corajoso. Aí, e eu sempre fiquei na curiosidade de perguntar o que que era isso. E ele disse assim, o irmão lembra? Eu falei, lembra. Ele falou, eu esqueci. Acho que ele não quis falar, meu irmão, tá louco, é um herege, miserável. O cara refreou a língua dele, você entendeu? Para me edificar, entende? Tem uma firme convicção assim de ouvir, e ele falou assim, eu já esqueci o que que era, você entendeu? Mas o irmão vai bem, o irmão manda muito bem, e ponto,
5: só.
7: E acabou. Aí eu fiquei... Beleza, o cara não quer dizer, porque deve ter sido muito ruim, né?
5: Mas assim.
8: Ou realmente
5: ele esqueceu. Era um detalhe, na nossa cabeça a gente já cria a história do que você já falou do macaco lá, do carro que quebra, enfim.
7: É verdade. Não, mas aí, vê, o cara ele é capaz de fazer isso. O Cacuto também é capaz de fazer isso. Entendeu? De ouvir talvez a sua pregação ruim e ainda anotar coisas boas dela e dizer pra você, obrigado porque Deus falou comigo hoje.
6: Eu não sei se você vai lembrar, porque faz muito tempo, era na época que no MISPA ainda tinha pregação dos alunos. E eu tava sentado com o senhor, e aí alguém subiu pra pregar e tava difícil aquele dia. E eu lembro que a gente na nossa quinta série tava, hoje tá ruim aqui hoje, não sei o quê.
7: Hoje vai.
6: E o Cacuto era o cara que estava anotando, ele subiu para encerrar o culto. E aí, em três frases, ele praticamente consertou todo o sermão e ainda agradeceu a pessoa. Eu lembro que a gente olhou, a gente precisa ter mais parecido com ele. Que eu passei
7: mais crente,
6: Porque eu passei a mensagem todo mundo, isso ainda bem que ainda está estudando, porque falta muito. E é interessante, porque quando a gente acha esses homens e mulheres espirituais que aprenderam a fazer isso, a coisa é muito diferente. O pastor conhece um outro amigo nosso também, que é o Deus Uito, que a gente brinca que ainda é o Cacuto, com menos grife ainda, que ele é menos conhecido. Ele é super singelo. E eu preguei algumas vezes na igreja que ele pastoreia, e é muito interessante, porque tem as suas crises, e os líderes de jovens sempre reclamando muito dele. Me chama e fala, não, porque o pastor é muito calmo, é muito não sei o quê.
7: Ele é muito calmo.
6: E aí fala uns 15 minutos, aí no final tá falando... Mas eu tô errado, porque o pastor é tão bonzinho, você entra lá pra brigar com ele, ele pede desculpa, ele tá sempre com a palavra de paz, eu que preciso mudar, a pessoa sozinha, na sua discussão, ela chega à conclusão que ela está errada.
7: Já entendeu que precisava refrear a língua.
6: O certo é ser calmo como ele.
7: E esse é um negócio, né? Quer dizer, quando ele fala da língua, olha o versículo 10, né? Ele fala da mesma boca, procedem bênção e maldição. Meus irmãos, isso não deve será assim. Se a gente anda com Jesus, se a gente diz que é filho de Deus, se a gente caminha com ele, e se a gente diz que tem fé em Jesus, a gente precisa materializar as coisas. A minha boca não pode sair maldição e bênção. Se eu creio de verdade em Jesus e se eu ando de verdade com Jesus, a minha boca deve sair bênçãos para todos os que estão ao meu redor, não maldição. Então, assim, cuidado. Entendeu que a gente está apanhando muito hoje? Eu estou apanhando bastante também. Vou tentar chegar até o final sem chorar muito, porque aí Deus fica batendo na gente, entendeu? É, de propósito. Ou de propositadamente isso. Ele fica fazendo isso.
5: Mas a gente horas. Lembra do que ele também nos ensinou. Acho que foi os últimos episódios. Ele ama... Ele exorta, né? Ele corrige o filho que ele ama, né? Exato. Então, eu tô sendo exortada com essas...
7: Né?
5: E é muito rápido. Porque eu tô sendo muito exortada com essa série, gente. Cada episódio é uma
7: chapuletada. Imagina eu, que sou mais pecador do que você.
5: Ah, tá.
6: Eu tive mais tempo pra pecar mais.
7: Bem, eu tenho pecados do que vocês.
5: De vida.
7: Então, essa relação é muito complicada pra gente, porque... Porque se eu vivo no mundo das ideias, não é fé. Mas se eu ponho ela em prática, ela vai me fazer sofrer. Mas é ela que vai aperfeiçoar a minha fé.
5: É
7: nesse sofrimento, nessa luta diária de pôr em prática o que a Bíblia está ensinando pra gente, é que vai aperfeiçoar a minha fé. Vai ser com choros e lágrimas, como é que é? Lágrimas e sangue, né?
8: Sangue e suor.
7: É assim, sangue, suor e lágrimas, né?
8: É isso.
7: É desse jeito a vida cristã, e à medida que eu vou pondo em prática, o sangue, o suor e as lágrimas vão se saindo cada vez mais forte de nós, e é nisso que a nossa fé vai sendo aperfeiçoada de verdade.
8: E usando mais uma frase para você anotar,
6: do curso
8: um
6: coaching
8: bom marinheiro não se faz com águas calmas.
7: Boa, é no meio da tormenta.
8: É no meio da tormenta.
6: Ele trabalhou vendendo biscoito da sorte, né?
7: Santa Maria Pinta e Nina. Já era, porque ficaram na calmaria muito tempo, caíram no Brasil.
6: Isso.
7: Se realmente tivesse uma tormenta, eles tinham chegado nas Índias.
6: Tinha, veja. Mas só, não teve, veio para
7: mas
6: aqui.
7: Mas como, né? Deus tem controle sobre todas as coisas, que acho que é isso que o Carlos estava falando no começo, que até esses processos também, todos na nossa maturidade, da gente jogar penas ao vento, até isso está no controle de Deus, e até isso... Ele faz ser bênção para todos os que estão ao nosso redor, é isso?
6: Sim, eu acho que talvez a grande virada que a gente tenta ter na nossa vida é... Quando está acontecendo algum problema, alguma luta, você pensar... Tá, Deus vai usar isso para abençoar alguém. E acho que essas são as maiores coisas que eu tento passar para o próximo também. Um outro fim de semana eu estava aconselhando um casal de jovens... E eles estavam tendo dificuldade de manter a sua santidade no namoro... E muito pressionados por questão da igreja, de como funciona a sua igreja, de como vão poder falar isso com seus líderes, seus pastores, vieram conversar comigo, porque somos de igrejas diferentes. E aí eu conversei, tudo bem, eu acho que é um processo. O fato de você me procurar, isso para mim já demonstra que você tem uma maturidade cristã. Porque o cristão, ele não espera alguém descobrir que ele está em pecado. Ele vai confessar e ele vai procurar ajuda. Mas eu falei para elas, mas uma das coisas que eu aprendi é que se você já passou por isso, Deus vai converter isso em bênção na vida do próximo. Então você precisa lidar com esse problema, porque isso vai ser um testemunho para alguém. E eu lembro que eles estavam comentando que tem uma amiga em comum que começou a namorar um não cristão. E estava com o argumento de, não, eu sou muito crente, eu consigo me manter. Eu falei, Deus já está jogando na sua cara o que você precisa falar com ela. Que você é crente, você não está conseguindo se manter num namoro cristão. Então ela vai ter muito mais dificuldade com um parceiro que não é cristão. Então Deus sempre vai usar as adversidades da nossa vida para abençoar alguém. E quando você enxerga cristãos que entenderam isso, é uma outra perspectiva. Realmente é pessoas que não estão mais preocupadas com o dia a dia comum. Olha o que acontece com ela, é um problema... Mas isso vai ser convertido na bênção do próximo, e aí você realmente começa a dar graças em tudo. Tudo bem, eu apanhei em nome de Jesus, mas isso vai ser motivador para o próximo. Então tudo que acontece na minha vida, se vai servir de bênção para outra pessoa, ainda que não seja diretamente para mim, isso já é maravilhoso.
8: Você sabe, você está falando isso, eu assisti a um vídeo recentemente de um cara contando uma história, eu acho que ele é cristão, ele falou o seguinte, ele falou que um dia ele acordou pela manhã e na correria ele foi colocar a bota dele. E na correria de tentar colocar a bota, ele tentava colocar a bota, ele forçou tanto que estourou, que ela rasgou.
5: Eita.
8: E só que a bota tinha zíper. E ele esqueceu que a bota tinha zíper. Era só abrir o zíper e encaixar o pé. Ele levou essa bota no sapateiro para consertar. Aí ele entregou pro sapateiro e falou, vai ficar quanto? A sapateira falou, ó, vai ficar tanto. E o sapateiro começou a chorar e a agradecer a Deus. Aí o rapaz falou assim, por que o senhor está chorando? Ele falou, não, porque o valor que eu cobrei do senhor é exatamente o valor que eu precisava para comprar lanche para minha filha, para ir para a escola. Aí o cara falou, tá vendo? Muitas vezes não é sobre nós. As coisas acontecem com a gente, mas é para beneficiar o outro. Então rasgou a bota dele para que ele fosse no sapateiro consertar, e com o dinheiro que ele gastou, que ele pagou para o sapateiro estava comprando o que precisava para
6: a
8: filha.
6: É entender que todo mundo é coadjuvante, né? A gente tem o mesmo personagem principal em todas as histórias, e acho que isso é difícil, porque você quer realizar seus sonhos, você quer cuidar da sua casa, você quer fazer o que você almeja, mas você não é o personagem principal da sua história. Então essa é a ideia de, eram dois coadjuvantes conhecendo o personagem principal, que... O que estourou a bota provavelmente chegou lá e falou, nossa, obrigado então, Deus. E o outro muito grato porque Deus se mostrou presente. Então quando você olha para isso, realmente fica muito mais fácil refrear a língua. Por que eu vou ter vaidade? A história não é sobre mim. Ah, mas alguém falou mal de mim, alguém não está reconhecendo o meu trabalho. Tudo bem, eu não sou o personagem principal. Ele está reconhecendo o que Jesus está fazendo? Então está tranquilo, é ele que precisa brilhar, não é minha vida.
7: Sim. Agora, é engraçado, porque o versículo 11 e 12, ele vai fazer um tipo de parábola, né? Porque ele vai falar sobre a água, né? E aí, essa é a grande percepção de tudo, né? Quando você fizer a avaliação das coisas, você vai ter que chegar a uma conclusão. Que fonte é essa? E ele vai dizer, pode uma fonte de águas amargas dar água doce? Não pode, é da natureza dela. Se eu sou nova criação em Jesus, é da minha natureza descarregar bênçãos na vida dos outros e não maldição. Seria maldição se eu ainda fosse o velho homem, mas o novo homem, ele não traz maldição para os outros, ele traz bênção. Se a minha fonte ainda é de águas amargas, é porque eu sou o velho homem. Se eu sou um novo homem, a minha fonte agora não jorra mais águas amargas, mas águas doces. E aí ele termina dizendo no 12, meus filhos, acaso uma figueira pode produzir azeitonas? Ou uma videira, figos? Tampouco a fonte de água salgada pode dar água doce. Aí a grande pergunta que a gente faz quando nossa língua não é refreada, quando ela fala de maldição e não de bênção, quando a gente descarrega a maldição na vida dos outros ao invés de bênçãos, a pergunta é, eu sou nova criação ou velha criação? A fonte que está jorrando da minha vida é a fonte do velho homem ou é a fonte do novo homem em Cristo Jesus? Talvez aí a coisa é muito mais profunda. Ele está falando, põe em prática, põe em prática, põe em prática. Você não consegue pôr em prática porque talvez ainda você não é uma pessoa regenerada pelo Senhor. Porque ainda você, a sua fonte é do velho homem e não do novo homem. E aí a gente tem um problema seríssimo para isso, para tudo isso. Então fica aí a nossa reflexão, né? Grande. As águas que jorram do seu interior são águas vivas? São águas de fonte doce? Do novo homem, da nova criação em Cristo Jesus? Ou ainda joga águas amargas, águas salgadas, que procedem do velho homem, que talvez ainda habite em nós?
8: Pois é, algo para a gente pensar, refletir e colocar em prática. Será que a gente consegue colocar em prática tudo o que nós falamos hoje? Não é fácil, gente. Eu já comentei com o João Paulo Gouveia, acho que com o Carlos também, que ser cristão não é fácil. O título é bonito, eu sou cristão, mas colocar em prática tudo que a gente aprende não é fácil. Por isso que a cada dia a gente busca a nossa santificação, né? A cada dia a gente busca o nosso aperfeiçoamento. Eu acho que nós tínhamos que andar com uma placa no peito dizendo o seguinte... Estou constantemente em obras, que estou tentando melhorar a cada dia.
5: É, eu acho que vai muito nessa dependência, saber que não é por nós, mas é que a gente depende totalmente dele para conseguir colocar em prática tudo isso, porque nós somos limitados. Então é aquela oração diária, Senhor, me ajuda a ser parecida contigo, porque me ajuda a refrear minha língua, me ajuda a realmente ter palavra de bênção, porque quando a gente às vezes no impulso, no nervoso, solta alguma coisa, como o JP falou, plumas, né, ao vento, você não consegue depois voltar. Já foi dito, não tem como, não tem o que fazer, né? E em tantas situações que a gente passa e depois a gente se arrepende tanto. Então, fica aí essa reflexão para a gente realmente refletir na nossa vida prática mesmo, no dia a dia, o que a gente tem falado para os nossos filhos, para o nosso marido, para a esposa, colega de trabalho, né? Uma situação de estresse no trânsito, que às vezes, por uma bobagem, né? Você se envolve numa discussão, numa briga, e às vezes vai para algo até mais trágico. Então, para a gente realmente trazer bênção, né, para as nossas vidas. Bem difícil, né, Carlos?
6: Sim, com certeza. E mirar nos pequenos avanços. Como é uma caminhada de santidade, que o Cacá falou, você vai evoluindo aos poucos. Conversando com uma amiga, ela falou que uma vez estava dirigindo, e aí estava de TPM, aí deu uma fechada, e quando ela viu, ela estava perseguindo o cara já. E o filho falou, mãe, calma, não precisa
7: tudo isso. Volta, toma chocolate.
6: É. E aí ela falou, eu entendi que quando eu estou de TPM, eu prefiro evitar dirigir, e se eu tiver que dirigir, minha atenção é redobrada. Então já é um passo, você já entendeu que é um problema, então você agora vai avançar. Se todo irmão tiver essa consciência, eu creio que a gente chega na maturidade do varão perfeito antes que Jesus volte.
8: Essa é boa, varão perfeito. Gente, o nosso programa está chegando ao final.
5: Tem que ensaiar, tem o delay da internet.
8: Ninguém nos ouviu, né? Gente, o nosso programa está chegando ao final.
5: Mas tem mais, a série continua.
8: A série continua.
7: Posso ouvir um amém? Posso ouvir um glória a Deus?
6: Para glorificar de pé a igreja.
8: Para glorificar de pé.
5: Eu só vou passar aqui para vocês o tema. Você tem aí, Cacá? Eu acho que o próximo tema tem a ver.
8: Não, eu tenho aqui, ó. É a verdadeira sabedoria, o capítulo 3, versículos de 13 a 18.
5: Muito bem, a gente vai terminar, né, o estudo do capítulo 3, então, no próximo episódio.
8: É, o capítulo 3, versículos de 13 a 18.
5: É a lição de casa, então?
8: É a lição de casa. Para você que está nos vendo, para você que está nos ouvindo, anote aí, ó, o tema do próximo programa, a verdadeira sabedoria está na carta de Tiago, capítulo 3, do versículo 13 ao versículo 18. Carlos Pelerin, sempre uma honra tê-lo participando conosco.
6: A honra é minha, sempre bom estar aqui na RTM e sempre que puder estarei presente.
8: É verdade. João Paulo Gouveia. Obrigado mais uma vez pelos ensinamentos.
7: Eu que estou aprendendo cada dia, apanhei bastante hoje.
8: Todos nós.
7: Foi bom.
8: Todos nós saímos daqui como se tivéssemos sido nocauteados, né?
5: E a gente vai, né, caminhando, aprendendo, Deus, ó.
7: Quem manda ler a Bíblia?
5: Como diria então, vamos caminhar.
6: O irmão Rock Balboa, não importa quanto você aguenta bater, mas sim quanto você aguenta apanhar.
7: Né? Pois
5: mas
7: é.
5: O importante é seguir, né?
7: O irmão Balboa. Tirou do livro de Acrescentares, capítulo 7, verso 11.
6: Isso, isso é forte.
8: E Deus gente, vai capacitando. 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
5: Dá para entender porque esse título, Carta da Sabedoria.
7: A semana que vem a gente vai falar mais ainda sobre
5: próximo tema, né?
8: Verdadeira sabedoria é o tema do próximo programa. E eu quero agradecer a você pelo carinho, a você que acompanhou um pedaço do nosso programa. E eu quero te pedir mais uma vez, mande a sua mensagem para o nosso WhatsApp 11974181456. Comente sobre o episódio de hoje, como é que esse episódio falou aí ao seu coração. Mande a sua mensagem aqui no nosso chat, disponível no nosso canal do YouTube, youtube.com/RTM Brasil. Obrigado a você, tudo de bom e até o próximo programa. Prepare-se, porque o tema será a verdadeira sabedoria. Capítulo 3 do livro de Tiago, né? Carta de Tiago, do versículo 13 ao versículo 18. Te espero no próximo programa, Nos Caminhos da Fé.
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4: São 5:03, uma ótima tarde para você que acompanha a programação da RTM Brasil. Que estudo nós tivemos no episódio de hoje do programa Nos Caminhos da Fé. Gente, que demais, estamos estudando a carta de Tiago. Deixa eu agradecer aqui as participações, muita gente mandou recado. A Lilian Raquel do Mato Grosso do Sul falou assim: boa tarde, eu só posso dizer que a língua é um problema junto com o pensamento, só Deus. Ô Lilian, obrigado. A Mariana Velasco também com a gente, acompanhando a programação da RTM Brasil, e inclusive ela já tem a Bíblia de estudo do Rota 66. Boa tarde, estou aqui, ó, aguardando a aula sem palavra, boca fechada, né? Eu acho que conheço essa fala comparativa. Meus calos são maiores, tá certo. Obrigado, Mariana Velasco. A Salvina de Anicuns, Goiás, também tá com a gente, mandou uma foto nossa, obrigado. O Gerlan de Castanhal, no Pará, também participando conosco, acompanhando a nossa programação, né? A nossa programação, falando o seguinte: só gratidão, família RTM, por esse sermão do monte abençoado. Obrigado, JP. Que legal. Obrigado, Gerlan. O Jandir Tavares, de Campina Grande, Paraíba, escreve: olá, amados, boa tarde. Realmente a língua é uma arma para a nossa vitória, mas pode ser usada para a derrota. Por isso, Jesus nos dá a vitória da salvação. O Jandir Tavares de Oliveira, Campina Grande, Paraíba. O Rosinaldo também tá com a gente, falou assim: eita, aqui o negócio tá pegando fogo com esse tema, hein? Muito bom mesmo. Haja reflexão com esse tema. Obrigado, Rosinaldo. O meu amigo Nilton de São Paulo: eu adoro ouvir vocês, aprendo muito. A gente aprende também com vocês, viu, Nilton? A gente aprende muito com João Paulo Gouveia. Ó, o Zé Vicente também tá com a gente, o José Vicente, acompanhando a programação da RTM Brasil. Ô Zé, vou encaminhar já esta sua mensagem pro pessoal dos cursos bíblicos, aí eles vão te responder, tá bom? Mas muito obrigado por essa mensagem. O Antônio Lourenço também tá com a gente, acompanhando a programação. Obrigado, Antônio. Felicidades para você. Bom demais ter você com a gente. A nossa querida Graça Imperial participando conosco diretamente de Natal, Rio Grande do Norte. A Cristina Feijó, do Rio de Janeiro, mandou uma foto aqui do livro Comentário Bíblico, A Carta da Sabedoria. Comentário bíblico feito pelo professor Itamir Neves. Falou: recebi. Chegou. Que legal. Um abraço, Cris. E para fechar esse bloco de participações, o nosso querido Moisés Sanches, de Boa Vista, Roraima, falou assim: nossa, é bênção ouvindo com o meu irmão Arino. o programa Nos Caminhos da Fé. Um abraço para você, Moisés. E você, o que, que você achou do episódio de hoje do programa Nos Caminhos da Fé? Hoje o tema foi pesado, hein? O tema foi polêmico. O controle da língua. A gente sabe o quanto é difícil, mas quem tem sabedoria para controlar a língua, esse faz toda a diferença no dia a dia. 5 e 6. Vem agora, aqui na programação da RTM, o calendário de oração do Ministério Mulheres de Esperança.
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6: Pai querido, Deus de amor, obrigada pelo privilégio de falar contigo, dono do universo, criador de todas as coisas, pois através do sacrifício de seu filho temos livre acesso ao seu trono de graça. Nesta santa ousadia, clamamos pelos líderes na Romênia. Conceda a esses políticos sabedoria, estratégias e determinação para realizarem as reformas necessárias no país. Pai, que pela tua graça eles sejam impelidos a fazer o bem. Senhor, conceda às suas consciências a responsabilidade de administrarem o país pensando no bem geral da nação, que eles tenham amor, compaixão e misericórdia pelo povo, e que a tua graça seja derramada e percebida por todos os habitantes da Romênia. Oramos no precioso nome de Jesus. Eu, Suzy Peck, considero uma honra orar com você.
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1: E a gente ouviu aqui na programação da RTM Brasil, o grupo Prisma e a música Deus Me Encontrou. Tá tudo bem com você? Como é que tá a sua tarde? Já tá se preparando aí para o início de noite? Cacá, já tô aqui, ó. Já tô preparando a janta logo mais. Vou servir aqui essa jantinha gostosa para a família. Tô aqui preparando. Hoje, terça-feira, normalmente o cardápio de terça-feira deve ser um arrozinho, aquela carninha, é ou não é? Um franguinho básico, aquele filezinho de frango. Ou quem tem aquela air fryer, né? Faz um franguinho assado ali, umas asinhas, umas tulipas. Fica bom demais. E claro, a saladinha de alface, tomate. Bom demais, bom demais. Ó, eu quero agradecer a todo mundo pelas mensagens que a gente está recebendo, principalmente nessa última hora do programa Nos Caminhos da Fé. A gente fica muito feliz, né? Porque a gente sabe da importância de ter um programa como o Nos Caminhos da Fé, que consegue ouvi-los e também a gente consegue aprender de uma maneira simples, direta, objetiva, os ensinamentos de Cristo através do querido pastor João Paulo Gouveia. E eu quero te convidar para a próxima quinta-feira, a partir das 16h, a gente vai ter mais um episódio da série Carta de Tiago e o tema será a verdadeira sabedoria. Então tá feito o convite para você ler, para você estudar, para você fazer a lição de casa e participar conosco do programa Nos Caminhos da Fé, desta quinta-feira, dia 23 de julho, a partir das 16h. O Conexão Missionária está chegando aqui na programação da RTM. Você sabe que o programa, ele é em parceria com o Conexão Voluntários em Campo. O pastor Marcos Grava proporciona informações e reflexões a respeito de atividades missionárias. E no episódio de hoje, o tema será Proclamando a obra do Senhor através da missão Asas do Socorro.

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1: Graça e a paz, pastor Denis. Como é que você está? Que privilégio estar com você.
2: Tudo bom, graças a Deus, Renato. Muito bom vê-lo e revê-lo, né?
1: Revê-lo. Eu gosto de conversar com você, que a gente sempre aprende um pouquinho de avião, né?
2: Pois é.
1: Sempre tem as dicas, né?
2: Tá certo.
1: Muito bom, muito bom. E a gente, nós podemos também conhecer um pouquinho mais também do seu trabalho, né? Falar um pouquinho para a nossa igreja aí do que você tem feito, né? Mas eu quero começar a fazer uma pergunta para você, pastor Denis. Como a função de um piloto da missão de Asas de Socorro auxilia na proclamação do evangelho no interior da Amazônia?
2: Porque assim, as distâncias aqui na Amazônia são muito grandes, né? E tem lugares muito isolados. Então, a aviação, o avião, o piloto, nós somos uma ponte para poder chegar nesses lugares mais distantes, mais difíceis. Nem sempre a gente está lá evangelizando nos lugares. O nosso trabalho aqui de Boa Vista é mais apoio a missões indígenas. Então, missionários que trabalham em área indígena, que falam a língua. Então, eu não falo, eu mal falo português, sempre digo isso, né? Então a nossa parte é esse vínculo, essa ligação entre a cidade e as comunidades remotas, para que pessoas possam estar lá dando a sua vida nesses lugares remotos, ali podendo fazer o seu trabalho. Então é assim que é a nossa parte, é assim que a gente faz.
1: Que é uma ponte importantíssima. Como é que vai chegar até ela? Agora você falou, nós temos um estado parecendo um continente, né?
2: Exatamente. É muito grande, a Amazônia é muito grande. Então, só quem já esteve aqui, quem está aqui, é que tem essa noção. Porque a cabeça nossa não consegue imaginar o tamanho da nossa Amazônia.
1: Quantas horas você já tem de voo já, pastor?
2: No final do ano passado, eu cheguei a 8 mil e quase 500 horas. Eu sei que eu completei um ano da minha vida voando. Se a gente fosse 4 horas por 365 dias, dá 8 mil e tantos, é o tanto de hora que eu cheguei no final do ano passado.
1: Jesus do céu, hein? Que Deus continue te dando força aí para continuar dobrando esse número aí, né? Isso significa que você está fazendo, está expandindo, né? Está levando aí a palavra de Deus, né? Através dos missionários, né? Nesses lugares, né? E com segurança, né? Que é muito importante também, né?
2: Isso, é. Isso mesmo. Na verdade, quando A gente compara com pilotos de linha aérea, pilotos que trabalham com táxi aéreo, não é, né? Eles voam muito mais, porque o nosso trabalho não é só voar. Uhum. Nós fazemos a manutenção do avião, a gente faz a parte burocrática, a gente faz tudo. Uhum. Então, não tem como a gente só voar. E por isso a gente tem, mas é bastante. Também, mesmo dentro da aviação missionária, então eu sei que não são todos que chegam nessa quantidade de horas.
1: Parabéns, que Deus continue dando força para você aí para continuar nessa empreitada, né? E dentro dessa linha que você está falando, né? Quais são os frutos desse tempo, né, de dedicação e serviço na missão de Deus?
2: Você perguntou dos frutos?
1: É, quais são os frutos desse tempo, né? Todo esse tempo, né? Dessa dedicação do serviço. Quais são os frutos que você tem visto aí que Deus tem feito através da sua vida, da sua dedicação?
2: A gente tem visto igrejas sendo formadas em comunidades indígenas, né? Então, isso é uma bênção poder, embora, como eu falei, eu não estou lá, mas participar eventualmente em alguns momentos de um culto numa igreja indígena. Isso é um fruto. Outro fruto que assim, é um privilégio é poder ver a Bíblia sendo traduzida para essas línguas, para línguas indígenas.
1: Verdade.
2: Durante esse tempo nosso aqui em Roraima, a gente já pôde ver a dedicação da Bíblia completa em algumas línguas, também outras, a dedicação do Novo Testamento, assim, todo o Novo Testamento, né? E ver que outras traduções estão em andamento. Então isso é um fruto para nós, é uma bênção ver a gente. Eu me sinto parte desse resultado, né, da Bíblia traduzida. A gente tem a Bíblia em português, é tão bom poder ler na nossa língua em várias versões, inclusive, né, que a gente não tem só uma, mas os indígenas não têm, então muitos povos não têm. E fazer parte da tradução para eles poderem ter acesso à palavra de Deus é um privilégio muito grande.
1: É verdade o que você falou, você está vendo nascendo o trabalho, né? Que bênção, imagina, um privilégio mesmo você participar de um trabalho desse, igual você falou, por mais que você, mas você está levando, você está ajudando, né? Indiretamente você está ali, né? Fazendo parte desse trabalho, né? Que bênção, é verdade. Uma coisa que a gente está aqui, a gente não tem essa noção, né? Olha só, né? De tá, você falou, olha só, você está participando diretamente ali, né? E vendo nascer, né? As igrejas, né? Nascer. Exato. O trabalho. E o que Deus vai fazendo, o mover, né, dele aí no meio desse povo, né?
2: Isso mesmo. Exatamente.
1: Que bênção. E dentro dessa linha ainda, quais são os obstáculos, né, enfrentados com a FUNAI, né, para o avanço do evangelho que você tem visto aí nessa região, pastor?
2: Sempre há pessoas, sempre houveram pessoas dentro da FUNAI que são contrários à evangelização indígena. Muitas vezes querem impedir, têm tentado impedir. Recentemente, bom, agora nem tão recentemente, já são 3 anos, quase 3 anos que a FUNAI tem impedido, não tem autorizado o ingresso de missionários na área Yanomami, que é um dos povos indígenas daqui da região. E Roraima e Amazonas são os Yanomami. E a FUNAI não tem permitido, nós estamos já, acho que tem umas 3 ou 4 salas de oração que a gente tem falado sobre essa situação, ela continua. Nós estamos pedindo um milagre, é só um milagre, porque há realmente uma determinação de quem está à frente da FUNAI, do governo, de não permitir. Embora a ministra dos povos indígenas esteve aqui no ano passado, no final do ano passado,

0: Então eles determinaram, eles não autorizam nem isso. Então a gente está pedindo um milagre para que Deus, de uma maneira que a gente nem sabe como, faça as coisas mudarem. Mas é só na área Yanomami, a gente, que é a maior parte dos nossos voos aqui em Boa Vista, a maior parte dos voos de asa de socorro é para a área Yanomami. A gente tem conseguido fazer em parceria com outras organizações, voos para outros lugares, mas diminuiu bastante a nossa atividade. Recentemente a gente está fazendo uma parceria com uma faculdade evangélica aqui da cidade de Roraima, eles querem expandir para curso de extensão nas aldeias indígenas, com o objetivo de junto levar o evangelho. Então, é uma possibilidade da gente ter também então, mais voo de apoio a esse tipo de trabalho com as aldeias indígenas.
1: Estamos encerrando mais um Conexão Missionária. Eu sou Edson Tauil e junto com os técnicos Samuel Moreira, Tiago Liza, Pedro Campos e Luiz Felipe, preparamos este programa com muito carinho para toda a sua família. As vinhetas foram gravadas gentilmente por Sandra Simões. O meu muito obrigado a você que ama missões e não deseja ficar de fora do que Deus está fazendo. Até o próximo Conexão Missionária.
2: Gente, que entrevista legal. E recentemente eu estive na sede do Asas de Socorro em Anápolis, Goiás. Inclusive, eu fiz uma série de entrevistas que irá ao ar em breve aqui na programação da RTM Brasil. E realmente, que trabalho lindo que eles fazem, que trabalho maravilhoso. É o trabalho desenvolvido, realizado pela missão Asas de Socorro. Então, em breve, você vai conferir aqui na programação da RTM Brasil, no programa Entrevista, uma série que eu fiz com piloto da missão, com a coordenadora operacional, também gestão de pessoas. Gente, tá uma entrevista muito legal e a história do piloto de Asas de Socorro, que está em treinamento, ele está se formando como mecânico e depois ele vai fazer o curso de piloto. A história de vida dele, dos pais missionários, dá para fazer um filme. É muito legal e em breve você vai conferir aqui na programação da RTM Brasil. Parabéns aí à equipe do Conexão Missionária por esse bate-papo tão legal. Falando em bate-papo legal, deixa eu mandar um beijo aqui para nossa querida ouvinte de carteirinha, sempre conosco, a Elcinete Coutinho, tá com o radinho ligado, falou assim: ô Cacá, já tô no ar, hein, meu irmão, já tô por aqui. Tá certo, Elcinete, ó, a música que você me pediu, do Oséias de Paula, essa música eu não encontrei aqui na nossa programação, aqui no nosso computador, mas eu vou tocar uma outra música do Oséias de Paula pra você, tá bom? Então aumenta o volume do seu radinho aí e curta com a gente Oséias de Paula cantando O Amor é Tudo.

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3: Uma ótima tarde para você que acompanha a programação da RTM Brasil. Obrigado a você pela audiência, pela sintonia. E eu quero fazer um convite para lá de especial. Você já assistiu ao primeiro episódio do programa Entre Gerações? Você não assistiu ainda? Não acredito! O programa estreou na sexta-feira passada, às 16h, e está disponível no nosso site, no nosso canal do YouTube e também para os tocadores de áudio. No primeiro programa foi um bate-papo muito legal, um bate-papo de amigos. Sabe quando dois amigos se encontram para bater um papo? Esse foi o teor da conversa entre o pastor Irlande Pereira de Azevedo e também do pastor Reinaldo Júnior, que é o apresentador do programa Entre Gerações. Nessa série de programas, o pastor Irlande, que é uma referência nacional em questão, né, de pastoral, em questão pastoral, o pastor Irlande é uma das maiores referências aqui do Brasil. E o pastor Reinaldo tem uma diferença de 50 anos, ou seja, o pastor Irlande tem 50 anos a mais que o pastor Reinaldo. E eles falam de tudo, falam de família, legado, igreja, falam de fé. Gente, é um programa muito legal. Lembrando que a estreia no rádio, programas inéditos, é toda sexta-feira, às 16h, e a estreia no canal do YouTube, também às sextas-feiras, às 19h. Por isso que eu quero te convidar, se você ainda não teve a oportunidade de acompanhar o Entre Gerações, acesse o nosso site, procure aí pelo seu tocador de áudio, o Spotify, Deezer e Apple Podcast, ou então você pode acessar, você pode também entrar no nosso canal do YouTube e assistir a esse programa muito legal, Entre Gerações. O programa está incrível, gente, vale muito a pena. Então acesse o nosso site rtmbrasil.org.br, ou então, se você preferir, você pode acompanhar em áudio através do site, através dos tocadores de áudio. Então fique à vontade, o importante mesmo é que você acompanhe esse programa muito legal que estreou na sexta-feira, que é o programa Entre Gerações. Hoje é dia de painel literário. Então eu quero te convidar para que você acompanhe com a gente neste momento o programa Painel Literário, que é um programa de entrevistas que se dedica a indicar e discutir literatura relevante para os nossos dias. Semanalmente o programa aborda um livro do universo evangelical, teológico ou filosófico e traz uma entrevista com o autor ou com algum especialista sobre a obra em destaque. E o episódio de hoje traz como tema Alma Sobrevivente e tem participações da Renatinha Burjato e também da Lidinha Silva. Apresentação do nosso querido João Paulo Gouveia. Tema de hoje: Alma Sobrevivente, parte 3.
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4: Sejam todos bem-vindos ao Painel Literário da Rádio Transmundial. Continuo aqui com as minhas excelentíssimas colegas de programa. Agora na vida de vocês. Os mentores causaram esse mesmo tipo de reação, de você começar a entrar para um lugar e você olhar a vida dessas pessoas e falar assim: uau, mas tem um outro jeito de ver.
5: Eu acho que a primeira pessoa que eu consigo me lembrar que de ter causado um impacto muito forte na minha vida, na verdade duas pessoas, né? Duas mulheres, uma foi minha mãe, uma vida muito difícil, muito sofrida, abandonada pelo marido com 7 filhos e continuava com o coração de uma serva, né? E seguia Jesus, viver para ele, ensinar isso para os filhos. E na igreja, mesmo assim, anos 70, tinha uma coisa assim, né? Eu lembro que nós éramos a família mais pobre da igreja, uma das poucas famílias negras da igreja mais pobre, uma mulher com 7 filhos, abandonada do marido e tal. Então sempre teve aquela coisa assim, né? Acho que talvez só quem é negro consegue sentir os olhares. E eu lembro da irmã Lucinda, ela era líder das mensageiras do rei na igreja batista. E essa, a irmã Lucinda foi uma das mulheres, talvez a pessoa mais doce que eu conheci na minha vida inteira. E ela tinha um olhar de tanto carinho, de tanto respeito, de acolhimento. Quando nem se falava em acolhimento na igreja, e ela era uma mulher acolhedora, doce, crente, né? E ela talvez tenha sido a pessoa fora da minha mãe que causou o maior impacto na minha vida. A minha mãe, porque depois de muitos anos já doente, ela teve vários derrames, ficou quase 8 anos numa cama e ela já não conseguia falar ou cantar ou ler a Bíblia. Então ela pedia pra gente ler a Bíblia pra ela e pedia pra gente cantar pra ela aquele cântico: Eu só confio no Senhor que não vai falhar. E eu lembrei de uma frase do livro, né? Porque ele fala que fé que não tem dúvidas não é fé. Porque tem um livro e um dos autores, né, desses mentores fala da sua crise de fé, das suas dúvidas em relação daquela coisa, se Deus é bom, por que acontece isso e tal. E um exemplo só, né? Mas eu poderia citar várias pessoas que eu conheci a vida delas e conheci do Senhor através da vida delas, né? Deus se manifestou, se revelou na minha vida com o exemplo de vida delas, né? Então eu lembro do Biri e da Rosalie, que me adotaram como filha na fé, que me ensinaram tanto da palavra, que me repreendiam quando havia necessidade, me faziam isso assim com firmeza, mas com muito amor. Então eu lembro do pastor Walter Cullen, também foi meu líder na Cruzada Estudantil. Eu lembro do pastor Edson Queiroz, né? Eu lembro de tantas pessoas, até hoje, pessoas que foram, que eu lembro, eu nunca tinha usado esse título para eles, mas lendo o livro do Felipe Ansem, aí eu falei, foram mentores na minha vida, né?
6: É. Eu acho que quando eu chegar a passar dos 50, talvez eu vou conseguir mencionar um ou dois. Mas
1: Mas por enquanto é assim, é essa graça de estar vivendo com gente, né? Eu sempre falo assim, o pessoal da minha família não entende, né? Ah, mas você tá há 16 anos na rádio, mas você quer ir pra uma Globo, você quer? Eu falo, gente, eu tenho a melhor promoção que vocês possam imaginar, que é trabalhar com gente que sabe muito mais do que eu e conviver com essas pessoas. Pra mim isso é promoção, né? É fazer programa com o JP, é fazer programa com o Sayão, com o Itamir, com o André, com o Israel, com a Fabi, é conviver com a Lidinha. Isso pra mim é uma grande promoção. São pessoas assim que eu pagaria pra ouvir e eu trabalho com essas pessoas, né? E de certa forma, cada um vai me mostrando um jeito de encarar o evangelho que eu falo, uau, eu também vim, não como ele, tão de uma comunidade tão fundamentalista como o Filipense, mas de uma comunidade cheia de regras, onde sempre era, Deus é amor, mas é justiça, não sei o que, graça, era um conceito que quase não se falava, né? Ou se fosse falar, ia ser dissecando a graça mesmo, né? Não mostrando graças nas atitudes. E aí, quando eu vim trabalhar aqui, assim, primeiro, né? Ouvindo os programas do Sayão, eu falei, uau, como alguém não vai querer um Jesus como esse, né? Porque o Jesus apresentado é assim, e a gente volta o olhar para as escrituras, devolve uma coisa saudável para nós, né? Então, ouvir o Sayão já foi essa baita referência, né? Trabalhar aqui com o JP nem se fala, estar na comunidade, né? Eu sempre falo pro Luiz o quanto o JP pra mim é essa referência saudável, né? De evangelho, que lida, e eu também precisei depois me curar de uma outra igreja onde era muita, muita, muita graça, mas precisava também do temor, senão a gente perde o parâmetro, né? E a nossa comunidade é a comunidade que lida com essa graça escandalosa de Deus, mas que sabe que nós somos o povo que tem que ter temor ao Senhor, né? Que precisamos ser um reino de sacerdotes aqui na Terra. Se a gente perder essa função de sacerdotes, quem vai ocupar esse lugar? Então, essa comunidade é referência para mim, a vida do JP, a família dele, uma referência para minha família, né? E eu sempre falo, eu não gosto de ler livros onde fazem você ficar pensando sobre pensar, né? Aqueles livros assim muito, por mais brilhante que seja o livro Louco Amor do Francis Chan, faz você sempre ficar pensando nas suas atitudes. Não, eu gosto de ler livros que mostram por que que as pessoas fizeram o que fizeram, né? Livros assim muito autobiográficos, onde você vai entendendo que cada atitude que a pessoa teve, expressou a fé dela. Então, recentemente, por exemplo, a gente recebeu o Silvestre Kuma. Quando ele foi cantar uma música, eu olhei ele cantando aquilo que ele escreveu, pensando, Deus, eu quero ter o mesmo tipo de fé que ele tem, sabe? Ele cantava na música sobre se abandonar nos braços da graça. Enquanto ele cantava, eu pensando, uau, me ajuda a ser um pouquinho mais parecida com ele, sabe? Não é compor, não é fazer, não, ter o mesmo tipo de experiência que ele tem. Então, assim, estar aqui na rádio, convivendo com pessoas assim, que amam Deus.
4: Bom, eu tenho alguns aí, né? Mentores, óbvio. Eu acho que ninguém passa desapercebido de mentores. Entendeu? A gente tem muitos na vida, né? Eu falo deles aqui o tempo todo. O que eu mais convivi presente, assim, bastante agudo foi o Sayão, né? E ele é uma grande referência em todos os processos. Meu respeito por ele até hoje, assim, é de pai, entendeu? Porque ele consigo enxergar os defeitos dele e os meus, mas ao mesmo tempo ele continua num lugar, assim, num patamar que é uma outra coisa, ele transcende os processos todos da minha vida, né? Ele é o cara que quando eu falei não tenho dinheiro, é o cara que enfiou a mão no bolso pra falar tó, entendeu? É o cara que nunca me cobrou. Ele me cobrou de ser um crente, um bom crente, um bom estudioso, né? Eu conheço eu vivi muito tempo com o Furtado, né? O Fufi, no tempo lá da faculdade, ele era o cara da Xerox, entendeu? Que foi professor na época do Shed e tudo, e que tinha o Shed assim também como alta referência, e ele foi um cara que me apresentou muitas coisas, me apresentou autores que se tornaram referências para mim, né? Como os da Fraternidade Teológica Latino-Americana, né? René Padilha e, né, todos esses aí. E que foram e me mentorearam sem eu os conhecer. Eu os conheci depois, mais para frente, sentei para almoçar junto, bater papo, ficar horas batendo papo com dois deles, né? Com o Escobar e com o Padilha. Mas, assim, eles foram meus mentores da parte intelectual também, né? E aí vários outros que, como o Henry Nguyen, né? O Dallas Willard, que a gente sempre conversa aqui, sobre eles também foram, né? Mas é sempre assim, eu falo que a vida de pastor, ao mesmo tempo que ela é agitada pela comunhão com os irmãos e a vida toda agitada que a gente tem, eu converso com os meus alunos e digo para eles que a vida de pastor é uma vida solitária, que a gente precisa aprender a ser mentoreado e a conversar e discutir com os autores de livros. Uma coisa importante é assim, os livros são muito importantes para mim, né? De forma geral, porque é com eles que eu dialogo. Mas o Sayão me abriu uma... Caramba, tomara que ele já foi embora, tomara que ele já tenha ido embora, né? Mas a questão é, ele abriu o livro da própria vida, você entendeu? Ele nunca foi falso comigo, então eu sempre pude ver o livro inteiro aberto, com as suas mazelas, com as suas espiritualidades, com o seu processo mais lindo, e é nesse lugar aí que eu acho que os mentores fazem com a gente. Eles abrem a vida inteira, a gente conhece o cara por inteiro, lógico que não tem como conhecer tudo, mas assim, ele simplesmente era largado assim comigo. Então, se ele tava bravo, ele tava bravo, se ele tava feliz, ele tava feliz, se ele era assim, ele era assim, se ele falava ríspido, ou amoroso, ou carinhoso, ou... ele era. Então, essa convivência com os mentores fazem a gente crescer nesse sentido. Talvez isso, por isso, a importância dos mentores na nossa vida.
5: E tenha mentores. Humanos, e isso de abrir o coração, abrir a vida e mostrar quem se é de fato, né? Com suas qualidades, virtudes e defeitos e pecados. Então, talvez por isso que Felipe Anselmo chama de mentores. Porque se eles não tivessem, se ele não conseguisse talvez enxergar o lado sombrio, o lado, né, obscuro, os pecados, as falhas, os defeitos, talvez a gente tendesse a achar que eleger essas pessoas como ídolos. Talvez assim que os ídolos são feitos, você não consegue enxergar,
4: separar.
5: Você elege só aquilo que é positivo, bom, e acha que a pessoa é perfeita quando não são. E é complicado, porque quando a gente elege ídolos sobre a nossa vida... Então, acho que é isso. Mentores é uma boa... São ilhas de excelência no meio da instituição cheia de defeitos. Sabe que Deus sempre preserva a figura do remanescente fiel. E o remanescente fiel não é fiel porque é perfeito. Ele é fiel porque, a despeito das suas imperfeições... ele continua caminhando com Jesus e dependendo da graça.
4: E Deus continua sendo bom, né?
5: E Deus continua sendo bom.
4: Muito bem.
5: O diabo continua sendo ruim.
6: E a gente,
5: continua trabalhando para ser mais parecido com Deus, que é bom, do que com o diabo, que é ruim.
4: Muito bem. Muito bem, a gente passou muito tempo, mas eu agradeço vocês mais uma vez e a gente volta semana que vem.
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3: Que programa legal, né? Que programa emocionante, João Paulo Gouveia, Renatinha Burjato, a Lidinha Silva. Foi aquilo que a Renata falou no programa, que a gente tem o privilégio de aprender, aqui a gente tem o privilégio de conviver, a gente trabalha, mas ao mesmo tempo a gente aprende, né? E realmente é muito legal a gente ter essa possibilidade, ter essa abertura de conversar com pastores como João Paulo Gouveia, como o pastor Itamir Neves, o pastor Caculto, o pastor Israel Mazacorati, Luiz Sayão, gente, muita gente, tanta gente boa, que realmente aquilo que a Renata falou é maravilhoso. Aqui a gente tem um, digamos, eu acho que a palavra correta é privilégio de estarmos aqui na programação da RTM Brasil. É um verdadeiro privilégio estarmos aqui. E eu quero te convidar, porque para mim também é um privilégio ter você, ouvinte RTM, participando da nossa programação. Então, se você está aí tranquilo, né? Está aí acompanhando a nossa programação, está em casa, está preparando aquela janta, ou simplesmente está ouvindo a nossa programação, meu muito obrigado a você pelo carinho, obrigado a você pela audiência. Divulgue a programação da RTM Brasil para os seus amigos, aí na sua comunidade de fé, fale da RTM, diga assim, olha, eu ouço uma rádio aí que realmente é uma rádio diferenciada, eu aprendo de verdade com os pastores da RTM Brasil. Você vai ser o meu assessor, você será minha assessora para a divulgação da rádio. Faltando 10 minutos para as 6 horas, lembrando que às 6 nós temos o programa, teremos o programa Através da Bíblia, o estudo bíblico capítulo por capítulo com o professor Itamir Neves. E às 6:30 nós teremos outro estudo bíblico com o professor Luiz Saião no programa Rota 66. Ou seja, muita coisa boa, conteúdo de qualidade, conteúdo diferenciado que você só tem aqui na programação da RTM Brasil. E mais uma vez, muito obrigado pela audiência. Deixa eu mandar um abraço aqui pro Cecílio de Faria, que tá ouvindo a gente. Né, Cecílio? Um grande abraço para você. Obrigado aí pelo carinho, pela audiência. Ele pediu uma música aqui. Eu não tô localizando, viu, Cecílio? Porque eu não sei qual que você tá falando, mas eu vou tocar uma música, eu espero que você goste. Aí no finalzinho da música, ou durante a música, se você quiser enviar essa mensagem de texto para dar um feedback, eu vou ficar muito contente, tá bom? A música é essa aqui, ó. Missão Sal da Terra, de Sandália ou de Alpercata. Faltando 9 minutos para 6, é a RTM Brasil, para todo mundo ouvir.

0: recebi aqui a mensagem do Cecílio de Faria. Ele falou assim: ô, Cacá, é essa mesmo. Estou ouvindo em Posse, divisa de Goiás e Bahia. Ô, Cecílio, obrigado pela participação. Então já anote aí, ó. O nome da música é De Sandália ou de Alpercata. E a banda é a Missão Sal da Terra. Então, quando você for pedir essa música aqui na programação da RTM Brasil, Missão Sal da Terra, e o nome da música é De Sandália ou de Alpercata.
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0: E o estado registrou 13 casos de sarampo em 2026, segundo a Secretaria de Estado da Saúde de São Paulo. Diante do aumento dos casos, a vacinação foi reforçada com a aplicação da dose zero da vacina tríplice viral para bebês de 6 meses a 11 meses, em São Paulo, Guarulhos e São Bernardo do Campo. A secretaria alerta que a imunização é a principal forma de prevenção e orienta crianças, adolescentes e adultos a manterem a caderneta de vacinação atualizada para evitar a reintrodução da doença. O presidente Daniel Ortega anunciou que o país não terá mais eleições presidenciais. No poder desde 2007, Ortega afirmou que a medida impedirá que a oposição volte ao governo. A decisão foi criticada por opositores e por analistas que avaliam que ela consolida um regime autoritário comandado por Ortega e sua esposa, a vice-presidente Rosário Murillo. Organizações internacionais como a Organização das Nações Unidas já acusaram o governo de violações de direitos humanos e de enfraquecer a democracia no país.
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0: A Confederação Brasileira de Futebol anunciou que o impedimento semiautomático será utilizado a partir da 20ª rodada da Série A no próximo fim de semana. A tecnologia promete reduzir em cerca de 33% o tempo de análise dos lances de impedimento. Caso o sistema apresente falhas, a arbitragem voltará a utilizar as linhas manuais do árbitro de vídeo. O recurso já está instalado em todos os estádios da Série A e marca o início do segundo turno do campeonato. Com fontes G1, CNN Brasil e Globo Esporte, estes foram os destaques da hora.
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0: Já estamos de volta aqui com a programação da RTM Brasil para todo mundo ouvir. Uma ótima noite para você, são 6:02. Para você que não me conhece, muito prazer. Eu sou o Cacá Rodrigues e até às 7 da noite eu tô por aqui contando com a sua audiência, contando com a sua participação. E por falar nisso, você já enviou a sua mensagem de texto ou mensagem de áudio para o nosso WhatsApp? Ainda não? Ah, então faz o seguinte, você vai dedicar agora 17 segundos para enviar a sua mensagem de texto pra gente aqui, ó.
5: Mande o seu recado através do nosso WhatsApp. 11 97 418 1456.
0: E o programa Através da Bíblia tá pedindo passagem, tá chegando. Como você sabe, o programa estuda a Bíblia capítulo por capítulo com o professor Itamir Neves. E o destaque de hoje é o episódio com o tema A Urgência na Proclamação, Carta à Igreja de Filadélfia. E o texto bíblico está em Apocalipse, capítulo 3, versículos de 7 a 13. Neste episódio, vamos estudar a carta enviada à igreja em Filadélfia. Esta carta foi enviada a uma igreja que, junto com Esmirna, não teve nenhuma repreensão da parte de Jesus, o Senhor da Igreja. Então prepare-se, acompanhe mais um episódio do programa Através da Bíblia.

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1: Querido amigo, hoje o nosso objetivo é estudarmos mais uma carta que Jesus enviou à sua igreja através do apóstolo João. Vamos estudar a carta enviada à igreja em Filadélfia. Vamos estudar Apocalipse 3, 7 a 13. Essa carta foi enviada a uma igreja que, junto com Esmirna, não teve nenhuma repreensão da parte de Jesus. Vamos conhecer a cidade que abrigava essa igreja e vamos conhecer também algo mais sobre esta igreja. A cidade de Filadélfia. As únicas referências bíblicas a esta cidade se encontram aqui em Apocalipse, tanto no capítulo 1, versículo 11, como agora no capítulo 3, versículo 7. A cidade de Filadélfia, quando estudamos a história geral, ela gozava de uma localização estratégica de acesso entre os países antigos, entre a Frígia, Lídia e Mísia. Filadélfia era a mais nova cidade da histórica Ásia, fundada por volta de 160 a 140 a.C. Com vários templos e festividades religiosas, ela cultuava Dionísio, deus do vinho, que estava associado ao cultivo das uvas daquela região de terras escuras. A cidade tinha uma topografia específica e foi abalada diversas vezes por tremores de terra. Mas apesar disso, sua localização geográfica, na divisa então da Lídia, Frígia e Mísia, a tornara próspera e uma porta aberta para a propagação da cultura e língua grega. Foi fundada pelo rei de Pérgamo, Átalo, entre 160 e 140, e ele foi conhecido por sua lealdade ao seu irmão, dando assim origem ao nome da cidade. Filadélfia significa amor fraternal. A região produzia uvas e o povo especialmente honrava Dionísio, o deus grego do vinho. A cidade servia como base para a divulgação do helenismo às regiões da Lídia e da Frígia. Localizava-se no vale do rio Cógamos, afluente do Hermos, no caminho entre Pérgamo e Laodiceia. Filadélfia foi praticamente destruída pelo terremoto que, em 17, se abateu contra Sardes. Mas ela foi reconstruída graças ao imperador Tibério. Em alguns momentos de sua história, a cidade recebeu nomes mostrando uma relação especial com o governo romano. Depois de ter sido reconstruída, foi chamada novamente de Neocesareia. Durante o reinado de Vespasiano, também foi chamada de Flávia, nome da mulher dele, e a forma feminina de um dos nomes dele. Atualmente, a cidade de Alashehir fica no mesmo lugar, construída sobre as ruínas de Filadélfia. Conheçamos agora um pouco a história da Igreja de Filadélfia. Filadélfia, juntamente com Esmirna, são as duas únicas igrejas que não receberam repreensão da parte de Jesus. Ao invés disso, Filadélfia recebeu palavras de louvor e de encorajamento. Filadélfia significa, como nós já mencionamos, aquele que ama o seu irmão. Entre as sete cartas, a igreja em Esmirna era uma congregação pobre que enfrentava perseguição. E esta carta à igreja em Filadélfia também nos mostra uma congregação fraca e limitada, mas que dependia do Senhor da igreja. Os homens tendem a medir força e qualidade em termos de tamanho, de poder e riqueza. Jesus não. Jesus vê as igrejas de forma diferente. Independentemente do sucesso em termos humanos, Jesus olha para o caráter, para o coração de cada discípulo e de cada igreja. Ele anda no meio dos candeeiros, isso é das igrejas, e sabe muito bem quem pertence a ele. A comunidade cristã de Filadélfia caracterizou-se por sua fidelidade, por isso foi-lhe dada uma grande oportunidade para proclamar o Evangelho. Portanto, para estudarmos bem esses versos, vamos dar a eles o seguinte título: A Urgência da Proclamação, Carta à Igreja em Filadélfia. Eu repito, com base em Apocalipse 3, 7 a 13, o título é A Urgência da Proclamação, Carta à Igreja em Filadélfia. Querido amigo, já por volta do ano 90 d.C., depois de ter sido quase destruída e ter sido reconstruída sob o governo de Tibério, a cidade de Filadélfia ganhava novas forças e ali tínhamos uma igreja fiel, elogiada por Jesus e que ganhava uma belíssima oportunidade de proclamar o Evangelho. Jesus, o Senhor da igreja, abria grande porta para a proclamação do Evangelho. Então, era urgente ouvir a Jesus e colocar as mãos no arado. Então, o princípio que podemos extrair desses versos e que serve também como desafio para nós, pode ser percebido nessa frase. Diante da avaliação de Jesus, é clara a urgência da proclamação do Evangelho como característica marcante das nossas igrejas. Eu repito, diante da avaliação de Jesus, é clara a urgência da proclamação do Evangelho como característica marcante de nossas igrejas. Com base em Apocalipse 3, 7 a 13, vamos encontrar aqui cinco aspectos que compõem a avaliação de Jesus sobre a sua igreja. O primeiro aspecto refere-se à apresentação de Jesus à sua igreja. Versículo 7. Ao anjo da igreja em Filadélfia escreve: essas coisas diz o santo, o verdadeiro, aquele que tem a chave de Davi, que abre e ninguém fecha, e fecha e ninguém abre. Nessa carta dirigida a Filadélfia, Jesus se apresenta como santo, isto é, como uma natureza totalmente diferente da natureza do mundo. Ele é também verdadeiro, isto é, ele é genuíno, absolutamente correto no seu julgamento, plenamente confiável. Mas ele se apresenta também como soberano, pois ele tem a chave de Davi, isto é, ele tem o controle, ele sustenta o universo e reina para todo sempre. Ele se apresenta também como poderoso, isto é, com poder para abrir e fechar portas, dando oportunidades. Ele tem poder para admitir e excluir, sem que ninguém se lhe oponha. Jesus se apresenta como Senhor que controla o seu povo, a sua igreja, mas também controla a humanidade e todas as suas circunstâncias. Jesus se apresenta como soberano e Senhor, bem diferente desse Jesus que alguns líderes atuais mostram. Um Jesus que não tem domínio, não é soberano e por desconhecer e até se surpreender com os acontecimentos, ele está escrevendo o futuro junto com a humanidade. Eu não creio nesse Jesus proclamado pelos seguidores da teologia relacional, pelos seguidores da teologia aberta. Eu creio sim no Jesus bíblico que sustenta todas as coisas, como disse Paulo. Ele é antes de todas as coisas, nele tudo subsiste. Colossenses 1:17. Nessa carta, então, Jesus não empregou as descrições usadas no capítulo 1 para se identificar. Ele se descreve como o soberano Senhor. São características divinas. E essas características destacam a sinceridade dele, em contraste com a falsidade dos judeus em Filadélfia. Jesus é aquele que tem a chave de Davi, que abre e ninguém fecha, e que fecha e ninguém abre. Essa linguagem vem da palavra profética de Isaías, capítulo 22, versículos 20 a 24. A chave representa autoridade e poder. Jesus, como descendente real de Davi, controla o acesso ao reino de Deus. Ele fecha e ninguém pode abrir. Ele abre e ninguém é capaz de fechar. E ele abria as portas para os cristãos em Filadélfia. O segundo aspecto refere-se à aprovação de Jesus. Veja o versículo 8. Conheço as suas obras, eis que tenho posto diante de ti uma porta aberta, a qual ninguém pode fechar. Que tens pouca força, entretanto, guardastes a minha palavra e não negaste o meu nome. Em sua avaliação, Jesus disse que conhecia nossas obras, pois nada passa desapercebido aos seus olhos. Por quê? Porque os seus olhos são como chama de fogo. Para provar o nosso agir, ele disse também que conhecia a nossa pouca força, isso é, a nossa fraqueza, que nos torna dependentes dele. Pois quando admitimos essa realidade, o poder de Deus se aperfeiçoa em nossa fraqueza. Jesus então ofereceu encorajamento a esses discípulos. Mesmo sendo servos fiéis, eles se sentiram fracos e talvez incapazes de cumprir bem os seus deveres ao Senhor. Por isso, antes de falar sobre a circunstância deles ou sobre os desafios que viriam, Jesus queria assegurá-los da sua fidelidade. Queria garantir aos seus servos que ele é alguém em quem podem confiar. Jesus disse também que conhecia a nossa fidelidade, isto é, a nossa perseverança em guardar a sua palavra, isto é, em obedecer a sua palavra e não negar o seu nome. Isso é o compromisso, é a aliança que fazemos com o Senhor. Jesus comunica que é possível ter pouca força e poucos recursos, mas mesmo assim desenvolver um ministério fiel à palavra que o honra e que se mantém fiel a ele. Por fim, o Senhor Jesus disse também que conhecia o futuro, isto é, que a sua vinda seria sem demora. Com essa palavra, o Senhor Jesus encorajou-os a ficar firmes nas lutas que a igreja enfrenta. Uma palavra de esperança em meio às dificuldades, em meio às nossas fraquezas. Uma igreja com essa oportunidade de proclamar o Evangelho, certamente deu toda atenção à avaliação feita por Jesus. O Senhor Jesus dá uma palavra também de aprovação. Entretanto, guardastes a minha palavra e não negastes o meu nome. Apesar das suas limitações, a igreja em Filadélfia se mantinha fiel. Guardava a palavra de Jesus. A nova aliança entrou em vigor após a morte de Jesus. Por isso, devemos obedecer essa nova lei, a lei perfeita da liberdade que Jesus nos deu. Essa lei é a lei do amor. Devemos proclamar essa lei, não negar o seu nome. Eles defendiam o nome do Senhor Jesus e não o negavam. O terceiro aspecto dessa avaliação refere-se à acusação de Jesus. Mas assim como ocorreu com a comunidade de Esmirna, segundo a avaliação de Jesus, que conhece o nosso coração, não havia nenhuma palavra de acusação contra a igreja de Filadélfia. Por isso, a seguir, temos o quarto aspecto dessa avaliação, que refere-se à aceitação ou à admoestação dada por Jesus, versículos 9 a 11. Eis que farei dos que são da sinagoga de Satanás, desses que a si mesmo se declaram judeus e não são, mas mentem, eis que os farei vir e prostrar-se aos seus pés e conhecer que eu te amei, porque guardastes a minha palavra, a palavra da minha perseverança, também eu te guardarei na hora da provação que há de vir sobre o mundo inteiro, para experimentar os que habitam sobre a terra. Eu venho sem demora, conserva o que tens, para que ninguém tome a tua coroa. Agora, essa frase, esses que são da sinagoga de Satanás, como entender? Havia uma sinagoga de Satanás, isso é, uma congregação de falsos judeus. Essa congregação também existia em Esmirna. Sabemos, através do livro de Atos, que as primeiras perseguições à igreja foram feitas pelos judeus. Tanto em Jerusalém como na Ásia, alguns judeus tentaram destruir a fé dos cristãos. A igreja em Filadélfia, evidentemente, sofreu por causa desses falsos judeus, por causa dos judaizantes, falsos cristãos. Mas aqui o Senhor Jesus dá uma palavra de aceitação, de bênção. Foram essas as bênçãos que o Senhor Jesus prometeu aos cristãos em Filadélfia. Ele disse: ele exaltará essa igreja perseverante, fazendo com que os mentirosos que proclamam ser aquilo que não são, se prostrem reconhecendo a mentira deles e a fidelidade nossa. Apesar de serem fracos, os discípulos de Filadélfia ficariam do lado do vencedor, seriam exaltados acima dos seus inimigos. Mas Jesus disse também que fará conhecido o seu amor por nós, um amor tão grande que o levou a entregar a sua vida por nós. E essa honra concedida aos discípulos serviria como prova do amor de Jesus para com seus seguidores. Os falsos judeus os odiavam, mas Cristo os amava. Versículo 10. Porque guardastes a minha palavra da minha perseverança, isso é, porque foram fiéis, porque permaneceram fiéis, porque não desistiram. Jesus então lhes diz: eu te guardarei na hora da provação que há de vir sobre o mundo inteiro. Os discípulos em Filadélfia seriam guardados num período de provação que afligiria o mundo. Pode ser uma referência à perseguição que começou no reinado de Domiciano e que causou o terrível sofrimento e a morte de centenas de milhares de pessoas, de cristãos. Independente da natureza específica dessa provação, Jesus prometeu proteger os fiéis em Filadélfia. Agora, veja só, observamos bem que ele não prometeu isenção de sofrimento. Jesus disse que guardará a nós na hora da provação, não nos isentando das provas, mas dando-nos segurança, amparo e proteção em meio às provas, em meio às tribulações. Por quê? Porque elas experimentam a nossa fé. E finalmente o Senhor Jesus prometeu que nos concederia a coroa da vida, isso é, os frutos resultantes do nosso trabalho feito com ouro, prata e pedras preciosas, conforme Paulo diz em 1 Coríntios 3, 12. Nós temos que saber, querido amigo, que o nosso trabalho não é vão no Senhor. A igreja de Filadélfia foi abençoada por Jesus. A palavra de admoestação foi também uma palavra de estímulo. Foi uma palavra de encorajamento. Ainda que precisariam conservar o que tinham, Jesus lhes dá essa palavra: venho sem demora. Jesus viria para julgar os malfeitores e para proteger os fiéis. Seria um dia de alívio para os servos que sofriam pelo nome dele, mas seria um dia de castigo terrível para os perseguidores imundos que não se submetiam ao Senhor. Para a maioria, será um dia de angústia, mas para os cristãos em Filadélfia, seria um grande dia de alívio. Como será esse dia para você? Será um dia de angústia ou de alívio? Conserva o que tens, diz o Senhor Jesus, para que ninguém tome a tua coroa. Depois de tudo que Jesus fez e prometeu, os cristãos em Filadélfia ainda teriam que fazer a sua parte. Eles ainda teriam que enfrentar tentações, dificuldades, perseguições e correriam o risco de perder tudo o que haviam alcançado. Mesmo os servos mais fiéis precisariam vigiar para aproveitar as oportunidades. Deveriam aproveitar a grande porta que Jesus abria para a igreja. Essa porta era para trabalharem, para mostrarem que a vida com Jesus faz diferença. Era uma porta para a evangelização. O quinto e último aspecto refere-se à atração que Jesus oferece à igreja, a bênção que Jesus oferece à igreja. Versículos 12 e 13 eu leio para você. Ao vencedor, falo-ei coluna do santuário do meu Deus, e daí

0: Senhor são, ao mesmo tempo, pedras vivas de sacerdotes reais. E dali, dessas colunas, jamais sairá. Os vencedores permanecerão no templo para sempre. Isso é, gozarão de comunhão eterna com Deus. Eu gravarei sobre eles. Várias descrições mostram a posição privilegiada do vencedor. Nomes gravados sugerem posse. O vencedor pertence a Deus. Ele também pertence à cidade de Deus, a Nova Jerusalém. A Nova Jerusalém é a noiva de Cristo. O vencedor faz parte dessa noiva, da igreja que pertence somente a Jesus. Mas ele recebe também o nome de Cristo. Jesus confessará abertamente os nomes dos seus servos diante do Pai. Quem tem ouvidos para ouvir, ouça. Isto é importante ouvir para estarmos preparados. Eu concluo essa reflexão mostrando que essa igreja teve promessas maravilhosas da parte de Jesus. Ele prometeu gravar o seu novo nome. O nome é Rei dos Reis, Senhor dos Senhores. Eu oro para que você tenha gravado por Jesus o nome dele em você. Um grande abraço, que o Senhor te abençoe. Até o próximo programa.
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1: São 6h26, agradecendo aqui as participações do meu amigo Josias, ele que tá de São Paulo, em São Paulo, né, Josias? Um abraço, obrigado aí pela audiência. Jonas Filho tá com a gente, boa noite, eu gostaria de desejar uma boa noite a todos e para Lúcia Jerônimo em Apodi, Rio Grande do Norte, que está ouvindo a Rádio Transmundial. Jonas Filho, da Igreja Batista de Apodi, Rio Grande do Norte. Ô Jonas, um grande abraço. Alô Lúcia, Lúcia Jerônimo, também na sintonia, muito obrigado aí por você fazer parte dessa seleta audiência da programação da RTM Brasil. Meu amigo Gerlan de Castanhal no Pará, ô Cacá, boa noite meu irmão, bom descanso, vai com Deus, agradeço aí pelo Através da Bíblia, Gerlan. Ô Gerlan, obrigado querido, um grande abraço para você. E daqui a pouco eu volto com o programa Rota 66 com o professor Luiz Saião. Enquanto isso, você pode enviar a sua mensagem pra gente. O nosso WhatsApp é 11 974 181 456.
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2: Já estamos de volta aqui com a programação da RTM Brasil, para todo mundo ouvir. Uma ótima tarde para você, melhor, início de noite já, né? Boa noite para você que está curtindo a gente. Como é bom ter você aí do outro lado do rádio, através de uma rádio afiliada. Como é bom ter você conectado conosco, ou pelo aplicativo, ou pelo site. Enfim, seja qual for o canal de comunicação, é muito bom ter você com a gente. 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Professor Luiz Traião, chega mais, porque tá na hora do programa Rota 66, onde a gente estuda a Bíblia de uma maneira simples, objetiva e muito bem-humorada.
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4: Será que é verdade que o que aqui se faz, aqui se paga? Será que é verdade que as coisas erradas que a gente comete, a gente paga, e quem faz o bem é recompensado aqui mesmo?
5: Eu sou o Beltrão e voltamos ao trabalho. Em nossa nova série de estudos, o professor Luiz Saião vai começar um dos poemas épicos mais impressionantes da história: O Sofrimento de um Justo. Começamos com o tema Deus e o Diabo na Terra de Jó. É o primeiro capítulo que mostra como surgem as provações. As grandes transformações acontecem quando passamos pelo fogo. Quem não passa pelo fogo fica do mesmo jeito a vida inteira. O fogo é quando nos vemos numa situação nunca antes imaginada. A dor, o sofrimento, a dúvida e o medo. Olha, se prepare que essa série vai esquentar.
4: Rota 66, iniciando hoje o nosso estudo no livro de Jó. Talvez você conheça bem a história de Jó e a famosa paciência de Jó, o homem que sofreu tanto através de problemas e tribulações. E hoje nós vamos iniciar o nosso estudo nessa história fascinante, falando sobre o capítulo primeiro, e o tema de nosso estudo será Deus e o Diabo na Terra de Jó. O livro de Jó é bastante surpreendente, um livro bem diferente da maioria dos livros da Bíblia, inclusive diferente dos livros do próprio Antigo Testamento. O livro começa contando a história, logo no primeiro versículo, dizendo: na terra de Uz vivia um homem chamado Jó, diz a Nova Versão Internacional da Bíblia. Era homem íntegro e justo, temia a Deus e evitava fazer o mal. Tinha ele 7 filhos e 3 filhas e possuía 7.000 ovelhas, 3.000 camelos, 500 juntas de boi e 500 jumentos, e tinha muita gente a seu serviço. Era o homem mais rico do Oriente. O livro de Jó começa a nos falar da vida muito abençoada e extraordinariamente bem vivida, que era a vida do famoso Jó, um homem que vivia nesta terra, que nós não conhecemos muitos detalhes sobre esse lugar. E então acontece que de repente todas as coisas que estavam bem na vida de Jó começam a mostrar problemas sérios. O texto bíblico nos diz que Jó não só era abençoado, como também ele era rico, mas que ele costumava dar banquetes em casa e convidava, né, suas três, os irmãos davam banquetes, né, e convidavam as irmãs para estarem com eles, e Jó depois chamava todo mundo para que se purificassem. Ele até oferecia um sacrifício, um holocausto de madrugada em favor dos filhos. Veja só que preocupação Jó tinha. Ele dizia: talvez os meus filhos tenham lá no íntimo pecado e amaldiçoado a Deus. E essa era a prática constante de Jó. De repente acontece uma coisa impressionante que jamais nós imaginaríamos se não tivéssemos lido na Bíblia. Jó está tudo tranquilo na sua vida, está tudo bem, e enquanto isso, num outro cenário, longe das suas imediações, nós vamos ouvir uma história impressionante. O texto diz na NVI que certo dia os anjos vieram apresentar-se ao Senhor e Satanás também veio com eles. O Senhor disse a Satanás: de onde você veio? Satanás respondeu ao Senhor: de perambular pela terra e andar por ela. Disse então o Senhor a Satanás: reparou em meu servo Jó? Não há ninguém na terra como ele, irrepreensível, íntegro, homem que teme a Deus e evita o mal. Então nós temos um diálogo surpreendente entre Deus e o diabo. Por isso estamos falando sobre Deus e o diabo na terra de Jó. Olha só o que acontece aqui. O Deus fala para Satanás, literalmente, conforme é chamado a figura do diabo aqui, fala para ele: olha, você andou passeando pela terra, você deu uma olhada no meu servo Jó, como é que ele é uma pessoa de fato abençoada, alguém que faz tudo corretamente, veja como é que ele se comporta, alguém íntegro. E olha só que coisa impressionante. Nesse momento, Satanás então disse para Deus o seguinte: será que Jó não tem razões para temer a Deus? Respondeu Satanás: acaso não puseste uma cerca em volta dele, da família dele, de tudo que ele possui? Tu mesmo tens abençoado tudo que ele faz, de modo que os seus rebanhos estão espalhados por toda a terra. Mas estende a tua mão e fere tudo que ele tem, com certeza ele te amaldiçoará na tua face. O Senhor então disse a Satanás: pois bem, tudo o que ele possui está nas suas mãos, apenas não toque nele. Então Satanás saiu da presença do Senhor. Quem poderia pensar e imaginar uma realidade conforme vemos aqui? Vemos Satanás dizendo a Deus: olha, na verdade, Jó só está sendo justo, está servindo a Deus, simplesmente porque ele tem tudo, ele faz isso por interesse, mas deixa ele sofreu um pouquinho e nós vamos ver se é verdade que ele tem algum temor de Deus. E surpreendentemente, além do que a gente poderia esperar e imaginar, Deus permite que Satanás tenha acesso a Jó, simplesmente impedindo que ele venha tirar a vida de Jó ou atingi-lo de uma maneira mais direta. Jó era o homem mais rico do seu tempo, um homem justo e bom. Sua família era muito feliz, não havia ninguém como Jó na terra. De acordo com a avaliação de Deus, Satanás entra no cenário e diz para Deus: olha, Jó só recebe o bem. No dia em que ele perder tudo o que ele recebe de Deus, aí sim ele amaldiçoará a Deus, esse negócio não vai muito longe. E o texto vai prosseguir dizendo que coisas terríveis começam a acontecer na vida de Jó. O texto diz que quando os filhos e as filhas de Jó estavam num banquete na casa do irmão mais velho, chegou um mensageiro dizendo: olha, os bois estavam arando e os jumentos estavam pastando por perto quando os sabeus os atacaram e os levaram embora. Mataram a espada os empregados. Eu fui o único que escapou para contar. Depois chegou outro mensageiro e disse: olha, fogo de Deus caiu do céu e queimou totalmente as ovelhas e os empregados, e eu fui o único que escapou para lhe contar. E ainda ele estava falando quando chegou um terceiro, dizendo: os caldeus vieram em três bandos, atacaram os camelos, mataram os empregados à espada, e eu sou o único que escapou para contar. E ainda ele ainda falava quando seus filhos e filhas estavam num banquete comendo, quando de repente um vento muito forte veio do deserto, atingiu os cantos da casa e eles morreram. E assim toda a riqueza, todo o bem-estar, toda a situação positiva que havia na vida de Jó repentinamente foi tirada. Satanás ataca Jó sob permissão divina, de modo que Jó perde a riqueza, perde os seus filhos e se encontra numa situação lamentável nesta espécie de batalha, uma aparente aposta entre Deus e o diabo, Deus e Satanás. E diante do que havia acontecido, a Bíblia nos diz: ao ouvir isso, Jó levantou-se, rasgou o manto e rapou a cabeça. Então prostrou-se, rosto em terra, em adoração, e disse: saí nu do ventre da minha mãe e nu partirei. O Senhor o deu, o Senhor o levou. Louvado seja o nome do Senhor. E de maneira impressionante, olha, meu amigo, você que está acompanhando, talvez você ouça a história aí com tranquilidade, porque isso não aconteceu com você. Mas imagine alguém perder 10 filhos no mesmo dia, perder todo o bem-estar e riqueza acumulada de tantos anos, e o texto termina com uma espécie de palavra triste e difícil e triunfante que diz: em tudo isso Jó não pecou e não culpou a Deus de coisa alguma. E olhando para isso, a gente vai agora pensar um pouquinho, mas que livro diferente é esse livro de Jó? Afinal de contas, será que a gente tem informações mais claras a respeito dessa história tão diferente? O livro de Jó, de fato, é um dos livros mais difíceis do Antigo Testamento, um livro que a gente, na verdade, nem tem certeza quem foi o autor. Houve gente que sugeriu que, por causa de alguns nomes, por exemplo, ligados ao próprio livro, que talvez fosse um edomita descendente de Esaú. Outros estudiosos chegaram até pensar, um famoso estudioso judeu do século XII chegou até a sugerir que o Jó teria sido traduzido do árabe ou do aramaico. O dialeto escrito do livro de Jó é um pouco diferente, e até hoje nós não temos certeza da autoria do livro de Jó, e também não temos a data correta. Parece que o livro tem uma história de origem muito antiga, mas o livro também apresenta uma espécie de história que mostra um período posterior na história da fé de Israel. E ele apresenta esse drama, ele apresenta essa grande dificuldade que aparece perante a todos aqui, que é a grande e tremenda questão de como pode o justo sofrer. Antigamente, nos tempos mais antigos, se imaginava que a pessoa que fizesse o bem receberia o bem, e quem fizesse o mal receberia o mal, numa espécie de justiça retributiva imediata. O livro de Jó começa a discutir exatamente essa questão. Será que é verdade que o que aqui se faz, aqui se paga? Será que é verdade que as coisas erradas que a gente comete, a gente paga, e quem faz o bem é recompensado aqui mesmo? Contra essa ideia simplista, o livro de Jó começa a dizer: é bem possível, atenção, você que me ouve, que uma pessoa justa, que uma pessoa correta esteja passando por problemas muito sérios sem que ela seja culpada de absolutamente nada de que ela tenha feito. E nesse caso nós vemos uma coisa surpreendente. Jó é o mais rico, Jó é o mais abençoado, é a pessoa de melhor caráter da antiguidade. Ele não tem acesso ao cenário celestial. Aqui há uma conversa entre Deus e Satanás, mostrando que por trás dos sofrimentos da vida pode haver um elemento misterioso que nós não temos controle nem conhecimento. E Jó então entra em profundo sofrimento, sem ter nenhuma culpa por isso, e perdendo tudo o que tinha, ele mantém a sua fidelidade a Deus, mostrando que, na verdade, ele não servia a Deus apenas por interesse. E olha que este é apenas só o começo deste livro intrigante, fascinante e impressionante, o esplêndido e maravilhoso Livro de Jó.

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0: Você está acompanhando a nova série no livro de Jó, um livro antes de Salmos, quase no meio da Bíblia. Primeiro capítulo, Professor Luiz Saião, é um dos livros mais intrigantes, de fato, mostra o sofrimento, a contradição da vida. Professor Luiz Saião já começa o primeiro capítulo, os primeiros versículos, falando de Satanás. Onde está Satanás de fato aqui? Ele entra no céu, lá no versículo 6, né? Ele está em contato com Deus, com os anjos, participa de uma convenção geral ali. Agora depois fala que ele estava passeando, rondando a terra. Ele está em todas, que história é essa?
1: Pastor Alberto, é de fato uma questão aí que merece uma atenção especial. E aqui a gente deve começar a dizer que a maneira como a Bíblia fala de Satanás é diferente de um texto para o outro. E aqui nós precisamos prestar bastante atenção para entender o que acontece. Vamos observar que a Bíblia traz o que nós chamamos de uma revelação progressiva, ou seja, uma revelação que cresce cada vez mais desde Gênesis até Apocalipse. Então, inicialmente, quando a Bíblia fala de Satanás, que é o caso aqui em Jó, ela não focaliza ainda o seu papel de opositor a Deus, daquele que é um destruidor da obra de Deus. Satanás, veja bem, não é o rei do inferno, ele não é o Deus do mal. Ele é uma criatura de Deus. E não é que Satanás tenha acesso ao céu, ao lugar de onde ele caiu. Existe uma dimensão no mundo espiritual, dos seres espirituais, onde os anjos, que são chamados literalmente de filhos de Deus aqui, onde eles têm acesso a Deus, e Satanás também tem esse acesso. Mas isso não é o céu no sentido da bem-aventurança, o céu no sentido do lugar dos justos. E então Satanás aparece lá. E aqui o texto bíblico vai mostrar Satanás como alguém que só pode agir dentro do limite que Deus lhe permite, porque em vez de ser o rei do inferno, em vez de ser o Deus do mal, ele é uma criatura de Deus limitada que só pode ir até onde Deus permite que ele vá. Posteriormente, no Novo Testamento, em outros textos, aí sim nós vamos ver o currículo completo de Satanás, né, na sua relação de oposição contra Deus, que vai aparecer mais tarde. Por enquanto, nós temos somente essa face de Satanás revelada aqui.
0: Tem gente que se assusta quando fala de Satanás, fala até baixinho. Outros vivem falando do diabo por todos os lados. Agora, no verso 8 até o verso 10, quando Deus estava essa primeira conversa, como é que ele pôde questionar a Deus sobre a integridade de um servo do Senhor? Como é que ele chega assim já, né, mostrando provas e questionando tudo que Deus está falando?
1: Pois é, Pastor Alberto, aqui nós temos uma questão que chama a nossa atenção, o fato de Satanás questionar a Deus. Na verdade, o texto de Jó nem está tão preocupado assim com Satanás e com o questionamento dele, mas ele está tratando da questão de que como é possível uma pessoa sofrer e ainda assim manter a sua fidelidade, a sua fé em Deus. E apesar de Deus ser o Deus Todo-Poderoso, o Deus dono dos céus e da terra, é uma coisa interessante que Deus aceita o questionamento. Isso é uma realidade até de nós, meros seres humanos. Basta ler a própria Bíblia, o livro dos Salmos, o questionamento feito pelo salmista. Deus, na sua paciência, na sua bondade, vamos dizer assim, na sua liberdade que dá aos seres criados. Então Deus sabe, é uma coisa impressionante isso, né? Deus sabe como Jó vai reagir. E Deus aqui quer mostrar que é possível, é verdade, que uma pessoa pode servir a Deus de maneira totalmente desinteressada. Veja que hoje em dia ainda muitas pessoas dizem, ah, que isso, fulano está envolvido com religião, ah, mas aí tem interesse, aí tem coisa, a pessoa na verdade tem dinheiro, tem isso, tem aquilo, por quê? Esse é o raciocínio satânico. Deus deixou Satanás falar. Deus deixa essas pessoas falarem, mas eles, como Satanás, descobriu, vão perceber que eles estão equivocados.
0: Agora, quando a gente abre um livro como o livro de Jó e lê a primeira vez, a gente fica até meio confuso, né? Porque depois aparecem pessoas falando de Deus, questionando a fé, a crença, a confiança no Criador. O que este livro pretende, afinal, professor Sayão? Qual é, de fato, a razão, o propósito do livro de Jó aqui, inserido aqui no livro sagrado?
1: Pastor Alberto, a questão mais difícil para os cristãos, para as pessoas que leem a Bíblia e creem na Bíblia, é exatamente o problema do sofrimento. A questão é como é que Deus pode permitir que uma pessoa que é justa, que não seja culpada, como é que ele permite que essa pessoa sofra injustamente? E a maneira de lidar com isso, ela vai assim, num crescente, se desenvolvendo dentro da Bíblia. A primeira ideia é aquela ideia, o sujeito ele sofreu porque ele fez alguma coisa errada, deu certo para ele porque ele fez tudo certo. Então é o que é chamado de justiça retributiva. Mas a gente vai olhar e vai ver que a vida não é bem assim. As coisas são diferentes e não acontece do jeito que a gente imagina. Não é verdade que todo mundo que faz tudo certinho recebe a recompensa na hora, e também não é verdade que quem faz bobagem, faz o que é errado, recebe o castigo na hora. Então, existe uma complicação desse problema e a Bíblia vai começar a dizer o seguinte: peraí, é verdade que isso acontece, mas vai demorar mais um tempo. Isso vai acontecer mais tarde, ó. Cuidado, mais cedo ou mais tarde o sujeito vai colher o que ele plantou. A gente vai mais adiante, a Bíblia diz, olha, isso pode demorar até um pouco mais de tempo. Tanto é que na vida eterna, lá depois da morte, essas coisas vão se ajustar. E aqui no livro de Jó, ainda um fator mais sério nessa história é que a maneira de Deus lidar com a gente, ela é misteriosa. E o que o livro no fim quer dizer, ele não está dizendo apenas que o justo pode sofrer. Ele não pode, não diz apenas que mais cedo ou mais tarde a gente recebe a recompensa. Ele diz que é possível e vale a pena continuar servindo a Deus mesmo diante do sofrimento mais cruel. Essa é a intenção do livro.
0: Tá certo. Agora, olhando a atitude, a reação de Jó, eu, numa situação dessa, eu não sei o que eu faria, mas como ele pôde aguentar tudo isso? Lá no interior a gente diz que coisa ruim nunca vem sozinha, né? E ele ainda no final do capítulo 1 diz assim, olha, Deus deu, Deus tirou. Ele é masoquista, ele é um conformista, como é assim?
1: Pois é, pastor Alberto, a gente até assusta, né? Fala, puxa, como é que o sujeito morre? Os 10 filhos, acaba tudo, e ele vai e diz o texto, né? Prostrou-se rosto em terra em adoração e diz, né? Saí nu do ventre da minha mãe, nu partirei, o Senhor deu, o Senhor levou, louvado seja o nome do Senhor, e em tudo ele não culpou, e não pecou e Deus, não culpou a Deus de coisa alguma. Aqui vai mostrar para nós, é claro que Jó era uma pessoa como qualquer ser humano, uma pessoa frágil, pecadora. Ele não pecou no sentido de fazer nada de revolta contra Deus ou de abandonar a sua fé por causa do acontecimento. Mas o que está revelado aqui é a maneira que Jó tem de entender a vida e a realidade. Por que é que a gente sofre frustração? Por que é que a gente passa por tanta decepção e tanto ódio e tantos problemas? Porque a gente tem a visão incorreta. Você acha que a vida é sua. Você acha que a casa é sua. Você acha que você é dono do pedaço. Você tem o domínio sobre a sua saúde. Você é o senhor da vida. Isso é loucura. Isso não é realidade. Isso não está fundamentado no bom senso. Jó tinha tal comunhão com Deus e tal sabedoria que ele estava preparado psicológico e espiritualmente para perder tudo. Então a pergunta é, se tudo que não é da gente, que nem a gente é da gente, até a gente é emprestado, né? Eu sou alheio, eu não me pertenço, eu sou dos outros. Então como eu sou, nada me pertence, se tudo que não é meu, de repente passar a não ser mais, como é que eu vou cair na real, entender? Olha que coisa impressionante. Jó tinha condições de encarar essa realidade. Isso é impressionante.
0: Que coisa, essa é a primeira aula do livro de Jó. Imagina o que vem por aí. Sayão, obrigado pelas respostas. Você fica ligado, mais um minuto. Temos a aplicação do estudo para você.
1: O hoje no Rota 66, você iniciou a nossa jornada paciente pelo livro de Jó. Sim, no capítulo 1, nós vimos a história de Deus e o diabo na terra de Jó, num momento de dor e sofrimento terrível do antigo personagem do Velho Testamento. Muito bem, e diante do que ouvimos, qual é a grande lição? Qual é a aplicação para o dia de hoje aqui no Rota 66? Talvez você já viu, como eu, quando uma pessoa começa a ter muitos problemas na vida. A pessoa tem problemas de família, a pessoa às vezes está com problema de saúde, dá tudo errado na vida dele, ele sai de casa, os quatro pneus furam de uma vez e imediatamente já se levanta aquele nosso aparelhinho perigoso, né? O julgômetro, que diz, olha, tá vendo? Esse cara tem problema, olha, essa mulher não é gente boa, olha, esse negócio não é bem assim. E não é verdade que temos uma tendência terrível de julgar precipitadamente as pessoas? Atenção, escute aqui a grande lição de Jó 1, seu julgamento zero. O texto vai nos ensinar que, olha, que nem todo mundo que sofre é culpado. Pare de julgar.
2: Terminamos aqui mais um programa Rota 66. Muito obrigado por sua audiência e até o próximo estudo nesta mesma sintonia e horário. E não esqueça, visite o site transmundial.com.br e fique na gloriosa paz do Senhor. E aquele abraço.
3: E com o término do Rota 66, também termino o meu horário agradecendo a você pela audiência, pela companhia. Lembrando que o Dinho Oliveira já está por aqui, já já o Marcos Olivares, diretamente de Lindóia, e você participando da programação da noite da RTM Brasil. Obrigado a você que acompanhou um pedaço, um pedacinho, um pedação do nosso horário. Amanhã nós temos um encontro marcado, se Deus quiser, a partir das 14h. Um grande abraço para você, meu amigo, um abraço para você, amiga ouvinte, e até amanhã. Tchau, tchau.
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0: Muito bem, boa noite para você que acompanha a programação da RTM Brasil. Estamos chegando, hein, para mais uma edição do nosso Noite RTM e também Revista RTM para você que acompanha a programação noturna da RTM Brasil. Já é terça-feira, dia 21 de julho de 2026. E olha, hoje nós vamos trazer para você, né, para a gente começar essa programação, o nosso Hinos que Tocam, com hinos clássicos da RTM Brasil. Hoje, terça-feira, tem o Paulo de Tarso com seu Finanças em Ação, né, falando sobre a vida financeira, sempre à luz da palavra de Deus. Vamos orar pelos homens, pelas mulheres, tem a missionária Dorothy, tem o pastor Israel Mazacurati. Enfim, tem muita coisa importante e interessante para abençoar a sua vida nesta terça-feira, tá bom? Olha, você já pode participar conosco através do WhatsApp 5511-974-181-456. Você que já participou ao longo do dia, estava aí na boa companhia do nosso querido Cacá Rodrigues, ou você que está chegando agora junto comigo nessa programação, olha, não tem problema, pode participar com a gente, né, nessa noite de terça-feira através do 11974-181-456. Lembrando que nós, dentro de alguns instantes, já vamos trazer para você o nosso Hinos que Tocam. Quer pedir um hino clássico, oferecer para aquela pessoa querida? Aproveita, já pede agora e já participa com a gente aqui da programação da RTM Brasil. Sou o Marcos Olivares, estou no estúdio E da RTM. Este estúdio está no interior do estado de São Paulo e está conectado ao nosso estúdio C, em São Paulo, capital, na sede da RTM Brasil, onde temos ali todo o nosso aparato tecnológico, tudo ali sob o comando dele, Dinho Oliveira, que também apresenta comigo esta edição do nosso Noite RTM. Boa noite, meu caro Dinho Oliveira. Como é que você está, meu jovem? Seja bem-vindo a mais esta programação.
1: Olá, Olivares. Boa noite. Muito obrigado pelas boas-vindas. Ah, muito bom vê-lo e ouvi-lo, hein? Boa noite para você, Olivares, mais uma vez. Boa noite para os nossos ouvidos, que... ouvintes, queridos. Dinho Oliveira hoje está aqui, tá, hein? Energia mil. É muito bom, viu, estar com você, viu, ouvinte? Você que estava acompanhando a programação, você que chegou agora, né? Como bem disse o Olivares, aí você tá que estava em boa companhia do nosso querido Cacá Rodrigues, que tá indo descansar agora, viu? E, Olivares, estou feliz demais hoje, hein? Ah, é muito bom estar aqui, hein, Olivares?
0: Pois é, graças a Deus, né? Que seja uma noite abençoada para todos nós, para os nossos ouvintes. E olha, está tudo bem, tudo certo, tudo funcionando, tudo limpinho, tudo cheiroso, como é uma característica do nosso Cacá Rodrigues, deixar tudo bonito pro Dinho Oliveira. É. Ah, então, meu jovem, basta apertar o rec pra gente dar início ao Hinos que Tocam de hoje.
1: Só pra falar, é cheiroso.
0: É, né?
1: Perfume novo.
0: Opa, aí sim, hein?
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0: E chegou a hora de mais uma edição do nosso Hinos que Tocam. Hoje vamos conhecer a história da autora do hino O Senhor Seja Louvado. Esse hino foi escrito por Margaret Jenkins Harris, que nasceu em Rushville, Illinois, nos Estados Unidos, em 31 de julho do ano de 1865. Ela era membro da Associação da Santidade do Estado Norte-Americano de Iowa. Juntamente com seu marido, cantor John Harris, foi participante ativa dos movimentos de reavivamento e diversas reuniões evangelísticas. O casal ficou muito famoso por contribuir com louvores e novas composições nestes eventos. Um dos eventos mais famosos foi uma grande convenção realizada na cidade norte-americana de Chicago, no ano de 1901. Margaret tocava órgão para acompanhar o dueto que formava com o seu marido. A empresa Epworth Organ and Piano doou um instrumento exclusivamente para as campanhas evangelísticas. Além do seu talento para a música, ela ficou muito conhecida como pregadora fervorosa e por ser uma oradora muito talentosa. Margaret Jenkins Harris faleceu em Miami, na Flórida, também nos Estados Unidos, em 13 de janeiro do ano de 1919. Vamos então ouvir O Senhor Seja Louvado, versão em português, nas vozes de Meire Thiele e Henrique Santos.

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1: Muito bem, nós ouvimos na edição de hoje do nosso Hinos que Tocam, nas vozes de Meire, Thiele e Henrique Santos, O Senhor Seja Louvado, o hino que nós destacamos na edição de hoje do nosso programa. Mas este é apenas o primeiro hino do Hinos que Tocam de hoje. Ouviremos ainda outros belos hinos clássicos, e é claro que você também pode nos ajudar sugerindo o seu hino clássico para o nosso programa através do nosso WhatsApp 5511 974181456. E enquanto você vai participando, já vamos ouvir o próximo hino do programa de hoje. Dinho Oliveira, qual hino vamos ouvir então agora?
2: Olivares, o hino que vamos ouvir agora é Uma Flor Gloriosa, na voz de Cassiane.

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1: Hinos que fazem parte da história das nossas vidas também, hinos que sempre nos abençoam cada vez que temos essa boa oportunidade de ouvi-los, né? Por isso já vamos ouvir o próximo hino do programa de hoje. Dinho Oliveira, qual hino vamos ouvir então agora?
2: Olivares, vamos ouvir o hino clássico Tudo Entregarei, na voz do coro da Comissão Nacional de Evangelismo.

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1: E olha, dentro de instantes nós vamos agradecer a todas as participações que estão chegando aqui na edição de hoje do nosso Hinos que Tocam, mas antes dá tempo ainda de ouvirmos mais um belo hino clássico aqui no Hinos que Tocam de hoje. Dinho Oliveira, qual hino vamos ouvir então agora?
2: Vamos ouvir o belíssimo hino Autor da Minha Fé, na voz de Cristina Mel.

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1: E chegou a hora de nós agradecermos a você que participa conosco, você que tira esse tempinho para enviar as suas mensagens e nos abençoar através do nosso WhatsApp. Então, nosso muito obrigado de hoje vai para quem, meu caro Dinho Oliveira?
2: Olivares, nosso muito obrigado de hoje. Nosso abraço vai para o Raimundo Nonato, ele que está em Boa Vista do Gurupi, no Maranhão, viu? Olha só, em São Luís do Maranhão, que nos ouve é nosso querido Lima Taxista e também a nossa querida Elcinete Coutinho, né? Outro ouvinte de São Luís do Maranhão que todos os dias ouve aqui a programação do Hinos que Tocam, hein? E lá do Pará, aliás, Olivares, esta ouvinte aí de Lena Azevedo, ela está na Tailândia, Olivares. Tailândia. Que só pode ser onde, Olivares?
1: Tailândia, né? Ah, meu amigo, Tailândia só pode ser no Pará.
2: Já tinha dado um spoiler, né? Mas é isso.
1: Pois mesmo. É, né? Já deu a dica.
2: Já deu a dica. Que bacana. E aqui da região, aqui da São Paulo capital, bem pertinho da rádio Interlagos, quem tá ouvindo a gente e fala assim, meus caros amigos, Dinho Oliveira, Marcos Olivares, tô até imitando o Dinho aqui, viu? Tudo bem com vocês? Espero que sim. Hoje teve um dia maravilhoso, né? Clima quente, gostoso. E olha, e vocês chegam agora à noite para nos abrilhantar ainda mais, viu? Dia maravilhoso, amém, viu? Então ele manda um abraço a todos e uma ótima noite. Então vale a pena muito registrar, obrigado, aqui a mensagem bacana do nosso querido Newton, né? Que está aqui em São Paulo, capital, na região de Interlagos. E lá do Ceará. Agora vamos dar um pulo ali no Ceará, viu, Olivares? Lá da cidade de Tianguá, ele que está com o Spike do lado ali, seu amigo escudeiro, é o nosso querido Gilvan Moreira, que manda uma boa noite para você, Olivares, e manda uma boa noite para Dinho.
1: Boa noite.
2: Esse que vos fala. É de Araranguá. Araranguá. Isso me lembra aquele personagem que a gente assistia antigamente, Araranguá. Lembra? Santa Catarina, estado. O Alexandre Santos, né? Ele está com a gente ouvindo aqui, viu? E ele fala assim, olha, eu sou ouvinte da Rádio Transmundial há muito tempo, viu? Um abraço a todos os ouvintes, na paz do Senhor.
1: Amém.
2: E de Ibiúna, interior de São Paulo, que nos ouve é o Célio Machado. E agora, Olivares, vamos pegar um avião. Eu tô pertinho, sim, aqui do aeroporto, então vai ficar bem fácil. Vamos pegar um avião e pelas ondas da internet vamos lá andar junto com o Edmauro Alves nos Estados Unidos. Aliás,
1: aí sim,
2: ele que está nos dando carona, viu? Olha que ótimo, bonita a imagem. Parece o player bem grandão da RTM lá nos Estados Unidos, nos ouvindo lá. Show de bola, hein?
1: Muito bom.
2: Então, tá nos dando uma carona. Vou até guardar essa imagem aqui depois, viu, Olivares? Bacana demais. Um abraço pro nosso querido Edmauro. Ele que está nos Estados Unidos.
1: Valeu, Edmauro.
2: Aqui.
1: Grande abraço pra você.
2: E essas são as participações de hoje, viu, Olivares? O pessoal tá animado hoje, hein?
1: Ah, sem dúvida, né? Uma bênção a participação de todos os nossos ouvintes de todas as partes do Brasil, né? Também, além das nossas fronteiras, estão prestigiando aqui a edição de hoje do nosso Hinos que Tocam. E olha, nosso programa volta amanhã, hein? Se Deus quiser, sempre a partir das 7 da noite no horário de Brasília. Já fica o convite aqui para você estar conosco também na edição de amanhã, para juntos ouvirmos hinos clássicos aqui na RTM Brasil e sermos abençoados com esta programação, tá bom? Mas o Noite RTM de hoje está apenas começando, Hinos que Tocam é só a nossa primeira atração, ainda tem muito mais para abençoar sua vida nesta terça-feira, então, se você puder, fique com a gente, continue conosco, vamos para o intervalinho agora, mas é bem rápido, na volta mais belas canções para você, hoje terça-feira tem questões sobre a vida, daqui a pouquinho a gente vai trazer mais detalhes da programação desta terça-feira, tá bom? Então fica por aí, porque o intervalo é rápido e a gente volta já.
2: E o Edmauro complementou aqui, ele está em Atlanta, nos Estados Unidos.
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4: Aê, já estamos de volta com o nosso Noite RTM, né? O intervalo foi bem rapidinho e a gente segue por aqui com a nossa programação. Claro que segue valendo também a sua participação no nosso WhatsApp, 11 974 181 456. Pede a sua música favorita, oferece para quem você quiser, tá bom? Não deixe de participar com a gente nesta terça-feira, nesse 21 de julho de 2026. Meu caro Dinho Oliveira, o que é que vem na sequência do nosso Noite RTM de hoje?
5: Olivares, boa música para ficar melhor ainda, hein? Ah, programação completa, né? Boa música.
4: Exatamente.
5: Programas aí que trazem ensinamentos, tudo de bom. E agora vamos ouvir Pastor Ademar de Campos, viu, Olivares? Bem legal, hein?
4: Ah, sem dúvida.
5: Fazendo aí uma parceria, né, com Paulo César Baruque, cantando aí, fazendo uma espécie de um remix, um popurri, assim dizendo, né? É, cantando a música Cantarei Teu Amor, junto com um tributo a Jeová. Então vamos ouvir esta linda canção, viu, Olivares?
4: Vamos lá.

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0: Voltamos com o nosso Noite RTM nesta terça-feira, neste 21 de julho de 2026. Você segue acompanhando a nossa programação aqui nesta terça-feira, tá certo? E olha, a gente começando mais esta hora juntos, daqui a pouquinho tem questões sobre a vida. Você que acompanha então sempre aqui o nosso Noite RTM, né? Hoje terça-feira, já então questões sobre a vida para você que está ligado com a gente aqui. Tem um outro programa muito interessante aqui que a gente começou recentemente na RTM, é o Entre Gerações, né? E ele já está no ar, viu? Né? A gente fez aquela clássica pergunta: o que acontece quando dois pastores separados por 50 anos de idade se sentam para conversar? E no programa Entre Gerações, pastor Irland Pereira de Azevedo, uma das maiores referências pastorais do Brasil, e Reinaldo Júnior compartilham experiências, aprendizados, reflexões sobre fé, sobre a família, sobre legado. 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Lembrando que você vai acompanhar um novo episódio toda sexta-feira, às 16h, nas ondas do rádio, na RTM, e às 19h, no canal oficial da RTM no YouTube. 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E reprises você vai acompanhar nos finais de semana, sábado às 9h30 da manhã e 8h30 da noite, e aos domingos de madrugada, 1h15 da manhã, tá certo? Você pode ouvir e assistir a RTM pelo rtmbrasil.org.br e youtube.com/RTM Brasil. 8h05, meu caro Dinho Oliveira, vamos lá então, começando mais esta hora juntos. O que você preparou pra gente abrir muito bem essa hora?
1: Boa música pra gente ouvir, hein? Olha só, vamos ouvir agora Eli Soares e Júlia Vitória, né? Cantando Canta Minha Alma, aqui e junto com a música Segurança. É um popurri também, viu, Oliveira?
0: Boa música
1: pra ouvirmos.

0: Muito bem, seguimos aqui com o nosso Noite RTM nesta terça-feira. Lembrando a você que daqui a pouquinho, né, às 8h30, por volta das 8h30 da noite, nós vamos trazer para você então o nosso Questões sobre a Vida, aquele programa de perguntas e respostas sobre assuntos importantes e pertinentes que a gente fala aí e as pessoas estão comentando na nossa sociedade. Você sabe que o programa Questões sobre a Vida foi desenvolvido com a finalidade de ajudar você a compreender mais sobre Deus, sobre os atributos de Deus, né? E a gente trouxe na semana passada perguntas sobre Jesus. E hoje o programa vai trazer mais perguntas sobre Jesus, né? Mais uma série de perguntas sobre Jesus, com a finalidade de te ajudar a compreender mais sobre Cristo, quem Ele é, o que Ele veio fazer aqui na Terra. Aí, ao final do programa, você vai ser encorajado a confiar em Jesus como seu Salvador, como seu Senhor, e a segui-lo, se você ainda não segue. Você vai acompanhar daqui a pouquinho, né, o Questões sobre a Vida aqui na programação do nosso Noite RTM. Até lá, dá tempo da gente ouvir mais boa música por aqui, hein, meu caro Dinho Oliveira.
1: Boa música chegando. Quem vai cantar para nós agora é a banda Kadosh, hein, Olivares? Cantando um clássico, né? Que é a música Filho Pródigo. É viver como é que é? Viver é relembrar, né? É isso?
0: Isso. Recordar é viver.
1: Isso, essa é a frase de diferença.
0: Mas é a mesma coisa, só que dita de outra maneira.
1: Então vamos ouvir Kadosh.

0: 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São 8:20. 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Então é isso. 8:22. Dinho Oliveira, antes de você ir lá para o nosso tablet para ir respondendo as mensagens dos nossos ouvintes, diz para a gente aí o que é que vem na sequência antes do Questões sobre a Vida. Dá tempo da gente ouvir mais uma bela canção, pelo menos, hein?
1: Sim, dá tempo sim. Vamos ouvir então, Olivares, para ficar bom demais, uma canção em inglês. Ah, minha amiga, o Edmauro tá lá.
0: Agora sim, hein?
1: Em Atlanta, nos ouvindo, andando, né? Ah, vamos a retribuir a gentileza, né? Ouvindo. Exato. Uma música. Ouvindo uma linda canção aqui com Kim Walker. Kim Walker is Miss. Ah, meu amigo. Cantando a canção Protector. Protector, vamos que lá. É fácil de traduzir, né? Ah, vamos
0: pois ouvir. É, aí sim, né? Vamos

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3: Muito bem, voltamos com o nosso Noite RTM, agora sim, né, para trazermos para você o nosso Questões sobre a Vida. É o programa de perguntas e respostas sobre assuntos importantes e pertinentes que você acompanha aqui na RTM Brasil. Minha dica é que você anote aí todas as referências bíblicas das respostas que vamos trazer ao longo do programa. Se você puder, anote aí pelo menos o tópico das perguntas, né, para você não se perder ali depois, no finalzinho do programa você volta esse tópico das perguntas e faz a conferência aí em cada um dos versículos bíblicos que são citados no programa. Tenho certeza que você vai aprender muito com Questões sobre a Vida de hoje, né? Trazendo mais uma série de perguntas sobre Jesus, com a finalidade de te ajudar a compreender mais sobre Jesus, quem ele é e o que ele veio fazer aqui na Terra. Ao final do programa, né, a gente encoraja o nosso ouvinte a confiar em Jesus como seu Senhor e Salvador e a segui-lo. Vamos acompanhar? É muito legal. A apresentação é de Fernanda Lima.
4: Olá e bem-vindo ao programa Questões sobre a Vida, trazido até você pela CTTW e a Rádio Transmundial. Sou sua anfitriã, meu nome é Fernanda Lima. Estes programas estão no formato de perguntas e respostas e consistem em perguntas típicas que ouvintes como você podem ter sobre diferentes assuntos que são importantes, incluindo perguntas sobre Deus, Jesus, céu e oração. Nenhuma dúvida está fora dos limites. Algumas perguntas que você ouvirá podem ser antagônicas e até hostis, mas eu e meu convidado, que estamos à frente dos programas, respeitamos diferentes pontos de vista. Meu convidado hoje é Marcos Olivares.
5: Olá, Fernanda Lima, tudo bem? É muito bom poder estar aqui mais uma vez e olá a todos os nossos ouvintes também.
4: Bom, o nosso programa de hoje se intitula Mais Perguntas sobre Jesus. E é uma sequência do programa anterior, que trouxe perguntas sobre Jesus. O programa ajudará você a entender mais sobre Jesus e como você pode se relacionar com ele. O programa está no formato pergunta e resposta. Responderemos perguntas reais feitas por pessoas como você. Vamos começar pedindo a Deus para nos ajudar. Querido Pai Celestial, por favor, ajude-nos enquanto buscamos aprender mais sobre o Senhor. Em nome de Jesus, amém. Bom, eu vou ler as perguntas e o meu convidado, Marcos Olivares, dará as respostas. Então, a gente vai começar. A primeira delas, Marcos, é se você pode explicar em simples palavras por que que Jesus morreu na cruz.
5: Claro, posso sim. E olha, resumindo, é o seguinte. Jesus morreu em nosso lugar. Ele morreu como um sacrifício pelos nossos pecados. A palavra de Deus diz em João 3,16... Porque Deus tanto amou o mundo que deu seu Filho unigênito para que todo que nele crer não pereça, mas tenha vida eterna. O profeta Isaías, ele disse, você pode conferir lá em Isaías 53, de 4 a 6, ele disse o seguinte: certamente ele tomou sobre si as nossas enfermidades e sobre si levou as nossas doenças. Contudo, nós o consideramos castigado por Deus atingido e afligido. Mas ele foi traspassado por causa das nossas transgressões, foi esmagado por causa de nossas iniquidades. O castigo que nos trouxe paz estava sobre ele, e pelas suas feridas fomos curados. Todos nós, como ovelhas, nos desviamos. Cada um de nós se voltou para o seu próprio caminho, e o Senhor fez cair sobre ele a iniquidade de todos nós. Portanto, nossos pecados foram colocados sobre Jesus. A palavra de Deus diz em Romanos 5:8, mas Deus demonstra o seu amor por nós. Cristo morreu em nosso favor quando ainda éramos pecadores. Portanto, Jesus morreu na cruz por você.
4: Mas eu, por exemplo, não acredito que Jesus tenha ressuscitado de fato dos mortos. Eu acho que, bom, isso foi uma história que seus seguidores inventaram, talvez, ou não.
5: Olha, eu sempre agradeço, né, pelas suas colocações e, mais uma vez, obrigado por compartilhar a sua opinião neste assunto que é tão importante. É uma verdade extraordinária que Jesus ressuscitou dos mortos e está vivo hoje. Ele voltou, sim, à vida pelo poder de Deus. Os seguidores de Jesus, eles saíram por toda parte proclamando que Jesus estava vivo. As ondas de perseguição não os impediram, não. Alguns dos primeiros seguidores de Jesus foram decapitados, crucificados. Alguns foram queimados em postes, outros foram apedrejados. Muitos foram colocados na prisão. Olha, como é que eles poderiam suportar tal perseguição se o seu Salvador ainda estivesse numa tumba, morto lá em Jerusalém? Eles sabiam que ele estava vivo. A palavra de Deus nos assegura que Jesus de fato ressuscitou dos mortos. O apóstolo Paulo escreveu, em 1 Coríntios 15, de 3 a 8, Cristo morreu pelos nossos pecados, segundo as Escrituras, foi sepultado e ressuscitou no terceiro dia, segundo as Escrituras, e apareceu a Pedro e depois aos 12. Depois disso, apareceu a mais de 500 irmãos de uma só vez, a maioria dos quais ainda vive, embora alguns já tenham adormecido. Depois apareceu a Tiago e então a todos os apóstolos. Depois destes, apareceu também a mim, como a um que nasceu fora de tempo. Olha, quando vamos a Jesus, confiamos nele como nosso Salvador, ele perdoa os nossos pecados e nos dá a segurança de que está vivo e conosco por meio de seu Espírito Santo.
4: Olha, eu sinto muita vergonha de algo que eu fiz em particular. Será mesmo que Jesus perdoa os pecados daqueles bem grandes?
5: Claro, Jesus perdoa todos os pecados de uma pessoa e não importa quão grandes estes pecados possam ser. A palavra de Deus diz em Isaías 1:18, venham, vamos refletir juntos, diz o Senhor. Embora os seus pecados sejam vermelhos como escarlate, eles se tornarão brancos como a neve. Embora sejam rubros como púrpura, como a lã se tornarão.
4: Já fico até aliviada. Aliás, Jesus sabe quem eu sou? Se sim, ele se importa comigo, Marcos.
5: Olha, eu posso te garantir que Jesus sabe quem é você. Aliás, ele já conhecia você mesmo antes de você nascer. Ele já conhecia você quando você ainda era uma criança. Ele tem observado cada passo que você tem dado na vida. E olha, Jesus ama você. E ama muito, hein? Ele se importa e muito com você. A palavra de Deus diz, lancem sobre ele toda a sua ansiedade, porque ele tem cuidado de vocês. Está lá em 1 Pedro 5:7.
4: E afinal, Marcos, Jesus é de fato o único caminho para Deus? Porque, assim, de verdade, eu acho que há muitos caminhos para o céu.
5: Não. Jesus é o único caminho para Deus. Ele disse, eu sou o caminho, a verdade e a vida. E ninguém vem ao Pai a não ser por mim. Está lá em João 14:6. A Bíblia nos diz também, em Atos 4:12, não há salvação em nenhum outro, pois debaixo do céu não há nenhum outro nome dado aos homens pelo qual devamos ser salvos. E ainda mais, hein, o apóstolo Paulo escreveu, lá em 1 Timóteo 2:5 e 6, pois há um só Deus e um só mediador entre Deus e os homens, o homem Cristo Jesus, qual se entregou a si mesmo como resgate por todos. Esse foi o testemunho dado em seu próprio tempo.
4: Ou seja, então, qualquer um pode se tornar um grande seguidor de Jesus, por exemplo?
5: Sim, claro, qualquer um pode se tornar um seguidor de Jesus. A palavra de Deus diz, porque Deus tanto amou o mundo, João 3:16. Portanto, ninguém está excluído. Deus ama cada pessoa. Ele quer que cada pessoa conheça Jesus como Salvador e Ele quer que o siga, claro. Idosos, jovens, mulheres, homens, meninas, meninos, todos podem seguir Jesus. Pessoas de qualquer cultura, pessoas de qualquer país, todas as pessoas podem seguir Jesus, porque não há qualquer restrição. O apóstolo João teve uma visão do céu e ele escreveu o seguinte, lá em Apocalipse 7:9. Depois disso olhei, e diante de mim estava uma grande multidão que ninguém podia contar, de todas as nações, tribos, povos e línguas, em pé diante do trono e do Cordeiro. E olha, você pode fazer parte daquela multidão diante de Jesus. Qualquer um pode se tornar um seguidor de Jesus.
4: Olha, é tanta coisa que Jesus fez que eu acho que é difícil ser um seguidor de Jesus, não?
5: Olha, pensando bem, essa é uma pergunta muito boa e ela pode ser respondida tanto com um sim como com um não. A minha primeira resposta é não. Não é difícil ser um seguidor de Jesus. É uma experiência maravilhosa confiar em Jesus, uma experiência maravilhosa seguir a Jesus. Ele oferece orientação, oferece conforto, força para viver a cada dia. Mas olha, a resposta também pode ser sim, pode ser difícil ser um seguidor de Jesus. Porque às vezes, outros membros da família não compreendem a nossa decisão de seguir a Jesus. Podemos sofrer mal entendidos, podemos sofrer ridicularizações das pessoas, dos amigos, dos colegas de trabalho. Às vezes, as pessoas podem nos perseguir simplesmente por sermos discípulos de Jesus. Mas olha, Jesus prometeu estar conosco e nunca nos abandonar.
4: Que bom! Eu quero seguir Jesus, então por favor me diga o que eu preciso fazer.
5: Obrigado por perguntar e antes de dizer exatamente o que você deve fazer, me deixa resumir algumas verdades da palavra de Deus que vão te ajudar a saber como vir até Jesus. Número 1. Deus ama a você e a mim com amor eterno. A palavra de Deus nos diz lá em João 3:16, porque Deus tanto amou o mundo que deu seu Filho unigênito para que todo que nele crer não pereça, mas tenha a vida eterna. Número 2. Mas nossos pecados nos separaram de Deus. A palavra de Deus diz, pois todos pecaram e estão destituídos da glória de Deus. Está lá em Romanos 3:23. Nós somos pecadores. Número 3. Mas Deus ainda nos ama. O Deus justo e santo preparou um caminho para que os nossos pecados sejam perdoados. Esse caminho é por meio de Jesus Cristo. A palavra de Deus diz em 1 Timóteo 2:5, pois há um só Deus e um só mediador entre Deus e os homens, o homem Cristo Jesus, o qual se entregou a si mesmo como resgate por todos. Número 4. Jesus morreu na cruz por nossos pecados. A palavra de Deus diz, mas Deus demonstra o seu amor por nós. Cristo morreu em nosso favor quando ainda éramos pecadores. Está lá em Romanos 5:8. Portanto, Ele morreu em nosso lugar. E Ele ressuscitou dos mortos e está vivo para todo sempre. Jesus tem poder para entrar na nossa vida, perdoar os nossos pecados e nos dar a salvação eterna. O perdão dos pecados e a vida eterna são o dom gratuito de Deus. Nós não trabalhamos por ele. Nós o recebemos como um presente. E número 5. Para receber o perdão de nossos pecados e a vida eterna, nós devemos abandonar os nossos pecados, depositar a nossa fé e a nossa confiança em Jesus e recebê-lo em nossa vida como Salvador e Senhor. Fazemos isso pela oração, falando com Ele. A palavra de Deus diz em Romanos 10:13: todo aquele que invocar o nome do Senhor será salvo. Portanto, eu vou fazer uma oração agora. Eu quero que você ouça atentamente enquanto eu oro. E quando eu tiver terminado, eu vou fazer de novo a mesma oração, uma sentença de cada vez. E aí eu vou fazer uma pausa depois de cada sentença para que você possa repetir e orar comigo. Querido Deus, eu agora abandono os meus pecados. Estou colocando a minha fé e a minha confiança unicamente em Jesus para ser o meu Salvador e me perdoar. E de hoje em diante eu seguirei Jesus. Obrigado, Senhor Jesus, por me amar e entrar em minha vida. Amém. Agora, faça comigo essa oração. Eu vou falar uma sentença de cada vez. Eu vou fazer uma pausa para que você possa repetir a sentença logo depois de mim, tá bom? Então você faz dela a sua oração para Deus. Ore em voz alta, com todo o seu coração. Querido Deus, eu agora abandono os meus pecados. Estou colocando a minha fé e confiança unicamente em Jesus para ser o meu Salvador e me perdoar. De hoje em diante, seguirei Jesus. Obrigado, Senhor Jesus, por me amar e entrar em minha vida. Amém. Olha, muito obrigado por fazer essa oração. Seja muito bem-vindo à família de Deus.
4: Bom, o programa de hoje foi muito rico, muito esclarecedor. Marcos, muito obrigada por sua presença aqui e principalmente pela aula de hoje que a gente teve aqui no programa. Mas também, infelizmente, chegamos ao fim do nosso programa. Mas eu quero agradecer você por ouvir. Inclusive, quero convidá-lo a ouvir mais programas, questões sobre a vida, trazidos até você pela CTTW e a Rádio Transmundial. Eu, Fernanda Lima, fico por aqui e te espero no nosso próximo programa.
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